0: difícil até explicar, né, Cidão?
1: Explosão, claro que tem a questão dos desfalques, né? O Arrascaeta faz muita falta, o Jorginho faz falta, o Everton Araújo vive um momento muito bom no Flamengo, também não tá no jogo de hoje. Mas agora, nada disso pode ser desculpa para um elenco como o Flamengo tem, né? Para o investimento que o Flamengo faz. E eu lembro que uma das coletivas recentes, o Jardim chegou a dizer que o DNA da equipe era vertical. Tô querendo achar esse DNA da equipe vertical. O Flamengo tá muito mais horizontal do que vertical. Aquela equipe muito mais efeito para a brisa do que feroz, né? Fatal na parte de ataque. E acho que isso é que tá dando a tônica pro jogo. O adversário, ele se defende bem, mas fica muito tranquilo, porque o Flamengo normalmente só tenta as bolas enfiadas pelas pontas no chuveirinho na grande área. Então facilita muito. O Flamengo não tem uma articulação diferente na criatividade. O Mengão não consegue fazer a boa jogada.
0: E a geração da detentora pegou agora a cara do Ancelotti. Ele tá com uma cara preocupada, uma cara assim de que, meu Deus do céu, o que é que eu tô fazendo, hein? Tem sete aqui que estão na minha lista. Acho que ele pode mudar os conceitos, né? Não sei se fez muito bem os jogadores do Flamengo, o Ancelotti, ter escolhido vir aqui, não. Ele tá com a cara de pouquíssimos amigos. Vem voltando, dominando bola, Mendonça correndo pelo furacão. Flamengo corre em perigo. Mendonça dominou, se aproximou da área, ninguém marcou, ele rodou pra Gilberto. A bola vai pra fora. Foi metida na área, mas já tinha saído. Mas não vale mais nada. Agora o Flamengo de novo exposto, né? O Furacão tá só esperando a hora certa para dar o bote, Sidão.
1: É, o Flamengo tá cansado nos seus dois laterais. Se eu fosse o Jardim, eu até mexeria, colocaria o Royal lá na direita. Acho que o Royal, ele tende a agregar um pouco mais do que o Varela. A atuação do Varela hoje é muito ruim. Claro que o banco não tá com tanta opção. Você tem ali o Luiz, tem o Alacian, tem o Royal, tem o Ayrton Lucas. Eu viria de Royal na lateral direita. Outra opção é o Vitão. É um banco hoje bem pequeno.
0: Dominava no Mengão, Carrascão avançou, soltou no meio para Bruno Henrique. Vamos, BH. Tentou trabalhar, fugiu da falta do Aguirre. Voltou no Léo Ortiz, lançou para Pedro na área, girou, bateu. Santos defendeu na queimada fraquinha do Pedro, ô Cidão.
1: É, e o Pedro não tá fazendo uma boa atuação, não, explosão. Dessa vez ele tinha uma bola. Pedro, no bom tempo, ia chegar, já ia bater. Dessa vez ele tentou driblar, acabou perdendo para o jogador adversário. O Flamengo tem que ser fatal, não dá para enfeitar muito. É chegar, finalizar. E faltou esse faro do gol para o atacante.
0: 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Garanta o seu lote. 28 jogados, 1 a 0 para o Furacão. 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Eu estou na Manchete, estou na Ondas, estou na Nova Friburgo, estou na Litoral News, a número 1 do Brasil. Lá vem voltando, subindo o Bruno Henrique, dominou, acelerou, virou para Carrascal no fundo, cruzou Santos. Tava ligado e mergulhou para defender, Sidão.
1: Dessa vez o Flamengo articulou pelo setor esquerdo, ao lado da grande área. O Bruno Henrique lançou pro Carrascal, foi na linha de fundo, fez cruzamento meia altura. Bola foi muito bem defendida pelo Santos, que se antecipou. Pedro tava longe dela, não chegou no time correto. Mantém 1-0 Atlético.
0: 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Lá vem voltando, dominando o time do Furacão, trabalhou bola pela canhota, tá bem subindo o Claudinho. Claudinho dominou, botou no gramado, tentou, manobrou, girou, virou, procurou lá pela canhotinha, vem armando o jogo o Atlético. Voltando pela meia, o João Cruz. João Cruz virou, tentou armar o jogo lá pela canhota, conseguiu fugir da falta, foi bloqueado, o Flamengo tomou, o juizão mandou seguir. A bola espirra, volta pro Furacão. Entra a Valeria Aguirre aqui pela meia, quase 30 minutos de jogo aqui na Arena da Baixada. 1 a 0 pro Furacão. Trabalhou Aguirre, Aguirre tentou o domínio, adianta, jogou pela meia, pintou a falta. A falta foi do Carrascal.
1: Já tem
0: cartão amarelo e faz umas faltas bobas, hein, Sidão?
1: É, desnecessário, desnecessário. O Flamengo tava todo posicionado no campo defensivo, tentou dar o bote pra cima do Jadson por ali e fez uma falta passível de cartão amarelo. Tem que ter atenção nessa reta final. É importante o Mengão ter igualdade, pelo menos em campo.
0: Ô Sidão, nosso parceiro Cristiano, no Barra do Garça, já perdeu a paciência com o Leonardo Jardim. Diz que já gritaria fora Jardim. É cedo ainda, né? Mas uma atuação ruim atrás da outra é um problema sério, cara. O Flamengo não conseguiu se acertar no jogo até agora, mas nem de longe lembra aquele Flamengo que a gente está acostumado a acompanhar, hein, Sidomaru?
1: Não é nem um pouco daquele Flamengo que a gente viu no bom momento do Jardim. Ele vai chegando à sua terceira derrota, né? Terceira derrota no comando do Flamengo. E mais um jogo onde o Flamengo não marca gol. Quem sabe agora?
0: Quem sabe agora? Errou. Lançamento era no meio. Alexandre errou no passe, perdeu. Ganhou bola o Arthur Dias, errou também. Varela toma, ganha, lança para Cebolinha. Vai acelerar, mas não vai pegar a bola, não. O número de passes errados do Flamengo é absolutamente impressionante. Meu parceiro Jonathan Henrique, do Agir Esportivo, dizendo que quer o Pedro na Copa do Mundo. Sim, tá ligado comigo amanhã. 7 da noite, Agito Esportivo direto do Rio de Janeiro, na convocação da seleção brasileira. Olha a galera que tem vez da Litoral News no YouTube, na Manchete, na Ondas da Nova Friburgo. Renata Maria tá ligado aí, Renatinha.
2: E aí, Explosão, quem tá ligadinho com a gente é José Luiz Menezes, de Sete Barras, São Paulo, acompanhando a nossa transmissão.
0: Valeu, Zé, obrigado pelo carinho em Sete Barras. O Zé Carlos me lembra uma coisa importante, o Sidão já falou disso. Os caras estão com a cabeça voltada, as cabeças voltadas para as listas das seleções, tanto os brasileiros quanto o equatoriano, o colombiano. Está todo mundo querendo jogar a Copa, todo mundo quer, mas não adianta, tem que jogar aqui primeiro. Se não jogar no clube primeiro, não vai para a seleção, cara, tem que focar, tem que focar. O negócio é aqui. Vem voltando Danilo. Danilo manobrou, girando. Subindo pela direita, manobrando Cebolinha, dominando pelo Mengão. Rodou, girou, chamou Danilo novamente. 32 minutos, 13 para acabar aqui em Curitiba. Olha lá, o Léo Pereira inverteu. Novo lançamento ruim. Cara, a atuação do Léo Pereira desse jeito eu não vi há muito, muito tempo, Sidão.
1: Para mim é o pior em campo, Explosão. Do jogo de hoje até agora. Claro que o Rossi teve um frango bizarro no primeiro tempo, que vai dando a vitória para o Atlético Paranaense. Mas para mim o Léo Pereira é o pior jogador do Flamengo e o pior jogador do jogo.
0: Impressionante, né? 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Vamos torcer pro Mengão. 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Porque Paquetá vem manobrando. Rodou, girou, lançou para Bruno Henrique. Correu no comando pelo Mengo, domina, trabalha. Procura o jogo pelo rubro-negro. Tenta o Mengão. Mengão quer empatar o jogo, pelo menos, cara, para ficar na cola do Palmeiras. Vem trabalhando o Danilo. Danilo abrindo. Procurou o Paquetá, dominou, dividiu, ganhou no primeiro, sobe. Carrascal domina, lança para Paquetá, lançou, bateu na zaga. Quarto time do Atlético. O trocou porém é do Léo Ortiz. Dominando pelo Mengão, virou bola até o Alexandre. Acelerou pela esquerda para Bruno Henrique, entrou e não conseguiu ajudar muito o BH até agora, não. Lá vem o Alexandre, volta tentando o domínio. Ele parou, prendeu, devolveu bola pelo meio para o Léo Ortiz. Fez lançamento pelo alto, é para o BH. De cabeça, tentou no meio da área. Santos defendeu. Podia ter arriscado com mais profundidade o BH, hein, Cidão?
1: Se era para fazer a testada que colocasse em direção ao gol, Explosão. Poderia iludir o goleiro Santos. Olha o lá.
0: Olha o Viveiros, correu livre nas costas da zaga, vai fazer, bateu. Rossi defendeu, voltou para Viveiros, emendou. Rossi de novo, Viveiros insistiu, bateu no travessão. Que é isso? Três lances, duas defesas do Rossi. Depois o Viveiros chutou no travessão e estava valendo tudo, Sidão.
1: Se redimindo das falhas que teve no jogo. E aí é aquilo, se o Flamengo empata, o Rossi vira herói, enquanto isso é o vilão. Mas ele salvou o Flamengo duas vezes, cara a cara, mano a mano, contra o artilheiro do Campeonato Brasileiro. E na terceira, o Viveiros colocou no travessão. Que sufoco, o Mengão vai pro ataque.
0: Que lance impressionante, duas defesas do Rossi. Aos pés do Viveiros e depois da sobra, ele botou no travessão e tava valendo tudo, galera. 34,5, vem o Mengão dominando, vambora. Vambora, Flamengo, Paquetá, virando bola pela canhota, adiantou, bateu, soltou no Alexandre. Se mandou pelo time do Mengão, projetou aqui pela canhotinha, dominou do lado da área. Preparou, cruzou, Santos defendeu. Tem que tentar o chute, tem que tentar entrar articulando. Cruzamento não tá funcionando, Sidão.
1: É o mesmo erro repetido no jogo de quinta-feira, Explosão. A gente falou quinta, pode ter 2 horas de jogo a mais. Flamengo não iria fazer o gol. E novamente o Flamengo só quer chuveirinho. Tem que tentar a finalização na frente da grande área. Olha o Atlético.
0: Olha o Furacão voltando, tem um Caleirão chegando. 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Obrigado pelo carinho, obrigado por escolher a Litoral News, por estar ao nosso lado. Aqui vem Benavides, dominando pelo time do Atlético, aqui em Curitiba, dominou, virou, demora para Aguirre. Aguirre soltando pelo Atlético, 35 em cima da pinta. 1-0 pro Furacão. Gol do Mendoza logo aos 11 minutos, num frango do Rossi. Ele já se redimiu, já fez grandes defesas, mas foi um frangaço, hein? Lá vem voltando, dominando, bola Benavides. De novo errou, Varela vem tomando, ganhou pelo Mengo, virou até Paquetá. Paquetá devolve, solta a bola pelo meio, Danilo acelerou para Pedro, Pedro para Cebolinha, Cebolinha pela intermediária direita do Mengão. Furacão tá marcando demais, tem dois do Cebolinha. Ele fez a rodada, girou, fez o corrupio, ganhou, devolveu no Paquetá, acelerou com Cebolinha, driblou o primeiro, foi seguro, e a falta tá marcada. Sidão Marinho
1: merecia até o cartãozinho amarelo. O atleta da representação do Furacão acabou pegando o Everton Cebolinha pela camisa. Vai mexer o Flamengo, vai sair o 3, Léo Ortiz, para a entrada do 22, Emerson Royal. Geração diferente aí do que a gente projetava. Saindo 3, Léo Ortiz, 22, Emerson Royal é a novidade.
0: Bom, ele...
1: O Varela vai virar meio campo.
0: É.
1: A mesma coisa que o Felipe Luiz fez lá no Palmeiras aquela vez.
0: Ele tem mais uma janela de alteração para fazer duas, né? Mas o banco hoje não tem muita opção. O Flamengo está muito desfalcado. Varela vai ser adiantado, vai para a criação. E o Emerson Royal para a direita, ou o Varela para a esquerda, e o Alexandre mais adiantado, pode ser também. Vai bater o Mengão, preparado, Cebolinha correu, lançou na área, quarta defesa, tirando com facilidade o Furacão, e vem puxando o contra-golpe. Bola solta, até o Jackson dominou, tentou, lançou lá na canhota, bola bem passada, correu Viveiros, Viveiros invadiu, ganhou, vai fazer, bateu, carimba do Danilo, que corta o truque do Viveiros dentro da grande área, girou, trabalhou, deu duro a zaga, cortando, tirando, e o Paquetá, quem tirou, voltou para Benavides, carimbou do Paquetá, bola sobra do Filipinho, bateu, no travessão, o chute do Filipinho, sobrou do Mendoza, cruzou, passa na boca do gol e vai pra fora. Que jogo é esse, Sidão Marinho?
1: É, e o Atlético teve três chances na parte ofensiva, explosão. A primeira pela canhota com o Viveiros, a bola foi bloqueada pela defesa. A segunda pela ponta canhota de frente da grande área, novamente a bola bloqueada pela defesa. Na terceira, o chute morreu no travessão. Algo me diz, explosão. São Judas Tadeu está protegendo o Flamengo, que não é possível. O Atlético já teve cinco grandes chances no jogo e não conseguiu matar o jogo, não conseguiu fechar a tampa no caixão. Quem sabe o Mengão pelo menos empatando o jogo.
0: Um jogo impressionante aqui na arena. 38, Renata Marinho, a voz do chat está ligada comigo, e Renatinha.
2: O Leonardo está comentando aqui no chat, somente com a intercessão de São Judas Tadeu, explosão.
0: Chama São Judas Tadeu, Leonardo, olha o Mengo. Bruno Henrique lançado, vai empatar o jogo. É agora, rodou.

0: Flamengo!
1: Chama São Judas Tadeu que tudo dá certo! Chama o padroeiro do Mengão que tudo funciona!
2: Olha o Mengão aí!

0: Furacão também ouço.
1: Manchete. Eu falava, explosão. Algo me dizia que São Judas Tadeu estava protegendo o Flamengo. E o gol está confirmado. Pode comemorar, nação. No bom lançamento do Mengão pelo setor canhoto. Bruno Henrique adentra a grande área. Teve calma. E serviu o artilheiro. Ancelotti. Copa nele, Ancelotti. Copa nele, que o cara é brabo. Ele chegou na pequena área. Totozinho no pé canhoto. Por debaixo das canetas do goleiro

0: pega, dominou, vai ganhar escanteio. No corte do Gilberto, é bola do meio.
1: Detalhe.
0: 40 jogados e 5 para acabar, hein?
1: Pedro chama o torcedor. Nação rubro-negra vai à loucura. Flamengo pode colar no líder Palmeiras. Tem escanteio pela canhota. Tô vendo ele, explosão. Danilo, o rei da América. O homem da glória eterna na área.
0: Vai bater Jorge Carrascal. Preparado pelo Mengo. Tomando posição para cobrar pelo Mengão. Quem sabe agora o gol da virada. Carrascal bateu, bola pingou. Segundo pau, subiu Danilo. Testou para fora. Pela linha de fundo era o Léo Pereira quem subia na cabeçada, Sidão.
1: É, e ele pede um desvio da linha defensiva do Atlético Paranaense. Juizão não entendeu assim, dá apenas tiro de meta para a equipe do Furacão. Santos posicionado na reta final do jogo.
0: Eu confirmo 41 e o placar da Drogaria Verdinha, original de Cabo Frio. 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
2: Flamengo!
0: Flamengo, um gol do Pedro.
2: Atlético Paranaense.
0: Furacão também, um gol do Mendoza. Eu tô ligado na galera na número 1 do YouTube no Brasil, aqui na Litoral News. Ligado em você, obrigado pelo moral também na Manchete, no Rio e no Grande Rio, na Onda, na região dos Lagos, da Nova Friburgo, na região Serrana. Tá todo mundo ligado. Do Brasil, nosso amigo aí que mandou que só São Judas Tadeu ia dar jeito, foi abençoado, hein? Obrigado aí pelo moral, galera, lembrando que São Judas Tadeu é o santo padroeiro do Mengão e é o santo das causas impossíveis. Lá em casa ele é padroeiro, né? O Sidão é Sidney Tadeu, o Marcelo é Marcelo Tadeu. São Judas Tadeu não falha, meu amigo. Vem voltando o Furacão, sai jogando Filipinho, dominou errado, vai tentar ganhar o Viveiros pelo meio. Ganhou, trabalhou, foi desarmado, vem tomando Paquetá com falta. Leva a falta o jogador do Furacão, Paquetá reclama, Sidão.
1: É, o Paquetá reclama muito, explosão, porque três jogadores do Flamengo tentavam chegar para desarmar o Kevin Viveiros e o juizão acabou assinalando a falta. Ele estava de perto, marcou de perto, mas aqui não pareceu falta não, explosão. Bola a favor do Furacão, 42,5.
0: 34.197 torcedores aqui na Arena da Baixada, um bom público aqui em Curitiba. 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Olha o Mengão voltando, tentou Pedro, rodou, girou, virou a bola para Carrascal, pode pintar a virada. Ele acelera para o Bruno Henrique, ganhou na corrida, vai pintar o gol da virada do Mengão. Bruno Henrique dominou, penetrou, bateu para fora! Pela linha de fundo, desviada na zaga. É Mengo, bola é escanteio. O Flamengo tá com tudo agora, incendiando o seu torcedor aqui na Arena, Sidão.
1: Jogar na Arena da Baixada, explosão, nunca é fácil. A gente falava sobre isso no pré-jogo. Os jogos aqui são sempre difíceis. O Flamengo uma vez empatou, foi o último jogo aqui, 2024. Empatou com o Everton Araújo no último minuto de jogo. Agora 43,5. Quem sabe a virada rubro-negra. Pra colar no líder Palmeiras, estou vendo Cebolinha preparado na canhota. Grandalhões no meio da bufuca. E ali tem gente querendo a Copa, explosão.
0: 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Correu, bateu, pingou, cabeçada, vai entrando, tira a zaga. Desviando a cabeçada do Emerson Royal no primeiro pau e do Danilo também fechada. Ô Sidão!
1: E a jogada foi ensaiada, porque o Royal tenta desviar pro Danilo colocar no fundo da rede. Vem Cebolinha de novo, pé destro nela, vai levantar na muvuca.
0: Olha aí a Litoral News, a Manchete, a Ondas, a Nova Friburgo, ao lado do Mengão. 44,5, Cebolinha na batida do esquinado. Correu, bateu, bola, pingou, Royal desviou, vai fazer o gol. Flamengo sobrou, tentou Danilo, tira a zaga. E o juizão já dava falta no ataque. Quase, quase que funcionou, Sidão.
1: Quase funcionou a boa bola da equipe do Flamengo. Porque o desvio aconteceu no meio da muvuca. Ela sobra para trás. O Danilo chega finalizando no pé canhoto. Mas o juizão já dava falta a favor do Atlético Paranaense. Vai cobrar o Furacão. Um empate em 1 a 1.
0: O tempo está esgotado. Em cima da pinta, vai tentar o acréscimo. Foi falta do Atlético, Viveiros fez falta lá no comando do ataque. É a bola do Flamengo, vem aí o acréscimo, Sidão, vai subir a plaquinha.
1: Vai subir a plaquinha, 5, mais 5 minutos de acréscimo.
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0: 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E olha o Mengão de novo aí, tentou pelo meio, Carrascal acelerou para o Emerson Royal, queria falta, o juizão não deu, bola correu, sobrou para o Santos que vai defender, tem mais moral para a galera ligada, torcendo, Renata Marinho, a voz do chat, oi Renatinha.
1: E a explosão, a galera tá animada, a galera tá feliz, torcendo pelo Mengão, a Carolina de Cabo Frio tá feliz da vida.
0: Valeu, Carola, vem viver, os tentou trabalhar, deu duro a zaga do Mengo, Danilo fez
2: já
0: a falta.
2: Já tem amarelo, Danilo, já tem amarelo.
0: Se vai sujar pro Danilo, vai ser expulso. Vai ser expulso o Danilo com o segundo tá amarelo. Expulso. Vai pra rua, Danilo tá expulso, Sidão.
2: Expulso o Danilo. O Royal reclama da falta em cima dele. Vamos ver se o VAR vai revisar, porque foi na origem da jogada. Uma falta em cima do Emerson Royal lá pelo setor direito do gramado. Danilo, zagueiro do Flamengo, está expulso de campo pelo segundo cartão amarelo. Teoricamente, o Flamengo vai jogar com um homem a menos, a não ser que o VAR venha para salvar. O Jardim já chamou o 44, Vitão.
0: Danilo leva o segundo amarelo e está expulso. É, o VAR pode chamar, né, em razão da expulsão, o VAR pode chamar com a falta na origem.
2: O Royal está reclamando disso. Mas parece que até o Danilo já está saindo, explosão. Essa vai ser a decisão mesmo, vem aí Vitão e vem também Ayrton Lucas.
0: No finalzinho, né, o Flamengo conseguiu um empate, o Furacão cansou, o Flamengo tinha tudo para buscar a vitória, agora com um homem a menos fica mais difícil, né? Com um homem a menos fica mais complicado. 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Vitor Rocha no Parque Burri, Júlio Kubitschek no centro, Amaral Peixoto tem um na mar. 47, faltando três, o Ross caiu. O Ross caiu lá, Sidão, olha o Ross caído.
2: É, aproveitando, né, para ganhar um tempinho junto à equipe do Flamengo. Aquela velha malandragem do arqueiro rubro-negro Rossi. Tá fazendo aquela cera. Vamos ver se o juizão vai na dele ou não. Tá mexendo o Flamengo, vai se defender, hein? Tá vindo aí o 6, Ayrton Lucas, vindo 44, Vitão. Saindo 9, Pedro. E saindo o 15, Carrascal. O Jardim mandou o Rossi cair para que os jogadores do Flamengo possam chegar na área defensiva.
0: É, para ganhar a recomposição defensiva. Tirou o Carrascal, tirou o Pedro, reforçou a defesa, o Flamengo vai segurando o empate. E a luta contra o Palmeiras continua, né? Palmeiras empatou lá, o Flamengo está empatando aqui. Vai bater o Claudinho. Deixou para o Jadson. Vai bater pelo Furacão, 48-2 para acabar. Torcedor do Atlético solta a voz aqui na Arena da Baixada. Tá com o teto retrátil fechado, a acústica é impressionante. Correu, bateu, levantamento da área, cabeçada, Rossi vai lá para defender. Prende o bola aos 48-15. Não solta a bola o Rossi, prefere prender o goleiro do Mengão. Flamengo levando o empate para o Rio por enquanto. O Rossi lançou, era para o Cebolinha, a bola vai de uma área. Outro goleiro, Santos, é quem defende aqui pelo Furacão. 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Olha o sinalzão marcado. 49. Última volta do ponteiro, vem Jadson. Lançou para Viveiros, penetrou, tem a chance, bateu cruzado, a zaga corta. Tira o perigo, Léo Pereira, e bota a bola na linha de fundo, é escanteio. Ô Sidão!
2: Uma boa tentativa do Furacão, explosão. Bola chegada pelo setor canto do gramado. Adentrou o Viveiros, tentou o cruzamento. Léo Pereira chegou bloqueando, colocou para a linha de fundo, vai mexer o Atlético. Vem aí a última mudança da equipe do técnico Odair Helman, com a camisa de número 70, Renan Peixoto. Renan Peixoto, 70, na vaga do 5, Felipinho.
0: Renan, número 70, na vaga do Felipinho, aqui no Furacão. Já tem 49,5. Vai terminar o jogo, o Renan entra só para tentar cabeçada, hein? Vai bater bola o Jadson lá pela canhota. Renan entrou só para tentar a cabeçada. Lá vem bola. É a última bola do jogo. 1-1 aqui em Curitiba. Vai autorizar o juizão. Jadson preparado. Vai bater o escanteio pelo Furacão, galera. Atenção, lá vem bola. Jadson correu, bateu bola, pingou. Zaga tentou, espirrou. Carimba, bola vai para fora de novo. Vai já voltar. Falta no ataque, vai mandar voltar. Vai mandar, bater,
2: vai mandar bater de novo, explosão. Escanteio lá pela esquerda. Vamos ver se ele vai mandar rebater. o escanteio lá pela ponta canhota ou se vai dar bola a favor do Flamengo. Bola a favor do Furacão, vai ter escanteio com o tempo já esgotado, mais dois, vamos até os 52.
0: Mais dois minutos de jogo aqui na Arena da Baixada, Litoral News, a manchete, a onda, essa nova Friburgo. Ao vivo aqui, parceria forte do Esporte, microfone líder de audiência. Jadson preparado, placar de 1-1 no Brasileirão. Correu Jadson, bateu bola fechada, quarta zaga do Flamengo aliviando, a bola vai saindo na linha de lado, tem manual para o Furacão, 50 minutos e meio, 1 e meio para acabar. Quem vai tomar posição para bater é o Benavides, está do outro lado, vai bater o lateral como se fosse escanteio. Atenção, tomou distância o Benavides, a bola é sempre perigosa. Com 51, última volta do ponteiro, placar 1-1. Benavides correu, bateu o lateral como se fosse escanteio, subiu Bruno Henrique cortando, vai ganhar o Varela, tentou para o Cebolinha, o troca do Benavides, dominando novamente pelo Furacão, carimba do Cebolinha, a bola se perdeu na linha de lado. Menos de um minuto para acabar. Quarta-feira, Flamengo e Estudiantes. Sábado, Flamengo e Palmeiras. 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Vai bater Benavides. Levantou no tumulto de novo. Subiu Bruno Henrique, cortando novamente. Benavides insistiu. Vai tirar o Flamengo. Tira o perigo ali, vendo dali a zaga do Mengão. Lançamento é feito para Bruno Henrique. Ele vem na corrida. Vem de mano, vai ganhar. Ganhou. Você viu pro Cebolinha. Acelerou pela ponta. Chega primeiro, cortando o Claudinho, botando bola para fora. Ainda tem manual o Flamengo. Restam 20 segundos.
2: Léo Pereira pediu para não subir. Léo Pereira pede para a linha de zaga não subir, explosão.
0: Pediu para todo mundo ficar nas posições. Vai bater o Emerson Royal. Com quase 52. Royal preparado pelo Mengão. Placar de 1-1. Não dá mais tempo. Terminou. Tudo igual aqui em Curitiba.
3: Flamengo.
0: Flamengo. Número 9.
3: Atlético Paranaense.
0: Atlético Paranaense, um gol do Mendoza. Microfone no clima da Litoral News, da manchete, na onda da Nova Friburgo. E aí, Cidão Marinho?
2: Fim de papo, fim de jogo, aqui na Arena da Baixada, em Curitiba. O Flamengo empata com o Atlético Paranaense, 1 para o Furacão, 1 também para a equipe do Flamengo. O Flamengo não fez uma grande partida, cortou para o jogo, somente na reta decisiva, até o gol marcado pelo Pedro. Mas depois disso, o Mengão teve o Danilo expulso, e aquilo que parecia ser uma reação para buscar a virada ficou na reação de um time guerreiro, um time valente no campo defensivo para resistir e manter o empate dentro do compromisso. Fim de papo, fim de jogo. 1 para o Furacão, 1 também para o Mengão. Para a galera que está com a gente no nosso canal do YouTube, convidar o torcedor a permanecer na tela, ficar conosco, porque nós vamos trazer a entrevista coletiva com o técnico Leonardo Jardim, que vai ter que explicar o porquê o Flamengo teve durante quase todo o jogo uma apresentação muito ruim. Primeiro tempo, horroroso do Flamengo, um time de muitos erros defensivos. E aí fica a pergunta: será que a cabeça dos jogadores que estão nas listas das seleções já estão na Copa do Mundo e por isso estão desempenhando mal? Ou os treinamentos não estão rendendo da melhor maneira dentro do CT Jorge Lau, Ninho do Urubu? Já são dois jogos sem que o Flamengo saia de campo com a vitória. Perdeu para a equipe do Vitória no último compromisso dentro do campeonato da Copa do Brasil, foi eliminado e hoje o Flamengo empata com a equipe do Atlético Paranaense. Em instantes vai falar o Leonardo Jardim e eu faço o convite para o torcedor que está na tela, clique aí no botãozinho reproduzir agora. É muito simples, muito fácil, vai aparecer um display com a foto do treinador do Flamengo, Leonardo Jardim, e vai ter um botãozinho reproduzir agora. Você clica nele e vem com a gente para acompanhar a entrevista coletiva com o treinador do Flamengo depois desse empate em 1-1. Flamengo até mantém a diferença que tinha em relação ao Palmeiras, não consegue diminuir. Vai ter um duelo direto contra a equipe Alviverde, atual líder do Campeonato Brasileiro, já na próxima rodada. Daqui a pouco o Jardim fala, daqui a pouco os jogadores também falam. E é claro, nós vamos acompanhar tudo que vão falar os treinadores, tanto do Flamengo quanto do Furacão. E é claro, a zona mista com os jogadores do Flamengo depois deste compromisso, explosão.
0: Daqui a pouquinho tem Leonardo Jardim ao vivo, aqui na Litoral News, da manchete, da Ondas, da Nova Friburgo. 9h33 da noite, 1 para o Flamengo, 1 para o Atlético Paranaense. Continua o Flamengo na caçada ao Palmeiras. O Palmeiras empatou ontem lá, o Flamengo empatou hoje aqui, nesse momento, na tabela do Campeonato Brasileiro, Palmeiras segue líder com 35, o Flamengo tem 31, mas tem um jogo a menos e tem um confronto direto com o Palmeiras, né? Vamos ouvir os jogadores, Sidão. O Pedro vai falar aqui na saída. Pedro fez o gol de empate do Flamengo, vai falar com os
2: sobre amigos. O Pedro. Pedro faz um gol que, querendo ou não, traz o nome dele forte amanhã na lista da seleção brasileira na convocação para a Copa do Mundo. O Pedro fez esse gol no final e é um gol importante para a equipe rubro-negra.
0: Vamos ouvir o Pedro falando ao vivo aqui na Litoral News, na Manchete, na Ondas e na Nova Friburgo.
4: Mais uma boa partida. Acho que toda a equipe se entregou o máximo. Aqui é um campo muito difícil de jogar, é um sintético bem, que a bola corre muito mais do que os outros sintéticos do Brasil. Mas isso não é desculpa. O primeiro tempo foi abaixo, no segundo a gente conseguiu equilibrar mais o jogo. Tivemos oportunidades ali também, mas foi um jogo muito difícil, como sempre é aqui contra o Atlético. E hoje foi importante pontuar e agora é continuar trabalhando. A gente tem um jogo apenas com o Palmeiras e enfrentar eles agora no sábado. Mas cabeça boa, continuar trabalhando para evoluir sempre.
5: Foi um empate que pelo menos deixa o Flamengo ali à caça do Palmeiras e tem esse jogo que você falou, né? Um confronto direto. Fortalece o time pelo menos não ter perdido aqui, no segundo tempo ter melhorado um pouco a atuação em relação ao primeiro tempo para enfrentar o Palmeiras. Ainda tem jogo da Libertadores no meio de semana, mas para chegar bem lá no Maraca.
4: É claro que a gente queria a vitória aqui, mas como eu falei, é um campo muito difícil de jogar, um jogo de duelos, mas hoje a gente duelou bem, a gente trabalhou bem também no segundo tempo e fizemos um ponto importante. Agora é colocar Libertadores, tem primeiro e depois Palmeiras.
0: Bom, tá aí o Pedro, falando na saída aqui, depois desse Flamengo 1, Atlético Paranaense 1. O Pedro vai seguir falando, vamos seguir ouvindo aqui o Pedro, né? Vai falar provavelmente sobre a seleção brasileira, com a convocação amanhã. Pedro fez o gol do Mengão, vamos seguir ouvindo.
4: Mas, sem dúvida, vou acompanhar, uma expectativa boa. Deus sabe de tudo, Deus sabe de todas as coisas, eu coloco minha vida nas mãos dele e está tudo certo. O que aconteceu, tenho certeza que vai ser a vontade dele. Então estou em paz, estou confiante e trabalhei para isso aqui no Flamengo. E graças a Deus voltando a ser titular, a ter sequência de jogos e fazendo o que eu sempre fiz aqui no Flamengo. Então fico feliz por estar no radar, com chance de ir para a seleção já é gratificante, mas sem dúvida estou confiante, espero se instalar e fiz de tudo e vou continuar fazendo para representar bem o Flamengo, o primeiro, depois a seleção, que é a consequência do trabalho aqui no Flamengo.
0: Legal, né? Você esteve com ele, Marcelo, lá no Catar, em 2022. E o Pedro, vai pintar nessa lista amanhã? Amanhã a gente confere tudo, Marcelo Marinho tá chegando, Mengão 1, Furacão 1, venha Marcelo! Explosão, Flamengo empata com o Atlético Paranaense em 1-1 pelo Campeonato Brasileiro de 2026. É aquilo, né? A rodada ela não muda na questão. Ela é boa pro Fluminense, né? Que venceu e se aproxima do Palmeiras e da equipe do Flamengo. É um ponto. Será que o Fluminense vai ter caixa para brigar por esse título na temporada de 2026? Agora, explosão, eu acho que o Sidão levantou os dois principais assuntos. Eu acho que há uma questão do trabalho do Leonardo Jardim e outro há a questão da Copa do Mundo. Isso pode estar mexendo com o time de alguma maneira. Se os jogadores falarem que eles não estão ansiosos para a convocação, eu diria que é mentira. Não é. É o sonho de todo jogador de futebol, disputar a Copa do Mundo, estar numa Copa do Mundo. Felizmente ou infelizmente, vão só 26, nem todos podem estar lá, mas está todo mundo ansioso para a convocação. Imagina quem pode ser convocado, né? E ainda não tenho a certeza. O caso do Léo Pereira, do Pedro, do Paquetá, do Léo Ortiz, do Samuel Lino, isso gera uma expectativa. Todo mundo que vê o nome na pré-lista gera uma expectativa de poder ser convocado para ajudar a seleção brasileira. Agora, eu acredito num Pedro indo, acredito num Paquetá indo. Léo Pereira, não sei, ele caiu de produção nos últimos jogos. E eu não sei até que ponto também o Ancelotti foi ligar para a Arena da Baixada, confirmar convocações com dúvidas de fato. São aspectos importantes. É natural que a gente fale dessa convocação, pode afetar até emocionalmente os jogadores dentro do gramado, e é natural que a gente tente entender, explosão, por que dessa oscilação tão grande do Flamengo. O empate se torna um bom resultado pelo contexto da partida, até porque o Flamengo tem um jogo a menos em relação ao Palmeiras, mas vai ter que buscar a vitória no próximo sábado no Maracanã, explosão.
6: É, o empate foi muito bom em razão das circunstâncias, né? O Flamengo não jogou bem de novo. E aí, Marcelo, tem que se entender se é a série de desfalques, se é uma baixa no rendimento do time do Leonardo Jardim, ou se é esse aspecto emocional, que é normal, né? Cara, todo mundo quer estar na Copa do Mundo. Você quer, eu quero, né? O torcedor que sonha em estar numa Copa do Mundo quer estar lá. O jogador, então, nem se fala, né? A chance de fazer história, a chance de escrever a história do esporte do teu país, mexe com qualquer um, mexe com os brasileiros do Flamengo, mexe com o Plata, com o Carrascal, mexe com todos aqueles que têm a oportunidade, com os uruguaios, o Arrascaeta, tá louco para se recuperar e jogar a Copa, o De La Cruz, o Varela, todo mundo quer, Marcelo, essa é a grande realidade, não só aqui, mas em todos os clubes, né? O futebol brasileiro tem um monte de jogadores aí que podem pintar nas relações de convocados de cada seleção do seu país. Mas o Flamengo, e aí essa é uma verdade incontestável, o Flamengo jogou muito mal, hoje jogou muito mal na quinta-feira, e eu não via isso, sei lá quanto tempo, né? Não vi o Flamengo fazer duas atuações tão ruins seguidas há muito tempo. Não lembro do Felipe Luiz ter tido duas atuações ruins seguidas, nem nessa fase ruim agora do final que levou ele à demissão. O Tite, ele, né, sempre conseguia se recuperar depois de um resultado ruim. Não tinha duas atuações tenebrosas. A atuação do Flamengo hoje, até metade do segundo tempo, foi terrível. O Léo Pereira errou tudo que você pode imaginar, Marcelo. O Danilo, experiente, acabou expulso, fez uma falta no primeiro tempo que foi necessária, né? Tomou um amarelo e agora levou nesse finalzinho o segundo amarelo e foi pro chuveiro. Não vai jogar contra o Palmeiras, é um desfalque importante. Tudo bem que é Léo Ortiz, Léo Pereira, a zaga titular, mas você não vai ter o Danilo no banco no grande jogo contra o Palmeiras sábado que vem no Maracanã. E aí o Rossi falhou, foi um frango monumental, né? Ele se recuperou, ele durante o jogo conseguiu se recuperar, mas é difícil a gente apontar alguém que tenha ido bem hoje. Talvez o Paquetá durante parte do jogo tenha conseguido, né, buscar boas jogadas, buscar jogadas interessantes, e o destino acabou, né, soprando em cima do Bruno Henrique e do Pedro. O Bruno Henrique foi a única jogada boa que ele fez praticamente no jogo depois que entrou. Ele recebeu aqui na canhota, arrancou, foi no fundo, bateu, o Pedro chutou. A bola foi meio chorando, mas rompeu a linha e o Pedro empatou o jogo para o Flamengo. Um empate que tem que ser comemorado, né, como resultado. Mas como modelo de jogo, como atuação, como forma de atuar, eu acho que o Flamengo tem que rever alguns conceitos. Não são apenas os desfalques. Não é só a série de desfalques que está atrapalhando o Flamengo. O Flamengo perdeu a condição que tinha do toque rápido, do desenvolvimento de tabelas envolventes para furar o bloqueio do adversário. O Flamengo não mostrou isso. Ah, o campo lá atrapalhou? Pode ter atrapalhado. Lá em Salvador, o campo é muito alto no Barradão. A bola não rola direito. É, não é o campo do Maracanã que o Flamengo está acostumado. O campo aqui, o Pedro falou disso, jogar aqui é muito difícil. O gramado deixa a bola mais veloz. Mas eu não sei se é só isso, né? Eu acho que a gente vai tirar a prova real, vai tirar a prova dos nove, quarta-feira no Maracanã. Gramado bom, torcida apoiando, jogo para garantir o primeiro lugar no grupo da Libertadores. Aí a gente vai tirar a prova real. Se de fato os dois gramados, lá do Barradão e aqui da Arena, atrapalharam, ou se o Flamengo não se encontrou mesmo, porque as coisas não estão ajustadas. Quarta-feira a gente tem essa resposta. No Maracanã, não tem desculpa. Eu quero ver um Flamengo insinuante, quero ver um Flamengo ofensivo, quero ver um Flamengo tocando bolas rápidas, com jogadas que deixem a zaga adversária baratinada, linhas quebradas, e o Flamengo chegando no gol do adversário. Hoje foram poucas chances de gol. Lá na Bahia, o Leonardo Jardim falou que teve 26 chutes a gol, e que foi um acaso, né, o time não ter conseguido fazer pelo menos um. Hoje aqui, o número de chances foi menor. O Flamengo fez um gol do Pedro, leva um resultado, na minha opinião, importantíssimo esse empate aqui. Porque uma segunda derrota consecutiva seria muito ruim. Mas eu continuo achando que tem alguma coisa errada. Vamos ver na quarta-feira contra o Estudiantes e dentro de casa. Se no gramado em que gosta de atuar, o Flamengo vai se reencontrar no campo de jogo, vai conseguir produzir as boas atuações que estava produzindo sob o próprio comando do Leonardo Jardim. Marcelo?
7: É, eu lembro que a gente debatia no pré-jogo e depois da eliminação contra o Vitória, a capacidade de tomada de decisão, reação da equipe do Flamengo nos momentos adversos. Como é que você sentiu essa tomada de reação hoje? É natural que os times, explosão, eles, tendo a vantagem contra o Flamengo, eles recuem um pouco. Tentem se defender e atacar na transição. Como é que o Flamengo lidou com isso hoje?
6: Marcelo, o Flamengo, ele tentou produzir, né? Tentou ocupar o espaço, o Flamengo tentou avançar, o Flamengo tentou durante o jogo, mas as atuações individuais não permitiram que o coletivo funcionasse, né? O Flamengo geralmente não tem muito espaço, né? E o Furacão não deu espaço para o Flamengo. O Furacão jogou com linhas bem baixinhas, jogou bem fechadinho, jogou bem colidinho, saindo na transição, saindo em toques rápidos. E teve boas chances de gol aqui no jogo, saindo em toques rápidos. A maioria das chances do Furacão, a maioria foi exatamente assim, com transições rápidas, com avanços rápidos, pegando as linhas do Flamengo altas e a zaga do Flamengo aberta. Mas veja bem, Marcelo, o Flamengo, ele precisa do individual para potencializar o coletivo. A gente sempre debate isso, né? O Flamengo tem o coletivo como seu grande barato, o coletivo como sua grande arma. Mas o coletivo só funciona com as individualidades funcionando. É curioso isso, né? Você precisa do individual bem para o coletivo ir bem. É um time de craques, é um time que tem craque do goleiro ao ponto esquerdo. Então, se as individualidades não estão ajustadas, o coletivo não vai aparecer. E fica para mim a sensação de que o Flamengo atravessa esse momento de dificuldades individuais. E aí pode até ser que o emocional esteja mexendo com os jogadores do Flamengo. Essa coisa da pré-lista, essa coisa da hora da convocação, isso é terrível, né? Porque te pressiona de uma forma absurda. Mas eu só encontro essa explicação. Botar a culpa nos gramados, eu acho que é um pouquinho demais. Até porque quem quer ser campeão tem que jogar aqui na Arena da Baixada, tem que jogar no Barradão, tem que jogar na Arena do Grêmio, tem que jogar no Beira-Rio, tem que jogar em Itaquera, tem que jogar no Mineirão, tem que jogar na Fonte Nova. Não tem jeito, os gramados estão aí, uns melhores, outros piores, e você tem que se adaptar a eles. Você tem que fazer o teu jogo fluir, seja qual for a condição da cancha. Eu sei que para um time muito técnico, muito rápido, que depende muito da bola muito bem passada, isso é muito difícil. Mas você acha, Marcelo, que o gramado explica o número de passes errados do Flamengo hoje? O Flamengo hoje teve pelo menos 50% mais passes errados do que na média dos jogos. O time errou demais. O time errou bolas bobas, bolas de 2, 3, 5 metros, inversões, saídas de bola, sempre com erros. Isso foi uma tônica do jogo do início ao fim. E isso tem que ser explicado. Não é só, né, o coletivo que não está ajustado. Não é só o individual que não potencializa o coletivo. Eu acho que o Flamengo vai ter que centrar, né, respirar, resetar, dar um F5. Encontrar de novo o seu caminho. Os desfalques não podem ser desprezados. A condição dos gramados também não podem ser desprezadas, essas condições dos gramados. Mas a verdade é que o Flamengo precisa voltar a produzir o futebol com o qual o torcedor se acostumou. Eu acho que esse é o grande desafio para quarta e para sábado. Quarta contra o Estudiantes, não dá para jogar 50%. Não dá para entrar abaixo. O Estudiantes vem com tudo. Joga a vida quarta-feira. E no sábado contra o Palmeiras, eu acho que eu nem preciso dizer, que o Palmeiras vem jogando a vida. E o Palmeiras vem querendo ganhar do Flamengo depois de tantos anos no Maracanã,
7: não sei,
6: poder ampliar uma vantagem, né, Marcelo?
7: O Explosão, não sei, até falava isso no pré-jogo Sidão. O grande problema do Flamengo não vencer o jogo de hoje, o Palmeiras em tese joga para empatar o jogo no Maracanã. Eu acho que o Palmeiras vai jogar para empatar o jogo do Maracanã. Tudo bem que venceu o Flamengo. Eu até queria te ouvir sobre isso. Acho que o grande aspecto negativo do empate, claro que a nível de rodada muda a pontuação, até porque se o Flamengo vencer o Palmeiras, vai para 31-34 pontos, né?
6: E tem um jogo a menos, né? E tem um jogo
7: então,
6: a menos.
7: Aí se o Palmeiras empata, esse que é o ponto. Só que se o Palmeiras empata, ele mantém 4 pontos. Então ele tira essa coisa do Flamengo virtual líder do Brasileirão, né?
6: Eu não tenho nenhuma dúvida que o Abel vai jogar para empatar. Lembra aí o histórico de jogos Flamengo-Palmeiras no Maracanã? E você vai encontrar atuações do Abel com três zagueiros, com um time muito fechado, com um time muito compactado. Eu não tenho nenhuma dúvida que o Abel vai assim. Mas das últimas vezes que ele foi assim, ele perdeu na Copa do Brasil por 2-0, lá com o Tite em 2024. E perdeu por 3-0. Eu não lembro se já foi com o Felipe Luiz, mas ele também veio muito fechado e perdeu. Ano passado ele perdeu no Maracanã também, não perdeu? E o Flamengo tem os caminhos para ganhar do Palmeiras, mas eu não tenho nenhuma dúvida que o Abel vai jogar fechado. Ele joga fechado contra o Flamengo no Allianz. Dentro de casa, diante da torcida dele, ele joga fechado. Então não dá para imaginar um Palmeiras ofensivo, não dá para imaginar um Palmeiras propondo o jogo, não. Quem vai propor o jogo é o Flamengo. É por isso, Marcelo, que o Flamengo tem que estar ajustado. Porque se o Flamengo erra o que errou contra o Vitória e já perdeu, o que errou aqui contra o Atlético e quase perdeu, o Rossi salvou. O Rossi cometeu um frango, engoliu um frangaço no chute fraco do Mendoza. A bola desviou de leve ali no Alexandre, no Léo Pereira, não consegui definir bem quem bateu. Foi num dos dois. Né? A bola deu uma traída no Rossi, mas ainda assim, da mesma forma que aquele chute lá do Luan Cândido, foi fraquinho, o Rossi podia ter defendido. Hoje é que ele podia ter pego a bola do Mendoza. Foi questão de tempo de reação. Ele reagiu tarde, tanto lá quanto cá. Né? Depois ele se redimiu. Naquele lance do Kevin Viveiros, ele fez duas defesas a queima-roupa monumentais, cara a cara. E depois ainda deu a sorte na terceira tentativa, no mesmo lance do Viveiros, da bola pegar no travessão. Né? Então o Rossi se redimiu. Ele fez boas defesas. Né? Mas contra o Vitória, o Flamengo já pagou um preço pelos erros. Já pagou um preço. Aqui quase pagou. Podia ter saído com a vitória, se não tivesse errado tanto, aqui de Curitiba. Agora, errar contra o Estudiantes, que é um bom time, a gente conhece bem, e errar contra o Palmeiras, pode ser fatal. O Flamengo tem que propor erro zero, baliza zero, para esses jogos de quarta e de sábado. Eu acho que tem que ser o grande objetivo do Leonardo Jardim nos treinamentos. Né? Ele talvez tenha a volta do Plata, terá com certeza o Everton Araújo e o Jorginho. Isso dá, teoricamente, um equilíbrio maior ao time, mas ele tem que cuidar da recuperação do Alexandre e do Varela. O Alexandre e o Varela estão jogando muito abaixo. Muito abaixo. Hoje deu saudade do Emerson Royal. É, o Varela hoje foi muito abaixo. E o Alex, se a análise do Ancelotti for pelo momento, ele não vai para a Copa. Só que a gente sabe que a análise do Ancelotti é mais ampla, é mais larga. É pela confiança, é pela história, é pelo que ele pode entregar lá na Copa. Porque, pelo momento, os dois laterais do Flamengo têm estado muito mal nesses dois últimos jogos. Se bem né, que foi o Emerson Royal que jogou na partida lá de Salvador no meio de semana. Agora, eu acho que é um caminho para o Flamengo avançar. Deixar o Paquetá na criação, trazer o Plata, se ele puder voltar, se tiver condição, ou o Bruno Henrique. Eu acho que o Flamengo tem que ter mais escape, um escape que o Samuel não consegue dar. Hoje o Samuel jogou a maior parte do jogo do lado direito, torto, sem conseguir trabalhar, e o Carrascal na esquerda. Para deixar o Samuel torto aqui na direita, bota o Cebolinha, também jogou pelo lado direito hoje, mas bota o Cebolinha, bota o Bruno Henrique, eu acho que é o caminho, Marcelo.
7: É, o Rossi, Flozão, tá numa fase bem complicada, né? É engraçado que ele consegue fazer algumas boas defesas no jogo, mas ele não tá passando segurança, né? O que tá acontecendo com o Agustin Rossi? Será que é confiança? Será que é uma questão de ritmo? É um momento bem estranho, né, que tá vivendo o Agustin Rossi, Flozão.
6: É, pra cima dele não tem pressão de seleção, né? O Rossi nem cotado para estar na seleção da Argentina esteve, né? A gente aqui acha que é uma injustiça, que ele poderia ter uma oportunidade, mas é problema lá do Scaloni, né? Dos argentinos, não é problema nosso. Então eu acho que é uma fase ruim. E sabe o que faz falta também? Ter uma sombra, né? Eu acho que o Andrew não é a sombra pro Rossi. O Flamengo precisava ter um Gabriel Brazão. Precisava ter um Hugo Souza, que foi revelado no próprio Flamengo. Precisava ter um Léo Jardim, né? O Flamengo precisava ter um outro goleiro desse nível, desse porte. Até porque ele obriga o goleiro titular a não relaxar. E o André, convenhamos, às vezes que entrou, né? Não mostrou potencial para ser esse grande goleiro. Ele pode até vir a ser. Ele pode até crescer, pode até se estabelecer. Mas eu acho que hoje ao Rossi está faltando uma sombra de peso. O Flamengo precisa ter um segundo goleiro de peso, um cara que venha para brigar pela posição. Que você olhe para o banco e diga, não, se tiver algum problema com o Rossi, eu tenho esse aqui que está bem. Um Brazão, repito, um Hugo Souza, um Léo Jardim do Vasco, enfim, um John, que foi do Botafogo. É nesse nível que eu acho que o Flamengo tem que ter. Agora, todo mundo vive um momento, pode viver, né? Um momento ruim. Todo mundo pode viver uma fase que não é das melhores. Agora, para o goleiro cometer duas falhas seguidas em dois jogos, aquela bola do Eric no primeiro gol do Vitória, eu acho que era indefensável. O Eric acertou um chutaço. Mas a bola do Luan Cândido, chutada devagarinho dentro da área, é o Rossi caçando borboleta, o Danilo tentando cortar de chileninha. Pelo amor de Deus. E hoje aqui, a bola do Stephen Mendoza foi fraca. Tudo bem que desviou. Mas o goleiro que está bem, ele teria o tempo de reação para pelo menos desviar aquela bola para escanteio. Talvez não tivesse como defender firme. Mas pelo menos desviar a bola, porque o Rossi chega a dar uma espanada na bola e a bola vai morrer no fundo do gol. Eu até na narração, eu não acreditei que a bola tivesse entrado, né? Porque, cara, era uma defesa, na minha opinião, mesmo com o desvio, tranquila. E o Rossi não fez. Esperar, não dá para botar o André, não dá para meter o Rossi no banco e botar o André no jogo da Libertadores e no jogo do Palmeiras. É confiar que ele vai recuperar o melhor da forma, o melhor dos reflexos, o melhor do tempo de reação já para esses dois jogos dessa semana, Marcelo.
7: O Rossi está vivendo um momento aí um pouco estranho, né, na seleção brasileira, a ver se ele vai conseguir essa recuperação para a sequência dos jogos junto à equipe do Flamengo. Até já falei de seleção, né? Porque ia te perguntar de seleção, explosão, justamente por isso. Eu não sei. Para mim, o Ancelotti vai à Arena da Baixada para tirar as últimas dúvidas. E para mim, a última dúvida dele tá envolvendo o Léo Pereira e o Pedro. Para mim, o Léo Pereira corre o risco de perder a vaga pro Thiago Silva. E o Pedro tá brigando ali com o André Santos, com o João Pedro, com o Igor Thiago, com o Rayan, pelas duas últimas vagas no ataque. E eu queria te ouvir sobre a atuação individual desses dois, Pozão.
6: Cara, o Léo Pereira, se depender de hoje para ir para a Copa, ele tá roubado. Eu não posso dizer outra coisa. O Léo Pereira foi o pior jogador em campo. O pior jogador em campo. Errou tudo e mais um pouco. Abusou do direito de errar. O Léo Pereira é um grande jogador, tá? É um grande jogador, é craque, mereceu estar na seleção. Eu acho até que o Ancelotti pode não levar em conta, né, essa atuação de hoje e levar em conta o histórico, né? E não atribuir uma não convocação a essa atuação medonha de hoje, mas se depender de hoje, ele tá fora, foi muito mal, muito mal. Nota zero pro Léo Pereira, com todo respeito ao profissional, nota zero. Errou tudo, bola das costas, erro de passe, né, faltas bobas cometidas, enfim, o Léo Pereira hoje foi terrível, irreconhecível, uma negação. O Pedro não se apresentou bem, movimentação do jogo não foi boa. Mas aí tem um atenuante, né? Porque o time não rendeu bem. A bola não chegou. O Pedro ainda veio buscar várias vezes a bola no meio de campo. Veio tentar ajudar na construção. Veio tentar brigar para levar o time para o ataque. Mas o time não rendeu. Aí o time não rendendo, o Pedro também não rendeu. Ele não vai resolver o jogo sozinho, né? Ele não vai conseguir resolver efetivamente o jogo sozinho. Mas fez o gol, né? Fez o gol. E eu acho que embora o Pedro não tenha tido a chance de ser convocado pelo Ancelotti, em razão da contusão, das contusões, né? Ele tem uma característica que pouquíssimos jogadores brasileiros têm, né? Eu gostaria de ter um Pedro na seleção brasileira, como o Tite teve lá em 2022 no Catar e usou pouco. Usou praticamente só naquele jogo da Croácia. E o Pedro foi bem. O Pedro foi bem durante o jogo, bateu o pênalti com segurança, né? Não perdeu o pênalti, enfim. Eu levaria o Pedro, sinceramente, e não levaria o Léo Pereira. Eu acho que, até num somatório de experiências, né, de vivências, o Thiago Silva, pelo que jogou no Fluminense ano passado e está jogando agora no futebol da Europa, ele pode somar mais, do que o Léo Pereira. Tenho essa sensação, acho que o Léo não vai. Dos outros que estão na lista do lado do Flamengo, o Danilo vai, está confirmado, o Alexandre vai. Acho que o Paquetá vai e que o Pedro vai. Tenho uma dúvida e acho que não irão também o Léo Ortiz e o Samuel Lino. E o Léo, esses eu acho que teriam menos chance de ir. E o Léo Pereira, que estava mais como bola da vez para ir, eu acho que essa atenção que o Ancelotti está dando ao Thiago Silva, esse olhar que foi lançado para cima do Thiago Silva, com a experiência, com a vivência, eu acho que o Thiago pode levar alguma vantagem nesse momento, em que o Ancelotti sabe, né, que ele vai brigar pelo título. Não estou dizendo aqui que ele não vai brigar, não. Mas ele sabe, até pelo sinal que a CBF deu da renovação do contrato dele, que essa é uma Copa de transição. Ele fez um ano só de um ciclo tumultuado, um ciclo complicado. Ele só teve um ano desse ciclo para trabalhar, em verdade, um pouco menos de um ano, né? Se a gente for levar ao pé da letra, na conta do chá. E ele vai aproveitar, eu tenho a sensação, a experiência de um Thiago Silva, de um Casimiro, de um Alisson. E aí talvez até o próprio Neymar ganhe uma oportunidade, né, para começar a preparar a geração do Rayan, a geração do Andrei, a geração do João Gomes e tantos outros jogadores.
7: Deixa eu só tocar um aspecto antes do Leonardo Jardim chegar, que é aquilo: Pedro e Léo Pereira, se não forem, eles são os primeiros fora. Então, se eles não forem, eu tenho certeza que o Ancelotti vai dar aquela ligação, o Rodrigo Caetano vai dizer, ó, não relaxa, porque se alguém machucar aqui, você vai ser chamado. Para mim, Léo Pereira e o Pedro estão nesse caso.
6: É até o dia 13 para os jogadores de linha, né, Marcelo? Até dia 12, então.
7: Até a véspera.
6: Para os goleiros, não.
7: Até a véspera da estreia. O goleiro pode ser a qualquer momento.
6: É, então, eu achei engraçada a cara do Ancelotti numa hora que a geração da detentora pegou a cara do Ancelotti. Ele estava assim com um ar preocupado, né? Aquele momento que o Flamengo estava muito mal. Ele deu uma a expressão dele foi aquela expressão assim: meu Deus do céu, o que é que eu faço, né? Mas eu não sei, cara. Eu não acho que um técnico de seleção resolve uma lista num jogo. Eu sinceramente não acho. Né, ele tem uma gama de atletas para selecionar, ele pode selecionar todo mundo que ele quiser, né, do futebol brasileiro. Todos os brasileiros que atuam no mundo afora, ele pode selecionar. Então, acho que não é um jogo que vai comprometer um ou outro. Eu acho que o Léo não vai, pelo Thiago Silva, por estar aparecendo bem, cotado e, né, com o carinho do Carleto, pela experiência que tem. E pelo histórico. Embora tenha havido contusões, embora tenha havido aí jogadores que seriam
7: explosivos
6: que não vão poder estar na Copa, eu tenho a sensação que do Flamengo vão com o Alexandre, o Danilo, Pedro e o Lucas Paquetá. Fico com essa sensação que esses quatro estarão na lista de amanhã, Marcelo.
7: É, daqui a pouco tá chegando o Leonardo Jardim pra galera da Manchete. A gente vai ficando por aqui, convidando você a colar com a gente no canal da Litoral News no YouTube para seguir acompanhando a repercussão desse jogo de hoje. É, daqui a pouco vai falar o Leonardo Jardim, daqui a pouco o Sidão vai acompanhar também os jogadores da Zona Mista. Então, pra galera da Manchete, cola com a gente na Litoral News no YouTube para seguir acompanhando a repercussão. Amanhã a gente volta com a convocação da seleção brasileira lá direto do Museu do Amanhã. Valeu!

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1: Bom dia, bom dia, bom dia, Rio. Bom dia pra você que tá sintonizado e conectado aqui na Manchete em 96.1. Pra quem tá navegando nas ondas da internet, em radiomanchete.com.br, através de nosso aplicativo, pela Alexa. Seja muito bem-vindo. Vem tomar aquele café da manhã aqui com a gente. Café da manhã forte. Ou mais fraco, tem aqueles que gostam daquele bem ralinho, né? O que importa é você estar aqui com a gente. E eu, pra hoje, dia 18 de maio de 2026, vamos, como sempre eu costumo dizer, agradecer sempre mais e reclamar de menos. Coloque toda a sua força, energia positiva, tudo posso naquele que me fortalece sempre, sempre, sempre. Deus é sempre conosco, meus amados. E vamos que vamos, porque aqui é muita

0: Rio. Mais um dia aqui, mais uma semana, bora!
1: Vamos iniciando aqui. Bom dia, Carlinhos Júnior.
2: Um ótimo dia pra você, Priscila Leal, pra todos os nossos ouvintes, pra Fê também. Uma ótima oportunidade de a gente começar a semana diferente. A segunda-feira é sensacional.
1: É, a segunda ela é sempre assim, o início. E é aquela oportunidade que a gente tem de fazer tudo novo. E se acontecer alguma coisa pelo meio do caminho que não deu muito certo, não tem problema, gente. É um processo. Vamos respeitar e vamos viver. E bora que bora, a gente começa bem demais aqui essa manhã com música. Só que antes de falar de música, vou falar aqui do seguinte. Para quem quiser participar aqui com a gente, quiser mandar um bom dia, nosso WhatsApp já está aqui, ó, liberado para você participar. 21 995 07 05 25, e vamos que vamos. A gente abre essa manhã aqui com ele, Richie, Menina Veneno, 6:04.

0: Cuidado, menina veneno com Rich aqui na Manchete. Rádio Manchete 6:09.
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0: Bom dia, Carlinhos. Conte-me tudo que rolou aí no mundo da bola neste fim de semana. Temos muita coisa aí que aconteceu, hein?
2: É, Pri, um ótimo dia mais uma vez. Olha, realmente, temos muitos placares diferentes. Temos goleadas, temos derrotas, temos empate, temos vitória.
0: Tô sabendo aí que tem um clube carioca aí que o negócio que tá rondando por lá tá meio estranho, hein?
2: Pois é, vamos começar pelo lado bom?
0: Bora,
2: vamos! Falar de Botafogo com a atuação decisiva do Arthur Cabral, que vem jogando muito, fazendo vários gols pelo Botafogo. O Botafogo venceu o Corinthians por 3-1 nesse domingo no Nilton Santos pelo Campeonato Brasileiro. O centroavante marcou 3 gols do Botafogo, enquanto o Rodrigo Garro descontou ali pro Timão. Logo aos 7 minutos na primeira chegada ao ataque, o Botafogo abriu o placar com o Arthur Cabral. Ferrarese ali lançou o Vilalba, ganhou uma disputa ali com o Gustavo Henrique e essa bola acabou sobrando pro centroavante do Botafogo e aí fez 1-0. Mas a resposta foi bem rápida, né? Inclusive esse jogo eu tava acompanhando, o Corinthians empatou ali logo aos 4 minutos. A defesa saiu ali, acabou num lance bem, bem bizarro ali da defesa. A bola sobrou nos pés do Rodrigo Garro, que estava praticamente dentro do gol e chutou ali num ângulo assim incrível. Um gol foi um gol bem colocado, foi um lance ruim, né? Para a defesa do Botafogo, mas foi um lance bem bonito para o Rodrigo Garro. Aí teve mais um golaço, aos 31 minutos o Arthur Cabral também marcou o segundo e depois virou, né? Quer dizer, já tinha virado, mas fez mais um 3-1. Três golaços do Arthur Cabral, que realmente vem se isolando aí na artilharia do Botafogo. O próximo jogo do Botafogo agora será na quarta-feira, às 9 da noite, contra o Independente Petroleiro da Bolívia, fora de casa. O clube agora busca confirmar a classificação para a próxima fase ali da Copa Sul-Americana e depende ainda de uma combinação de resultados, mas a gente torce para que o Botafogo se classifique na Sul-Americana. Vamos falar agora de Flamengo? Pois é. Flamengo e Atlético Paranaense lá na Arena da Baixada. Carlo Ancelotti estava nas tribunas da Arena da Baixada ali nas vésperas da convocação da Seleção Brasileira, que é hoje, inclusive, com uma super transmissão aqui
0: pela
2: da
0: Manchete.
2: Rádio Manchete. A gente vai transmitir essa convocação do Carlo Ancelotti e ele estava lá acompanhando esse jogo. Jogo que, por sinal, começou bem ruim para o Flamengo. Uma partida bem, bem, bem chatinha, bem complicada pro Flamengo.
0: Uhum.
2: E aí começou com um gol do Atlético Paranaense. O Mendoza abriu o placar ali pro Furacão após uma falha bem, bem, bem grande do goleiro Rossi. E o Pedro ali acabou evitando essa derrota depois no fim do segundo tempo. O duelo ali foi bem intenso nesses primeiros minutos. Foi bem empurrado pela torcida do Atlético Paranaense. Começou bem pressionado, né? Começou pressionando bastante. E ali aos 11 minutos o atacante colombiano Mendoza e o Viveiros, né, trocaram esses passes e aí ele recebeu essa bola pela direita, finalizou com o pé direito e também contou ali, é claro, com o desvio do Léo Ortiz para enganar o Rossi. Depois, no final, por conta dessas mudanças ali que o Flamengo teve, o time ficou um pouco mais agressivo, né? Bruno Henrique e Everton aumentaram um pouco essa pressão ofensiva e o empate saiu ali aos 39 minutos, mas um empate, né, bem, bem ruim pro Flamengo, que a gente sabe que havia uma distância. O Palmeiras empatou no sábado, então era uma distância um pouco ainda menor, ou seja, o Flamengo poderia ficar somente por um ponto de diferença ali. Uhum. Pro Palmeiras, se ganhasse esse jogo de hoje, ia ficar um ponto só, ou seja, ia ficar muito próximo de ser o líder do campeonato brasileiro, mas infelizmente com esse empate fica a 5 pontos ali, mas continua na segunda colocação, mas ainda muito próximo.
0: Mas ainda tá bem, né?
2: Pois
0: porque
2: é,
0: a gente
2: muito
0: fica
2: próximo.
0: Meio assim, quando acontece essas coisas com o time do Flamengo, a gente fica meio surpreso, né?
2: Pois é, ainda mais aquela eliminação que o Flamengo sofreu.
0: Verdade.
2: Pois é, na Copa do Brasil.
0: Gente, rolou tantas... Urubu sem asa. Eu falando que o urubu tava voando, o urubu ficou meio que sem asa, pois né? É, ficou meio depenado. Agora ele vai daqui a pouco ele decola.
2: Como tem muitas competições ainda, o Flamengo ainda tem chance de ser campeão em diversos outros... em diversas outras disputas. Próxima partida do Flamengo vai ser contra o Estudiantes pela Libertadores nessa quarta-feira às 21h30. Vamos falar de Fluminense?
0: Bora falar do nosso Flusão.
2: Finalmente.
0: Esmaga.
2: Eu acho que por conta dessa energia do Hulk, o Fluminense fez, graças a Deus, mais uma vitória consecutiva.
0: Será que agora engrena? Tomara, né? Tomara que agora pegue um embalo aí, né?
2: Tomara. Falando rapidinho do jogo, uma noite de festa lá no Maracanã por conta da apresentação do Hulk. Fluminense venceu o São Paulo por 2-1. Agora tá 1 ponto do Flamengo e a 4 pontos... Depois eu vou saber fazer essa conta, porque agora eu tô...
0: Agora tá meio perdido, né? Mais ou menos...
2: Mas eu vou abrir a classificação aqui agora. O Fluminense tá 5 pontos. Na verdade, o Flamengo tá 4 do Palmeiras. E o Fluminense tá 5 pontos do Palmeiras. Uma distância mínima ali, tá 1 ponto do Flamengo pra chegar na segunda colocação. O Fluminense que tá em terceiro. O gol do Fluminense foi marcado por John Kennedy e Canóbio. Os dois gols marcados no primeiro tempo. O Dória, ele diminuiu um pouco pro São Paulo no segundo tempo. Jogo decisivo, agora o Fluminense vira a chave, recebe o Bolívar no Maracanã para se manter vivo na Libertadores. A gente lembra, tem que fazer 3-0 no mínimo para conseguir depender de si. Se não fizer 3 gols
0: não
2: de diferença... Não, pode até rolar, mas aí tem que torcer pelos outros. Aí a situação fica complicada, a gente já não tem a certeza de si.
0: Ai, gente, 3 gols. Ô, Flusão, bora... Bora aproveitar que tem um urso aí, o urso tá no embalo.
2: Pois é, o John Kennedy tá sendo totalmente decisivo nesses últimos jogos do Fluminense. Já os 4 jogos seguidos que ele tem sido bem decisivo pro Fluminense, a gente aposta nisso enquanto o Hulk não tá aí tomando conta.
0: Mas o fato dele já ter chegado já trouxe aquela motivação, né?
2: Foi ovacionado pela torcida, tem vídeo do Fluminense dele torcendo... Pulando bastante.
0: Assistiu,
2: com os gols,
0: achei muito bacana.
2: O clube é muito interessante. Vamos terminar com o Vasco? Infelizmente, não seguimos o mesmo padrão dos times cariocas.
0: Fernando,
2: que
0: até se calou agora.
2: Pois é, situação complicada pro Vasco.
3: Nem sonho mais.
2: Situação complicada pro Vasco, hein? Que, né, enfim, viajou pra Porto Alegre sem 6 jogadores. Enfrentou ali o Internacional pelo Brasileirão. Os principais destaques foi do meio do campo pra frente. E aí, né, levou uma goleada de 4-1 pro Porto Alegre. E isso, é claro, pro clima dos jogadores, da torcida, é muito ruim. Thiago Mendes e Rojas não tiveram disposição. Spinelli foi liberado também pro nascimento da filha dele. Spinelli, que é extremamente decisivo quando a gente fala de Vasco, esse atual Vasco. No setor defensivo também não contou com Paulo Henrique, Cuiabano, diversos jogadores.
0: Tem vários motivos, né? E na verdade também acaba que acontece isso, né? Nem todos os clubes aqui do Rio tem várias seleções, vários times, várias opções em banco,
2: como tem
0: o Flamengo. Então, um desfalque... Dá ruim.
2: A gente fala de Fluminense, Vasco e Botafogo, eles acabam apostando no time reserva muito em sub-20, né? Jogadores sub-20,
0: sim.
2: Jogadores estão próximos aí de chegar no profissional. Quando a gente fala de Flamengo, por exemplo, Flamengo tem 2, 3 times. E aí, quando precisar de um time reserva,
0: eles
2: pega
0: têm.
2: Realmente, quando você vai fazer essa comparação, é bem diferente.
0: Verdade.
2: O gol do Vasco foi com o Andrés Gomes, mas aí, né, o gol de honra, né, porque os do Internacional foram aí decisivos pro Rojas, Cuiabano, Adson e PH. Situação complicada pro Vasco, que viu, né, o Renato Gaúcho ser chamado de burro, ouviu muitas críticas da torcida durante esse jogo. E vai ter que virar a chave pro Vasco agora, porque o Vasco tá praticamente classificado na Sul-Americana. O próximo jogo será contra o Olímpia pela Sul-Americana às 19h, fora de casa, é lá o jogo. Praticamente, eu digo, porque tá ali na liderança, né? Então tem que seguir, né, ganhando esses jogos pra poder se manter e se classificar na Sul-Americana. A gente lembra que somente um time ele se classifica. E aí o Renato Gaúcho sempre levando reservas, porque a prioridade é o Campeonato Brasileiro. Vamos ver o que ele vai fazer, porque tem que ganhar esse jogo da Sul-Americana.
0: Ganhar também, hein, ô Renatão?
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0: Ó, anota a hora aí, 6:19.
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0: Bom dia, Luciana Paiva.
4: Olá, Pria, muito bom dia pra você, bom dia, Carlinhos, bom dia, Fê. Bom dia pra todo mundo que tá acompanhando aqui a programação da Manchete. Já estamos aí começando mais uma semana
0: e
4: com café quente e forte para poder enfrentar aí a vida, né?
0: Enfrentar o Rio de Janeiro.
4: Rio de Janeiro, Rio de Janeiro. Rio de Janeiro é maravilhoso, a gente reclama, né? Mas
0: cidade esse, maravilhosa.
4: Esse nome de cidade maravilhosa, realmente o Rio, com todos os problemas, ainda é uma cidade de fato maravilhosa. Aliás, vamos falar aí do panorama da cidade para hoje, Pri.
0: Bora.
4: É, o tempo começa a mudar. Aliás, estão falando que o tempo vai mudar, e tinha uma previsão de chuva para domingo, mas choveu em alguns cantos sim, viu? Eu tive amigos lá da Zona Oeste, tenho amigos da Zona Oeste, diz que caiu uma chuvinha por lá ontem, mas eu não vi chuva lá pela Zona Norte, Madureira, ontem não, apesar de já ver aquela previsão.
0: Não. Bom, vi também não.
4: Pois é, mas segundo o Alerta Rio, segue aí essa aproximação de uma frente fria, deixa o céu nublado, encoberto ao longo do dia, com previsão de chuva fraca moderada entre a tarde e a noite. Os ventos ficam fracos e moderados e temperaturas entrando em declínio. Máxima prevista para hoje, 28 graus. Ontem a gente bateu 30 graus. Agora dando aquela passadinha rápida pelo trânsito com as informações do Centro de Operações Rio. Pri, tem um acidente envolvendo um carro e uma moto. Esse acidente ocupa uma faixa da linha vermelha na altura do Galeão, no sentido centro. Lá já estão equipes da Sede Rio, também o Corpo de Bombeiros e a Polícia Militar. Os motoristas encontram reflexos desse acidente já em Vigário Geral. E nesse momento, a Avenida Brasil se apresenta como melhor opção para quem segue em direção ao centro do Rio. Falando da Zona Norte, a Rua Caxambi segue com um esquema especial de trânsito por causa de uma obra da Light. Essa obra começou em abril, previsão que ela termine agora no início de junho, mas o trânsito segue com alterações ali na Rua Caxambi. Também tem alterações para quem passa pela Tijuca e Andaraí. A Rua Maxwell terá interdição alternada de faixa hoje entre as ruas Uruguai e Barão de São Francisco, no sentido Andaraí. O bloqueio começa daqui a pouquinho, às 8 da manhã, para serviços na rede de águas. Então, também, quem puder optar por rotas alternativas a partir das 8 da manhã, ali naquela região, também é bom. Pri, estamos de olho na cidade, trazendo panorama, deixando o ouvinte da Manchete muito bem informado. Daqui a pouco eu tô de volta.
0: Tá ótimo, Lu. Até já. Rádio Manchete 6:22.
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3: Anota a hora aí, 6h25, para você não chegar a trabalho. Ou melhor, não chegar atrasado no trabalho. Ô Carlinhos, olha o que acontece com a pessoa. A pessoa tá literalmente na segunda-feira ainda, hein?
4: São 6h25 da manhã, faz parte. Estamos começando ainda, eu acho que... Olha, tá tudo bem.
3: Tá tudo bem, né?
4: Tá, hoje é segunda-feira.
3: Olha os nossos olhos, olha, hoje você tá muito parecido comigo, a gente tá com o olho pequenininho.
4: Tá... O que será?
3: Normal, por que será? O que que tá se sucedendo aqui na situação?
4: Muito
3: sono. Queremos aqui a sua participação. Manda o WhatsApp aqui pra gente no 21 995 07 0525. Mensagem de áudio, mensagem de texto. Diz pra gente onde que você tá, onde que você tá tomando esse café da manhã aqui junto com a gente. Vem! Se junte a nós aqui na nossa mesa. E por falar nisso, o que que a gente quer? A gente quer que você tenha uma semana muito boa, cheia de energia positiva. E pra falar como que vai ser o seu dia, quais que são as previsões aí, o que que você pode fazer aí pra se prevenir, eu chamo ela.
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3: Bom dia, Roberta!
5: Bom dia, Priscila. Bom dia, ouvintes da Manchete. Começando mais uma edição do Café Esotérico nesta segunda-feira, 18 de maio de 2026. A semana começa sob um céu de transição profunda. A gente ainda tem a Lua transitando pelo signo de Gêmeos, trazendo excesso de informações, dispersão mental, mudanças repentinas de humor e uma sensação de que tudo acontece ao mesmo tempo. O ritmo do dia pode parecer, sim, acelerado demais, fragmentado demais, como se a mente tentasse acompanhar múltiplas direções simultaneamente. Mas acontece que o céu vai mudar de frequência no decorrer do dia e muda de maneira muito significativa. Marte vai sair do signo de Áries e ingressar no signo de Touro, e isso altera completamente a forma como a energia se manifesta a partir de agora. A impulsividade vai perder força e dá lugar à estratégia, à persistência e à necessidade de construir algo mais sólido. A ação deixa de ser imediata e passa a ser mais calculada. O céu já não favorece mais decisões precipitadas, e sim movimentos mais consistentes, proteção dos recursos materiais, além da estabilidade e do fortalecimento das bases emocionais e financeiras. Ao mesmo tempo, Vênus ingressa no signo de Câncer, suavizando um pouco mais o campo afetivo. Os vínculos passam a buscar mais profundidade, segurança e acolhimento. Existe uma necessidade de maior proteção emocional, intimidade e pertencimento. Temas ligados à casa, família, memórias afetivas e segurança emocional vão ganhar destaque a partir de agora. À noite, a Lua também ingressa no signo de Câncer,

0: faz conjunção com Vênus, perdão, e sextil com Marte. E isso melhora bastante a qualidade energética do céu. O emocional encontra direção. O excesso mental começa a desacelerar. E essa noite tende a ser muito boa para reorganizar a vida, cuidar do ambiente doméstico, fortalecer os laços de confiança e tomar decisões mais prudentes. Hoje, o céu troca a pressa pela estratégia e o impulso pela sustentação e aproveita para nos lembrar de que devagar também é pressa. E olha, daqui a pouco eu volto com as previsões para os 12 signos. Até já!
1: Até já, Roberta. Valeu. Agora 6h29.

0: Arroba Shakira, como estou aqui na manchete. Agora anota a hora aí, pra você não chegar atrasado no seu compromisso, hein? Manchete 6h33, você tá bem parado demais. Tá aqui em 96,1, curtindo a melhor programação do seu dial. Sim, sim, sim, tá ali bem no meiozinho. Chama todo mundo pra vir tomar café com a gente. Vem! 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Temos também canal no YouTube, hein? Manchete 96,1 FM. E siga as nossas redes sociais para você não perder nada, mais nada do que acontece aqui. Arroba Rádio Manchete Rio. E agora eu vou com ela.
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0: Luciana Paiva de volta.
2: Sim, Priscila, tô de volta agora falando sobre essa questão aí, né? Não vai aceitar, não vai mais rolar pagamento em dinheiro nos ônibus do Rio. A partir do dia 30 de maio, a prefeitura começou ontem, domingo, a fase de teste para o fim desse pagamento em dinheiro nos ônibus municipais. O teste começou pela linha 634, que faz o trajeto Bananal para Sãs Penha, liga a Tijuca, dois bairros da Zona Norte, né? A Tijuca, a Ilha do Governador, e a primeira a operar no modelo sem recebimento em dinheiro e espécie no embarque. Em meio a muita polêmica, a mudança definitiva em toda a frota de ônibus do Rio está prevista para começar no próximo dia 30 de maio. Estamos aí aguardando os próximos capítulos dessa história, viu? Ainda falando de transportes, trens operam com intervalos regulares em todos os ramais. Japeri e Santa Cruz têm intervalos médios de 9 minutos, 10 minutos em Deodoro e 15 minutos no ramal de Saracuruna. O ramal de Belford Roxo tem intervalos médios de 20 minutos. As composições do metrô operam sem intercorrências nesta manhã nas linhas 1, 2 e 4. E Priscila, agora falando, né? A gente perdeu nesse domingo um ícone do samba. Noca da Portela, que estava internado, morreu nesse domingo, aos 93 anos, um dos grandes nomes da história do samba carioca, faleceu após uma parada cardíaca. Ele já estava internado desde o final de abril, num hospital particular em São Cristóvão, na zona norte do Rio. E devido à piora no estado de saúde, o sambista havia sido transferido para o centro de terapia intensiva no dia 10 de maio. A morte foi confirmada ontem pelos médicos. E Noca, reconhecido como um dos compositores mais importantes da música popular brasileira, o velório dele deve acontecer lá na quadra da Portela, Azul e Branco de Madureira, a escola dele de coração, onde ele foi tão feliz, ganhou tantos sambas, foi tão vitorioso e alegrou tanto a comunidade portelense, né? Morreu aos 93 anos. Eu acho que é muito menos tristeza e mais agradecimento à contribuição do Noca para a cultura carioca, de um modo geral. Volto com você, Priscila.
0: Beijo, Lu. E agora, aqui, chegando o quê? Música, porque é música que não para. Final feliz com Jorge Versilo e Djavan.
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0: Essa música é muito gostosa de ouvir. Final feliz com Jorge Vercellu e Djavan aqui na Manchete. Agora às 6h40. Ela tá chegando. Vem comigo, Joyce Santos. Bom dia. O que você traz pra gente aí?
1: Bom dia, Priscila Leal, para você e para os nossos ouvintes da Rádio Manchete. Olha, quem está em busca de uma oportunidade de trabalho, tenho boas notícias, pois as vans do Trabalha Rio estarão em 4 bairros da cidade nesta semana, oferecendo atendimento aí para quem está precisando trabalhar. A ação da Secretaria Municipal de Trabalho e Renda começa hoje no bairro Jacarezinho, na Cozinha Comunitária Carioca, na Rua do Rio. Na quinta-feira, o serviço chega a Vargem Grande, na Cozinha Comunitária Jerusa, e também em Campo Grande, na Igreja Comunidade Shalom, no Parque Brito 2. Já na sexta-feira, o atendimento será realizado no Centro de Estudos e Ações Culturais e de Cidadania, na Cidade de Deus. Os candidatos devem levar identidade, CPF, carteira de trabalho, número do PIS e currículo atualizado, se possível. As vans funcionam das 10 da manhã até as 2 da tarde. Além das unidades móveis, o Trabalha Rio mantém postos fixos em bairros como Centro, Tijuca, Jacarepaguá e Santa Cruz. Quem precisar de mais informações pode consultar no site da Prefeitura do Rio. Volto com você, Priscila.
0: Valeu, Joyce.
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0: Manchete 6h44. Vem comigo que você tá bem parado demais em 96,1. Toma aquele café super especial com a gente. E ele tá chegando por aqui pra te atualizar sobre tudo que tá rolando. Sim, aqui no Trânsito do Rio.
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0: Vem comigo, Anderson Ramos. Bom dia.
2: Bom dia para você também, Priscila. Muito bom dia para todo mundo sintonizado aqui na Manchete. Já tô de olho no Rio nessa segunda-feira, semana começando de trânsito lento no elevado Paulo de Fronten, pista sentido Zona Sul. A gente está apurando, parece que teve um carro quebrado e também uma van ali no trecho do Rio Comprido em direção à Lagoa. O motorista realmente vai encontrando o trânsito lento. Tá difícil a movimentação por ali. Uma obra na Professor Eurico Rabelo, na altura da Avenida Maracanã, da Águas do Rio, tá deixando o trânsito um pouco mais intenso na saída de Vila Isabel, Maracanã, em direção ao centro. 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Eu volto já.
0: Valeu, Anderson.
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0: Luciana Paiva.
3: Priscila, uma mulher morreu depois de ser atingida por uma bala perdida durante um tiroteio entre criminosos e PMs. Isso aconteceu na tarde de ontem, domingo, em Quintino, na Zona Norte. Isabel Santos de Souza estava na calçada da rua Clarimundo de Melo. De acordo com testemunhas, ela guardava um carro de aplicativo. Ela chegou a ser socorrida e levada para o Hospital Salgado Filho, no Meier, mas não resistiu aos ferimentos. Segundo a PM, agentes do 9º Batalhão, Batalhão de Rocha Miranda, faziam patrulhamento na região quando foram atacados por criminosos que ocupavam 3 motocicletas. Houve então confronto e durante a troca de tiros, Isabel acabou atingida. O comando do batalhão, do 9º Batalhão, abriu procedimento para apurar as circunstâncias da ação e a corregedoria da PM também acompanha o caso. A morte de Isabel agora será investigada pela Delegacia de Homicídios da Capital. Volto com você, Pri.
0: Valeu, Lu. Até já.
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0: Vem comigo, Roberta.
4: Priscila Leal, eu tô de volta agora com as previsões para Áries, Touro e Gêmeos. Ariano, Marte deixa seu signo e isso muda bastante a sua dinâmica interna. Você pode sentir uma redução da impulsividade, mas também a necessidade de maior segurança material e estabilidade emocional. Touro, com Marte entrando no seu signo, sua energia começa a aumentar gradualmente. Você tende a sentir mais determinação, resistência e ficar mais focado. Mas olha, cuidado com a teimosia, a rigidez e o excesso de controle. Gêmeos, a Lua ainda passando pelo seu signo durante boa parte do dia, deixa sua mente inquieta. Conversas, notícias e movimentações podem mexer bastante com você. À noite, o céu favorece mais recolhimento emocional e a necessidade de desacelerar. Já já eu volto com as previsões para Câncer, Leão e Virgem. Até já.
0: Até já, Roberta.
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0: Detalhe, hoje ela tá que tá e ó, tem babado chegando por aqui. Fernanda!
5: E bota babado nisso!
0: Olha, o negócio aí foi bem movimentado, hein?
5: É, foi confirmado, hein? Realmente, as especulações estavam... Onde é fumaça fogo, né, Pri?
0: Exato.
5: É. Virgínia realmente e Vini Júnior encerraram o ciclo do relacionamento dos dois e parou a internet, porque tudo que Virgínia coloca ou faz é sempre é...
0: É motivo, né?
5: É notícia,
0: sempre,
5: né?
0: Sempre bomba, né? Nas redes, né?
5: Ela anunciou o fim do relacionamento com Vini Júnior e o término já virou um dos assuntos mais comentados das redes sociais. E o clima foi tão forte, menina, que até a apresentadora Angélica apareceu publicamente mandando uma mensagem de apoio pra Virgínia, falando sobre amor próprio, respeito, sobre não aceitar menos do que merece. E a web, claro, caiu matando em cima disso e começou a especular tudo, né? Enquanto isso, os internautas estão assim, no modo FBI, Tem gente percebendo que fotos foram apagadas, curtidas, suspeitas depois do término. E até rumores de traição circulando assim nos bastidores. Embora nada tenha sido ainda confirmado oficialmente pelos dois. Resumo da novela. O amor acabou, a fofoca começou e a internet brasileira já tá acompanhando cada capítulo, porque a gente que é brasileira, a gente adora uma fofoca.
0: Adora, né? E a Fernanda, ela já fica ali escorrendo, ela já fica ali só na captação.
5: Olha, tá vendo como é que eles me tratam aqui nessa rádio?
0: O Carlinhos nem fala nada. O Carlinhos tá ali, ó, quietinho.
6: Prefiro evitar.
5: Ele prefere evitar a fadiga.
0: Prefere.
6: É sobre esse assunto, sim.
0: É, né? Mas eu vou te falar uma coisa. Eu acho até que demorou, tá? Eu acho que Virgínia ainda segurou as pontas aí durante um bom tempo. Eu, particularmente, eu acho que... Eu não, desde quando começou, eu achei que isso não fosse
5: não
0: durar
5: vingar,
0: tanto.
5: Né?
0: Achei. Não achei que fosse vingar, não.
5: É.
0: Não botei muita fé,
5: não. Eu tava na torcida pelo casal.
0: É, eu tava na torcida, assim, mas só que, não sei, eu não casou, assim, eu não achei que tinha casado muito bem, sabe? Mas, vamos que vamos. Agora me diz uma coisa, Fê, qual é o nosso WhatsApp aqui pros nossos ouvintes participarem? Já chegaram mensagens aí pra gente?
5: Sim, olha, chegou bastante mensagem aqui. Se você quiser mandar uma mensagem pra gente aqui da equipe da Rádio Manchete, você entra em contato pelo 995070525. Inclusive, Priscila, nós tivemos mensagem hoje, sabe da onde?
0: De onde?
5: De São Gonçalo. O Jorge Sanches mandou pra você aqui um café fresquinho que ele tá passando agora.
0: Mandou, que delícia.
5: Inclusive, até um videozinho aqui pelo WhatsApp pra você, do cafezinho que ele tá oferecendo pra você.
0: Ô, Jorge, manda o café pra cá. Eu sei que você já mandou o vídeo, mas pode mandar o café, tá? Que a gente toma.
5: Teve também... Da Bahia, nosso ouvinte lá de Varzedo, Bahia, Jefferson, locutor também, colega de profissão.
0: Ô, Jefferson, aquele abraço pra você, parceiro aí de profissão. É, já tá acordado aí, tomando aquele café super especial com a gente.
5: Muito
0: abraço
5: legal
0: forte
5: isso,
0: em você.
5: Né?
0: Muito bacana mesmo. Então você vem com a gente, vem participando, chega mais através aqui do nosso WhatsApp, participa aqui com a gente. Muito bom ter o carinho da sua audiência, a sua companhia. Agora 6h52 e a hora.
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0: E hoje com ele, Guilherme Arantes.

0: aqui no Café da Manhã com ele, Guilherme Arantes. Coisas do Brasil e final feliz. Final feliz não, gente. Final feliz tô com... Meu café aqui tá meio estranho. Priscila, toma um café forte. Precisa acordar, hein, menina? Teve lance legal com Guilherme Arantes e Coisas do Brasil. Agora às 7 horas e o Érico Barreto tá chegando com a linha do tempo. 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
1: Governo e Prefeitura ampliam integração entre ônibus da Baixada e BRT. 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Agora. Segunda-feira, 18 de maio de 2026. Áreas de instabilidade associadas à passagem da frente fria influenciam o tempo no Rio. Assim, o céu estará nublado a encoberto e a previsão de chuva fraca moderada a partir da tarde. Neste momento, Rio e Grande Rio com céu parcialmente nublado. Aqui no centro, 18 graus. Emergência de saúde pública de importância internacional devido ao avanço de um surto de ebola na República Dominicana do Congo, em Uganda, na África. Apesar do alerta emitido pela agência, o cenário atual não preenche os critérios para uma emergência pandêmica. O surto atual é provocado por uma variante rara do vírus, para a qual não há vacina aprovada ou tratamento específico disponível. O governo do estado do Rio anunciou a antecipação do pagamento da primeira parcela do 13º dos servidores estaduais para o dia 29 de maio. O depósito será realizado um mês antes do prazo originalmente previsto no cronograma oficial. A medida vai injetar cerca de R$1,6 bilhão na economia fluminense. A decisão beneficia aproximadamente 450 mil pessoas entre servidores ativos, inativos e pensionistas. A primeira metade do abono natalino será paga de forma integral. Os descontos obrigatórios por lei e a contribuição previdenciária incidirão apenas na segunda parcela prevista para o fim do ano. O governo do Rio e a Prefeitura do Rio iniciaram no sábado a fase de ampliação da integração tarifária entre ônibus municipais da Baixada Fluminense e o sistema BRT Carioca, no terminal Margaridas, em Irajá, na zona norte da capital. A iniciativa é realizada em parceria entre o DETRO-RJ e a administração municipal. O objetivo é reduzir o tempo médio de deslocamento dos passageiros que viajam diariamente entre Baixada Fluminense e a cidade do Rio. Atualmente, cerca de 60% dos moradores da região trabalham na capital fluminense. Nesta nova etapa, 6 linhas com origem em Nova Iguaçu passaram a integrar o sistema. As viagens acontecem diariamente das 6 da manhã às 10 da noite, incluindo finais de semana e feriados. Desde o início do mês, outras 10 linhas de Nova Iguaçu, Mesquita e São João de Meriti já haviam começado a operar no terminal Margaridas durante a primeira fase da ampliação da integração entre os transportes metropolitanos e municipais. 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E segue o Café da Manhã Manchete com Priscila Leal.
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1: E bora, bora acordar 7:04 no Rio. Ótima manhã pra você que tá sintonizado e conectado aqui na Rádio Manchete em 96,1. Pra quem acompanha a nossa programação, navegando aí pelas ondas da internet, aplicativo Alexa. E a gente é chique, a gente tá lá na Alexa, sim. É só você mandar ela tocar Rádio Manchete. Toca Manchete que ela vai tocar, sim. É,

0: no ônibus. É, pra quem também tá ouvindo a nossa programação aí no fone de ouvido, tá treinando, tá na academia, tá aí fazendo o seu cardio. Pra quem tá nos ouvindo aí, as cozinheiras, você que tá no trabalho, tá lá, dona de casa, já tá dando aquela faxina aí, ouvindo a nossa programação. Seja muito bem-vinda, muito bom ter o seu carinho, ter o carinho aí da sua audiência, ter você aqui com a gente, que é muito importante. Então, pra você participar aqui, é super fácil, você pode mandar um WhatsApp pra gente, que a gente vai falar o seu nomezinho aqui, pode desejar um bom dia, fala de onde você tá ouvindo a nossa programação. Como é que o nosso ouvinte faz, Fernanda?
1: Pelo 995070525, Priscila. O nosso ouvinte fala com a gente aqui da Rádio Manchete. E se for fora do Rio de Janeiro, não esquece de colocar o 21.
0: E hoje é segunda-feira, dia 18 de maio de 2026, faltando aí apenas 227 dias para 2027.
2: Graças a Deus.
1: Sério que você tá
0: já
1: contando
0: tá assim,
1: dias
0: Carlinhos?
1: Assim?
2: Ah, não, graças a Deus que a gente tá vivendo um ano, né?
0: É,
2: que
0: isso é verdade.
2: 2027 vai chegar.
1: É. Porque eu tô achando que tá corrido demais.
0: Também tô achando que tá voando, gente.
2: Esse mês de maio está corrido demais.
0: É só porque eu vou fazer aniversário.
1: Aí
0: eu tô esse... Gente, eu estou empolgada. Sim, teremos bolo. Comemorações.
2: Vocês pararam pra pensar, gente? Sábado que vem já é o final do mês.
0: Sim. Aí é quando eu faço aniversário. Por isso que eu já parei pra pensar.
2: Olha, tá vendo? Eu pensei na data
0: 28.
2: Exata.
0: Pensando já na data.
1: Dia 28 que você faz?
0: 28 de maio.
1: Aniversário, meu aniversário de casamento.
0: Ó, tá vendo? Vai ter uma comemoração
2: dupla
0: aí.
2: Uma comemoração.
0: É, mas pra Fê vai ser uma comemoração aí, ó. Diferente. E hoje é Dia Nacional da Luta Antimanicomial, Dia Nacional de Combate ao Abuso e à Exploração Sexual de Crianças e Adolescentes e Dia Internacional dos Museus e Dia do Vidraceiro. Nesta data, em 1897, o escritor Bram Stoker.
2: Yes,
0: é
2: Bram Stoker.
0: Bram Stoker. Aqui apareceu pra mim aqui meio falhadinho, aí eu fiquei meio na dúvida. Publica o clássico Drácula.
1: Em 1977, data do meu nascimento, é celebrado o Dia Internacional dos Museus pela primeira vez em diversos países.
2: É, lá em 1980, o Monte Santa Helena entra em erupção e marca a história da geologia mundial.
0: Em 1995, a cantora Mariah Carey lança um dos maiores sucessos da carreira na década de 90, Fantasy.
1: 2012, o Facebook estreia na Bolsa de Valores nos Estados Unidos em uma das maiores ofertas públicas da história da tecnologia.
0: E hoje, dia 18 de maio de 2026, você tá aqui bem parado demais. Tá aqui na Manchete, então bora curtir e vir tomar aquele café da manhã com a gente. 7:08 e tá chegando o Claudio Zoli, Flor do Futuro.

0: Defeito Ophelia com Taylor Swift. Ela que é muito conhecida como... Eu sempre gosto de falar, Tentei. O Carlinhos, Carlinhos sabe, né, Carlinhos?
1: Como o quê?
0: Tentei.
1: Ah, tentei, sim.
0: Tentei.
1: É, tentei.
0: Eu sempre lembro do The Rock no Velozes e Furiosos. Quando eu ouço ela, não tem jeito. Teve também Cláudio Zoli, Flor do Futuro, abrindo bem demais a sequência aqui na Manchete.
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0: Vem comigo, Anderson Ramos.
3: Oi, Priscila, tô de volta no pique. Olha, o trânsito apresenta retenções, tem problemas lá na Avenida Lúcio Costa, na reserva. Acidente envolvendo dois carros, Ilha 19, via parcialmente interditada. O motorista vai encontrando o trânsito lento. Quem segue pela Avenida das Américas vai encontrando melhores condições. Atenção, hein? Evite aí a Lúcio Costa no trecho da reserva, utilizando a Avenida das Américas. Opa, tem um caminhão quebrado na Avenida Francisco Bicalho, na altura ali da antiga estação de trens do Leopoldina, em direção à Avenida Presidente Vargas. 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Eu volto já.
0: Até já, Anderson.
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0: Luciana Paiva de volta.
4: Sim, Priscila, de volta agora para dizer que a Polícia Civil está nas ruas, viu? Realiza na manhã desta segunda-feira a operação intitulada Cartão Vermelho contra um esquema de venda fraudulenta de pacotes de viagens no Rio. Agentes da Delegacia do Consumidor, a DECOM, cumpre 9 mandados de busca e apreensão em endereços da Barra da Tijuca, Ilha do Governador, Leblon e também no centro da cidade. O principal alvo da operação é a empresa Outsider Turismo e o empresário Fernando Sampaio de Souza. Segundo as investigações, o grupo é suspeito de aplicar golpes em centenas de clientes com a venda de viagens que não eram entregues, incluindo pacotes para a Copa do Mundo agora de 2026. Olha isso. De acordo com a polícia, Fernando Sampaio já responde a cerca de 600 processos em todo o país relacionados ao mesmo tipo de denúncia, venda de pacotes fraudulentos de viagem. Os agentes buscam documentos, computadores e materiais que possam ajudar no avanço das investigações. Operação segue em andamento e a gente acompanhando. Priscila, volto com você.
0: É, Jalu.
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0: Vem comigo, Roberta.
5: Estou de volta agora com as previsões para Câncer, Leão e Virgem. Canceriano, Vênus ingressa no seu signo e isso suaviza bastante o campo afetivo. Você tende a sentir maior necessidade de proximidade emocional, acolhimento e vínculos verdadeiros. A Lua, entrando em Câncer à noite, amplia sua sensibilidade e sua percepção intuitiva. Leão, o céu começa a exigir mais maturidade emocional e menos necessidade de controle absoluto das situações. Questões ligadas à carreira, estabilidade e reconhecimento podem exigir mais estratégia. Virgem, a energia da semana começa a favorecer mais planejamento, organização e visão prática. Hoje, você pode perceber com mais clareza o que precisa ser organizado na vida emocional e financeira. Bom momento para decisões prudentes e ajustes importantes. Já já eu volto com as previsões para Libra, Escorpião e Sagitário. Até já!
0: Até já, Roberta!
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0: Todo mundo ligado, ouvindo aqui a Manchete em 96,1. 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E agora, 7h21.
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0: Gostei desse negócio, pega no seu coração. E por falar em peguem no seu coração, ai gente, eu tô aqui com o coração. Fernanda, a promoção da Rádio Manchete com a Expo Noivas foi como, hein?
1: Tá,
0: Pri, tá daquele jeito.
1: Pri, eu estou com pena das pessoas que estão lá atrás no estúdio fazendo a seleção desses áudios.
0: Olha,
1: é cada história linda e comovente.
0: Eu ouvi algumas, eu vou te falar. Tá. E assim,
1: olha,
0: a gente
1: vai
0: tá
1: ser
0: com
1: bem difícil pra pessoa escolher uma única noiva ou uma única debutante. Porque cada história. Gente, a gente lê as mensagens, vieram mensagens de áudio e mensagens também por escrito. E a gente se emociona. E é como a gente queria poder dar para todo mundo esse sonho. Mas somente uma noiva e somente uma debutante vão receber esse presentaço da Expo Noivas e da Rádio Manchete Rio.
0: E eu tô vendo, né? A gente tá com uma equipe debruçada ali. Tá todo mundo...
1: Desde as 6 horas da manhã.
0: Tá todo mundo ali naquela luta, porque a gente recebeu muita, mas muita mensagem. A promoção, tipo, bombou, muita gente participando. E é tão bom, né, a gente ver esse retorno, né? E tá ali, essa equipe toda trabalhando. Só que assim, né, a gente tá com o coração pequeno,
1: né, gente? Eu
0: tô
1: com o coração pequenininho, porque, cara, se eu pudesse eu dava pra todo mundo.
0: Ah, se eu pudesse também. Ah,
1: tanta menina linda, as princesinhas mandando mensagem, os papais e as mamães mandando mensagem. Dizendo o quanto elas são especiais, o quanto elas são princesas, o quanto elas são lindas, o quanto elas são merecedoras. Cada história, assim, de noivas, de superação de vida, que sofreram feminicídio, pessoas que estão vendendo bombons no sinal para poder pagar a sua festa de casamento. Nossa, cada história, gente.
0: Tem muita história linda. É uma... E a gente vê isso do brasileiro, né? Porque não só não tem só pessoas aqui do Rio participando, né? Não só os cariocas. Temos pessoas de fora também participando. Sim. Aqui da promoção. E a gente vê, né, o brasileiro, né? A batalha, né? Essas histórias emocionantes. É muito bacana isso.
1: E daqui a pouquinho, no show do Rafael de França, vai sair o resultado. Então você que está participando da promoção, fica ligadinha aí na Rádio Manchete, que o seu nome pode ser falado ao vivo.
0: Exato.
1: Vamos cruzar os dedos e torcer, faça a sua oração. Quem sabe você não vai ser a contemplada com o seu sonho de princesa.
0: Já fica aí na torcida, porque a nossa equipe tá ali fazendo a seleção, hein, gente? Tá todo mundo ali, ó, debruçado ali naquela mesa ali. Vou te falar, o pessoal tá ali até assim, respirar direito, porque é muita mensagem. Agora, 7h28, a gente segue por aqui com mais música. Tá chegando ela, Ana Carolina. Quem de nós dois?
1: Gente.

0: inconfundível de Ana Carolina na manchete. Quem de nós dois? Agora 7h33. Ótima manhã pra você.
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0: Vem comigo, Anderson Ramos. Bom dia novamente pra você.
2: Oi, Priscila, eu tô de volta no pique. Tem uma obra na Professora Eurico Rabelo, no Maracanã. Trânsito apresenta retenções e tem problemas. Caminhão quebrado na Avenida Francisco Bicalho, em direção centro. 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Eu volto já já.
0: Até já, Anderson.
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0: Vem comigo, Luciana Paiva.
3: Sim, Priscila, notícia triste, viu? Morreram este domingo policial civil e piloto de helicóptero Felipe Marques Monteiro, de 46 anos. O comandante Tacori ficou conhecido pela luta dele, né, contra as sequelas de um tiro de fuzil na cabeça que ele levou durante uma operação na Vila Aliança, na Zona Oeste do Rio. Isso aconteceu em março de 2025. Na ocasião, Felipe Monteiro dava apoio aéreo à Operação Torniquete contra uma quadrilha de roubo e desmanche de vans quando foi atingido durante um sobrevoo na comunidade Vila Aliança. Mesmo ferido e com perda de parte do crânio, o piloto conseguiu estabilizar a aeronave e realizar o pouso em segurança. Ele passou por diversas cirurgias, enfrentava um longo processo de reabilitação, mas não resistiu e morreu nesse domingo. Nos últimos dias, após uma nova operação, ele apresentou complicações causadas por uma infecção. A morte foi confirmada pela esposa do policial, que compartilhava nas redes sociais a rotina de recuperação do comandante. Em nota, o governo do estado lamentou a morte do agente e destacou a coragem e a força demonstradas por Felipe Monteiro durante toda a batalha pela vida. Volto com você, Priscila.
0: Até já, Lu.
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0: Vem comigo, Roberta.
4: Opa, tô de volta agora com as previsões para Libra, Escorpião e Sagitário. Libra, Vênus ingressa em Câncer e ativa temas ligados à carreira, reputação e responsabilidade emocional. O céu pede mais maturidade nos vínculos e mais cuidado com promessas e expectativas. Escorpião, o ingresso de Marte em Touro movimenta diretamente seus relacionamentos e parcerias. Algumas tensões podem surgir por disputa de espaço, controle ou resistência emocional. Mas o céu também favorece acordos mais maduros e relações que tenham estrutura verdadeira. Sagitário, a segunda-feira pede mais organização da rotina, cuidado com o corpo e atenção com a administração do tempo. O excesso de estímulos pode gerar desgaste mental. À noite, o céu ajuda bastante a reorganizar as emoções e a encontrar mais equilíbrio. Já já eu volto com as previsões para Capricórnio, Aquário e Peixes. Até já.
0: Até já, Roberta.
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0: Live aqui na Manchete com Pai Fone. E você tá muito bem parado. Essa é a Manchete 96.1. Eu sempre falo muito que você tá muito bem parado, porque você tá no meio ali, gente. A Manchete, ela tá bem demais, porque ela tá ali no meio do daio. E 96.1 chama todo mundo pra ouvir, porque aqui é assim, aconteceu, virou Manchete. Quem abriu a sequência aqui foi Não Quero Dinheiro com Tim Maia. Ah, eu não vou te falar, eu quero um dinheirinho. Um dinheirinho é sempre bem-vindo, né? Não, galera.
1: Bom, se ele não quer...
2: Eu quero.
0: Eu quero.
1: Nós queremos.
0: Eu quero amar também, é claro, só quero amar. Vivo o mundo inteiro. Mas eu quero um dinheiro também, gente.
1: Essa proposta foi mais interessante, a do dinheiro.
2: Mas a gente pode amar com dinheiro também, pode?
0: Pode.
1: Ah, tá liberado a gente amar um pouquinho o dinheiro também, não tá não?
0: Gente,
1: pelo amor de Deus.
0: Não é proibido amar o dinheiro. Não é. Não
2: o que
0: é
2: melhor? É. Amar com dinheiro ou sem dinheiro, Priscila?
0: Amar com dinheiro?
1: Não, com
0: toda
1: dinheiro.
0: Certeza.
1: Você não anulou nenhuma nem outra, então você pode juntar as duas, tá perfeito.
0: Vamos juntar as duas, gente. Aqui é assim, o negócio é ser positivo, gente.
1: É,
0: a gente tem que ser próspero, poxa.
1: Ah, é isso aí.
0: 7h44.
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0: tá aqui na manchete, 96,1. Tá cantando, Carlinhos? Eu vi.
1: As vinhetas, olha, eu tô aqui tem um pouquinho mais de um mês. Eu já gravei praticamente todas as vinhetas da área.
0: Mas a gente grava, o intuito é esse.
1: É.
0: É?
1: Obviamente.
2: Você que 96. Tá aí do outro lado, você não tem noção da loucura que são esses dois aqui quando os microfones ficam no mute, tá? Eles cantando as vinhetinhas
1: aqui.
2: O que
1: você tá falando? Eu não faço ideia.
2: Imagina.
0: A gente canta, gente. A gente é desses aqui. Eu, assim, particularmente, o Carlinhos não. O Carlinhos canta bem, mas eu canto mal demais. Fernanda já me ouviu cantando, sabe?
1: Ah, não canta não, canta bem.
2: Você é muito boa como locutora, amiga, não canta mais
0: não. Não, não vou tentar,
1: nossa,
0: né?
1: Nossa, é segunda-feira, não tira a esperança dela assim, não.
0: Fernanda, deixa eu sonhar.
1: Sonhar não custa nada.
0: Custa
2: não,
0: nada.
2: Você é ótima locutora, Priscila, ótima.
0: Então tá bom. Vou chamar aqui o nosso trânsito. Esse povo, eu vou te falar, hein?
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0: Vem comigo, Anderson Ramos.
4: Tô de volta, Priscila, no pique. Atenção, hein? Tem acidente na Avenida Pasteira, em Botafogo, ônibus e moto. Tem também acidente na Avenida Brasil, no trecho ali de Realengo, em direção ao centro da cidade. O motorista vai encontrando trânsito lento nesse trecho, viu? Na Avenida Brasil também tem retenções na saída da Washington Luiz em direção ao Trevo das Missões. Quem segue pela antiga Kennedy em direção a Bulhões Maciel vai encontrando melhores condições. 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
0: Até já!
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0: Luciana Paiva de volta.
5: Sim, Priscila, tô de volta. Falando daquele caso de estupro coletivo de uma adolescente de 12 anos lá no Zona Oeste. A Justiça do Rio determinou medida protetiva para a adolescente de 12 anos que foi vítima desse estupro coletivo em Campo Grande. Essa medida impõe restrições contra o namorado dela, né, que é suspeito de ser o responsável por tê-la atraído até o local onde o crime aconteceu. Ele está proibido de se aproximar da vítima, dos familiares dela e também de testemunhas. O estupro da adolescente aconteceu no dia 22 de abril, mas só foi descoberto pela família na semana passada, depois que vídeos da violência começaram a circular nas redes sociais. A adolescente foi levada até uma casa na estrada do Tingui, onde sofreu a violência, foi filmada pelos próprios suspeitos. 6 deles já foram apreendidos. Ainda de acordo com a investigação, um dos envolvidos chegou a vender as imagens por R$5. A denúncia foi feita pela mãe da vítima na Delegacia de Atendimento à Mulher de Campo Grande, que investiga o caso. Volto com você, Priscila, amanhã.
0: Voltamos amanhã, a partir das 6 da matina,
5: se Deus quiser. Beijo, querida.
0: Beijo.
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0: Roberta de volta.
6: Oi, Priscila, voltei agora com as últimas previsões do dia, começando pelos capricornianos. Capricórnio, Marte em Touro, ativa sua produtividade e a sua capacidade de construir resultados mais concretos. Vênus em Câncer também favorece as relações mais profundas e confiáveis. Aquário, questões familiares, emocionais e domésticas ganham mais peso na sua vida a partir de agora. O céu pode trazer a necessidade de reorganizar o ambiente emocional e fortalecer as suas bases familiares. Peixes, a sensibilidade aumenta no dia de hoje. Vênus em Câncer favorece a criatividade, a afetividade, a inspiração e as conexões emocionais mais sinceras. Mas a Lua em Gêmeos, durante boa parte do dia, ainda pode gerar excesso de estímulos mentais.
0: Roberta, e como é que a gente faz para te encontrar? Como é que o nosso ouvinte te encontra?
6: Então, Priscila, me encontrar é a tarefa mais fácil que tem. É só dar uma passadinha lá no YouTube, digitar Religare Astrologia, vai aparecer o meu canal. Nele tem um monte de vídeo com previsões astrológicas, inclusive hoje, mais tarde, tem vídeo novo no canal. E na descrição de todos os vídeos tem um link que leva direto para o meu WhatsApp, caso haja interesse em um atendimento particular comigo. Pode ser leitura de mapa astral, pode ser leitura de tarô, pode ser atendimento com a numerologia, com a cabalá, aí é de acordo com a necessidade de cada um, tá certo? Bom, eu fico por aqui, desejo para você e para toda a equipe bom descanso e a gente se fala de novo amanhã a partir das 6 da manhã. Beijo!
0: Beijo, Roberta, até amanhã! Manchete 7h51, ela tá chegando.
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0: Pão com ovo, gostei disso, hein? Fernanda.
2: Pão com ovo é bom, é bom.
0: Eu também gosto.
2: Eu gosto de um pãozinho com ovo, você gosta, Cacá?
1: Pô, agora é cedo, até o ovo cozido, só o ovo, só o pão.
0: É, gente, olha, é uma ótima pedida pra café da manhã, hein? Ó, proteína, carboidrato.
1: É. Ovo com ovo é melhor.
0: É, né? Você prefere ovo com ovo?
1: É, pra academia é melhor, ovo com ovo.
0: É, né? É bastante proteína, né?
1: É. Ou pão com pão, não sei.
0: Pão com pão.
2: Mas bora fofocar?
0: Bora falar aí, bora.
2: Priscila, a ex-BBB Ana Paula Renault virou novamente assunto durante a festa. Uma festa que aconteceu na TV Globo, supostamente após ignorar parte do elenco do BBB 26. E é claro que a gente que... percebeu tudinho. Inclusive, a internet está um burburinho só. Segundo a colunista Fábia Oliveira, a Ana Paula passou a boa parte da festa bem distante dos ex-participantes mais recentes do reality e teria evitado entrar, inclusive, nas rodas onde os brothers estavam reunidos. A movimentação chamou a atenção também dos convidados da festa e rapidamente começou a gerar aquele clássico cochicho de bastidor, sabe? E ainda de acordo com a publicação dessa jornalista, a ex-sister circulava mais próxima de amigos e conhecidos da emissora, posando para fotos, mas sem muita interação com a galera que ficou com ela dentro da casa. Resultado? As redes sociais já começaram a especular um possível climão nos bastidores. Como Ana Paula, né, Pri, sempre teve fama de ser sincerona e nunca escondeu suas opiniões sobre o programa, muita gente está levantando a hipótese de que algum desentendimento nos corredores pode ter acontecido lá dentro da Rede Globo.
0: É, até mesmo porque a Ana Paula Renault, ela é assim, ela causa. É. Onde ela chega, ela é assim.
2: Alguns fãs estão acreditando que ela tá preferindo ficar mais reservada, né? Mas até agora, a Ana Paula não se pronunciou oficialmente devido a essa repercussão. Mas o povo tá que tá investigando nas redes sociais, menina. A história tá...
0: O CSI atua, né? O
2: brasileiro
0: povo
2: gosta,
0: é, o brasileiro,
2: né?
0: Gosta. É 007, CSI, é tudo junto.
2: E olha, vou te dizer, nada fica em oculto mais na internet.
0: Fica,
2: viu?
0: Não. Com a internet agora, a gente sabe de tudo.
2: A gente que é da década de 70, 80, fazia as nossas presepadas, ninguém sabia.
0: É verdade.
2: Agora não tem como,
1: não tinha
2: não.
1: Câmera, né?
0: Não tinha. A gente, ó, ainda bem.
2: Quem viveu essa época, viveu.
0: Eu sei o que você fez nos anos anteriores, não é nem no verão passado.
2: Agora o negócio, qualquer
0: agora
2: coisinha vira notícia. Nossa.
0: Verdade. É, porque aconteceu, virou o quê? Manchete. E a Rita Lee chega por aqui com os Jardins da Babilônia.

0: Jardins da Babilônia, com a saudosa Rita Lee, nossa eterna rainha do rock, da música nacional. Bom demais, a gente recordando aqui na Manchete 96,1. Manchete 7h57. Você tá aqui no Café da Manhã, tomando aquele café super especial com a gente. Fernanda, quero mandar um abraço super especial pro nosso ouvinte,
1: Vanderlânio de Barueri, São Paulo, que é ouvinte fiel aqui do programa Café da Manhã da Manchete.
0: Ele tá sempre tomando café aqui com a gente, né?
1: Tá sempre tomando café com a gente.
0: Ó, abraço, Vanderlânio. E pra você que fez companhia pra gente até agora, aqui no Café da Manhã. Muito bom ter o carinho da sua audiência, ter você aqui com a gente. Bem, ó, quero lembrar pra você que logo mais a gente vai ter aí, né? A gente vai saber quem é que vai ser convocado pra seleção brasileira e pra Copa do Mundo, né? Então, nesta segunda, mais conhecida como hoje, como diz o nosso Cacaju, yes. A Manchete vai transmitir ao vivo a convocação da nossa seleção para a Copa do Mundo. Vai ser a partir das 4h50 com o Sidney Marinho. Ele que vai comandar o nosso timaço. Quem vai para a Copa? Quem vai ficar de fora da festa? Quem será? A Manchete rumo ao Hexa. Não perca, é nesta segunda, a partir das 4h50, convocação da seleção brasileira aqui na Manchete. O Café da Manhã tá ficando por aqui, lembrando também que daqui a pouco, no programa do Rafael de França, teremos o resultado da promoção
1: da Expo Noivas. Então, uma noiva e uma debutante vão ganhar esse presentaço.
0: E tá difícil.
1: Da Rádio Manchete e da Expo Noivas. E tá, gente, muito difícil aqui a gente escolher.
0: Gaspa, bom
2: Oi.
0: Dia!
2: Bom
0: Escândalo!
2: Bom, meninas, tudo bem, menino?
0: Tudo bem!
1: Tudo bem,
0: bom dia, Gaspa!
2: Hoje vamos falar disso que você acabou de falar, né? Vai ser ao vivo aqui na Manchete.
0: Uhum.
2: E hoje eu quero saber, o Neymar vai, o Pedro vai, quem você acha que tem que ir? Quem você acha que não vai ser convocado? E isso que vai ser a polêmica de hoje. Não tem outra coisa a não falar, a não ser seleção brasileira.
0: Não tem outro assunto, né?
2: Não tem.
0: Vai a seleção
1: tá
0: hoje.
1: Tá na torcida por quem, Gaspa?
2: Neymar, ele tem que ir, Pedro tem que ir.
1: Tem que ir, não tem?
2: Não tem jeito.
1: O Neymar tem que ir.
2: É, aquelas coisas básicas.
0: Então, já, aqui no programa do Gaspa. Gente, beijinho da Pri, fui até amanhã. Amanhã estou de volta a partir das 6h. Beijo, turma.
2: Beijo.
0: Até amanhã. Valeu, até.
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0: Tá todo mundo rindo aqui do meu teté. É teté, teté amanhã, gente. Tá vindo aí o nosso Linha do Tempo com o Érico Barreto.
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3: Maioria dos brasileiros rejeita a redução de penas do 8 de janeiro. 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
3: Segunda-feira, 18 de maio de 2026. Neste momento, Rio e Grande Rio com céu parcialmente nublado. Aqui no centro, 19 graus. O sorteio do concurso 3009 da Mega Sena foi realizado na noite deste sábado e nenhuma aposta acertou as 6 dezenas. O próximo concurso especial de 30 anos da loteria pagará prêmio estimado em 300 milhões de reais que não acumula. O sorteio especial da Mega Sena será realizado às 11 horas da manhã do dia 24 de maio. As apostas podem ser feitas até às 10 da noite do dia 23 de maio pelo aplicativo Loterias Caixa, pelo portal Loterias Caixa ou em qualquer lotérica do país. A aposta mínima custa R$ 6,00. Morreu neste domingo o sambista e compositor Oswaldo Alves Pereira, o Noca da Portela, aos 93 anos. Noca estava internado com suspeita de pneumonia desde o último dia 30 em um hospital em São Cristóvão, na zona norte do Rio. desde o dia 10 de maio, estava na CTI da unidade. A Portela postou uma mensagem em sua página oficial sobre o falecimento do sambista. Mineiro de origem noca, chegou ao Rio de Janeiro ainda na infância. Na Portela, ele é compositor de 7 sambas enredo, sendo um dos maiores vencedores de disputas da escola. Entre suas obras eternizadas são os sambas de 95 e 2015, verdadeiros clássicos do carnaval. A maioria dos brasileiros é contra a redução das penas dos condenados pelos atos golpistas de 8 de janeiro de 2023. É o que aponta a pesquisa Genial Quest divulgada neste domingo. Segundo o levantamento, 52% da população rejeitam a flexibilidade das punições aprovada pelo Congresso após a derrubada do veto do presidente Lula. Já 39% se disseram favoráveis à medida. Outros 9 não souberam ou preferiram não responder. A pesquisa ouviu 2.004 entrevistas entre os dias 8 e 11 de maio em todo o país. A margem de erro é de 2 pontos percentuais. Entre os eleitores considerados independentes, a rejeição à redução das penas sobe para 58%. O levantamento também investigou a percepção sobre o chamado PL da dosimetria. Para 54% dos entrevistados, o projeto foi aprovado principalmente para beneficiar o ex-presidente Jair Bolsonaro. Já 34% acreditam que a proposta busca contemplar todos os condenados pelos ataques à sede dos três poderes. 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
2: Escândalo. É simples, muito simples. Quando você sai de casa e ora, tudo que você vai fazer já deu certo. Quando você não ora, fica um pouco complicado. Mas quando você sai de casa, levanta, bota o joelho no chão, ou levanta sua mão para Deus, quando você faz essa oração, tudo que tá para acontecer de ruim não acontece, porque tem a mão de Deus na frente. Então, se você está em casa, está no carro, está na barca, está onde você estiver, indo para o trabalho ou está acordando agora, faça o seguinte, ore, porque uma oração, ela quebra tudo que não é bom. Tá certo? Tenha fé e creia. Já deu tudo certo e você vai ter uma semana espetacular e abençoada. Está no ar o Escândalo Show!
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2: É psicológico, coisinha! Mora mal! Eu sou a pitanga africana do Brasil!

0: ao seu, ao nosso.
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0: Isso, escândalo! Até às 10 da manhã com muita música, informação, notícias pra você em primeira mão. Certo, escândalo? Hoje é segunda-feira, dia 18 de novembro de 2026. Faltam 227 dias para 2027. Hoje é Dia Nacional da Lua. É. Sei que tá escrito aqui, não, mas é isso, hoje é dia da Lua. Bom dia pra Lua. Dia Nacional do Combate ao Abuso e à Exploração Sexual de Crianças e Adolescentes, né? Dia Internacional do... É isso aí também, porque tá meio apagado. E Dia do Vidraceira. Coisa linda, escândalo! Começar assim o programa é muito bom! É, Carlos, é tudo nosso! Aonde você estiver, seja bem-vindo! Ó, avisa aí que o Escândalo Show tá na Manchete! E a gente começa muito bem, matando a saudade do Lobão! Decadence avec elegance! Tudo isso no...
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0: Bom dia pra você. Seja bem-vindo, hein? Daqui a pouco eu falo, o Gasparetti quer saber tudo sobre a seleção.

0: gostoso, né? Uma música de matar a saudade no Saudade Escândalo. Decadence, Avec, Elegance, Lobão, grande Lobão. Vira quadro. Aí você tem também o quê? Ele. Jorge Versilo, meu parceiro. Leve. É assim que a gente começa a nossa segunda-feira. Bem leve, com músicas gostosas, claro, informações maravilhosas pra você. Alto astral, uma manhã bem gostosa, uma semana cheia de vitórias. Hey! 995070525. Hoje o Gasparetti quer saber, sabe o quê, meu amor? Hoje tem convocação da seleção brasileira. Neymar vai ficar sem ser convocado? Pedro vai ser chamado? Quem você acha que deve ir? Quem você acha que não vai? Quem é surpresa? Tudo isso. Hoje no Escândalo Show também temos, sabe o quê? É, Escândalo News. Saudade Escândalo, você já tá ouvindo, já ouviu? O Gasparetti quer saber. Tem também dicas do Gasparetti hoje com ele. Nosso Eduardo do Gringo, Eduardo Gringo, falando sempre de precatório. Certo, Escândalo? Deixa ter coisinha. Vamos com tudo? Aqui você tem todas as informações.
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0: E a gente vem com ele. Bom dia, Escândalo. Bom dia, meu repórter Anderson Ramos.
2: Bom dia pra você também, Gasparetti. Muito bom dia pra todo mundo sintonizado aqui na Manchete. Já tô de olho no Rio. Excelente semana pra todo mundo. Tirando você do engarrafamento, olha, o trânsito apresenta lentidão, tem problemas, tem dificuldades na Avenida Brasil. Vigário geral, passarela 21, carro quebrado, pista sentido centro da cidade. Tem acidente grave na Avenida Lúcio Costa, ali na altura da Ilha 19, no Recreio dos Bandeirantes, na área da reserva, em direção à Barra. Acidente envolvendo dois carros, os bombeiros permanecem no local, o motorista vai encontrando trânsito lento. Quem segue do Recreio, Avenida das Américas, é uma opção para evitar esse engarrafamento em direção centro da cidade. Teodoro da Silva, Vila Isabel, com trânsito lento em direção a professor Manuel de Abreu. Não adianta nem fugir desse engarrafamento pela Maxwell, não, tá? Porque tem obras a partir ali da Uruguai em direção a Pereira Nunes. O motorista perde tempo e vai encontrando dificuldades. 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Eu tô de olho no Rio, volto já já. Ok, Escândalo Show!
0: Ok, Anderson!

0: Tá tudo bem, gostosa?
1: Bom dia, maravilhosa.
0: Bom dia.
1: Ótimo, tá tudo bem. Menino, o que foi aquilo lá no Expo Noivas, hein?
0: Espetacular,
1: coisa,
0: né?
1: Coisa linda, pessoal chegando. Gaspa, quero tirar foto.
0: Foi bom, né? Fazemos tudo.
1: Eu quero tirar foto, eu ouço ele há tantos anos.
0: E meu Deus, essa parte não é legal.
1: Nossa, muito, muito bacana.
0: Muito bom, né?
1: É legal.
0: É maravilhoso, foi maravilhoso.
1: Do público é maravilhoso mesmo. Muito bom dia, meu querido. Bom dia,
0: bom dia,
1: todo mundo que acompanha o Escândalo Show. Boa semana pra gente. Começo falando, Gaspa, que hoje é Dia Nacional de Combate ao Abuso e à Exploração Sexual de Crianças e Adolescentes. E daí a FIA, a Fundação para a Infância e Adolescência, realiza uma ação na Central do Brasil em
0: legal.
1: Parceria com o Metrô Rio, viu? A atividade começa daqui a pouco, às 9 da manhã, e vai até às 3 da tarde. A iniciativa faz parte da campanha Maio Laranja, voltada para a prevenção da violência contra crianças e adolescentes. Durante a ação, equipes da FIA distribuem cartilhas informativas e orientam passageiros como identificar sinais de abuso e os canais seguros para também fazer denúncias. Uma das ferramentas mais interessantes usadas lá, Gaspa, é a chamada metodologia das bonacas, que é baseada no chamado semáforo do corpo, e isso ensina de forma muito simples como as crianças podem identificar até que ponto um toque,
0: legal,
1: uma aproximação pode ser uma
0: suspeita. Isso é muito
1: suspeita.
0: Bom.
1: Muito legal mesmo. A programação Maio Laranja continua ao longo do mês. No dia 25 de maio, a ação vai acontecer lá na rodoviária do Rio.
0: Arrasou, filha, né? Parabéns, valeu.
1: Já, querido.
0: Já, Lu, fala comigo, bom dia, Carlos Júnior.
2: Tudo bem, Gaspa? Um ótimo dia pra você e pra todos os nossos ouvintes sintonizados aqui na Rádio Manchete. Boa semana, semana começando bem. E a gente fala do trânsito, aproveitando o trânsito pra falar dos acessos à ponte, que a gente sempre fala aqui na abertura do Escândalo Show. A gente vai falar da ponte agora. Nesse momento, sentido Rio, fluxo com retenções nos acessos ao Mocanguê, na descida do vão central também, 18 minutos de travessia. Sentido Niterói, nesse momento, 13 minutos, fluxo tranquilo. Aproveito para falar dos acessos. Você que tá vindo de São Gonçalo, de Itaboraí, olha, retenções lá da altura do Jardim Catarina, passando pela rodovia, pra rodovia Niterói-Manilha, até todo aquele acesso ali ao Shopping de São Gonçalo, Boa Vista, Porto Novo, Gradim, ali o Shopping de São Gonçalo naquela altura, até a chegada a Niterói, ali passarela do Buraco do Boi, tudo com muita retenção. Inclusive, nesse acesso da passarela do Buraco do Boi ali, na altura dessa da comunidade do Buraco do Boi, até a subida da ponte, passando ali perto da PRF, trânsito bem complicado, o motorista vai encontrar muita retenção. Então é aquilo que a gente fala, 18 minutos de travessia pro sentido Rio, 18 minutos.
0: Vem devagar.
2: Agora, pra chegar, é um pouco mais.
0: Vem com calma, ouvindo o Escândalo Show na Manchete
2: FM. É isso aí. É isso. Vem ouvindo com tranquilidade. Na chegada ao viaduto do gasômetro, também um pouquinho de retenção. E na chegada também, inclusive, a Avenida Francisco Bicalho vai melhorar um pouquinho mais. Se você for seguir ali para Presidente Vargas ou pegar ali o acesso para o Maracanã, Zona Norte ali também.
0: Não adianta se estressar, vem ouvindo o Escândalo Show, é Manchete FM. A gente vai botar música daqui a pouco, mais informação para vocês de tudo que está acontecendo no Rio de Janeiro. Tá certo? Daqui a pouco você volta, Carlos. Maravilha, Escândalo. Ó, não esquece não, tá? Comigo, escandalizando toda manhã, toda a minha equipe de escandalosos. Meu sonoplasta Treme e o Clark, meu produtor Carlos Júnior, a direção geral da Rádio Manchete, meus jornalistas Luciana Paiva, Gabriel Machado e Anderson Ramos. Todos escandalizando vocês. Não tem ideia. É maravilhoso. Esse time é bom. E o Gasparetti quer saber. Hoje tem convocação da seleção brasileira. Neymar vai ficar sem ser convocado? Pedro vai ser convocado? Você acha quem tem que ser chamado? Quem acha que você deve? Quem você acha que deve ir? Quem você acha que não deve ir? E essas coisas básicas. Não sai daí não que a gente volta já já, tá bom, Escândalo?

Deixa eu te falar. Daqui a pouco a gente volta com muito mais música pra você, tá? Tocando isso aí, ó. Daqui a pouquinho, só botar um gosto na sua boca. The Emotions. Já, já, escândalo. Deixa arder. Beijo do Gasper.

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6: Estamos de volta com o Devotion Band.

0: sério, hein? Só musicão pra você no Escândalo Show da Manchete FM 96,1. Onde você estiver, fica feliz, fica bem, fica calmo, vem tranquilo no trânsito. Porque aqui você tem todas as informações o tempo todo. Cazuza exagerado, antes Best of My Love, The Emotions. Coisinha, vamos saber das informações do trânsito.
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0: Fala comigo, Anderson Ramos.
2: Gasparetti, eu tô de olho no Rio, conferindo tudinho aqui na Manchete. Mais cedo teve acidente na rodovia Niterói-Manilha, na altura de Neves, em direção à ponte Rio-Niterói. Tem engarrafamento, tem quase que 10 quilômetros de lentidão em quem segue da Niterói-Manilha em direção a Niterói. Ou vai encontrando trânsito bem difícil por dentro de São Gonçalo, uma opção, ou RJ-104, saindo na Baral Peixoto, saindo de São Gonçalo, em direção à Alameda São Boaventura. 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Eu volto já, que é escândalo!
0: Valeu, Anderson! Coisa linda! Olha, escândalo, deixa eu te fazer uma coisa. Daqui a pouco tem beijo de abraço. Daqui a pouco tem o nosso Eduardo Gringo, a gente falando de tudo sobre tributário. E lembrar que sábado foi um sucesso, eu quero agradecer a todo mundo. Foi ligações, mensagens. O Black Escândalo tá maravilhoso. De uma às três, sábado, é muito charme como esse aqui, ó. Tá certo? Muito obrigado. Olha o que tem de gente ligando do Brasil, mandando mensagem, todo o Rio de Janeiro, região dos Lagos, Serra. Olha, muito obrigado. Ei, Black Jay, todo sábado, uma da tarde às três, Black Escândalo. Gente, do Gasparetti quer saber, hoje tem convocação da seleção brasileira. Neymar tem que ser convocado ou não pra você? Pedro merece ser convocado? Quem você acha que deve ir? Quem você acha que não deve ir? Já tem bastante gente mandando mensagem aqui, né? É. Daqui a pouco volta tudo pra todo mundo ouvir. Tá certo? Quero mandar uns beijos aqui escandalosos e maravilhosos. Meu amigo, meu irmão, meu querido, o senhor comunicador esportivo, meu parceiro. Olha, ele tá dentro da minha história, porque ele começou a me ver novinho, começando em rádio, bem no meu comecinho mesmo. Beijo, Valdir! Botafoguense arretado, sabe tudo de esporte, diretor também esportivo, botafoguense roxo. Tamo junto, irmão! Te amo, tá? Você faz parte dessa minha história. É a vida, é assim. Coisa linda! Deixa eu mandar beijos e abraços, escândalo aqui. Tem gente já mandando mensagem aqui. Quer ver? Vamos ouvir? Tem muita gente já mandando mensagem para saber sobre a seleção brasileira. Fala aí, escândalo.
3: Oi, Gasparetti. Bom dia. Tudo bem? Aqui é o Edson Manaia.
0: Oi, Edson.
3: Edson Manaia, da Almirante Barroso 90. Quem deve ir pra seleção, eu acho que deveria ser Neymar, né?
0: Também acho.
3: Chamado pra ir pra seleção. Ele vai fazer muita falta, joga muito, entendeu? Mas naquele cai, aí é melhor botar o outro, pode ficar caindo toda hora. Entendeu? Mais um abraço aí, fica com Deus aí. Boa semana pra você.
0: Valeu, mamaya! O pessoal já tá mandando a sua mensagem. Manda você também pelo 995070525. Agora tem Sônia, Listen to Your Heart. Nossa, era garoto. Mas é a vida, né? Tudo isso aqui nesse quadro que eu gosto muito.
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0: your heart. Ha. Listen to your heart. Woo! Listen to your heart. Gente, Sônia. Ó, isso é da época, Valdir. Eu tava entrando na rádio. Isso tem 34 anos atrás. Tá vendo, Valdizão? Valdir é um cara espetacular. Amo esse cara. Ser humano fora do comum. Valdir, vem um dia aqui, dá um oi. Vai ser maravilhoso. Sabe tudo de esporte. Valdir, já que você tá aí, manda uma mensagem que você que é do mundo do esporte, né? Foi diretor de grandes clubes do Botafogo. O que, que você acha da convocação da seleção? Neymar fica, vai, merece ir, tem o Pedro. Queria sua informação. Manda aí, tá bom, irmão? Tá certo? Tá na hora do Central do Trânsito.
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0: Vamos falar com ele, Anderson Ramos, fala comigo.
2: Oi, escândalo, tô de volta no pique. Uma informação importante para quem passa lá pela Avenida das Américas. Tem acidente na altura da estação Américas Parque em direção a São Conrado. O carro bateu em um poste, hein? Pessoal da Rio Luz tá lá no local. Avenida Brasil na altura de Realengo, acidente envolvendo pelo menos dois carros. Estrada da Água Branca é uma opção para quem quer ficar preso nesse engarrafamento na Avenida Brasil, na pista em direção ao centro. Na Niterói, Manilha teve um acidente mais cedo na altura do Gradim, na pista em direção à ponte, ainda deixa reflexos lá em São Gonçalo. 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Eu volto já.
0: Valeu, escândalo!
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0: Ui! Muita informação! E é com ela, Luciana Paiva!
3: Sim, escândalo, olha, tô de volta trazendo a informação que tá tendo a operação do BOP ali no Morro dos Prazeres, Santa Teresa, viu? De acordo com a assessoria de imprensa da Polícia Militar, o principal objetivo da ação é combater o crime organizado que atua na região. Durante a incursão, que começou no início da manhã, os agentes do BOP localizaram muros com seteiras. Seteiras são aqueles buracos que os traficantes fazem no muro, sim, fazem também em carros para poder facilitar a colocação das armas para as trocas de tiros, né? A presença das estruturas reforça o nível de monitoramento e a tática de guerrilha que é usada pelos criminosos. Moradores já relataram tensão no local. Não temos até o momento alteração ou impacto no funcionamento de escolas ou unidades de saúde. Estamos apurando essa operação, segue andamento. Gaspar,
0: tá bom.
3: Volto com você.
0: Vamos sim, amiga. Daqui a pouco você volta. É o seguinte, que Deus esteja nesse momento lá tocando a mão dele e guardando todas as pessoas que não têm nada a ver com isso. Devia ter livramento. É assim que a gente tem que pensar. Não sai daí não, que a gente volta já já com muito mais aqui, na minha, na nossa vitaminada.

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0: Chardé, maravilha. Vamos que vamos. Tem gente aqui já pra falar. A gente tá nas dicas do Gasparetti, né? Com o Eduardo Gringo. Mas vamos ouvir mais gente aqui que tá falando sobre essa pesquisa de hoje. Hoje tem convocação. Como será? Fala comigo. Fala, Escândalo.
1: Bom dia, Escândalo.
0: Bom dia.
1: Aqui é a escandalosa Dilma da Freguesia.
0: Oi, olha, Dilma. Só.
1: Eu acho que o Neymar tem que participar da Copa, sim.
0: Sim.
1: Por que não? Entendeu? Ali tem tantos jogadores também que não jogam nada, né? Aqui entre nós. Ah, mas não jogam mesmo. Agora ele entrando, eu acho que ele vai dar força também.
0: Também acho.
1: Aos jogadores, aos próprios jogadores, né, da nossa seleção. E aos outros também, quando olharem ele assim, já vão ficar meio escabriados.
0: Verdade.
1: Não é? Um beijo pra você, tá bom?
0: Você
1: Escândalo.
0: Foi bem, você foi muito bem. Obrigada, amiga. Você foi bem, porque quando tem um craque, os outros têm um certo respeito. Fica meio cabreiro de chegar em cima, não. Também acho. Tem muita gente mandando mensagem aqui. Deixa eu ler. Ó, vamos lá. Oi, eu sou daqui do Nordeste, João Pessoa, da Paraíba. Parabéns pelos comunicadores aí, tá, manchete. É, ele falou... Bom, como é que é? Pedro é melhor que Nelma. Do que a Nelma, ele realmente é melhor. Você escreveu Nelma. Eu acho que a Nelma não joga bola. Então, o Pedro é melhor que a Nelma. É isso aí, vamos que tô. Deixa de... Que fácil. É isso aí, eu tô mandando ver. Tá bom? Ah, meu Deus do céu, tem que ir. Um beijo, Escândalo. Tem mais aqui que mandou. Vamos nessa. Não, vamos fazer o seguinte. Vai mandando aí as mensagens. Daqui a pouco eu boto mais um. Tá bom? Daqui a pouco a gente entra ao vivo com o Eduardo, porque ele tá em algum lugar que não tá pegando o telefone. Aqui na Dicas do Gasparetti. Então, para não perder tempo, vamos escutar mais um clássico. Saudade Escândalo. Essa fez parte da vida de muita gente. É... No Saudade Escândalo.
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0: Biquíni Cavadão. Timidez.

0: gente, eu nem vou falar quantos anos eu tinha nessa música. Né, Marcia? Oba! Biquíni Cavadão, timidez, 995070525. Vai mandando sua mensagem aqui, seu. Ó, fala o nome do seu nome e o bairro, tá? Pra gente saber de onde você tá falando. Tá bem, escândalo? E vou te falar, tá? Tá muito bom, porque tem muita gente mandando mensagem aqui, ó. 995070525. Hoje, Gasparetti quer saber. A convocação da seleção brasileira. Bom lembrar para você que hoje nós teremos a convocação ao vivo aqui. Você vai ouvir pela Manchete com o nosso timaço da Manchete, né? Nosso Sidney Marinho, com o seu timaço hoje ao vivo. Não é isso, Carlos?
1: É isso, Gaspa. Essa segunda-feira a Manchete transmite ao vivo a convocação da nossa seleção para a Copa do Mundo. A partir das 4h50, Sidney Marinho comanda esse timaço. Quem vai para a Copa, quem vai ficar fora da lista. É a Manchete, é claro, rumo ao Hexa. Não perca, né? Essa segunda-feira, a partir das 4h50, convocação da seleção brasileira aqui na Manchete.
0: Coisa linda, Scan. Então vamos nessa, porque está na hora do Dicas do Gasparetti, falando sobre tributário com ele, Eduardo Green.
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0: Olha ele aí. Bom dia, menino Eduardo.
3: Bom dia, Gaspa. Bom dia a toda a produção da rádio. Bom dia a todo Rio de Janeiro. Hoje eu não tô no Rio, mas estamos aqui.
0: Exatamente. Vamos para a primeira pergunta?
3: Bora!
0: É o seguinte, Eduardo, empresário do Simples Nacional compra e vende, pode economizar mensalmente de alguma forma?
3: Sim, Gasparetti, com certeza. Estando no Simples Nacional, ou seja, padarias, mercadinho, armazéns, lojas de material de construção, pode abater dia 20 agora até a metade da sua guia mensalmente. É só correr atrás rápido que ainda dá tempo, hein?
0: Então, automaticamente, de repente, tem um dinheiro lá que ele nem imagina, né?
3: Aí a gente pede a restituição. Abate a guia nesse mês e pede a restituição dos últimos PIS, COFINS dos 5 anos. Pode ter um bom dinheiro que ele recebe no mês, no dia 20 do mês que vem.
0: Esse bom dinheiro pode ser o total de que? 100, 200?
3: Se uma pessoa paga mais ou menos de 5 a 10 mil de DARC, ele deve ter lá uns 80 a 150 mil reais, que ele não sabe onde está e tem como receber em dinheiro no caixa da empresa.
0: Que maravilha! Às vezes a pessoa tem dinheiro e não sabe, né? Não sabe como fazer. E para fazer, é só entrar em contato com o que a gente vai falar daqui a pouco. Vamos lá. Um empresário do ramo de mercado está no Simples Nacional. Tem alguma ajuda também?
3: Gasparetti, interessante essa sua pergunta, hein? Olha, um cliente estando no mercadinho, ele estando no Simples Nacional, já começa que ele já está errado. Sabe por quê? Gaspa, você no Simples Nacional, você tem que pagar nota e pagar tudo que você compra. Agora, se você mudar o seu regime de Simples Nacional para o presumido ou para o real, você já ganha isenção nos impostos de tudo que tem a ver com cestas básicas, custo de carne e vários outros produtos você ganha em crédito. Então você pode economizar aí até 28% e você pode, se você está no Simples Nacional, você está errado. Tem que fazer essa correção.
0: Muito bom, muito bom. Edu, então tá, daqui a pouco a gente volta fazendo umas duas perguntas. E é claro, para falar com você é só seguir lá, @EduardoGringo. @EduardoGringo. E o telefone?
3: 21 99 335 0795.
0: Repete.
3: 21 é o DDD 99 335 0795.
0: Maravilha, então tá. Então daqui a pouco você volta, né, escândalo?
3: Beijo, tô à disposição.
0: Deixa eu ter. Amor de chocolate. Naldo Bene, vem aqui.

de chocolate, só um musicão pra vocês. Gente, presta atenção, é simples. Hoje o Gasparetti quer saber. Hoje tem convocação da seleção brasileira e vai ter ao vivo aqui na Manchete FM com Sidney Marinho e todo esse timaço da Manchete. Vamos estar transmitindo ao vivo. Mas aqui no Gasparetti quer saber é o seguinte: seleção brasileira. Convocação. Neymar vai? Você acha justo o Neymar ir ou não? O Pedro merece ser convocado? Outros jogadores? Quem você acha que deve ir? Quem você acha que não deve estar na seleção? Então, é isso que eu quero saber. 995070525, tá bom, escândalo? Ó, a gente vai rapidinho para nossa linha do tempo, agora com o nosso maravilhoso Érico Barreto.

0: tráfico recebeu detalhes de operações da Barricada Zero antes mesmo do lançamento.
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0: Segunda-feira, 18 de maio de 2026. Neste momento, Rio e Grande Rio com céu parcialmente nublado. Aqui no centro, 19 graus. Pesquisa Datafolha divulgada neste domingo mostra que a segurança pública é a área com pior avaliação do governo do presidente Lula para 19% dos entrevistados. Na sequência, aparecem saúde com 15% e economia e combate à corrupção, ambos com 13%. O levantamento também identificou quais temas seriam considerados prioritários para o próximo presidente da República. A saúde lidera, seguida por educação e economia. A pesquisa ouviu 2.004 pessoas com 16 anos ou mais nos dias 12 e 13 de maio. A margem de erro é de 2 pontos percentuais. Niterói recebeu cerca de 1,5 milhão de turistas em 2025, segundo dados do Observatório de Turismo da Prefeitura. O crescimento de 20% em relação ao ano anterior foi puxado principalmente pelo turismo de lazer e pela presença cada vez maior de estrangeiros. O perfil dos visitantes mostra predominância de moradores do próprio estado, principalmente da capital de São Gonçalo, de Maricá e de Itaboraí. Entre os nacionais, São Paulo lidera o ranking, seguido por Minas e Rio Grande do Sul. Já no turismo internacional, Argentina, França e Estados Unidos, 8% lideram. O bom momento do turismo na cidade está ligado, segundo a prefeitura, a uma combinação de investimentos públicos, calendário de eventos e valorização de espaços urbanos e culturais. 5 dias antes do lançamento oficial do programa Barricada Zero, traficantes da Cidade de Deus já sabiam detalhes das operações policiais que seriam realizadas na comunidade. Mensagens e áudios obtidos pelo jornal Extra revelam que um homem apontado como policial militar do 18º Batalhão teria antecipado informações estratégicas e criminosos por meio de um grupo de WhatsApp chamado Paz CDD. Nas conversas, o agente conhecido pelos traficantes como Bigode Mexicano informava sobre retirada de barricadas, cronograma das ações e até movimentação de equipes e blindados da Polícia Militar. Segundo as mensagens, ele dizia receber orientações de um suposto superior identificado como Jacaré 18. Em áudio enviado no dia 12 de novembro, o policial afirma que as ações iniciadas na Gardênia Azul seriam ampliadas para a Cidade de Deus e outras regiões, sem prazo para terminar. Mas a Barricada Zero só foi anunciada oficialmente pelo governo estadual 5 dias depois, em 17 de novembro. Em nota, a Polícia Militar informou que a Corregedoria abriu investigação para apurar o caso e afirmou que não tolera desvios de conduta entre seus integrantes. 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

0: Estamos de volta com a segunda parte do Escândalo Show. É, começando assim essa segunda parte com uma notícia muito triste. Meu amigo também em particular, ídolo do Vasco, ídolo da seleção brasileira, ídolo do Brasil. Então o nosso Gabriel Machado está aqui para poder falar sobre essa notícia triste. Tudo bem, Gabriel?
1: Gaspa, tudo bem? Infelizmente é isso, uma notícia triste. Giovanni Silva, ex-meio-campista do Vasco, da seleção, como você falou, um ídolo do clube carioca, faleceu na manhã dessa segunda-feira, morreu após ser levado ao hospital, passou mal de madrugada, foi levado ao hospital, passou ali por procedimentos para tentar ser reanimado, mas não resistiu. Ele tinha 62 anos, já sofria com uma síndrome de Pons, que falam na medicina, né, que afeta ali algum funcionamento de alguns órgãos do corpo, então ele já sofria com isso. No ano passado chegou a ficar um pouco mais de um mês internado, passou mal repentinamente na madrugada, foi levado ao hospital, mas não resistiu, morreu na manhã dessa segunda-feira. Pelo Vasco são mais de 400 jogos, como você falou, seleção brasileira, mais de 3 passagens pelo Vasco, de 82 a 89, depois 91, 93, 95, então um cara que marcou muito a história da camisa, com a camisa do Vasco, o pequeno príncipe, né, como era chamado. Verdade. Lucas Maltino, morreu nessa segunda-feira, uma notícia
0: Caraca,
1: muito triste.
0: É, para os amigos que jogaram com ele, são meus amigos também, todos vascaínos, Mauricinho, Luizinho, Mauro Galvão, essa galera, né, que sempre se encontrava com ele, meus sentimentos à torcida do Vasco também, à família, a gente deixa um grande ídolo, um grande irmão. Obrigado, Gabriel. Daqui a pouco o Gabriel volta pro esporte, né?
1: Daqui a pouco eu tô de volta falando um pouquinho da rodada da seleção brasileira.
0: Faz parte da vida. Um dia todos nós vamos pra outro plano. Mas é o que eu sempre digo aqui. A gente pensa em tudo. No nosso futuro, no carro, no dinheiro, na casa. Mas esquece do mais importante. Cuidar da nossa alma. Saber para onde a gente vai no nosso fim de vida. Para ter a continuação, ou no céu, ou outro lugar horrível. Cuide de sua alma. A vida continua, o Escândalo Show também. Vamos de música, Escândalo. Daqui a pouco tem Escândalo News, tem várias coisas aqui para você. Capital Inicial, música urbana.
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0: Black Charme Nacional, né? Maravilhoso. Isa, meu talismã. Antes, música urbana. Capital Inicial, matando a saudade aqui do Saudade Escândalo.
1: Venho com você.
0: Das amanhãs. Isso, minha manhã. Não foi legal, não. Daqui a pouco tem gente mandando mensagem. A gente vai botar. Mas tá na hora do boletim de trânsito. Da gente saber o que tá acontecendo no nosso Rio de Janeiro.
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0: E é com ele, Anderson Ramos.
3: Oi, Gasparetti, tô de volta. Acidente com quatro motos no elevado Rufino Pizarro, que liga a linha vermelha até o Paulo de Fronten. Olha, o motorista vai encontrando o trânsito lento e tem dificuldade na linha vermelha no trecho final. Retenções, dificuldade. 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Eu volto já.
0: Valeu, Anderson. Aqui a gente não para.
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0: Luciana Paiva, fala comigo.
5: Falo sim, Gaspa. Tô de volta agora falando sobre eventos lá na Maré, viu? A cultura vai tomar conta do Complexo da Maré nesta quarta e quinta-feira, 20 e 21 de maio, com a primeira edição da Palavra Viva Feira Literária Infanto Juvenil. A feira será na Biblioteca Municipal Jorge Amado, na Areninha Cultural Herbert Viana. O evento é gratuito e aberto ao público, Gaspa, e vai acontecer das 9 da manhã às 5h30 da tarde, quarta e quinta. Programação reúne literatura, música, artes visuais e outras atividades culturais. A proposta é incentivar a leitura e ampliar o acesso ao livro nas periferias. Durante os dois dias, o público poderá participar de oficinas, rodas de conversa e apresentações artísticas, com espaços também de troca e doações de livros. A feira também marca o início das comemorações do aniversário da Biblioteca Municipal Jorge Amado, lá no Complexo da Maré. Gaspa,
0: vamos com junto, você. Gu. Maravilha, escândalo. Ó, continua, tá? Carlos, fala comigo.
6: Falo sim, Gaspa. Olha, a Prefeitura do Rio, por meio da Secretaria Municipal de Trabalho e Renda, está com mais de 2.867 vagas de trabalho disponíveis nessa semana em diferentes bairros da cidade. As vagas atendem candidatos com e sem experiência, pessoas com deficiência e estudantes de cursos superiores. Segundo a Secretaria, são 2.632 vagas abertas em oportunidades da Secretaria. Entre essas funções, 15 são para vagas de motorista de caminhão, de baú, 5 para chefe de cozinha e 5 para calceteiro. Para quem não tem experiência, também há oportunidades em função como auxiliar de açougue, auxiliar de carga e descarga de caminhão e auxiliar de limpeza. Cada uma dessas áreas conta com 100 vagas disponíveis. As vagas e toda essa gama de serviços, né, de procura podem ser consultadas no site trabalho.prefeitura.rio. Lá você também pode saber o endereço dos locais onde você pode levar o seu currículo. Você também pode encaminhar o seu currículo online e consultar essa lista completa, Gaspar.
0: Coisa linda, hein? Boas coisas aí, né? Maravilha. Daqui a pouco o Carlos volta. Gente, quero mandar um beijo especial. Mas muito especial. Ela tá falando comigo aqui. É a minha irmã, que eu amo de paixão, que no começo da minha carreira em rádio, ela estava ali presente do meu lado, tá? Mandando mensagens, as coisas todas. Quero mandar um beijo pra todo mundo, que todo mundo manda sempre beijo pra ela, né? A gente relembra músicas aqui que a gente tocou lá naquela época de RPC. Beijo, te amo, Glaucia Araújo, uma das locutoras maravilhosas que o Brasil tem. Glaucinha, meu amor, Glaucia Araújo manda beijo e retribui todos os beijos dos ouvintes que manda aqui pra ela, tá bom? Te amo, meu amor, beijo, Glaucinha. Glaucinha é um escândalo, faz parte da minha vida e minha história também. E outros, né, como Marcão, Demi, é uma galera boa. Escândalo, já tem gente aqui mandando já mensagem, não para. Vamos ouvir? Tem mais um. Fala aí, escândalo!
7: Bom dia, André Gasparetti.
0: Bom dia!
7: É o escândalo. É, eu só como carne de boi seca.
0: Carne de boi seca.
7: Valeu, uma boa semana pra você e pra todos os ouvintes.
0: Obrigado, meu parceiro.
7: Do seu amigo Gilberto Costa.
0: Valeu, Gilbertão.
7: Carne de boi seca.
0: É carne de boi seca, deixa eu ver.
7: É um escândalo.
0: É tudo escândalo. 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De 1 às 3, comigo e Black J, DJ Black J. Daqui a pouco, escândalo meu. Tem pra você o Escândalo News. Daqui a pouco tem mais dicas do Gasparetti. Hoje falando sempre de tributário, toda segunda-feira, com Eduardo Gringo. Daqui a pouco tem a segunda parte. Daqui a pouco tem... Vamos falar de seleção brasileira, que hoje estaremos ao vivo. Não é isso, Carlos?
6: É isso. A partir de 4h50 da tarde, a gente começa essa super transmissão aqui na Rádio Manchete. A partir das 4h50, com Sidney Marinho comandando esse timaço pra gente saber quem vai pra Copa, quem vai ficar de fora dessa lista.
0: Se você quer o Neymar, 4h50. Aqui eu tô perguntando. Você acha que o Neymar tem que ir? Eu vou te fazer uma pergunta, Carlos. Neymar.
6: Eu acho que tem que ter muito culhão, desculpa a palavra, pra não colocar o Neymar nem na lista de relacionados. Você vai tirar o Neymar da Copa do Mundo?
0: Isso é muito sério. É,
6: tem que ter muito culhão pra fazer isso.
0: Eu acho que esse cara tem muita personalidade a falar, vou levar. Ah, ele é um coringa.
6: Ah, ele vai estar lá.
0: Eu preciso dele.
6: Tenho dúvida nenhuma.
0: Também acho. E o Pedro? Você é tricolor, mas sem clubismo.
6: É, mas ele começou lá, né? Mas eu gosto muito do Pedro.
0: Não. Você tá errado.
6: Não, ele começou...
0: Não. Ele começou no Flamengo, foi dispensado.
6: Mas onde ele fez a fama dele.
0: Foi para o Fluminense e voltou pra casa.
6: Mas a fama dele foi no Fluminense.
0: Vai começar a fofoca. Abriu, ganhou, hein?
6: Mas enfim, acho que o Pedro sim. Merece, o Pedro, né? Sim, também merece.
0: Maravilha. Sabe não que eu volto

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3: Teresópolis, a cidade mais alta do estado, cercada por 3 unidades de conservação,

0: O Escândalo News, notícias que marcam aí o nosso dia a dia no mundo. Notícias inusitadas. Certo, Escândalo, Gasparetti quer saber. Todo mundo tá mandando mensagem, quero saber da sua, pelo 995070525. O Neymar merece ir pra seleção? Pedro merece pra seleção ou não? Quem você acha que deve ir? Quem você acha que não deve ir? É, hoje também é dia do aniversariante. Vamos dar parabéns. Oba! Hoje é aniversário do Edu Guedes, chefe de cozinha, apresentador brasileiro. Felipe Fogós, ator brasileiro. Tamo junto, feliz aniversário pra você, pra sua mãe, pra sua tia, sua prima, seu filho, sua avó, seu irmão, seu sobrinho. Hoje é dia, seu dia. Que Deus abençoe seu dia, te dê anos e anos de vida. Hoje eu também tô completando 31 anos de casado. Casei semana passada e hoje completo 31 anos de casado. Beijo, amor. Te amo, Alessandra. Tá certo, Escândalo? 995070525, avisa aí que você está ouvindo o nosso
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0: Hey! Minha diva, Sandra de Sá, joga fora no lixo tudo que não presta e seja bem-vindo aqui, ó.
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0: Marcelo D2, qual é? Toquei a diva. Matando a saudade, um saudade escândalo. Joga fora no lixo, Sandra de Sá. Só musicão gostoso pra você aqui no 96,1 Manchete FM, espalha pra geral, tá? Ó, você pode baixar o telefone aí no seu telefone, a rádio, Rádio Manchete FM Rio, ou Manchete FM Rio. Tá certo, escândalo? Tá na hora da gente falar e bater um bolão. A Manchete bate um bolão.
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0: Hoje ele está assim, claramente Clark Kent. Mas também vimos algumas situações de vídeo e foto ele na fila para ver Luan Santana. Meu querido, meu escândalo, meu repórter esportivo. Isso é verdade?
2: É verdade, Gasparetti. Fui no show do Luan. Showzaço, inclusive, viu? Muito bom, só sucesso. Rick Martin cantou com ele.
0: Caramba.
2: Só sucesso.
0: Coisa linda. A minha pergunta é: você pulou? Você dançou?
2: Pulei, dancei, filmei. Fui com camisa personalizada.
0: É isso aí, foi.
2: Tem que fazer a parte toda, né?
0: Eu
2: namorada
0: dormi,
2: pediu também.
0: Eu dormi do outro lado do portão do Morumbi pra ver Michael Jackson. E é isso aí. Mas também posso tirar onda. Quando ele estava aqui, o presidente da Sony me ligou e falou: Gaspa, vem aqui. Só apertei a mão do homem, gaguejei, quase fiz tudo na calça. Tava na minha frente com o homem, né? Vamos que dê essa. Meu Flamengo empatou, Vasco perdeu, Botafogo perdeu.
2: Botafogo ganhou.
0: Ganhou, perdão. E Fluminense...
2: ganhou também.
0: É.
2: Vamos dar uma passadinha.
0: Vamos
2: então
0: lá.
2: Começar pelo Vasco, que... meu Deus do céu, que jogo complicado do Vasco. Falhas defensivas. Talvez o pior jogo de um jogador nessa temporada foi o do Cuesta contra o Internacional. Léo Jardim falhou também. O Vasco perdeu de 4-1 pro Inter e ficou barato. O Renato Gaúcho falou que tava torcendo pra esse jogo acabar. Na coletiva pós-jogo, ele falou que tava torcendo pra esse jogo acabar. E ainda mais no finalzinho, que o Cuesta foi expulso. O Vasco ficou com um a menos. Poderia ter tomado 5, 6.
0: Foi igual o jogo do Flamengo e Vasco. Era pra ser, no começo, uns 5-0 no primeiro tempo.
2: E aí o Flamengo deu mole, empatou. Mas ontem, no final de semana, o Vasco tomou um areio e ficou barato.
0: Exatamente.
2: Fluminense venceu a apresentação do Hulk no Maracanã. Maracanã lotado, todo mundo com máscara do Hulk, pintado de verde, e a festa foi bonita. 2-1, ganhou do São Paulo. John Kennedy e Canobbio fizeram os gols. Canobbio, que tinha sido muito vaiado nos últimos jogos, criticado pela torcida, saiu aplaudido. E é uma boa notícia, o Fluminense recupera a confiança um pouquinho antes desse jogo na Libertadores, que a gente tem falado aqui há tanto tempo, que é uma final, né, Gasparetti? Fluminense enfrenta o Bolívar amanhã. O Fluminense é o lanterna do grupo, precisa vencer, precisa fazer vantagem, então uma vitória muito importante para o Flusão recuperar a confiança. Botafogo e Corinthians, 3-1 Botafogo, 3 gols do Arthur Cabral, um dia mágico para o atacante do Glorioso, mas o destaque ficou pelo zagueiro Barbosa, que fez sua despedida pelo Botafogo, o zagueiro ídolo do Glorioso também, campeão da Libertadores, campeão brasileiro, distribuiu camisas ao final da partida, Gasparetti, não sei se você chegou a ver a cena, ele veio com um saco cheio de camisa e começou a jogar pra torcida, distribuir realmente um carinho ali muito grande pela torcida.
0: Verdade.
2: Do Botafogo, e ele falou que ele recebeu uma ligação do clube, né? Ele e seus empresários receberam uma ligação falando assim: recebemos uma proposta muito boa, que é boa pro clube, e precisamos que o Barbosa saia. Então não era uma vontade dele, mas foi um pedido do clube, ele não teve muita escolha e vai seguir rumo ao Palmeiras.
0: É isso
2: aí. E pra
0: aí
2: fechar a rodada, o seu Flamengo.
0: É.
2: Não fez um bom jogo mais uma
0: de
2: vez.
0: De novo.
2: Varela e Saúl muito mal. Alexandre muito mal também, deve ser convocado hoje, a gente vai falar já já, mas não faz uma boa temporada. 1-1, uma falha grotesca do Rossi. O Rossi botou a bola pra dentro ali, já tinha falhado contra o Vitória e falhou também contra o
0: Exatamente.
2: Atlético Paranaense. Mas, Gasparetti, se a gente for olhar no final das contas o resultado,
0: foi ótimo.
2: Não é tão ruim assim. O Flamengo não fez uma boa partida, saiu atrás, tinha desfalques importantes e conseguiu empate. Então, um pontinho justo. O Palmeiras também empatou na rodada, então não abre distância. Um bom resultado pro Flamengo.
0: Maravilha. Agora vamos falar o que interessa hoje pra todo o Brasil e o mundo. Convocação da seleção brasileira.
2: Esse é o tema que, não, que vai dar o que falar. O mundo inteiro vai parar pra ver como
0: vamos
2: o Carlo Ancelotti...
0: Vamos postar o almoço.
2: Vamos.
0: Eu estava nas suas redes sociais, você estava lá. Se você fosse o nosso técnico
2: Carlo Ancelotti, por um
0: você
2: dia.
0: Você não levaria o Neymar.
2: Não levaria o Neymar. Posso fazer propaganda aqui então?
0: Vamos
2: pra pessoal ver meu vídeo?
0: Claro.
2: Leigo do Futebol no Instagram. Fiz um vídeo lá da minha convocação. Vamos ver.
0: Arroba
2: Leigo do Futebol.
0: Isso.
2: Vamos ver se você concorda ou discorda. Eu fiz se eu fosse Ancelotti por um dia e eu não levaria o Neymar.
0: Eu também gostei da edição. Ficou
2: muito
0: bacana.
2: Muito obrigado, muito obrigado.
0: Agora tem o seguinte: vamos apostar aqui?
2: Vamos embora.
0: O Neymar, pra mim, vai ser convocado. Ele precisa de um coringa na seleção. Você disse que não. Essa é a sua opinião.
2: Eu disse que eu não levaria.
0: Então é o seguinte, se Neymar for
2: convocado,
0: você me paga o almoço.
2: Tá fechado?
0: Ó, apertando a mão aqui ao vivo.
2: Fechado.
0: Agora, se ele for, você vai pagar o almoço pra mim.
2: Se ele não for, eu ganho um almoço legal.
0: Não é vagabundo, não. Beleza, não é mendigaria, não. É almoço.
2: Fechado.
0: É um prato de primeira.
2: Fechado.
0: Hoje,
2: então
0: tá bom.
2: 5 horas da tarde, começa o evento da CBF, Carlo Ancelotti no Museu da Manhã. A lista deve sair por volta de umas 5h30, 5h40. Infelizmente, não. Vou ver de casa pra amanhã trazer.
0: Sidney Marinho e equipe.
2: Sidney Marinho, equipe. Transmissão da Manchete a partir de 4h45, 4h50. Vamos transmitir tudo ao vivo aqui dessa convocação. E a expectativa é essa, muito grande, pra ver se Neymar vai ou não, pra ver se Pedro vai ou não vai.
0: Vai.
2: Danilo já foi confirmado nessa lista. Quem vai ser o terceiro goleiro? O Bento falhou, mas o Taffarel gosta muito dele.
0: É, coisa do Sul, a panelinha do Sul.
2: Eu tava falando ali fora com o Treme que eu vou cravar essa convocação. Quer que eu dê no ar aqui?
0: Por favor.
2: Ó, não é o que eu levaria, é o que eu acho que o Ancelotti vai levar. Alisson, Ederson e Bento. Defensores, Wesley, Danilo, Ibanhas, Alexandro, Douglas Santos, Marquinhos, Gabriel Magalhães, Bremer e Léo Pereira. No meio de campo, Casimiro, Fabinho, Bruno Guimarães, Paquetá e Danilo do Botafogo. No ataque, Vinícius Júnior, Rafinha, Matheus Cunha, Luiz Henrique, Gabriel Martinelli, Igor Thiago, Endrick, João Pedro e Neymar. Eu acho que o Ancelotti vai levar. Eu não levaria, mas acho que o Ancelotti vai levar. Eu quero que você
0: Pedro,
2: me cobre amanhã.
0: O Pedro, pra mim, eu boto o Pedro aí e Neymar.
2: Vamos ver, eu acho que o Pedro tá nessa briga. O Ancelotti foi no jogo do Flamengo ontem também pra ver o Pedro.
0: Ainda tem o Léo Pereira aí.
2: Léo Pereira eu botei. Léo Pereira eu acho que vai. É um zagueiro canhoto. É o único zagueiro canhoto além do Gabriel Magalhães, que é o titular. Então acho que Léo Pereira vai nessa lista. A maior dúvida, a dúvida que todo mundo quer saber, é o Neymar, né, Gasparetti? Todo mundo quer saber se ele vai ou não.
0: Eu vou te falar, ele vai, cara. Ele precisa de um cara desse, cara.
2: Os jogadores estão pedindo
0: Neymar. Experiência de Copa do Mundo, claro, pô.
2: João Pedro deu entrevista pedindo o Neymar. Rafinha deu entrevista pedindo o Neymar. O Casimiro deu entrevista e falou da importância do Neymar. Vamos ver.
0: Ele vai.
2: Tô ansioso, viu? Não vou mentir.
0: Eu já tô todo molhado.
2: Já tô no clima de Copa do Mundo, já comecei.
0: Carlos, eu já estou todo molhado, cara. Carlos, eu tô todo molhadinho.
3: É ansiedade, né, Gaspar?
0: É ansiedade, nervosismo.
3: É, faz parte.
0: Deixa-se
3: molhar, faz parte.
0: Valeu então, Gabriel.
2: Valeu, Gaspar.
0: Clark Kent,
2: Luan Santana, Carlos Ancelotti, hoje é tudo.
0: Já que você é tão fã do Luan Santana, rapidinho que a gente vai pro comercial, canta um pedacinho de uma música, por favor.
2: Te dei o sol, te dei o mar, pra ganhar seu coração, você é raio da saudade, meteoro da paixão. Tá bom, né? Tá bom.
0: É, ele fez essa música pra mim. Tchau, beijo.

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7: Oba! Gente, que polêmica tá dando isso, né? Vamos fazer o Escândalo News? Logo depois a gente bota a ouvinte aqui dando as suas palestras, a gente bota música. Mas vamos que interessa. Vamos para o... nosso Escândalo News, que tá assim, bem bacana.
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7: Escândalo! É o seguinte, presta atenção. Um homem chamou a atenção nas ruas de Ponta Grossa. Gostei da cidade. Ao decidir fazer um percurso nada convencional, ele correu 5 quilômetros de costas. É isso mesmo, 5 quilômetros de costas. A cena inusitada viralizou nas redes sociais e despertou curiosidade entre moradores e internautas. Segundo a reportagem, o corredor costuma praticar a modalidade com forma de desafio, né? Pessoal e também para trabalhar equilíbrio, coordenação e resistência física. Apesar de aparecer estranho para quem vê de fora, correr de costas é uma prática que realmente existe e pode trazer benefícios físicos, quanto feita, né, com orientação adequada. Mesmo assim, o que chamou a atenção foi a naturalidade com que o homem percorria as ruas da cidade. Enquanto olhava para trás, durante todo o trajeto, vídeos da corrida começaram a circular na internet e rapidamente renderam comentários bem-humorados dos internautas que brincaram, dizendo que o homem já está voltando do trabalho antes mesmo de chegar. Aí eu pergunto para você, Carlos, você já correu de costas?
8: Olha, eu costumo fazer corridas, né? Eu costumo correr maratona. Agora, de costas, eu nunca vi essa moda. Imagina, 5, 10, 15 quilômetros de costas. É bem, bem curioso, né?
7: Sherlon, um outro locutor, cuida de toda a parte da internet aqui, dos vídeos da rádio. Você faz um programa domingo maravilhoso, 6 da manhã?
9: Exatamente, Gasparetti. Bom dia para você e bom dia para todos os ouvintes da Manchete.
7: Seu programa se chama?
9: É Coisa de Crente, com Tião Cherene e Thiago Gomes.
7: Toda sexta-feira,
9: todo domingo,
7: 6 da manhã, tem Coisa de Crente aqui maravilhoso.
9: Isso aí.
7: É para todas as pessoas, todo pessoal de religião, tá? Você correria de costas?
9: Rapaz, correr eu acho difícil, né? Porque tu já viu o estado aqui, né? Quem tá ouvindo não percebe, mas a voz aqui é um pouco gordinha. Então correr é um pouco difícil.
7: É verdade. Eu não sou caranguejo não, eu nem siri, mas... De vez em quando eu dou uma corridinha de costas. Não é nada que você tá pensando, cara. A cara que você fez, eu, hein? É isso, você corre de costas? Eu quero saber. Vamos de música, escândalo. Daqui a pouco tem ele, hein? Mais uma música e a gente vem com um gringo. Agora tem a música que o Carlos gosta. Lady Gaga e Bruno Mars. Qual o nome da música, Carlos?
8: Boa pergunta, peraí, vou ver ali agora. É...

0: Vamos nessa, escândalo.
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0: Fala comigo, meu gostoso Anderson Ramos.
2: Oi, Gasparete, eu tô de volta no pique. Teve acidente mais cedo na Avenida Pasteur, em Botafogo. Quem segue em direção ao centro da cidade vai encontrando um trânsito um pouco mais intenso por ali. Olha, melhorou bastante a movimentação para quem se desloca nesse exato momento ali pelo elevado Rufino Pizarro. Lembrando que mais cedo teve pessoa ser parcialmente interditada por conta de um acidente na altura de São Cristóvão envolvendo pelo menos 4 motos. O motorista perde tempo e vai encontrando realmente retenções e dificuldades por ali. De olho aqui no telão do centro de operações, conferindo a boa movimentação agora na Orla da Lagoa, melhorou bastante a saída da Mário Ribeiro em direção à Avenida Bosch Medeiros. O Feirão BV entrou em campo, conquista seu veículo com o Banco Campeão no assunto. 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Volto já já junto com o Rafael de França atualizando todas as informações.
0: Valeu, sobre Anderson, escândalo. Valeu, escândalo! Rupi Golper, Luciana Paiva, fala comigo.
3: Sim, tô de volta, Gaspo. Olha, falando que o samba carioca se despede nessa terça-feira de Noca da Portela, né?
0: É, tio Noca, que Deus receba ele.
3: Pois é, eu acho que é mais agradecimento do que tristeza,
0: verdade,
3: né? 93 anos, uma colaboração ímpar pra cultura carioca.
0: Ele fez uma música maravilhosa com o meu falecido Haroldo Santos.
3: É.
0: Vendaval da Vida, Alcione regravou, foi muito bom.
3: Pois é, então, velório do Noca, compositor, será realizado na quadra da Portela, em Madureira. Está marcada para amanhã, terça-feira, a partir das 8 da manhã. Noca da Portela morreu neste domingo, aos 93 anos, após complicações causadas por uma infecção pulmonar. Ele estava internado desde o fim de abril num hospital em São Cristóvão. O nome dele mesmo era Oswaldo Alves Pereira.
0: É.
3: E seja bem recebido na luz, seu Noca.
0: Amém.
3: Fico com você por aqui,
0: se tiver
3: querido.
0: Essa família, tá bom, meu amor.
3: Beijo, até amanhã.
0: Até amanhã. Daqui a pouco você volta com o Rafael, né?
3: Rafael de França.
0: Isso, a gente já vai no pique já com ele. Dicas do Gasparetti.
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0: Eduardo Gringo, segunda parte.
4: Vambora.
0: Vamos botar aqui a pergunta básica. A terceira pergunta de hoje é o seguinte. Para quem tá ouvindo, preste bem atenção que serve para você. Vamos nessa. O banco tá me cobrando e a gerente já me chamou e acabou aumentando a dívida. O que fazer?
4: Vamos lá, Gaspo. Olha só, essa pergunta é interessante pelo seguinte. O banco, ele não pode cobrar mais do dobro do valor da sua dívida. Por exemplo, se você está devendo cheque especial, cartão, tudo, dá 10, ele não pode cobrar 21. Tem que cobrar no máximo até 20. Mas a gerente, ela te chama no banco, o povo não sabe disso, e ela coloca mais de 3 vezes o valor. Então, o banco, ele vem e cobra, às vezes, 3-4 vezes mais o valor, juros absurdos que não podem ser cobrados. Como se defender disso? Entra no seu GovBR, puxa o seu registrato, manda um e-mail para o banco e o próprio banco te responde abaixando o valor da sua dívida em até 70%.
0: Oh, que maravilha! Que maravilha isso, hein? Puta, maravilha!
4: É.
0: Vamos lá, segunda e última pergunta. E o Pronamp vai sair? Pego ou não pego?
4: Gaspa, que saia justa assim você me coloca, porque o que acontece? Eu, como na parte da economia e tributária, o ideal é não pegar empréstimo. Porém, o Pronamp é uma boa ajuda para quem tem um planejamento de renda. Por exemplo, se você tem certeza do seu negócio, você pega, porque o governo vai liberar R$500 mil e com uma carência de até 2 anos para pagar a primeira e os juros baixos.
0: Muito bom. Então, para fazer contato com você, se vocês tirarem as dúvidas, arroba
4: pode ser
0: Eduardo
4: Instagram,
0: Gringo.
4: Arroba Eduardo Gringo, ou pelo telefone 21 99335-0795.
0: Repete.
4: O telefone é o 21 99335-0795.
0: Tamo junto, Eduardo. Uma boa volta para você, que só volta aqui tá 2-3 semanas atrás, daqui a 2 semanas, né?
4: É, tô no sul, 2 graus, chuva demais, mas tá tranquilo.
0: Coisa linda.
4: E vamos que vamos, e Gaspa, cuidado quando você for correr pra trás.
0: Tá bom, fica tranquilo. É porque tu gosta, né, mas é meu, hein? Tchau, irmão. Coisa linda, escândalo. Esse foi Eduardo Gringo. Escândalo, tem as últimas mensagens aqui, tem gente mandando muita coisa. Fala aí, escândalo, fala pra mim.
5: Um abraço pra você, Gasparetti, um abraço pra toda a família
0: Manchete,
5: é Breno Pereira que tá falando, tudo bom? Sobre a pesquisa de hoje aí no programa, eu não convocaria.
0: Eu não convocaria, não.
5: Apesar que Neymar já tá envolvido em muita coisa, sei lá, eu não convocaria, não. Eu levaria o Pedro. Pedro, acho que é um bom jogador e faria um bom trabalho aí em campo.
0: Gente,
5: seleção brasileira. Tá bom?
0: Valeu,
5: um abraço pra todo mundo.
0: Um abraço. Ele parece até a voz do Tom Cavalcante. Maravilha, beijo, escândalo. Mais um.
6: O Neymar merece ir pra Copa, como o Pedro também.
0: Os dois
6: vai ser a surpresa da convocação.
0: Sabe quem é que tá falando? É a nossa aqui, ó. Tia Lúcia. Mandou a mensagem. Arrasou, hein, tia Lúcia? Cuidado, coisa linda, hein? É psicológico. Vamos de música. Chitãozinho, chororó, por emoção. Daqui a pouco tá chegando o show do Rafael de França.

0: gente indo embora, mas dando minha agenda, tá? Ó, dia 17 começou o aniversário de Itaboraí. Teve a corrida. Dia 17, da caminhada. Dia 21 tem Aline Barros. Dia 22 tem desfile cavalcada. E dia 22 também tem show do Natanzinho Lima, vou estar apresentando. Dia 23 vou apresentar Ludmilla e Grupo Vou Zoar. Dia 24 vou estar apresentando Denis DJ e João Gabriel. E dia 29 é 31 Motociclistas e Pedal. Dia 20 de junho, se prepara aí, tá chegando a noite do Escândalo Show, com o show do Elimar Santos, tá? No Clube iPerge, lá em Itaboraí. Vai ser maravilhoso. Um escândalo. Tá chegando ele, ele já está aqui.
1: Tô triste.
0: Por quê?
1: Quero mandar um beijo pro prefeito Marcelo Delaroli, querido. O irmão dele, o Guilherme Delaroli.
0: Guilherme.
1: Nenhum dos dois me convidou até agora pra festa.
0: Você já tá convidado por
1: não,
0: mim.
1: Não, eu quero o convite deles, porque eu quero que eles também venham aqui na nossa casa pra gente conhecer, conversar, não, mas... bater bola. Mas eu vou no aniversário.
0: Isso foi falado ontem quando ele ligou pra mim. Deixa eu te falar,
1: o show do Denis DJ, que é nosso parceiro, eu quero ir. E os outros, cavalgada. Você prefere a cavalgada ou a corridinha?
0: É, eu prefiro a corridinha.
1: Mas o show do Elimar eu vou com certeza.
0: Deixa...
1: super popular.
0: É a promoção da Rádio Mansão.
1: É, super popular, Elimar.
0: Coisa linda.
1: Ontem eu fiquei ofuscadíssimo na feira.
0: Por quê?
1: Porque todo mundo só perguntava, cadê o Gasparetti?
0: Mas eu
1: cadê
0: estava
1: o Pedro
0: sábado.
1: Augusto? Eu ontem não servi pra nada, só pra tomar um chopinho.
0: Ah,
1: aliás, o melhor chopp do Rio de Janeiro, chopp da Brahma Express, de Niterói e da Zona Sul.
0: Coisa linda.
1: Bom demais. Vamos conversar sobre. Ah, um chopinho da Brahma, papai.
0: Ah, papai, deixa arder. Escândalo, um beijo. Amanhã eu tô de volta, 8 da manhã. Tá chegando ele.
1: Viu que sua sogra tá aí hoje?
0: É. Coisa linda, tá gata, né?
1: Tá, né? Bonitona.
0: Tá também foi,
1: o que eu gasto de dinheiro investindo ali nela todo mês pra botox e
0: não,
1: tudo
0: não,
1: mais.
0: Não, ela não tem botox, não. Ela tá natural, ela tá um espetáculo.
1: Tá.
0: Eu posso ir embora?
1: Não, fica aí.
0: Poxa vida.
1: Deixa arder psicológico.
0: Agora está na hora da linha do tempo
1: com Érica.
0: Érico Barreto.
1: Éricozinho ou Éricozão?
0: Ô, gente, fica com Deus. Tá?
1: Tchau,
0: até
1: hein?
0: Amanhã.
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0: Prefeitura do Rio libera mais de 2,5 milhões para equipar a Força Municipal de Segurança.
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0: Segunda-feira, 18 de maio de 2026. Neste momento, Rio e Grande Rio com céu parcialmente nublado. Aqui no centro, 20 graus. A relação entre o presidente Lula e o Congresso Nacional é percebida pela maior parte da população brasileira como marcada por conflitos e disputas políticas. É o que mostra a nova pesquisa do Instituto Datafolha, segundo a qual 70% dos entrevistados avaliam que há mais confronto do que colaboração entre Palácio do Planalto e o Legislativo. Apenas 20% enxergam uma relação predominante cooperativa entre governo e parlamentares. Outros 2% afirmaram não perceber nem confronto nem colaboração, enquanto 8% disseram não saber opinar. O levantamento ouviu 204 pessoas entre 139 municípios brasileiros nos dias 12 e 13. A Polícia Civil do Rio de Janeiro deflagrou na manhã de hoje a Operação Cartão Vermelho para desarticular um esquema milionário de venda fraudulenta de pacotes de viagens. A ação é coordenada por agentes da Delegacia do Consumidor. Os policiais cumprem 9 mandados de busca e apreensão em bairros da capital fluminense. Os alvos localizam-se na Barra da Tijuca, Ilha do Governador, Leblon e no centro do Rio. O foco central da ofensiva é a empresa Outsider Turismo e o seu proprietário, o empresário Fernando Sampaio de Souza. Segundo as investigações da DECOM, o grupo operava um modelo clássico de estelionato massivo. A empresa vendia pacotes turísticos completos, mas não entregava as passagens nem as hospedagens contratadas. A Prefeitura do Rio autorizou uma despesa de mais de 2,5 milhões de reais para reforçar o aparato da divisão de elite da Guarda Municipal, conhecida como Força Municipal. Segundo o despacho, o investimento de cerca de 2,5 milhões de reais será destinado à compra de coletes balísticos mais eficientes, utilizados em operações de maior risco e capazes de oferecer proteção contra diversos calibres de armas curtas. A aquisição será feita por meio de adesão à ata de registro de preços, mecanismo previsto na nova lei de licitações que permite a órgãos públicos utilizarem contratos já existentes para acelerar processos de compra. A medida faz parte da estratégia de reforço operacional da divisão de elite da GM Rio, criada para atuar em ações específicas de segurança no município. Apesar da autorização da despesa, a publicação não informa quantos coletes serão adquiridos, nem o prazo previsto para a entrega dos equipamentos à corporação. 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E vem aí, o show do Rafael de França.
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0: Cheguei!
1: Vambora, querido! Vambora, querida! Cheguei, cheguei! Vambora, vambora! Abre a porta, abre a janela, deixa a gente chegar aí na sua casa, no seu local de trabalho, me dá carona no seu rádio aí do carro, meu amigo motorista de táxi, motorista de aplicativo, você que tá dirigindo o caminhão, carregando o Brasil na boleia do Brutão, bom dia! Tá na bicicletinha, montado na magrela, ouvindo a gente também, bom dia! Meus amigos da moto não podem pilotar ouvindo a gente, mas quando dá aquela paradinha ali no ponto, esperando o passageiro ou esperando para entregar alguma coisa, fica na manchete. Você em qualquer lugar desse mundão net, bom dia. Chegamos, né? Mais uma vez.
2: O quê?
1: É, mais uma semana. Segundona, dia do Vasco, 18 de maio 2026. Faltando 24 dias para a Copa do Mundo. Tá chegando a hora, tá chegando o Hexa. E hoje, a partir das 4h45, a manchete transmite a convocação para o Mundial Copa do Mundo FIFA 2026. Sidney Marinho, todo o timaço manchete Litoral News, direto do Museu do Amanhã. Cobertura em tempo real, hein? Tá chegando, tá chegando. Lua Nova, outono brasileiro, Dia Internacional dos Museus, Dia Nacional de Combate ao Abuso e à Exploração Sexual de Crianças e Adolescentes. Oi, amiga, dona de casa, bom dia, love. Ficou com saudade? Eu também fico morrendo de saudade de você no final de semana. Mas você fica muito bem, fica com a Daisy Richman, fica com o Andrei Lara, com o Thiago Clark, com o Sherlon, com o Gustavo Henrique, com o Gasparetti, com o Black, com o Brizola. Fica bem, né? Fica bem, fica bem. Dá nem pra sentir falta do Rafa. Fica com o Sidney Marinho, com o Marcelo, com o Sidão, com a Renatinha, com a turma toda. É time bom, é time bom. Beijo pra você, meu amor. Irmão querido trabalhador brasileiro, bom dia, meu chapinha. O que foi? Tá na dureza? Também tô, companheiro, mas vamos rompendo, né?
2: Eu tô duro.
1: É, o importante é que a gente tá mais um dia vivo, graças ao bom Deus. Vó, beijo e sua bênção, minha avó. Beijo pra senhora, tá? Ah, beijo gostoso, hein? Pozão, bom dia pro senhor, bênção, meu vô. Criançada, rapaziada, gatinhas, gatonas, família manchete. Vamos nesse pique, né? Nesse clima. 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

0: dia para a equipe Alto Astral do Rádio, equipe do show do Rafael de França. Bom dia ao produtor dos produtores, Ricardo Alexandre Simão. Bom dia para o nosso Gugu, o produtor de peito. Bom dia ao meu sonoplasta querido Marco Aurélio Cardoso, o Treme Treme. Dá tchauzinho, Treme Treme. No vídeo, Sherlon Xerene. Na informática, Ivo Laino, amigo do tio Paulo. Adriana França, a moça do queijo, toma conta da turma do jornalismo. E aí do outro lado do rádio tem você, que é o mais importante, o melhor, mais simpático, mais gostoso, mais gostosa, ouvinte de rádio do mundo todo.
1: E pra comandar na festa, você, Rafael de França.
0: Sabe o que a gente tem de mais legal? Nós somos amigos de verdade. Vamos

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1: São 10 horas e 13 minutos, 10 e 13. A Manchete é música, esporte é notícia. Girando todos os postos, é um show de informações. E eu começo querendo saber da cidade mais linda do mundo. Trens, barcas, metrô, aeroportos, o VLT. Vamos, vamos. Fala, meu querido Carlos Júnior. Bom dia.
2: Um ótimo dia pra você, Rafael de França, e a todos os nossos ouvintes ligados no 96.1 na Rádio Manchete. Vamos lá. A gente começa falando dos trens até o momento, sem ocorrências nos ramais da Supervia, segundo informações da concessionária. Falo também do Metrô Rio. Metrô com intervalos previstos ali entre 4 e 6 minutos. O normal, né? Ali entre as linhas 1 e 2. Falo também do VLT, linha 1, terminal Gentileza Santos Dumont, intervalos de 8 minutos. Linha 2, Praia Formosa, Praça 15, intervalos de até 1 hora. Linha 3, Santos Dumont Central, intervalos de 8 minutos. E linha 4, terminal Gentileza, Praça 15, também intervalos de 8 minutos. Falo das barcas. Quem utiliza as barcas também não enfrenta dificuldades nos deslocamentos ali para Cocotá, Praça 15, Arariboia, Charitas, Paquetá e também para quem está indo entre Ilha Grande e Mangaratiba. Falo do BRT, a Mob Rio informando que após a realização de serviços de pintura, as estações Recanto das Garças, Guinharte e Dom Bosco já estão funcionando em ambos os sentidos para embarque e desembarque. E falo também do panorama dos aeroportos, Aeroporto Internacional do Galeão e Nacional Santos Dumont, também com operação normal, Rafael.
1: Obrigado, Carlos Júnior, pelas informações. 10 e 14 no Rio.
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1: Ela tá ligada em tudo. Nada escapa ao olhar atento e faro fino da Luciana Paiva. Bom dia, bom trabalho, Lu.
3: Olá, Rafael. Muito bom dia para você também, meu querido. Boa semana. Bom dia para todo mundo que acompanha a nossa programação. Chego falando sobre a operação da Polícia Civil, viu, Rafa? Que acontece na manhã de hoje, intitulada Operação Cartão Vermelho, que mira um esquema de venda de pacotes falsos de viagens para jogos internacionais de futebol. Agentes da Delegacia do Consumidor cumprem 9 mandados de busca e apreensão em endereços na Barra da Tijuca, Ilha do Governador, Leblon e também no centro da cidade. O principal alvo é a empresa Outside Tour e o empresário Fernando Sampaio de Souza e Silva, apontado como responsável pela agência. Segundo as investigações, clientes pagavam por passagens, hospedagem e ingressos para partidas no exterior, mas acabavam sem os serviços contratados. De acordo com a polícia, os golpes começaram na final da Libertadores em 2022 e teriam causado prejuízos milionários. Nesta nova fase, os agentes investigam denúncias envolvendo pacotes vendidos até para jogos da Copa do Mundo. O delegado William Vieira afirmou que muitas vítimas ficaram abandonadas fora do país sem suporte da empresa. Fernando Sampaio já responde a mais de 600 processos na justiça e chegou a ficar preso no início do ano. A defesa da Outsider informou que a empresa encerrou as atividades, mas as investigações já apuram se a agência continua operando de forma clandestina. Já os advogados do empresário disseram que acompanham a operação com tranquilidade e que ele está à disposição da justiça. Volto com você, Rafa.
1: Ô, Luciana, você é boa de matemática?
3: Marromeno.
1: Marromenos, né? É 7 ao quadrado dá quanto?
3: 49.
1: 49. Esse cara aí, eu posso dizer de carreira que ele não é 7, ele é 49. Porque ele enrola até quem é enrolado. Ele enrola até enrolão. Tá, conheço essa figura há muito tempo, bastante tempo, tá? O nome dele pode repetir, por favor, desse empresário?
3: Fernando Sampaio, Souza Sampaio Silva.
1: Da tal da Outsider.
3: Outsider.
1: O que ele deixou de gente na mão na Libertadores de 22, depois em 23 e em 24, enrolando, e as famílias ficavam. Gente que deixou o sonho escorrer pela malandragem desse cara e continua operando, sim, de maneira clandestina, continua operando através de outras empresas, tem que investigar, tem que ir pra cima, porque por ser, usar o sonho de alguém, cara que economiza a vida inteira pra ir numa final de Libertadores, pra ver o seu time de coração, chega na hora H, não tem voo, hotel reservado, não tem nem ingresso pro jogo.
3: É abandono mesmo, né?
1: É abandono total, esse não é 7, 49, vai dobrando. Obrigado. Obrigado, Luciana, até já.
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1: Alô, alô, empate, né? O meu flusão tá bem. Vasco tá triste. Fogão tá feliz. Vai falar de futebol hoje, Gracinha? Não sei. Anderson Ramos, bom dia.
4: Bom dia pra você também, Rafael de França. Muito bom dia pra todo mundo sintonizado aqui na Manchete. Já tô de olho no Rio na manhã desta segunda-feira, semana começando com céu claro, boa visibilidade na Granjão Jacarepaguá e no Alto da Boa Vista, porém, trânsito já apresenta retenções na Teodoro da Silva, retenções, problemas, dificuldade em direção ao professor Manuel de Abreu. Quem segue pela Marechal Rondon deve ter atenção, alguns sinais estão apagados, hein? O trânsito apresenta lentidão, tem problemas em algumas partes ali da Marechal Rondon, vale a pena ir pelo outro lado da linha do trem, saindo na rua Ana Nery, tem melhores condições para o motorista que segue em direção ao centro. 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
1: Ok, obrigado, até já, Anderson Ramos. Hoje tem convocação, Gabriel Machado.
5: Carlo Ancelotti convoca... Carlo Ancelotti convoca a seleção brasileira para a Copa do Mundo nessa segunda-feira, a partir das 5 horas da tarde.
1: Atenção, a partir das 15 para as 5 aqui na programação da Rádio Manchete, você confere direto do Museu do Amanhã a convocação da nossa seleção. E aqui, ó, no pique, sem parar, Sidney Marinho, Timarço da Litoral, Nilcidão, Marcelo Marinho, Renatinha, todo mundo acompanhando a convocação da seleção coletiva do Ancelotti, o pós, os comentários. A Manchete presta um serviço especial, porque essa é a rádio. Destaque de Adriana França.
6: Polêmica continua. Ministério Público pede na Justiça suspensão de regras da Prefeitura do Rio para bicicletas e patinetes elétricos.
1: Daqui a pouquinho a Adriana traz essa informação completinha pra gente aqui na Manchete do Rio. 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Rodrigo Machado.
7: Primeira linha de ônibus que não aceita pagamento em dinheiro já circula pelo Rio.
1: Vai pagar como? Lembra daquele personagem do Casa Bé? Quer pagar como? Com popô. Como diz um amigo meu, se não tiver dinheiro, como? Meia hora com o relógio parado. Só se for.
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1: Ah, meu Jesus, como é que você paga, Luiz Gustavo Águeda, se você tiver sem não aceitar cru-cru?
9: Eu não pago.
1: Não paga? Você não. Salta?
9: Eu pulo fora.
1: Você pula, né? Então você pula?
9: Ai, meu Deus do céu.
1: Vamos lá, Gugu. Me diga o que é destaque no nosso portal radiomanchete.com.br.
10: Morre policial atingido na cabeça durante operação na Vila Aliança. Comandante Felipe perdeu parte do crânio por conta do ataque e ficou quase 9 meses internado.
1: É uma tristeza lamentável. Quero mandar um beijo para a família do Felipe, né? Esse bravo policial, esse bravo guerreiro. E que ele descanse em paz, que ele tenha tranquilidade na nova jornada dele. Foi um lutador, um batalhador.
10: Vamos lá. Barricada zero. Tráfico recebeu detalhes de operações. Áudios revelam que suposto PM antecipou ações do programa 5 dias antes do lançamento oficial.
1: Não diga que eles sabiam antes. Oh. Olha como eu estou surpreso, Ivo. Oh, cadê a minha plateia? Dá mais uma, Gugu.
10: População acha que relação entre Lula e o Congresso tem mais confrontos do que de colaboração. Pesquisa Datafolha aponta desgaste entre executivo e legislativo.
1: De novo, por favor, minha torcida. Porra, dá mais uma, vai.
10: Terremoto deixa mortos e prédios destruídos na China. Cerca de 7 mil pessoas tiveram que evacuar de suas casas.
1: Quem quiser saber essas e outras notícias,
10: radiomanchete.com.br.
1: Repita.
10: radiomanchete.com.br.
1: Sossô, dá um recado, dá.
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1: Valeu. Previsão do tempo. Pra hoje. Jorge, será que ela chega finalmente à frente fria tão prometida? Será se? Segundo o Instituto Nacional de Meteorologia, Rio e Grande Rio terão céu nublado e encoberto, com chuva fraca, moderada à tarde e à noite. Máxima prevista para hoje, 28, a mínima 17 graus. Neste momento, aqui no centro do Rio de Janeiro, os termômetros da Manchete marcam 25 graus.
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1: Alô, alô.
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1: É a nossa pesquisa do dia. Hoje não dá pra falar sobre outro assunto, né? O Gaspa já comentou, a Claudinha comentou, Pri comentou. Nós vamos falar no Pedro Augusto. É a lista da seleção brasileira para a Copa do Mundo 2026, a maior Copa de todos os tempos. Copa nos Estados Unidos, México e Canadá. E o povo está querendo saber quem vai, quem não vai. Você lembra da Copa do Mundo de 2002? Romário vai, Romário não vai? Romário acabou não fundo, como diz.

de você. Quem vai comer a bola na Copa do Mundo e se você convocaria ou não o menino Ney. Manda mensagem pra gente, valendo um par de convites pro treino do Corcovado, o zap zap da Manchete. Você não sabe ainda? Eu peço o treino solta pra você. Vai!

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2: Oi, bom dia, bom dia. É sempre bom demais. O quê? 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
2: 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Já já eu vou dizer quem ganhou. A debutante, a vencedora que ganhou, ela ganha vestido, ganha cabelo, toda chique, toda bonitona. 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Quem será? Quem será? Ricardo Alexandre Simão, será que é você que vai ganhar, debutante?
4: Será que eu ganhei o vestido de noiva?
2: Você vai ficar lindo de noiva.
4: Acha?
2: Você é noivinha bonitinha.
4: Então, não tem. Hoje em dia tá tudo bem, tá
2: você,
4: tudo tranquilo.
2: Quais seriam as flores do seu boquete? Do seu buquete? Eu aprendi com o Pedro Augusto, é buquete, né? Que,
4: é buquê.
2: Buquê. É porque escreve,
4: seriam,
2: né? Bom.
4: Margaridas.
2: Margaridas, bonito, bonito. E qual seria o seu traje?
4: O traje?
2: Não. O traje da noiva que vocês.
4: Uma bermudinha, uma camiseta.
2: Do Vasco?
4: Do Vasco,
2: ah,
4: claro.
2: Entendi.
4: Que é. Aliás, é o único que não vai pra seleção, o Vasco.
2: Ah, isso aí é certo. Ryan, vai ou não vai?
4: Eu acho que vai.
2: Mas ele não tá mais no Vasco,
4: vai,
2: né?
4: Se ele for convocado, ele vai pra Copa. Se não for, ele vai.
2: Pra cozinha.
4: É, entendi.
2: Quem estará com a gente no debate hoje a partir das 11 horas aqui na Manchete, Ricardo?
4: O advogado e empresário Marco Antônio Cabral, o presidente do PRD, Marcos Vinícius Nescau, e o economista e professor do IBMEC, Gilberto Braga.
2: Muito que bem. Alguns dos temas que nós vamos,
4: ou não,
2: debater com eles a partir das 11.
4: Cientistas se improvam, não se improvam não, é comprovam.
2: É comprova, que você botou o I no lugar do O. É.
4: Cientistas comprovam que o amor verdadeiro existe de verdade.
2: Porra, quer dizer, o amor verdadeiro, ficou bem escrito esse texto pra caramba, eu adorei.
4: Eu também, adorei.
2: O amor verdadeiro existe de verdade pra valer.
4: Pra valer, a beça.
2: A beça, demais, é. Mais um.
4: Consumidora encomenda macarrão. E na hora do almoço recebeu...
2: O quê?
4: Pedras.
2: Meu Deus do céu. Passarinho que come pedra.
4: Ah.
2: Sabe o que tem. O fiofoses que tem. Ô, Ricardinho, vamos... Adriana França tá aqui trabalhando muito e tá querendo uma simpatia pra ficar rica.

0: Ah, mas isso aqui vai dar tempo de fazer.
1: Vai dar. Ela tá bom. Saúde então, caiu, então a gente tem que enrolar.
0: Então vambora.
1: Era pra falar fora do ar isso, mas como saúde caiu, a gente enrola. Tá
0: tudo bem, tá. vamos lá.
1: Simpatia, solta a vinheta aí, Marco Aurélio.
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1: Ricardinho, uma simpatia que todo mundo quer. Simpatia pra ficar rico. Claro.
0: Todo mundo sonha em ficar rico e ninguém quer esperar, né? Tem que ser rapidamente. Se essa é a sua preocupação, sorria. Seus problemas
1: acabaram.
0: Chegou a simpatia para quem quer enriquecer muito depressa.
1: Ah, não acredito que você conseguiu falar com a dona Noemi.
0: Oh, foi ela que me ensinou isso.
1: Ela é amiga da Adriana de criança, cara.
0: Olha, então, a Noemi milionária.
1: Sim.
0: Foi ela que me ensinou essa simpatia que eu vou passar agora pra vocês.
1: Moraram junto lá no como é que é o nome daquele ali da Praia do Flamengo? Vocês gostam? Lá, Magnus. O Máximos, isso? Máximos, ela era o Máximos.
0: Continua sendo.
1: Não, tô falando da Noemi.
0: Pois é, as duas.
1: Continua ela morava assim. No apartamento Máximos. Eles, na época da dureza, moravam no Mínimos. Vamos lá, Ricardo.
0: Pois é. Bom, pra começar, arranje um monte de moedas de um real.
1: Tá.
0: Guarde todas muito bem guardadas. Faça uma mistura dos hinos dos quatro grandes clubes do Rio. Você já pega o hino de cada um, mistura
1: os quatro grandes, daqui, Fluminense, Botafogo, dali. Flamengo e América, tá?
0: É, então bota cinco, o Vasco entrar nessa aí.
1: Tá bom.
0: Tá, quando conseguir essa mistura dos hinos, comece a cantar a mistureba, mas de trás pra frente.
1: Tá.
0: Já que está no futebol, vá ao estádio num jogo do Flamengo, mas com a camisa do Vasco.
1: Eita nós!
0: Pois é, se sobreviver, você volta pra casa cantando esses versos. Eu vim a esse mundo pra ganhar muito dinheiro.
1: Eu vim a este mundo pra ganhar muito dinheiro.
0: Tire a mão, essa fortuna é minha, eu vi primeiro.
1: Tire a mão, essa fortuna é minha, eu vi primeiro.
0: Repita isso durante todo o caminho, né?
1: Tá.
0: Ao chegar em casa, você pega uma das moedas, coloca em cima do seu sapato esquerdo e vai fazer as compras.
1: Se a pessoa só tiver a perna direita?
0: Não, aí não vai ficar rico.
1: Tá bom.
0: Tem que ser na esquerda.
1: Tem que fazer as variáveis, né?
0: Claro. E vai se equilibrando, né?
1: Tá.
0: Se a moeda cair, você volta pra casa e começa tudo de novo.
1: Uhum.
0: Cada vez que você for às compras, repita tudo.
1: Tá.
0: Bote uma moeda no seu sapato esquerdo e vá se equilibrando pelas ruas.
1: Uhum.
0: Ao sair do mercado, dê a moeda a algum pedinte.
1: Ah, isso é o que mais tem.
0: Pois é. Você faz isso milhares de vezes, sempre com o mesmo pedinte.
1: Uhum.
0: E tudo vai dar certo.
1: Eu não entendi, Ricardo. Bom, eu não vou ficar rico.
0: A simpatia será tiro e queda. Pode ser que você não enriqueça. Mas o pedinte a quem você vai dar as moedas vai ficar muito rico.
1: É verdade, Ricardo Alexandre.
0: A simpatia é funciona. Fantástica.
1: Vamos fazer o sorteio das noivas?
0: Vamos lá.
1: A primeiro, atenção, 10h34, eu quero no YouTube Manchete 96,1, a imagem da noiva mais bonita da Rádio Manchete. Por favor, nosso querido Tira Tarja, por favor, quem tá acompanhando pelo rádio, nosso Ricardo Alexandre Simão, com seu belo buquê de margaridas, é segurando muito feliz por estar casando. Eu quero isso no Instagram, por favor. Você ficou lindo, Ricardo, com o buquê na mão.
0: Muito obrigado.
1: Você ficou lindo.
0: Muito obrigado.
1: Eu gostei.
0: Sempre tem um uso. Aí, melhor, né?
1: Gostei. Deixa obrigado. Eu arrumar o cabelinho aqui.
0: Vai.
1: Mas agora é sério, 10h35, atenção, noivinhas, debutantes, atenção. Foram muitas histórias, muitos relatos e, ó, não foi fácil da gente escolher, não. Não foi nem um pouco fácil. A nossa equipe se reuniu e aí selecionamos as melhores mensagens. E é difícil falar melhor porque cada um tem uma história, né? Cada uma tem uma história. Reunimos as mensagens, ninguém conseguia chegar a um consenso, puxa daqui, puxa de lá, e aí jogamos essas mensagens todas no nosso supercomputador. Depois de colocar tudo no supercomputador, duas sorteadas. Uma noiva e uma debutante. A noiva vai levar o traje completo para ela, o traje completo do noivo, da daminha. A celebração do casamento por uma celebrante, cabelo e maquiagem. Você, noiva... Calma, peraí. Primeiro eu vou chamar a debutante, fazer um mistério. E a debutante vai ganhar todos os vestidos da festa, cabelo e maquiagem. Tem a troca do vestido, né? Tem o vestido principal e tem o vestido da hora da dança. Atenção, debutante... A primeira debutante que mandou o áudio foi sorteada Bota no ar, Treme.
3: Eu venho mandar esse áudio aqui com o intuito que a minha filha Júlia Gomes ganhe esse prêmio dos vestidos que estão sendo oferecidos pela Rádio Manchete, porque a minha filha é maravilhosa, especial, e sempre teve um sonho de ter um 15 anos de princesa. Então, assim, ela ajuda em tudo, tem boas notas, é uma filha extremamente respeitosa, educada, adora ajudar as pessoas. Então, acho que nesse momento ela merece muito ganhar esse prêmio, entendeu? Tô aqui na torcida, tenho certeza de que ela já vai ganhar, tá? Muito obrigado.
1: Quem mandou o áudio foi o papai dela, o papai da Júlia, seu Nebate, é isso? Nebate de Olaria, Júlia Gomes de Olaria, você tá ganhando de presente cabelo, maquiagem e os vestidos para sua festa de 15 anos, hein? Realizar o seu grande sonho. Ó, Júlia, a gente vai mandar, vai querer, quero fotos, quero que a gente vá lá acompanhar esse momento tão especial. E agora, a grande vencedora, obrigado à turma do Expo Noivas e Festas, obrigado pela recepção, pelo carinho, a noiva que vai ganhar roupa completa, traje completo para ela, pro noivo, pra daminha, celebração do casamento por um celebrante ou uma celebrante, e cabelo e maquiagem. Atenção! Bota no ar!
4: Olá, Rádio Manchete, tudo bem? Meu nome é Érica, tenho 29 anos e vou casar ano que vem, dia 12 de junho de 2027.
1: Olha!
4: Eu não digo que eu mereça ganhar, e sim que eu preciso ganhar. Que merecer, todas nós que estamos nessa luta para casar, somos merecedoras. Eu e meu noivo nos conhecemos há 3 anos. Nós não temos nada. Nós temos um casamento para fazer e um sonho. Ele trabalha, eu trabalho, eu sou manicure. Ele mora com os pais dele, eu moro com meus pais. Estamos noivos e estamos construindo a vida agora do zero. Entendeu? Eu tô apegada na parte que Deus diz que ama casamento. Entendeu? Graças a Deus, tudo que a gente tem feito tá dando certo. A gente tá pagando o casamento, mas a gente não tem casa, móveis, roupas, mas a gente sabe que Deus vai prover, entendeu? Então, se eu ganhasse essa promoção, seria uma ajuda e tanto. Nossa, vocês não têm noção de como tá essa luta pra conseguir fazer o casamento. Sei que vai dar certo no final. E é isso, eu queria muito ganhar. Muito, muito, muito. Seria uma ajuda imensa ganhar. E aguardo o resultado, tá bom? Um beijo.
1: Um beijo, Júlia. Deus adora casamento. E Deus está te dando esse presente junto com a Rádio Manchete. Júlia Gomes ganhou a debutante. E a Érica, da comunidade Para Pedro, no bairro do Colégio. Érica, você está ganhando todo esse sonho que você falou pra gente. Traje completo da noiva, do noivo e da daminha, celebração com o celebrante, cabelo, maquiagem, seu sonho no dia 12 de junho do ano que vem, tá garantido, Érica! Que coisa boa, tão bom te ajudar as pessoas, né? Tão bom a gente fazer o bem e a gente pôde ser caminho pra essa querida, maravilhosa Érica, da comunidade Para Pedro, no colégio, e da Júlia Gomes, lá de Olaria. Nossa produção vai entrar em contato com vocês, tá bom? Julinha, quero ser participando amanhã, Érica também, vão participar do café da manhã com a Priscila Leal, com a Fernandinha, com o Carlos Júnior, para conversar, para contar mais desse sonho, tá bom? Expo Noivas e Festas e Rádio Manchete, realizando sonhos, mais um sonho realizado e faz um bem danado pro coração da gente.
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1: A Luz da Psicologia, ao meu lado, Dr. Luiz Aimbinder. Bom dia, Dr. Aimbinder.
2: Bom dia, Rafa.
1: A nossa ouvinte, Júlia Monteiro, ela diz que a mãe dela é muito crítica e vive criticando que ela tem baixa autoestima. E ela pergunta, doutora Aimbinder, o que é exatamente isso e como é que ela pode superar?
2: Olha, Rafa, a autoestima é como nós nos estimamos. Pode ser de uma forma elevada, a autoestima, né? Com L e com U, né? Auto-elevada, autoestima, própria estima. E baixa autoestima, a pessoa não se valoriza. É uma percepção negativa, distorcida de si mesma. É uma sensação, eu não sou bom bastante, eu não sou suficiente para isso, eu não mereço coisas boas. E a pessoa vai se rebaixando, aceitando indignidades, coisas que ela poderia conquistar com mais facilidade se liberasse, soltasse esse freio de mão. As pessoas com baixa autoestima relutam em aceitar elogios. Você está dizendo que eu sou bonita, mas você tem outro interesse, o que você quer, não sei o que, eu não mereço isso, são os seus olhos. A pessoa se desvaloriza, é a roupa que eu estou usando, por exemplo. Elas têm muito medo de errar, porque temem críticas. Na infância foram muito criticadas, talvez punidas por isso, então ninguém quer errar, né? Como não quer errar, não faz. Porque quem faz erra, até aprender. É muito prejudicial também a comparação. E agora em época de redes sociais, você se compara o teu pior com o melhor dos outros. Vai perder, né? E aquele melhor dos outros é fictício.
1: É, ainda mais na rede social, que cada um bota ali o que quer. Ninguém bota derrota, né?
2: Não, ninguém tira foto do fundo do poço, né?
1: Com certeza. Frase de hoje para nossa ouvinte Júlia, doutora Aimbinder.
2: Do Charles Chaplin. Quando eu me amei de verdade, eu percebi que estava no lugar e na hora, no momento certo. Só então pude relaxar. Hoje eu sei que isso tem um nome: autoestima.
1: Repita.
2: Quando eu me amei de verdade, eu percebi que estava no lugar, na hora e no momento certo. Só então eu pude relaxar. Mas isso tem um nome: autoestima.
1: Até amanhã, querido doutor Aimbinder.
2: Até amanhã, Rafa.
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1: Olha a hora, meu Rio, meu Brasil, 10h45. Luciana Paiva, é você, Lu.
5: Rafael, a Força Municipal do Rio divulgou balanço do fim de semana, quando foram presas 11 pessoas e também houve apreensão de 3 adolescentes em diferentes regiões da cidade, na Zona Sul, Zona Norte e também no centro da cidade. 10 veículos irregulares foram apreendidos, entre eles 6 motocicletas e 4 bicicletas. Na Praça Tiradentes, no centro do Rio, 3 adolescentes foram apreendidos após o roubo de uma bicicleta e de um celular. Um outro destaque foi a prisão de um homem procurado por furto. Ele foi localizado na Avenida República do Paraguai. Já na Avenida República do Chile, um suspeito foi preso em flagrante após tentar roubar o cordão de um turista estrangeiro. As ações da Força Municipal se concentraram em pontos estratégicos, como Rodoviária do Rio, Terminal Gentileza, Cinelândia, Tijuca, Botafogo e Campo Grande. Volto com você, Rafael.
1: Obrigado, Luciana. 10h46.
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1: Deixa eu saber do trânsito com meu amigo rubro-negro Anderson Ramos. Diga, Ramos.
6: Tô de volta de França. Trânsito tá melhorando da saída da Marechal Rondon Estou observando aqui o cruzamento com o Barão do Bom Retiro, já com trânsito melhor agora nesse exato momento. Olha, tá complicada a movimentação, é pela Avenida Beira-Mar em direção ao embarque ali do Santos Dumont. Tá tudo parado, viu? O motorista perde tempo e vai encontrando retenções. É bom você se antecipar aí para pegar realmente seu avião ali no Santos Dumont, ou pegar alguém, porque a situação tá complicada. O motorista vai encontrando realmente retenções. Retenções ainda no trecho final da linha vermelha na chegada ao Caju, por reflexo de um acidente envolvendo 4 motos que teve mais cedo. 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Eu volto já.
7: Obrigado, meu querido Ângelo.

0: é hoje. Daqui a pouquinho, Carlo Ancelotti faz a convocação dos jogadores para a Copa do Mundo FIFA 2026, a maior Copa do Mundo de todos os tempos. Gabriel Machado, o que esperar dessa convocação? Bom dia, garotão.
1: Bom dia, Rafael. Bom dia também para os nossos ouvintes. É isso que você falou. A partir de 4h45, a transmissão da Rádio Manchete com a equipe da Litoral News. Às 5 horas, Carlo Ancelotti deve chegar ali para anunciar a lista. E ele falou que a lista já estava quase fechada, viu, Rafael? A dúvida era em 2, 3 nomes. A expectativa da ida ou não do Neymar, ida ou não do Pedro também, o Endrick também é um nome que chama bastante a atenção dos torcedores, deve estar nessa lista, fez uma passagem muito boa pelo Lyon, não deve ter muitas novidades, muitas alterações do que a gente tem visto por aí, mas principalmente esses três jogadores são os que causam mais expectativa na torcida brasileira, viu, Rafael?
0: Eu tô naquela dúvida que todo brasileiro tá. Neymar vai ou não vai ser convocado para a Copa do Mundo? Gabriel, o que você acha?
1: Eu acho que o Carlo Ancelotti vai levar o Neymar. Os jogadores recentemente deram entrevista, Rafinha, será? João Pedro, Casimiro, deram entrevista falando sobre a importância do Neymar para esse grupo, que gostariam de ter o Neymar lá na Copa do Mundo, que é outro clima. Eu acho que até, Rafael, para tirar um pouco do peso deles, porque com o Neymar lá, os holofotes, tudo isso fica em cima do Neymar. Eu acho que até para tirar um pouco desse peso da pressão da Copa do Mundo, mas eu acho que Carlo Ancelotti vai convocar, eu não convocaria.
0: Eu ainda tô naquela dúvida, o Gabriel, se vale ou não levar o Neymar. Eu não vejo o Neymar em alto nível hoje, jogando bola. Neymar esquentado, a gente vê um Neymar irritado, meio bolado. E deixar o Neymar no banco, eu acho que a pressão vai ser muito maior. Se eu fosse o Ancelotti, eu bancava, como o Parreira já fez, como o Zagallo já fez, como o Filipão fez, não levava medalhão por pressão popular ou pressão da imprensa. Eu acho que tem aí outros jogadores qualificados. Acho que a gente tem João Pedro, tem Rayan, tem Matheus Cunha, tem Vini Júnior, tem Rafinha, tem Luiz Henrique, tem Igor Thiago. Acho que a gente tem o Pedro, né, o Queixada. Eu acho que o Pedro não vai. Eu acho que o Pedro não vai, apesar de estar merecendo. Como eu acho que o Paquetá tem que estar nessa lista também. Quero ouvir a sua lista, Gabriel Machado, leigo no futebol.
1: Porque a minha lista é o que eu acho que o Carlo Ancelotti vai levar.
0: Então, eu quero a sua lista que você acha que vai levar. Não é a sua lista do mercado, não, querido.
1: Eu acho que... É porque eu acho que o Carlo Ancelotti vai fazer uma coisa e eu faria outra. O que eu acho que o Carlo Ancelotti vai levar. Alisson, Ederson e Bento, os três goleiros dessa seleção. De defensores, Wesley, Danilo, Ibanhas, Alexandro... Douglas Santos, Marquinhos, Gabriel Magalhães, Bremer e Léo Pereira. No meio de campo, Casimiro, Fabinho e Bruno Guimarães, Lucas Paquetá e Danilo do Botafogo. No ataque, Vinícius Júnior, Rafinha, Matheus Cunha, Luiz Henrique, Gabriel Martinelli, Igor Thiago, Endrick, João Pedro e Neymar. Eu levaria o Rayan, levaria também o Andrei Santos, tiraria um dos jogadores da zaga, tiraria o Danilo da zaga pra levar o Andrei Santos, mais uma opção de meio, e tiraria o Neymar pra levar o Rayan.
0: O Sidney Marinho vai acompanhar tudo com a equipe Litoral News Rádio Manchete a partir das 4h45. Hoje não teremos o Panorama Manchete, tá? Serviço especial da Manchete, só aqui na Manchete. Você vai conferir de 4h45 até as 8 da noite, toda a cobertura da nossa seleção. Quer saber a minha lista?
1: Eu quero, Rafael.
0: Batata, arroz, alface... Não. Alisson, Ederson e o Hugo Souza.
1: Eu levaria o Hugo também, hein?
0: Marquinhos, Gabriel Magalhães, Danilo, Léo Pereira, o Wesley, Douglas Santos e o Alexandro. O Casimito, que eu ainda acho que ele merece lugar na seleção brasileira. Certo. Bruno Guimarães, Danilo Santos, Fabinho, Andrei Santos, levaria o Ibanhas e o Endrick. Levaria pro ataque Igor Thiago, Neymar não. Botaria o Paquetá ali para ser o meio do caminho. Rafinha, Vini Júnior, Matheus Cunha, Rayan, João Pedro e Pedro. Gostou da minha lista?
1: Gostei muito, Rafael. Gostei muito da sua lista.
0: Não é minha, do meu querido Júnior Maestro, tio Júnior. Seu Leo Vegildo, eu copiei a dele, porque eu achei a lista dele boa pra caceta.
1: Tem muito conhecimento ali, né, Rafael?
0: Tio Júnior entende muito. Beijo, querido.
1: Valeu, Rafa.
0: Um beijo não era pra você, não era pro Júnior.
1: Ah, achei que era pra mim.
0: Ah, então um beijo pra você.
1: Trazer aqui rapidinho, então.
0: Posso só te contar uma coisa? Te dei o sol, te dei o mar.
1: Pra ganhar seu coração.
0: Você é raio de saudade.
1: Meteoro da paixão.
0: Onde você estava no sábado à tarde, Gabriel?
1: Show do Luan Santana. Primeiro no Expo Noivas. E depois no show do Luan Santana.
0: Pablo, meu amigo. Difícil defender, né? Difícil defender. Foi
1: só
0: no show
1: sucesso.
0: Do Luan. Com a camisa do Luan.
1: Não, escrita... camisa da namorada.
0: Não vem com essa. É Luan. Escrito assim: Luan, I love you. Luan, I love you. Luan, I love you. Olha aí. Ó. meu Deus do céu. Ó, como diz o Pedro Augusto, se não foi, será, porque não tem coragem ainda, tá? Sai desse armário, Pintosa. Ó, Gasparete, vem cá, Gaspar. Aí no microfone. É, do. Quem vai a show do Luan Santana, esse rapaz aí bonitinho, quer o quê?
2: Eu não sei o que falar, sinceramente.
0: Eu acho o Luan um ótimo canto, mas com faixinha tanto... Luan, I love you.
2: É, pô, mas fã, eu acredito que o fã é fã. Eu falei pra ele, fui no show do Michael Jackson, dormi um dia antes.
0: Mas tu tá me comparando Michael Jackson com o Luan Santana.
2: É, não, mas eu tô dando exemplo de fã. Eu dormi lá no Pacaembu, lá de fora, pro outro dia. Agora, é diferente.
0: Deixa eu te contar um segredo, Gaspar. Ontem ele mandou pra chefe dele, Adriana, falou assim: tô cansadinho depois do show.
2: Quase. Qual a música que você mais gosta dele? Vai
3: lembrar de mim. Se eu não consegui dormir, não é cafeína, é culpa da morena. Do beijo da morena.
0: Molhou, Gaspar?
2: É, isso é muito sério.
0: Deixa de... Obrigado, Gabriel Machado. A partir das 4h45, cobertura da Manchete, serviço especial da nossa seleção.

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1: Alô, câmbio Anderson Ramos.
2: Oi, Rafa, tô de volta. Olha, o trânsito ainda apresenta dificuldade para o motorista que se desloca nesse exato momento nas imediações ali do estádio do Maracanã. A professora Eurico Rabelo tem uma faixa interditada, obras da concessionária Águas do Rio, na altura da Avenida Maracanã. O trânsito segue intenso também pela Avenida Pasteur, em Botafogo, por conta de um acidente envolvendo ônibus e moto. E quem segue pela linha vermelha ainda se depara com dificuldade no trecho final, por conta realmente do excesso de veículos em direção ali ao centro da cidade. Mas cedo teve um acidente envolvendo pelo menos 4 motos. O trânsito ainda apresenta lentidão e a Avenida Brasil é uma excelente opção. O trânsito melhorou também na Avenida Repelé, em direção ao centro do Rio. 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
1: Obrigado, meu querido amigo Anderson Ramos. Até já.

essa maravilhosa, a gente não pode deixar de tocar de jeito nenhum. Querida Marrom Alcione, na manchete. Faltando 5 para as 11, se ouvir uma música bonita dessas, só aqui em 96.

favor, Alcione, maravilhosa. Alcione cantando na Manchete. 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

Minha família, vem aí as notícias, Érico Barreto com o Jornal da Manchete, a Linha do Tempo, e logo depois começam os nossos debates, recebendo hoje o queridíssimo Marcos Vinícius Nescau, presidente do PRD. O Marcos Vinícius Nescau chegou aqui com o amendoinzinho dele, com o cafezinho dele, o professor Gilberto chegou com seu jornal tradicional, e já já Marco Antônio Cabral, advogado e empresário, também participando com a gente.

0: Justiça concede medida protetiva a adolescente vítima de estupro coletivo em Campo Grande.
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0: Segunda-feira, 18 de maio de 2026. Neste momento, Rio e Grande Rio com céu parcialmente nublado. Aqui no centro, 21 graus. A partir de hoje, o aplicativo do Bolsa Família contará com novas funcionalidades e serviços que tornarão a utilização mais intuitiva e simples. Com a atualização da ferramenta, o usuário terá mais informações, acessibilidade em uma plataforma modernizada. A versão atualizada estará disponível para download em dispositivos Android, por meio da loja Google Play, para as mais de 19 milhões de famílias beneficiárias. A nova versão do aplicativo permitirá que o responsável familiar consulte informações detalhadas sobre a situação do benefício, a composição dos pagamentos e eventuais ocorrências relacionadas ao cadastro. O ex-jogador Giovani Silva, ídolo do Vasco da Gama, morreu na manhã desta segunda-feira após passar mal de forma repentina durante a madrugada. A informação foi confirmada através das redes sociais do Pequeno Príncipe, como foi apelidado na sua chegada ao clube cruzmaltino. Aos 62 anos, Giovani já vinha realizando tratamento para síndrome de Poems, condição que afetava alguns de seus órgãos. Em nota, foi informado que o ex-meia chegou a ser levado ao hospital. Passou por uma tentativa de reanimação, mas não resistiu. De acordo com a família, a despedida deve acontecer nesta terça-feira na Igreja Cristã Maranata, na Praia da Costa 3, pela manhã. Em seguida, o sepultamento no Parque da Paz, em Vila Velha. A Justiça do Rio concedeu medida protetiva à adolescente vítima de estupro coletivo em Campo Grande, na zona oeste da capital. A decisão impõe restrições a um dos investigados, namorado da jovem, apontado como responsável por levá-la ao local do crime. Entre as determinações, o adolescente não pode se aproximar da vítima, de seus familiares e de testemunhas, além de estar proibido de frequentar a escola da jovem. A menina de 12 anos denunciou ter sido vítima de estupro coletivo envolvendo 8 adolescentes na última quarta-feira. O caso está sendo investigado pela Delegacia de Atendimento à Mulher de Campo Grande. Segundo as investigações, o crime teria ocorrido no dia 22 de abril, quando o namorado convidou a vítima para ir até a casa dele, na estrada do Tingui. No local, ela teria sido surpreendida por outros 7 adolescentes. Um dos envolvidos teria vendido imagens do crime por R$5. As fotos chegaram até a mãe da vítima, que procurou a delegacia para registrar a ocorrência. A justiça expediu mandados de apreensão e internação para todos eles. 6 já estão apreendidos e 2 foragidos. 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E segue o show do Rafael de França.
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0: São 11 horas e 4 minutos, 11:04. 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
1: Começando agora com você e pela Manchete, mais um debate com muita opinião para compartilhar, recebendo hoje, segunda-feira, dia 18 de maio, meu amigo querido Marcos Vinícius Nescau, presidente do PRD, queridíssimo professor Gilberto Braga, economista, professor do IBMEC, e o advogado empresário Marco Antônio Cabral. Esse trio vai com a gente até o meio-dia debater os principais assuntos de hoje. Professor Gilberto, querido, bem-vindo, bom dia.
2: Bom dia, Rafael de França. Tudo tranquilo?
1: Tudo em paz? Tudo tranquilo, graças ao bom Deus. Como é que foi de final de semana?
2: Foi tudo tranquilo. Mais triste hoje, porque o falecimento de Noca da Portela.
1: Sim.
2: Então, aos 92 anos, fica aqui o meu abraço para a família e toda a tradição dos portelenses. Um grande carnavalesco que muito contribuiu com grandes sambas e enredos para a história do carnaval carioca.
1: Com toda certeza, um beijo para a família do Noc, que ele descanse em paz, deixa um legado maravilhoso para a gente. Meu irmão querido Marcos Vinícius Nescau, bem-vindo, bom dia.
3: Bom dia Rafael, bom dia Marco. Bom demais estar aqui mais uma segunda-feira.
1: Amendoinzinho em dia hoje.
3: Amendoinzinho em dia. Uhum. Professor Gilberto retornando aos gramados depois de contusão.
1: É, ele tava vendo.
3: Feira.
1: É porque ele quer ver se o Ancelotti convoca ele para
3: a Copa. Aqui fazendo.
2: É aquela gama de Neymar. Um jogo sim ou não, uma confusão.
1: Final de semana tranquilo, tudo certinho?
3: Tranquilo, muita correria, muita agenda pela cidade do Rio de Janeiro. Mas
1: é, né? Gostei de ver lá o sambinho e tal. Tava bonito.
3: Deve jeito, né?
1: Deve jeito. Vou falar com você, meu amigo.
3: Sambista, sou um grande político.
1: Meu querido Marco Antônio Cabral, bem-vindo ao nosso programa. Bom dia.
4: Bom dia, queridos ouvintes da nossa Rádio Manchete. Bom dia, meus queridos amigos Marcos Vinícius Nescau, professor Gilberto. Tenho acompanhado o professor Gilberto nas redes, sempre postando os vídeos lá, tá bem bacana. Meu amigo Rafael, todos os ouvintes aí. E é uma segunda-feira que a gente começa com muita alegria, com muita animação, mas ao mesmo tempo também lamentando, como o professor Gilberto disse, né, tiveram falecimentos importantes, tivemos o falecimento do Noca, grande sambista, amigo do meu avô Cabral, que sempre é muito politizado, sempre militava politicamente, participava de campanhas eleitorais, um cara muito bacana, o Noca, eu tive a oportunidade de conviver. É, o nosso Giovanni, pequeno príncipe do Vasco da Gama, né, que deu muitas alegrias ali na década de 90, eu não peguei assim, eu era muito pequeno, mas depois, né, vi as imagens, um cara fantástico, jogava pra caramba no meio campo. E o rapaz da Polícia Civil, né? Aquele policial Sim. civil que era o piloto,
1: o
4: que
1: Marcos,
4: lutou pra
1: né?
4: caramba e não conseguiu, enfim, se curar 100%. Mas, enfim, vamos agradecer a passagem desses grandes cidadãos aí e iniciar nossa semana aí com força.
1: Vamos pra dentro. E eu quero começar falando que milhões de pessoas moram em áreas violentas. Porque pesquisa da Datafolha calcula que 68 milhões de brasileiros moram em bairros com a presença de criminosos, sejam eles traficantes ou milicianos. Isso representa cerca de 40% da população. O professor da Fundação Getúlio Vargas, Renato Sérgio de Lima, diz que o Brasil vive um momento de consolidação criminal no controle de territórios. Estão expandindo também mercados, economias e, sobretudo, a vida da população. Segundo ele, não é mais o medo do assaltante, mas sim um negócio que o crime organizado faz, que é a ocupação de territórios, de áreas. A gente falava aqui fora do ar, professor Gilberto Braga, do preço assustador dos aluguéis, dos condomínios. Isso tem também a ver com esse domínio do tráfico, com esse domínio da bandidagem, porque as áreas que ainda não têm diretamente um domínio estão sofrendo esse boom, porque as pessoas estão procurando, ou até nessas áreas tem e de repente é velado isso, não é tão falado?
2: Eu acho que é um pouco disso tudo, Rafael. Primeiro, acho que nós tivemos uma falha estrutural dos governos nos últimos anos com relação à expansão da moradia. Tivemos uma mudança comportamental na cidade, nós temos cada vez mais as pessoas buscando mobilidade, então todos os bairros que são servidos por transportes modais de qualidade, por exemplo, o metrô aqui no Rio de Janeiro, eles são bairros que têm um aluguel mais caro do que outros bairros que não têm esse tipo de fluidez, de trânsito, de mobilidade. Então isso encarece. Agora, o que existe, por exemplo, a gente tem também uma notícia aqui sobre as barricadas que vazou para o tráfico, o direito de ir e vir, né? Então hoje você, que é constitucional, tá na Constituição brasileira, Então, o direito básico do cidadão, que é poder entrar e sair da sua casa, você tem barricada ou você é obrigado a contratar o serviço da Conet e por aí afora, né? Então, uma série de coisas que a gente sabe que ocorrem, que é a questão do botijão de gás, quando é comerciante tem que pagar pela segurança, para poder explorar o seu comércio. Então, isso tudo mostra uma fraqueza do poder público nos últimos anos no combate à violência de uma forma geral, que faz com que os bairros que ainda não são servidos ou de alguma maneira estão livres da ação das milícias e da malandragem, fiquem com um custo mais caro, ou seja, o metro quadrado, seja para comprar ou vender, seja para aluguel, fica exorbitante, é proibitivo.
1: Marcos Vinícius Nescau, quando a gente olha aqui a amostragem, né, 41%, quase metade da nossa população brasileira vivendo em áreas dominadas pelo poder paralelo. Isso tem solução? Será que o nosso Estado, em geral, né, o Estado falando de federação, consegue retomar esses territórios?
3: Eu acho que a nossa esperança é que sim, né, numa ação coordenada do governo federal, os governos estaduais e os municípios, que a gente possa retomar esse território, né, o Rafael. Porque a gente vê muitos programas, ultimamente, nos últimos anos, que não ocuparam nada, né, são eleitoreiros e não tem nenhum planejamento. Eu não vejo planejamento há pelo menos, vamos lá, 4, 8, há 10 anos, eu não vejo nenhum planejamento dessa maneira, né, Marco? Então, assim, e o pior é que o povo vai se acostumando a viver naquela área perigosa.
1: Vai normalizando, né?
3: Normaliza o errado, né? E aí, como você falou, e o professor bem falou também, esses condomínios, esses lugares que têm um pouco mais de segurança, parecem ilhas que são seguras, que na verdade também não são.
1: Uhum.
3: Né? A gente tem. Aí o último que eu vi foi um programa chamado Barricada Zero. Só que o programa é zero barricada.
1: Sim. E com vazamento.
3: Com vazamento.
1: Que a gente vai falar já desse tema aqui, porque não, assim, isso é
3: eu acredito que se nós tivermos um alinhamento sério, uma conversa planejada, usando a inteligência das polícias, dá sim pra gente reverter essa guerra.
1: Marco Antônio Cabral, o que funciona melhor? Combate armado ou presença, serviços?
4: Olha, eu vou falar rapidamente aqui para não tomar o tempo, mas eu sou obrigado a dizer o seguinte: eu acho que o maior crime que fizeram nesse estado foi não ter dado continuidade à política da pacificação. Nós chegamos no governo do estado em 2007, né? Em 2008 foi inaugurada a primeira UPP no Santa Marta. Ao longo de 8 anos, foram 38 favelas que foram completamente dominadas pelo poder público. E quando eu falo dominadas pelo poder público, sempre vai faltar coisa. Mas eu falo dominadas com a presença policial, mas também com o microcrédito da AGRIO, que é o Banco de Fomento do Estado, com Faietecs inauguradas, bibliotecas parque, clínicas da família, UPAs 24 horas, diversas obras, enfim, moradias do PAC, por exemplo, dentre várias outras reformas e obras feitas nesses locais. Você tem uma noção, a Shakira, que veio aqui para a Praia de Copacabana, na época visitou a Cidade de Deus. Barack Obama, presidente em exercício dos Estados Unidos, entrou dentro da Cidade de Deus, e não foi ele na principal, não, lá dentro da favela, né? Diversas personalidades visitaram diversas favelas. Na época, a Rede Globo de televisão colocou o Complexo do Alemão como pano de fundo da novela das 8. Uhum. Você tinha um teleférico funcionando. Então, assim, infelizmente, quem veio depois, ali a partir de 2015, né, o governo começou a largar o programa, né? E quando você não tem gestão, você é gestor aqui da rádio, você sabe o que eu tô falando. Se você larga a gestão, passa 3, 4 meses sem olhar conta, sem olhar custos, a coisa vai perdendo o controle. E ali na UPP foi a mesma coisa. A coisa foi largando, tirando o protagonismo, tirando ali o olhar da gestão atento. Infelizmente, o programa se perdeu no tempo. Precisava de ajuste? Claro, como toda gestão pública, como toda política pública, precisa de ajuste. Bolsa Família precisa de ajuste, tudo precisa de ajuste. Agora, você fazer o que foi feito, você acabar com o programa, né, deixar o tráfico, a milícia retomar todos os territórios, é o que o Nescau acabou de falar. hoje nós vivemos um momento pior do que o que nós pegamos. Por quê? Porque hoje existem várias áreas da cidade e do estado que não eram ocupadas pelo poder paralelo. Eu posso citar aqui, por exemplo, a região de Jacarepaguá como um grande exemplo disso, né? Que hoje, infelizmente, estão completamente dominadas. Então, a população hoje, ela está refém de todos os serviços, né? Ela está refém do direito de ir e vir. E quando fala 40%, está errado, porque, na verdade, os bairros adjacentes também sofrem. Então, sim, quando você fala da Tijuca, por exemplo, você tem ali 8 comunidades na Tijuca, mas todo o bairro sofre, não é só o morador ali da favela.
1: Não,
4: à toa
1: é a Grande Tijuca, né, que a gente tem englobado ali, Andaraí, Vila Isabel, Grajaú.
4: Então, assim, quando ele faz a pesquisa, ele não pega o morador do bairro do Grajaú, o bairro de Vila Isabel, mas esses bairros hoje também são, não deixa de estar dominado, porque se você tem a 100 metros de você, uma boca de fumo com 30 homens de fuzil, aquilo, claro que tá te impactando também. Você vai no Cantagalo ali ao lado de Ipanema, por exemplo. Então, claro que impacta Ipanema. Então, assim, esse número aí é o dobro disso, na minha opinião.
1: E ainda tem, Nescau, essa questão que você começou a tocar aí, porque foi reportagem ontem do jornal O Globo, né? Trouxeram esse baita de trabalho, porque no dia 12 de novembro, os celulares dos traficantes receberam um recado importante. Um áudio detalhava o que aconteceria 5 dias depois. Era uma descrição completa das ações do programa Barricada Zero. Precisão de como seriam as operações. Quem repassou as informações seria um policial militar do 18º Batalhão em Jacarepaguá, que atende pela alcunha de Bigode Mexicano. Foram mais de 160 mensagens entre este PM, outros PMs e traficantes. Aí é difícil, não vou fazer aqui a cara de surpresa, porque a gente sabe que acontece muito esse tipo de vazamento, mas a Operação Barricada Zero já foi, na minha modesta opinião, um fracasso, porque ficou mais no papel, no discurso, do que qualquer outra coisa. E ainda com vazamento, complicado, né, Nescau?
3: É, complica muito, né? Nós já vivemos um momento difícil na segurança pública no estado do Rio de Janeiro, e nós sabemos que tem essa relação, essa péssima relação, onde alguns policiais têm uma relação muito próxima com o tráfico e a milícia. E aí vaza as pessoas. Mas vou um pouco mais longe, sabe, Rafael? Não precisa vazar. Não precisa vazar. Basta você rodar pelo Rio de Janeiro, que você vai ver barricada em vários lugares. Sim. Esse programa é um programa que só foi anunciado e não foi implantado. Então não adianta a gente tapar o sol com a peneira num momento como esse. O que nós vivemos na segurança pública do estado do Rio de Janeiro é mentira há um bom tempo.
1: É muito programa, é muito nome, professor Gilberto Braga, e ação de verdade a gente não tem visto muito, porque eu sou um que não acredito nos dados, me desculpem, do ISP, do Instituto de Segurança Pública. Eu não consigo acreditar nos dados do ISP, como eu não consigo acreditar, está aqui na pauta, que o feminicídio caiu no estado do Rio, se a gente fala todo dia de uma mulher morta.
2: Vamos lá, eu acho que primeiro Barricada Zero, ele saiu do papel, começou mais fraco, né? Então,
3: começou, mas parou, pouca bateria.
2: Exatamente.
1: Igual as câmeras da PM, pouca bateria.
2: Então acho que assim, atualmente com o governo interino, que tem feito aí um processo de, digamos assim, de limpeza, desidratação dos cargos comissionados, não sei o quê, aparentemente houve uma troca na Secretaria de Segurança e o programa Barricada Zero parou. A gente não escuta mais falar. Então tem operações financeiras, sim, mas são operações pontuais e muito mais em cima de situações concretas que têm se colocado como reação a alguma atividade criminosa mais contundente. Essa é uma questão. A questão do feminicídio, eu já vejo de outra forma. O que eu vejo é que hoje se denuncia muito mais que no passado. Então, hoje há toda uma estrutura, uma divulgação, e aí tem o trabalho da Rádio Manchete, de toda a imprensa brasileira, no sentido de dar vazão a isso, no sentido de tornar isso público. Então, as estatísticas, elas não capturam tudo que está acontecendo aí fora. Mas o fato é que a gente precisa proteger as mulheres e precisamos ser homens muito mais respeitosos.
1: Marco Antônio Cabral, a gente sabe que não é um fato novo, que tem vazamento, que tem inimigo dentro de onde tinha que estar a amizade. É difícil identificar, também é previsível, porque só jogar aqui na conta, tá erradíssimo, mas só jogar na conta de um suposto vazamento não sucesso do programa é a gente querer, pô, tampar o sol com a peneira, como bem disse o Nescau. Querer comer amendoim sem dente, Nescau.
4: O Nescau acabou de falar uma coisa muito importante, assim, a falta de planejamento, né? Quando, volto a dizer, quando entramos no governo ali no ano de 2007, houve todo um planejamento para as ocupações, houve todo um planejamento para reestruturar as polícias, foi construída a cidade da Polícia Civil, foi construído o Centro Integrado de Comando e Controle aqui na Cidade Nova, foi dado reajuste, foi feito recorde de concurso público para os servidores, então assim, foi feito terceirização da frota da Polícia Militar, acabou aquele negócio que hoje voltou do policial ficar em oficinas, você passa na rua, vê os carros da PM no meio de oficina, no meio da rua, o cara tem que pedir pelo amor de Deus para trocar uma peça, para fazer, então assim, foi feito um planejamento, o que hoje existe é um bando de enxuga-gelozinho, é um barricada zero, é faz lá meia dúzia de coisa, um mês depois tá tudo igual, um mês depois não, dois, três dias depois tá tudo igual, aí faz um outro programinha lá, não sei o que, depois tá tudo igual. Então assim, infelizmente a gente, hoje falta planejamento para a área da segurança pública, hoje infelizmente, isso é uma coisa que o governo interino tem que se debruçar, acabar com indicação política na área da segurança. Nós naquele momento acabamos, deputado não indicava delegado, deputado não indicava comandante de batalhão, e tá aqui ao meu lado um cara que era deputado naquele momento, inclusive já falou isso aqui no programa, né? A gente não tinha essa promiscuidade que existe hoje em dia, que existia no passado, nos governos anteriores, da Rosinha e do Garotinho, de você ter deputado que indicava uma opção de coisa, porque isso você tira ali a autonomia da segurança, né? Então, assim, e outra coisa, né? A gente tem que partir uma conversa que é o seguinte, é inadmissível as Forças Armadas não ajudarem de nenhuma forma. Ah, se ela vai ocupar, se ela não vai ocupar, se ela vai patrulhar, se ela não vai... O que ela vai fazer? Isso é um segundo momento. Agora, a polícia do Rio ficar sozinha nesse combate não é uma coisa justa, né? Porque é um combate hoje que precisa da presença das Forças Armadas. As Forças Armadas precisam entrar no combate à violência urbana.
1: Eu recebi aqui no programa o Coronel Marcelo de Menezes na semana retrasada e ele falava da dificuldade que é, por exemplo, você patrulhar às vias expressas. Porque por mais que você coloque pontos de policiais, a bandidagem hoje é informada. Vai um cara, ele falou, o professor Gilberto, Marco e Marcos, que vai uma moto na frente e vai informando, dando os informes. Ó, hoje a viatura tá aqui, tá ali, não sei o quê. As Forças Armadas, por exemplo, podem não ter a experiência de invadir uma comunidade, entrar numa comunidade, mas não poderiam, de repente, ajudar nesse patrulhamento? Presença, Marcos Vinícius Nescau.
3: Eu acho que essa política, né, de presença da polícia, ela funciona. Rafael, mas eu vou voltar numa coisa que eu vou morrer falando isso. Basta integração e uso da inteligência. Você vai trocar menos tiro e vai ser mais efetivo. A gente tem câmera pra tudo, bicho.
1: Sim.
3: Hoje você entra num condomínio sem precisar de porteiro, né? E isso é normal. Agora, tem câmera no aeroporto, câmera no shopping. Por que que não usa?
1: E a gente tem integração com a prefeitura, por exemplo. O Civitas recebe tudo e às vezes não compartilha. E isso eu passei por essa situação quando roubaram o meu carro. Um amigo lá do... Falou, as imagens estão aqui. A polícia tem que solicitar para que isso entre na investigação e tudo mais, e não solicitaram. E aí eu abordei um policial militar, falei, pô, muitos assaltos aqui, né, nessa região. Ele, não, nada notificado. Eu falei, meu irmão, impossível.
3: Eu acredito que tem jeito. Se deu certo em Medellín, se o Bukele conseguiu fazer, por que a gente não vai conseguir fazer aqui?
1: Daqui a pouquinho, minha família, vamos falar de almoço. Professor Gilberto, o senhor pede muito almoço na rua?
2: Almoço não, mas fim de semana, à noite, eu peço muito lanche.
1: Muito lanche, né? Você pede, Marco Antônio, muito lanche, aquela coisa assim, no iFood, essas coisas?
4: Ah, ontem mesmo eu pedi um cheeseburger, né?
1: Cheeseburger, existe. Vamos falar daqui a pouco de quem recebeu pedras. E vamos falar de outro assunto. Marcos Vinícius Nescau, você quando vai ao banheiro, você se incomoda com os manja? Que isso? Vou te explicar já já. 11h24 no Rio.
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1: Alô, Anderson Ramos.
5: Oi, de França, tô de volta na Avenida Ministro Edgar Romero, lá em Madureira, na altura da estação Vicente Carvalho, em direção à Penha. Tem acidente envolvendo ônibus articulado e um carro de passeio. O motorista perde tempo e vai encontrando retenções. Pessoal da Colube trabalhando na Avenida Brasil, na altura da Penha. Passarela é 17 em direção à Zona Oeste. Tem previsão de chuva para mais tarde e amanhã. O tempo muda em todo o estado do Rio de Janeiro. O pessoal está se antecipando para fazer limpeza de bueiro na Avenida Brasil. Pare de usar duas fraldas. Contena, dupla camada de absorção, garante mais segurança e menos trocas. Tena, eu volto já.
1: Obrigado, querido Anderson Ramos, 11h25. Adriana França. Público pede na justiça, Ministério Público, né? O Gugu comeu o Ministério, o Gugu tá com fome. Ministério Público pede na justiça a suspensão das regras na prefeitura para as bicicletas e patinetes elétricos. Bom dia, Adriana.
6: Bom dia, Rafael de França. Bom dia, ouvintes da Rádio Manchete. Pois é, Rafael, a polêmica continua. O Ministério Público do Rio entrou na justiça para tentar suspender parte do decreto da Prefeitura do Rio que regulamenta a circulação de ciclomotores, bicicletas elétricas e patinetes na cidade. A ação pública foi apresentada na última sexta-feira e pede, em caráter de urgência, a interrupção das fiscalizações e apreensões realizadas com base nas novas regras. Segundo a Promotoria de Justiça e Tutela de Urbanismo da capital, o município não...

0: Na ação, o MP também afirma que o decreto foi editado sem estudos técnicos, complementos e sem debate público. Dados analisados pela promotoria apontam que quase 70% dos acidentes envolvendo esses veículos ocorreram em ruas sem ciclovias. Para o MPRJ, isso indica que o principal problema está na falta de estrutura urbana adequada e não apenas nas regras de circulação. Agora, então, caberá à Justiça decidir se suspende os trechos do decreto e as medidas de fiscalização até que as normas sejam discutidas e finalmente elaboradas. Segue com você, Rafael.
1: Obrigado, Adriana. França, eu acho que tem que ter uma regulamentação a nível nacional, porque não adianta regulamentar aqui só na Prefeitura do Rio de Janeiro, aí regulamenta ali, acolá. Eu acho que é uma regulamentação que merece uma geralzona. 11:28, Gabriel Santana Machado, a sua informação, por favor.
2: Rafael, nessa segunda-feira, Dia Nacional do Combate ao Abuso e à Exploração Sexual de Crianças e Adolescentes, a Fundação para Infância e Adolescência do Estado do Rio de Janeiro realiza uma ação de conscientização na Central do Brasil. A atividade começou às 9 da manhã e vai até às 3 horas da tarde, no mezanino próximo ao acesso A da Estação Central do Brasil. A iniciativa faz parte da campanha Maio Laranja, dedicada à conscientização e ao enfrentamento da violência contra o público infanto-juvenil. O objetivo é sensibilizar a população sobre a importância da prevenção por meio de atividades educativas e acessíveis. Entre as metodologias utilizadas, destacam-se o uso de bonecas, que com base na referência do semáforo do corpo, ensinam de forma simples os tipos de toque, como permitido, de alerta e proibido. Também serão oferecidas orientação aos pais, responsáveis e cuidadores sobre formas de prevenção, identificação de sinais de abuso e canais seguros para denúncia. Volto com você, Rafael.
1: Muito obrigado, Gabriel, pelas informações. Vamos deixar leve. O Nescau falou que não te ouviu cantando Luan Santana.
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1: Rafinha, no seu tempo, Rafinha, quem canta Luan Santana assim, todo solto e tudo mais, é o quê?
4: É menina.
1: Ah, não, não fala assim do menino. Você foi ao show do Luan, Rafinha?
5: Aliás, eu conheci o Luan.
1: Conheceu?
5: Pessoalmente, lá na outra.
1: Na outra ele cantou, é só você fazer assim. Cantou pra você?
5: Não tinha essa ainda. Não? Era Meteoro.
1: Ah, Meteoro.
5: A carreira dele foi um Meteoro ali no início. Aí ele entrou no estúdio assim, gente, vamos gravar aqui.
1: É assim mesmo?
5: Desse jeito, gente.
1: É. Como é que foi o show, você gostou?
5: Não esconde de ninguém, tá?
1: É? Você gostou do show?
5: Adorei.
1: Adorou? Você ficou na primeira fila?
5: Fiquei na primeira fila, depois eu fui no camarim dar um beijo nele.
1: Você e o Gabriel vão publicar foto juntos ou não?
5: Vamos.
1: Vão, né? Porque eu já descobri quem foi a companhia e Marcos Vinícius Nescau. Descobrimos.
6: Lembra um pouco o Luan Santana.
1: Lembra, no escuro de longe, assim, lembra bastante o Luan Santana, a cara dele. Uhum. Ele tava com a blusa Eu Te Amo, você viu, professor?
6: Eu vi a foto.
1: Eu te amo, Luan.
6: É.
1: Ah, meu Deus do céu.
6: Eu te amo.
1: Vamos seguir aqui já com o nosso debate. Bota a sua trilha aí, Treme. Porque a estudante Lívia de Castro pediu a uma rede de comidas italianas um espaguete pro almoço. Quem não gosta de um espaguete, né? A bolonhesa, carbonara. Mas quando recebeu a encomenda pelo iFood, são duas pedras, professor Gilberto Braga. Duas pedras portuguesas ainda. Se fosse a pedra italiana, de repente, né, tava ali na... O iFood lamentou o caso, reembolsou a consumidora e ofereceu todo o suporte. Já aconteceu com você, professor Gilberto, de pedir uma encomenda, pedir uma coisa e chegar outra?
6: Não, nunca aconteceu comigo, mas recentemente aconteceu de ter pedido um lanche, chovia, e aí eu fiquei até padecido com a entregadora, chegou de bicicleta, eu pedi perto da minha casa, não tinha aquela caixa térmica, o lanche chegou completamente molhado, a entregadora totalmente molhada e o lanche, assim, imprestável, então...
1: E você comeu, professor?
6: Lógico que não.
1: Não, tô falando da... O que foi, Treme? Eu tô falando da do lanche.
6: Não comi nada, devolvi tudo.
1: Virou uma sopa.
6: É, pois é, e aí a dificuldade que a gente tem, e aí eu sou solidário a essa senhora, essa moça, você não consegue falar com o iFood, tudo é mensagem, é tudo
1: é automático,
6: é tudo uma máquina, e quando você tem um problema que você não tem uma solução fácil, como foi no meu caso, eu acabei tendo que reclamar com a loja, vamos analisar o seu caso, no final você perde o dinheiro. E fica sem o lanche.
1: E dá dor de cabeça. Eu peço, às vezes, uma pizza lá em casa, né? Numa pizzaria famosa, uma rede de pizzaria super famosa. E toda vez que a gente tem pedido,

0: a pizza vem toda deitada para um lado, deitada para o outro, aí a culpa é do entregador. Será que a culpa é do entregador? Porque eu recebo outros lugares e não vem assim. E a pizza desse lugar aí tá vindo meio... Aí eles vão, trocam, aquela dor de cabeça. Não sei se vem cuspida. Eu fico com medo de trocar e tal. Só foge um pouquinho meu domínio, quer dizer.
1: Opa!
0: Ô, Marco Antônio Cabral. Será que foi o entregador? Será que foi a loja? O cara tava com fome. Imagina você pedir lá seu cheeseburger e chegar uma pedra. O que você fazia?
2: Pô, é difícil, não tem muito o que fazer, né? E aí você fica refém do aplicativo, como falou bem o professor, teria que pedir, enfim, de novo. Hoje até, né, esse monopólio do iFood, ele tá acabando, né? Tem outras empresas aí. Sim. Chegando pra, enfim, concorrer. A concorrência é sempre muito positiva.
3: 99 agora colocou bases para os... Tava, assim, em parceria com a prefeitura.
1: Agora,
3: né? Eu achei bem bacana.
0: E não deixaram assim entrar uma outra que tá lá em São Paulo também, que é uma chinesa, uma gigante. Mas vai entrar daqui a pouco também.
2: Não, e assim, são duas coisas que eu ia falar. Primeiro, essa questão do entregador. Eu acho muito bacana esse tipo de coisa. Eu acho que realmente os entregadores precisam, né, de uma proteção. Eu acho que eles são fundamentais hoje para todos nós. Enfim, cumpre um papel na sociedade, então acho que é um trabalho que deveria ser mais valorizado, ser mais fortalecido. Isso é uma situação. E a outra coisa é a seguinte, né? É impressionante a preguiça de nós, seres humanos, como ela vai aumentando cada vez mais, do ponto de vista que você quer tudo na tua mão e você quer fazer pouco esforço. Às vezes eu vejo amigos meus que, na minha opinião, estão completamente errados ao falar isso. Eu falo, pô, o cara foi lá em casa, mas o cara não quer subir o elevador. Pô, o cara tem que descer pra pegar o... Gente, pelo amor de Deus, cara, não pode descer pra pegar o lanche?
0: Sim.
2: Não pode.
0: Até porque pelo portaria, aplicativo, tipo assim, você é obrigado de Deus, a encontrar, gente, no primeiro ponto de encontro.
2: Exatamente.
0: Que é, ó, se for a portaria do condomínio, é a portaria do condomínio.
2: Que não vai... Pô, pelo amor de Deus. Então, assim, aí eu vi, canso de ver toda hora, você vê, né, briga de entregador com o cara que pede, porque o cara, pô, tu não entrou, tem que vir aqui, não sei o quê. Gente, pelo amor de Deus, assim, as pessoas estão perdendo a noção completamente, né, enfim.
0: Marcos Vinícius Nescau, já aconteceu de você comprar uma coisa e vir outra? Tipo, comprou uma comida, veio uma pedra, cara. Tinha aquele golpe de antigamente, né? Você comprava o celular, ou comprava alguma coisa e vinha um tijolo dentro.
3: Não, já aconteceu de demorar demais.
0: Uhum.
3: Né? Uma vez, só aconteceu uma vez também, que demorou mais de uma hora. Daí eu liguei e o restaurante, né?
2: Não fez nada.
3: Não, entregou, levou de volta, mandou. Já era até mais de 11 horas, não era mais hora de entregar. Eu fiquei até, sou cliente até hoje do restaurante, mas às vezes chega meio balançado, né? Comida japonesa, chega um sushi aqui, um sashimi do outro lado. A pizza também, mas é normal, né? Fazer o quê? O cara vem de moto, tá com pressa, tem muita entrega pra fazer, depende da entrega. E aí, ou você mora numa rua que tem muita curva, tua pizza vai pra um lado.
0: Vai, é bom que vem já misturadinho. O negócio é pedir sopa.
3: Isso pede seu caldo, agora
0: vem
3: tá na época de...
0: O caldo, mas o caldo vem na sacola normalmente.
3: Vem babado.
0: Meu Deus.
3: Mas aqui, eu tenho muito, muito carinho pelos entregadores e respeito. Agora, brincadeira à parte, às vezes acontece. É normal uma prestação de serviço, que o cara também já tá, às vezes, no final do dia. Mas eu nunca recebi pedra, não.
0: Não,
3: nem,
0: né?
3: Sopa de pedra.
0: Nunca comeu pedra, sim? Porque dizem que quem come pedra sabe o... Passarinho come pedra, né? Sabe o...
2: Mas existe a sopa de pedra, você sabia?
0: Ah, é?
2: É, em Portugal. É um prato famoso, a sopa de pedra.
0: E é bom?
2: É bom.
0: É bom.
2: É um negócio de feijão, assim, tipo...
0: Entendi, eu fiquei com medo de quebrar o dente, né? Aí vai ter que ser o terror. Você, quantos passos por dia, mais ou menos, você dá, Marco Antônio Cabral? Você conta no celular, essas coisas?
2: A minha mulher tem negócio de anel, que vê o que tá fazendo, negócio de relógio. Eu nunca usei isso, não faço a menor ideia.
0: Porque um estudo europeu sobre obesidade na Turquia... Eu gosto dessas coisas que o Ricardo Alexandre encontra pra gente. Dar pequenos 8.500 passos por dia ajuda a manter o peso após as dietas. Os cientistas dizem que o maior desafio para tratar a obesidade é prevenir a recuperação do peso. Você tem uma noção, professor Gilberto, de quantos passos mais ou menos você dá por dia?
1: Tô até consultando aqui o aplicativo.
3: Eu vou até ver. Nunca menos de 8 mil passos por dia.
1: Entendeu?
3: Mas nunca menos de 8 mil passos por dia.
1: Não, assim, não. Eu caminho, né? Faço corrido, então aí a gente anda bastante. Agora, hoje eu não fiz ainda. Só vou fazer logo mais à noite. Deixa eu ver se eu descubro aqui.
0: Eu uma média boa
1: 2.217 passos.
0: Já deu 2.217 hoje?
1: É.
0: Então vai chegar aos 5 mil passos no final do dia?
1: Vai.
0: Chega fácil. Marco Antônio, tem ideia? Você anda muito, Marco? Ou você é do time Rafael de França, que pra ir na esquina pega o carro?
2: Cara, eu tenho andado muito, assim, por conta da questão da pré-campanha, né? Então, assim, principalmente finais de semana, e alguns dias de semana também, a gente caminha bastante. Mas, assim, morando na Barra, você acaba tendo que também usar mais o carro, né? Enfim, então eu ando muito de carro, mas sempre que eu posso fazer distâncias a pé, coisa a pé, eu faço. E sempre que eu tenho um tempinho também, eu desço na academia do prédio lá para dar uma corrida ou uma caminhada. Eu gosto de caminhar inclinado, dar uma corridinha. Isso aí é importante fazer.
4: A minha quinta série grita quando eu ouço caminhar inclinado.
0: E aí eu não posso fazer uma piada nessa hora. Marcos Vinícius Nescau, tem noção de quanto você... Quantos passos?
3: Ando bem.
0: Você anda ou só caminha, Nescau? Nossa, você tem noção de quantas? O que foi, Gasparetti? Você tá olhando pra gente aqui. Só porque eu falei se anda ou só caminha, você e Rafinha aí de olho, meu Deus do céu. Mas me conta, você tem noção de quantos passos você dá por dia?
3: Ah, o Rafael, eu sempre ando bastante. Quando não começo na academia de manhã, terça e quinta, normalmente eu tento fazer uma caminhada, então eu mantenho essa média de 8 mil aí. Bastante tempo.
0: Eu não posso falar que eu tenho preguiça. Eu sou meio preguiçoso. Eu agora vou pra academia de bicicleta. Eu prefiro pedalar do que andar.
3: Mas também é bom.
0: Já é alguma coisa, pelo menos, né?
3: Sem dúvida.
0: Se bem que esse negócio de contar passos, esse equipamento de hoje, eu acho do cacete, porque a gente consegue acompanhar o nosso ritmo, né? Muitas vezes a gente vai largando, mas a gente tem uma noção melhor.
2: A minha mulher tem até um negócio que acompanha o sono, aí vê como é que tá dormindo. Eu falo, gente, como é que essa pessoa sabe como é que tu tá dormindo?
0: É o sono REM, o sono isso, o sono aquilo. Um vereador lá de Salvador, na Bahia, professor Gilberto Braga, Marcos Vinícius Nescau e Marco Antônio Cabral, apresentou uma grande proposta, ou pequena às vezes. Ele quer acabar com as olhadas indiscretas nos banheiros masculinos. A ideia dele é tornar obrigatória a instalação de divisórias entre os mictórios. A ideia é aumentar a privacidade e evitar situações de desconforto, que a gente conhece como a manjada. O cara que fica ali mijando, você tá lá fazendo xixizinho, o cara tá ali olhando e tal, tal e coisa. Você já foi... alguém já passou uma situação dessa desconfortável, Marco? Você tá lá e tal, e pô, sente que tem alguém de olho.
2: Cara, graças a Deus, nunca percebi. Nunca percebi. O que eu fico, às vezes, porra, não puto, mas o que eu fico, às vezes, você vai pra grandes eventos... Porra, meu irmão, tem 10 mil homens pra mijar. Porra, aquela porra me deixa nervoso.
0: É difícil.
2: Porque tem a fila de mil atrás de tu. Bora!
0: Acelera!
2: Porra, eu não gosto. Mas assim. Acho que a divisória, ela é bacana, assim, quando você vai no lugar. Se não tiver pra mim, eu não ligo. Mas assim, acho que a divisória é uma coisa, vamos dizer assim, civilizada.
0: Acho que até higiênico, né?
2: Exatamente. Agora, graças a Deus, nunca passei por nenhum tipo de. Até porque o cara ia se decepcionar, então.
0: propaganda é a alma do negócio, que aí gera curiosidade. Ô, professor Gilberto Braga, acha importante esse projeto? Barreira contra manja?
1: Eu acho que sim, eu acho que você precisa de uma certa individualidade. Me incomoda muito, eu vou muito ao Maracanã, quando você vai ao banheiro no intervalo.
0: Que é tudo junto,
1: fica,
0: né?
1: É tudo junto e fica ali aquela guerra de...
0: Gritaria. Guerra de espada.
1: Guerra de espada, né?
0: Entendi.
3: É antigênico.
0: Um mija no pé do outro.
3: Antigênico.
1: No final, quando, pô, você olha pro chão, tá tudo urinado. As pessoas não têm mira, não têm concentração.
2: Mas São Januário não é assim, não.
1: Linha reta, parece que para aquilo não bater naquele mictório e voltar, a pessoa dirige o jato pro lado. Aí acerca o coleguinha, né?
0: Que foi, Treme? Nas Laranjeiras, um ajuda o outro, que palhaçada, o outro, todo engraçadinho. Ô, Rafinha, você quando vai ao banheiro do Maracanã, que você vai muito com seu amigo Rafael Melo, Rafinha e Rafael Melo são quase a mesma pessoa, eles andam muito juntos. Você já foi muito pego no flagrante ali, dando aquela olhadinha pro lado?
5: A gente sempre olha porque é muita gente. Não dá pra controlar a emoção.
0: Mas o que você acha desse projeto aqui do vereador lá da Bahia, de que tem que botar divisória?
5: Ah, eu acho, porque às vezes a gente quer fazer, quer se sentir livre, aí não dá, tem gente olhando. Ou a gente mesmo olha pro lado, assim, pra ver o tamanho, pra medir.
0: Entendi.
5: É normal isso.
0: Você acha que essa turma que faz propaganda inversa é o quê? É verdade ou...
5: Eu acho que é.
0: É?
5: É.
0: Marcos Vinícius Nescau, já passou uma situação complicada assim que você tá ali fazendo.
3: Vocês já falaram tudo sobre o assunto, que ficar falando de
0: fã. Mas ninguém quer saber dos manja, pô. É interessante, tem um monte por aí.
3: Tem um monte por aí, todo mundo já passou por isso. O Marco não deve ter percebido, mas... Esquece, todo mundo já. Qualquer lugar que você vai, tem manja.
0: Tem, né?
3: Tem jeito, você vai no Maracanã, pode ser na, no Engenhão, no Maracanã. No, lá em São Januário, nas Laranjeiras, tem manja em tudo que é lugar.
0: Você sabe uma coisa que me deixa doido? Quando você encontra alguém no banheiro e a pessoa vai pra, estica pra apertar sua mão. Putz, mesmo que o cara tenha lavado a mão, eu
3: agora
0: vou
3: dar um negócio de soquinho na pandemia, você já faz logo assim, lava a mão e vai embora.
2: Pior é quando a gente tá em agenda.
0: Como é que é essa história? Peraí, como é que é essa história do soquinho no banheiro? Tá que susto, Nescau. Pô, me explica.
2: A gente em agenda, às vezes chega na agenda, pô, doido pra ir no banheiro. Só que, pô, tá todo mundo ali já aguardando, tem que cumprimentar todo mundo. Aí eu sempre. Vou ao banheiro e já. Lavei a mão, gente.
0: Daqui a pouquinho no nosso debate. Vamos falar sobre amizades que acabam. Será que a amizade acaba? Ou amizade tem data de validade, amizade de verdade não tem? Quero saber sobre isso e vamos falar sobre seleção brasileira, é claro. Será que o Neymar vai? Não vai? Quem vocês acham que vai para a Copa? Preparem suas listinhas aí, Marco Antônio Cabral, Marcos Vinícius Nescau e professor Gilberto Braga, porque já já vamos falar desse tema aqui na Manchete.
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0: Alô, alô, câmbio Anderson Ramos.
7: Oi, de França, saiu, tô de volta no pique. Olha, foi retirado um óleo que estava enguiçado na Barata Ribeiro, lá em Copacabana. São boas as condições de trânsito aí pela Avenida Atlântica em direção Leme. Tá rolando uma obra na Professora Eurico Rabelo, no Maracanã, na altura da Avenida Maracanã. 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
0: Valeu, obrigado, Anderson. Vamos agora, desocupa a moita. O Leãozinho já tá de férias. A Deisezinha, a nossa Deise de Assis, vai ocupar o microfone da Manchete na Central Manchete de Trânsito. Agora é você, direto da redação, Gabriel Machado.
8: Rafael, os agentes do BOP realizam desde a manhã dessa segunda-feira uma grande operação na Comunidade dos Prazeres, em Santa Teresa. O principal objetivo da ação é combater o crime organizado que atua na região. Durante a investigação, durante a ação na comunidade, equipes do BOP localizaram muros com seteira, que são aberturas estratégicas feitas pelos criminosos para observar a movimentação e posicionar as armas de fogo para atacar os agentes da polícia. Uma unidade de atenção primária da região mantém o atendimento, porém as atividades externas realizadas no território, como visitas domiciliares, estão suspensas. Os moradores relataram forte clima de tensão na comunidade desde o início da madrugada. O policiamento segue intensificado em todos os acessos do bairro de Santa Teresa e a operação continua em andamento. Volto com você, Rafael.
0: Muito obrigado pelas informações, querido Gabriel Machado. 11:45, primeira linha de ônibus que não aceita pagamento em dinheiro já circula pelo Rio. Rodrigo Machado, bom dia.
9: Bom dia, Rafael de França. Já circula pelo Rio de Janeiro a primeira linha de ônibus que não aceita o pagamento em dinheiro. É a 634 que liga Bananal, na Ilha do Governador, à Praça Sãs Penha, na Tijuca. Ela começou a operar ontem sob responsabilidade da Mob Rio, que é a empresa municipal que administra o BRT. O início da operação foi acompanhado pelo prefeito Eduardo Cavalieri e pelo secretário municipal de transportes, José Arraes. De acordo com a prefeitura, a mudança ocorreu após reclamações sobre a qualidade do serviço prestado pela antiga empresa responsável pela linha. Durante a inauguração do novo modelo, Cavalieri destacou os impactos da retirada do dinheiro em espécie nos coletivos. Segundo ele, a medida deve reduzir o tempo de embarque, aumentar a segurança e permitir que os motoristas mantenham atenção exclusiva na condução do veículo. A prefeitura também confirmou que a partir do dia 30, todos os ônibus municipais do Rio passarão a operar apenas com pagamentos eletrônicos. O sistema seguirá o modelo já adotado no BRT e no VLT, aceitando cartões Jaé e Rio Card para viagens integradas pelo bilhete único intermunicipal. Segundo a Secretaria Municipal de Transportes, apenas 9% das passagens ainda são pagas em dinheiro atualmente. Mesmo assim, a mudança gera opiniões divergentes entre passageiros e trabalhadores do setor. Turistas e visitantes, segundo a prefeitura, poderão utilizar o cartão verde unitário ou o aplicativo Jaé para pagar as passagens sem necessidade de cadastro de CPF. A prefeitura informou ainda que a cidade conta com cerca de 2 mil pontos de recarga distribuídos em diferentes regiões. Muitos deles aceitam pagamento em dinheiro, além da possibilidade de recarga diretamente pelo aplicativo. O modelo sem circulação de dinheiro já funciona atualmente no sistema BRT e serviu de base para a expansão da medida aos ônibus municipais convencionais. O Ministério Público do Estado do Rio de Janeiro abriu um inquérito para investigar a medida, questionando a exclusividade do sistema digital Jaé e exigindo garantias para usuários sem acesso à internet. A Câmara Municipal do Rio vai discutir o tema em audiência pública amanhã. A reunião deverá reunir representantes da prefeitura, empresários do setor e integrantes da sociedade civil. O objetivo é esclarecer dúvidas sobre as mudanças que vão mexer diretamente na rotina de milhares de passageiros do transporte público carioca. Segue com você, Rafael de França.
10: Obrigado pelas informações, querido Rodrigo Machado.
11: Show do Rafael de França. E se fosse com você?
10: Tem uma das amizades aqui, Ricardinho, para você repautar. Repautar é bonito, né? Hoje o técnico Carlo Ancelotti faz a convocação dos jogadores para a Copa do Mundo, a Supercopa dos Estados Unidos, México, Canadá. E aí, Marcos Vinícius Nescau, expectativa maior, Neymar dentro ou Neymar fora? Quem você acha que vai ser surpresa? Ancelotti vai ceder a pressão popular? O que você espera?
3: Eu espero que ele convoque o Neymar.
10: É?
3: É, eu espero. Até porque eu acho que o Neymar, se bem cuidado, né? Se ele tiver com a cabeça boa, isso que é o mais difícil, ele é um cara fora da curva.
10: Sim.
3: Né? A gente tem ali, acho que uns três caras fora da curva nessa seleção. E a gente sempre tem, toda seleção que é campeã, tem sempre alguém fora da curva. Tem o Endrick, que é fora da curva. Tem o Vini Júnior, que é fora da curva, e tem o Neymar.
10: O namoro da Virgínia com o Vinícius Júnior ter terminado, você acha que tem a ver com a Copa do Mundo?
3: Não tem a ver com outra coisa, com a Copa do Mundo não tem nada.
10: Mas é que dizem que não foi, que já foi mais ou menos assim convencionado, pra ele ficar focado na Copa e tal, tal e coisa.
3: Tem nada melhor que o cara ficar focado que ele tá amando alguém, rapaz.
10: É?
3: Que é dentro de casa.
10: Mas se ele estiver amando vários alguém?
3: Aí o cara não fica no foco.
10: Entendi.
3: Não tem nada melhor, o cara tá sossegado ali, ó. Né? Reto, na linha, direitinho.
10: Quem você não convocaria de jeito nenhum pra essa seleção brasileira?
3: Quem eu não convocaria de jeito nenhum pra essa seleção brasileira? Sei lá, tem tanto perna de pau aí que eu não convocaria. Eu sei que esses caras são fora da curva, né? E aí...
10: O Hugo Souza, goleiro que pode ir, foi do Flamengo.
3: Não penso que é um bom goleiro, mas é só um bom goleiro. Não é um cara que, pra mim, seria goleiro de Copa do Mundo, da seleção brasileira. É um goleiro de altos e baixos, como ele demonstrou no altos e baixos, como demonstrou no Flamengo e está demonstrando agora no Corinthians.
10: Não é nenhum preconceito nem nada, gente, pelo amor de Deus, mas imagina, sabe que é tua, Neneca? Que é o apelido dele? Difícil, né? O goleiro tem que ter um nome forte, o Muralha. Se bem que quem deu o apelido de Muralha pro Muralha é sacanagem. É o mesmo que deu de Belo pro nosso querido Belo. Que apesar de cantar absurdamente, a latinha não ajuda muito, né? Marco Antônio Cabral, e aí, o que você acha? Ancelotti vai surpreender? A gente vai ter Neymar na seleção brasileira?
2: Olha, eu acho que é o que o Nescau falou. O Neymar joga muito futebol. Acho que ele tem que, independente dele se ele vai começar jogando ou não, eu acho que ele é um cara importante pra equipe, no vestiário. Eu acho que, enfim, convocá-lo é importante. Até pro motivacional do grupo. E acho que a gente tem jogadores muito bons na seleção, como Rafinha, como Casimiro, Bruno Guimarães, próprio Vinícius Júnior, Endrick. Então, assim, eu tenho assim, do meio pra frente, a seleção brasileira é uma das melhores do mundo. O problema, realmente, são as laterais da seleção. Acho que hoje o Brasil carece, assim, de laterais. Os laterais que tem são bons laterais, mas não são aqueles caras fora da curva como a gente tinha no passado. O Roberto Carlos, o Cafu, o Maicon, o Daniel Alves. Enfim, hoje as laterais, na minha opinião, é o ponto mais frágil. Por isso que eu acho que ele vai jogar, talvez, com zagueiros ali atrás e encorpar o meio-campo para frente.
10: A expectativa é muito grande, professor Gilberto Braga, para a convocação de hoje. Sua lista, queria saber a sua ideia. Você que acompanha bem quem que você levaria, quem você não levaria?
1: Olha, são duas coisas diferentes. Tem a minha lista e tem a do Ancelotti.
10: Assim, qual que você acha? Você acha que ele vai levar Neymar ou não?
1: Eu acho que ele vai levar Neymar, mas eu acho que o Neymar não fez por onde merecer. Mas eu acho importante levar, porque divide a responsabilidade. Aí eu concordo com tanto com o Mescal quanto com o Marco. Na verdade, o que nós temos é que ele, para o vestiário, é muito bom, porque ele atrai as atenções e tira a pressão dos outros. Se o Neymar não for, você vai jogar essa responsabilidade em cima de outros que não são tão cascudos, tão vividos. Então, eu acho que, de alguma maneira, ele faz um trabalho de imã para cima dele e alivia a pressão dentro do grupo. Então, eu acho que é importante levar por conta disso. Não acho que ele entre para ser titular, mas vai ficar entrando nos jogos.
10: Mas aí não vem uma pressão popular também? Pô, levou o Neymar para quê? Para deixar no banco? Isso aconteceu em 98.
1: Mas ele vai jogar.
10: Isso aconteceu com o Bebeto. Para quem não lembra, o Bebeto foi à Copa de 1998 e foi para dar experiência ali, para ajudar. Mas muita gente questionou: nossa, o Bebeto tinha que ter entrado, não sei
1: o
10: quê.
1: Eu acho que o Neymar vai que nem o Danilo do Flamengo, né? Que joga em quatro posições e é um zagueiro hoje em fim de carreira, um cara muito experiente pro grupo, um cara também para fazer vestiário, para levar a experiência, segurar a pressão, e que vai entrar nos jogos assim, para tampar buraco. Eu acho que o Neymar pode começar jogando, mas vai ser, ou ele começa jogando e vai ser substituído em todos os jogos, ou ele entra no segundo tempo para segurar resultado em função do andamento da partida.
10: A gente sabe, né, na história do futebol recente, que o Nescau mesmo falou, e o Romário já falou mesmo, namorador, tinha que dar namoradinha dele, o Ronaldinho também, Ronaldinho Gaúcho gostava de uma festa e tal, mas hoje essa turma leva uma equipe, um entourage, como diz o outro, com cabeleireiro, podólogo, fashionista, visagem, não sei, isso aí não é futebol, né, Marco Antônio? Eu vou jogar tudo, vai quem der, isso não é, não tem que, e vão, o pior é isso.
2: Eu acho que hoje existe esse excesso de preocupação, né, de cabelo, de não sei mais o que lá, enfim, eu acho que o padrão financeiro também desses jogadores hoje é um troço astronômico, né? Sim. O cara ganha, enfim, 10, 15, 20 milhões de reais por mês, é um negocinho doido. Então, assim, infelizmente é muita distração. Já, sempre existiu distração, né, fora do campo, só que hoje você tem toda uma mídia, rede social, então, assim, realmente é uma geração que eu acho que tem pouco, não é pouco, mas tem menos foco no futebol do que a geração anterior tinha. Então, por isso que é mais difícil, não só no Brasil, acho que todas as seleções, né, você criar grupo, você criar o vínculo ali, você ter os jogadores mais conectados uns com os outros, que cada um ali tem a sua redoma, tem a sua galera, né? Então, assim, eu não sei. Eu acho que hoje, realmente, o futebol mudou muito e perdeu um pouco essa coisa dos grupos, né? Você vê o grupo de 2002, que era um grupo unido, um grupo que...
10: Aquele grupo de 2002, ninguém, a gente não consegue mais reunir o Kaká, que era um santo, o Adriano, que gostava de tomar um gorozinho, o Ronaldinho Gaúcho, o pagodeiro, o Ronaldo Fenômeno ali, o também pegador. Você tinha uma galera e a gente foi campeão.
3: E nós fomos desacreditados para a Copa de 2002. Sim. Nós fomos desacreditados de novo. É. As duas últimas Copas que nós ganhamos, do Brasil não foi como grande favorito. E não é dessa vez.
10: 94 também, nós não,
3: então,
10: éramos, 94 não éramos favoritos.
3: O Romário resolveu que não era, cara.
10: Sim.
3: Né? Então, assim, eu acho que... Eu devo fé sempre, eu adoro a seleção brasileira e adoro o Copa.
1: Sim, fantástico a gente poder torcer, fazer essa corrente, o país inteiro parar, né? E graças a Deus, assim, você que odiava que eu vou falar, os jogos não atrapalham a rotina.
10: É,
3: atrapalha no outro dia de manhã, né,
1: pra muita gente quer a Copa por causa do feriado, né?
10: Sim.
1: Porque para mais cedo.
10: Como diz outro,
1: trabalhar.
10: Imagina na Copa.
1: É.
10: Ô, Luiz Gustavo Águeda, o nosso Gugu, lembrando que a Manchete transmite a convocação da nossa seleção a partir de 4h45, direto do Museu do Amanhã. Super evento promovido pela CBF. A Manchete começa a transmissão 4h45 e só para às 8 horas da noite, se parar. Se o Sidney Marino resolver ir até a Voz do Brasil, porque tenha conteúdo, nós vamos ir repercutir toda a convocação, vamos ouvir a palavra do Ancelotti, coletiva, análise, todo do nosso timaço Manchete Litoral News, sob o comando do Sidney Marinho, arrebentando direto Brasil. Do Museu do Amanhã. Mas o evento é hoje, não podia deixar de fazer essa piadinha.
5: O amanhã é hoje, né?
10: É. Ô, Luiz Gustavo Águeda, quem tá levando o par de convites pro trenzinho do Corcovado?
12: Henrique Lopes, de Cordovil, que comentou: olha, Rafa, eu convocaria o Neymar sim, porque apesar das críticas, ele ainda é um jogador acima da média que pode decidir uma partida importante. E Copa do Mundo? Também é experiência, personalidade e talento. Agora, sobre o Hexa, se encaixar o time certo, dá pra sonhar sim.
10: Perfeito. Você bota o tiro, Neymar, da seleção?
12: Eu boto.
10: Bota, né?
12: Bota o Neymar.
10: Vamos ver. Eu acho o Neymar meio mala, mas depois de uma postagem que eu vi do meu amigo Marcos Vinícius Nescau ontem no Instagram, eu tô querendo que o Neymar vá. Eu gostei. Falei com ele. Falei, comecei a apoiar só por causa disso. Bem, irmão querido Marcos Vinícius Nescau, até semana que vem. Beijos e abraços.
3: Beijos para os nossos ouvintes aí. Tem pessoal de Teresópolis, Kissamã, a Márcia Chubas, como sempre, acompanhando a gente lá de Quintino. E uma semana abençoada para todos nós.
10: Para nós, irmão. Fica com Deus. Marco Antônio Cabral, beijos e abraços. Aliás, você não trouxe um queijinho, um bolinho pra mim da sua visita ao Noroeste? Na próxima traz pra verdade, gente, poxa.
2: Eu trouxe o café especial de Varriçai. Eu vou trazer aqui, eu vou trazer esse café especial de
10: Varriçai. Eu vou cobrar, porque eu amo cobrar. Café.
2: E eu vou falar assim, um beijo especial pra nossas babás, né? Porque ontem foi dia da babá e babá muitas vezes que é babá sem ter a devida regularidade, que tem muitas pessoas que saem para trabalhar, deixa ali, né, às vezes com o vizinho, deixam ali com uma pessoa próxima, dá um dinheirinho ali para ajudar a renda, para olhar os filhos. Então, são pessoas que, independente da classe social, né, tem famílias de classe média alta, até mais humildes, né, que sempre requisitam alguém para ajudar na criação dos filhos, né? Então, meu beijo aí para todas as babás que trabalham, enfim, numa folga ou até para complementar a renda, ajudando, né, na criação das crianças, dos filhos, dos outros. Então, o meu beijo especial hoje vai para as babás do nosso estado pelo dia de ontem.
10: Eu tô precisando arrumar uma para botar aqui para tomar conta do Pedro Augusto, do Gasparetti. Eles precisam de uma babá fora do ar aqui, porque eles estão que estão. Professor Gilberto Braga, até semana que vem, tem beijos.
1: Vou mandar um abraço pro nosso amigo Hugo Novaes, criminalista, advogado, que faz aniversário hoje.
10: Doutor Hugo e doutor Sérgio Pimentel, os aniversariantes do dia. Eu pedi o Gugu para me lembrar, eu já mandei parabéns para eles fora do ar, mas hoje é aniversário desses dois irmãos queridos. Doutor Sérgio Pimentel tá arrebentando lá no governo do estado e arrebenta por onde passa. Doutor Hugo Novaes, fera braba, meu irmão querido.
1: E que é nosso comentarista aqui no show do Rafael de França.
10: Essa dupla maravilhosa, dois irmãos que a vida me deu, dois parceiraços. Parabéns, meus irmãos, a gente comemora ao longo da semana. Gente, obrigado pelo carinho, pela audiência. Fiquem na Manchete. Ô, Pedro Augusto, vem aí!
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0: eu vou te contar uma coisa. Ontem eu precisei tomar aquele remedinho Rivotril para não pirar. Porque o Flamengo ontem, só no primeiro tempo, eu já estava imaginando ali uns 3-0 pro Atlético Paranaense, né? E com a graça de Deus, né, por um milagre, o Flamengo conseguiu empatar. Graças a Deus. Também um gramado horroroso daquele, né? Eu sou completamente contra essa coisa de gramado artificial. Isso tem que acabar nos gramados brasileiros, já que nós temos uma terra boa para plantar. Se a gente planta maconha, planta chuchu, planta abobrinha, tudo dá. Plantando aqui nesse país, tudo que se planta dá. Até grama. Por que, que não se planta uma grama decente no Maracanã, lá no estádio do, assim, como direi, do Atlético Paranaense? Porque ontem, eu vou te contar, aquilo é horrorável pro jogador de futebol, né? Para os caras que já estão acostumados, lá é a casa deles, tudo bem. Mas quando o cara não está acostumado a correr, não é que nem um cavalo velho, e ainda mais um Rossi, bota os franguinhos aí, as galinhas aí. Ontem o Rossi engoliu um frango que há muito tempo eu não via. Pode aumentar e as galinhas. Eu já estou achando que o Rossi tá na hora de, assim, baixar a bolinha dele e dar uma chance pro outro goleiro. Qual é o nome do outro goleiro,
1: cara? É o Andrew.
0: Andrew. O Andrew é um goleiro, assim, de 1 a 10. Qual a nota que você dá pra ele?
1: O Andrew foi considerado nos últimos 4 anos o melhor goleiro de Portugal.
0: Olha aí. Então, se foi... Meu amor. O quê? Se foi o melhor goleiro de Portugal, por que não pode ser o melhor goleiro do Brasil, meu amor? Tudo é um processo kármico na vida da gente, entendeu? Então deixa o André jogar um pouquinho no lugar do Rossi, né? Agora eu estou entendendo por que que o Rossi não é técnico da seleção da Argentina. Eu já entendi.
1: É verdade, Pedro. O Rossi nunca foi chamado para a seleção da Argentina e ficou fora da última lista da Copa do Mundo do técnico Scaloni.
0: Ô, Rafael Melo, o Vasco ontem ganhou?
1: O Vasco ganhou, Pedro.
0: Ganhou o quê?
1: Ganhou.
0: Aquilo que a...
1: Que a Luzia ganhou na horta.
0: Que a Luzia ganhou atrás da horta.
1: O Vasco tomou tanto gol, Pedro Augusto, ficou tonto, perdeu até o caminho de casa.
0: E até o Renato Gaúcho, coitadinho, na coletiva que ele deu, ele falou assim: eu rezei 10 Pai Nosso, 300 Ave Marias, pro Vasco não tomar mais, né, cara? Infelizmente o Vasco, alguma coisa precisa acontecer aí.
1: É, e o Vasco ainda tomou de 4, que é mais gostoso.
0: Então, o Fluminense venceu ou não?
1: O Fluminense venceu, Pedro, até que enfim, né? O Fluminense venceu e agora se prepara pro grande jogo da vida contra o Bolívar no Maracanã. Se o Fluminense empatar, tá fora da Libertadores.
0: Olha aqui, você não pode subestimar o time do Fluminense, por exemplo, porque os caras estão com 30 pontos. Agora chegou o Hulk. A torcida tá animada, né? O Hulk é um cara que tem estrela. E o Fluminense tá tá o quê? Tá subindo na tabela do campeonato devagarinho.
1: A coladinha ali atrás do Flamengo.
0: Tá aquela coisa, né? Meio merdelê. Mas pode chegar lá, bicho. Pode ser uma surpresa no campeonato. Já que todo mundo fala em Flamengo e Palmeiras como campeão do campeonato brasileiro, por que não? De repente, de surpresa, o Fluminense pode subir e até ganhar o campeonato, por que não?
1: É verdade, Pedro, pode dar a volta por cima e o jogo chave agora no meio de semana contra o Bolívar pela Libertadores.
0: O Botafogo jogou ontem, ganhou?
1: O Botafogo deu aula de futebol, venceu o Corinthians por 3-1 e o atacante do Botafogo, Arthur Cabral, hat-trick, fez 3 gols.
0: Olha só, eu assisti o jogo, achei assim um jogaço, né? O Botafogo tá jogando muita bola, gostei do que eu vi. Ontem eu vi o Curitiba Curitiba e Corinthians,
1: não,
0: né?
1: Não, Curitiba acabou com o Santos.
0: É, com o Santos. Exatamente, bicho. O Curitiba jogou como gente grande ontem, parecia time europeu. Até a camisa, né, é bem parecida com dos clubes europeus, né?
1: Lembra bem a camisa do Sporting de Portugal, né? Verde, branca, listrada.
0: Isso aí. Gostei muito do Curitiba ontem. Torci pra ganhar demais.
1: Teve, né, aquele episódio com o Neymar que viralizou, da arbitragem, né, Pedro?
0: Aquilo foi uma sacanagem.
1: Do papelzinho.
0: Né? Porque o que aconteceu ontem com o Neymar, né, isso só aqui no Brasil mesmo. Porque os caras levantaram a placa e não era pra o Neymar sair. Aquilo foi um erro da arbitragem.
1: Não, aconteceu que o auxiliar técnico do Cuca deu o papelzinho pra saída do outro jogador, que não era o Neymar. E aí o auxiliar da arbitragem levantou a placa com o número 10 do Neymar. E aí deu um tumulto danado, o Neymar falou, não, tá aqui no papel, é o 31, não é o 10, eu não vou sair, eu não posso sair. O árbitro já falou, ó, já foi substituído, pode ir embora.
0: Então, cara, isso não pode acontecer. Só aqui mesmo, no campeonato brasileiro, só no Brasil. Esse nosso país, meu Deus, que coisa feia, né?
1: E hoje tem convocação final para a seleção brasileira, hein, Pedro?
0: É hoje, a partir das 5 da tarde, a Manchete vai contar tudo para você ali do Museu do Amanhã. Quem pensa que é amanhã, é hoje, viu? Não é amanhã, não, é hoje, neném, né? O Museu do Amanhã, onde vai estar toda a delegação da CBF, toda aquela cambada da CBF.
1: CBF, mais de 200 jornalistas do mundo inteiro para acompanhar a convocação.
0: Pô, será que a seleção está merecendo tudo isso? Né?
1: É uma das favoritas, né, Pedro?
0: Imprensa do mundo inteiro, de mais de 200 países, hoje no Museu do Amanhã.
1: Todo mundo quer saber se o Ancelotti vai levar o Neymar. E aí, você levaria o Neymar?
0: Bicho, nessa altura do campeonato... Eu levaria, sim. Claro que eu levaria o Neymar. Para dar uma alegria no vestiário da seleção brasileira, alguma coisa assim.
1: Eu vou dar uma opinião aqui. Eu acho que o Neymar é o melhor jogador do futebol brasileiro. É o mais técnico. Só não tá no melhor ritmo, no melhor físico. Vamos ver até a Copa do Mundo. Eu não deixaria o Neymar de fora, Pedro.
0: Eu também não. Deixa o Neymar, tadinho. Moleque tem uma história, não. É respeitado no mundo inteiro, né, bicho? Depois do Messi e do Cristiano Ronaldo, ele é o cara. Então, ó, aliás, eu prefiro mais ele em campo do que o Messi, bicho. Isso no auge, né? Quando ele estava no auge, né, cara?
1: Ele já preparou, inclusive, uma grande festa na sua mansão em Santos, com toda a sua família, com um telão preparado para a convocação. Imagina se o Ancelotti não leva ele, Pedro.
0: Olha, ele até me convidou, vai ser em Mangaratiba, não é isso?
1: Isso.
0: Então, já me convidou.
1: Tem até um helicóptero esperando aqui.
0: O helicóptero vai descer aqui no edifício central. Eu vou pro teto, já, depois do programa. E nós vamos para Mangaratiba, lá na casa do Ney, para assistir, né, a convocação. Alguém falou de futebol aqui, não?
1: Não, não.
0: Alguém falou de futebol aqui, não?
1: Não!
0: Muito bem. Ai, gente eloquente do meu Brasil, varonil. Ô, bicho, ao invés de ficar batendo nessa porra, por que você não vai lá e chama o cara, bicho? Bom, pelo amor de Deus, olha aqui, ó. Sobre pênis pequeno. Nós vamos falar sobre pinto pequeno hoje aqui no programa, né? Isso é um assunto importante, não é verdade?
1: É verdade, Pedro. Muito importante, está na cabeça dos homens.
0: É o confessionário do Pedrão. Hoje, bicho... Olha, o que o cara pede aqui, ó. Pedro, pelo amor de Deus, não fale o meu nome aí no rádio. Eu tô com muita vergonha de mandar essa mensagem, mas eu preciso me desabafar com alguém. Eu me casei há 2 meses com a mulher da minha vida. Ela é evangélica e a gente acabou guardando a nossa relação sexual para depois do casamento, como acontece em muitas igrejas evangélicas, né? Antes do casamento eles não tiveram nada, nenhuma relação, só beijinho, às vezes aquela vontade de botar a mão, mas não pode, na igreja evangélica, não pode, de forma alguma, né?

0: igreja cheia, cheia de gente reclamando, contando história, gente cheia de falsidade, né? E aquela noiva com aquele boquete na mão.
1: É buquê, Pedro.
0: Ah, é buquê. Ela estava com aquele buquê na mão, eles se casaram, foi tudo maravilhoso, aí foram para a lua de mel. E a noiva sonhando com aquele, com aquela noite maravilhosa, depois de esperar tanto tempo, ela namorou o cara durante 3 anos, né? E na igreja dela, porque ele é espírita e ela é evangélica, na igreja evangélica, onde ela... Qual é a igreja dela, bicho? Hein?
2: Igreja, a primeira igreja batista.
0: Primeira igreja batista. Então ela não pode fazer sexo antes do casamento, é isso? É isso aí? Não. Fazer sexo antes do casamento? Não pode. Ok, muito bem. Porque ela é da igreja batista. Se fosse pelo cara, ele até fararia, né? Ele faria numa boa. Eles esperaram 3 anos. A mulher, ela se casou com ele, na igreja linda, toda lotada, emperequetada, cheia de flores. E ela também linda, de véu e grinalda. O noivo parecia um pinguim, né? Com aquele terno roxo, né? E a gravata roxa, camisa branca, imagina isso. Hein? Imagina, neném. Bom, eles foram para a lua de mel. Ai, amor, foram passar a lua de mel lá em Fortaleza. Olha, que coisa linda. Os dois em Fortaleza, num hotel maravilhoso, né, bicho? E enfim, sós, amor, que, oxa, que casamento lindo, né? E ela ficou toda emocionada, falou, ai, amor, eu esperei tanto por este momento. Ô, Rafinha, faz a noiva aí, por favor. Interpreta a noiva que eu interpreto o noivo.
1: Vai. Ai, amor, você não sabe como eu esperei por esse momento.
0: Esperou, é?
1: Ai, muito tempo. 3 anos.
0: 3 anos, né? Esperando, né? E hoje...
1: Chegou o grande dia.
0: Tudo pode, né?
1: Ai, eu tô com muita expectativa.
0: Eu vou tirar a camisa, tá?
1: Tira, amor. Tira, vai.
0: Os dois tímidos, ela tímida e evangélica. E ele tímido porque tem um pinto pequeno, imagina. Aí o cara foi tirou a camisa, aí ela mandou tirar...
1: Tira a calça, tira.
0: Você quer que eu tire a calça?
1: Tira logo, amor.
0: Primeiro eu vou tirar o sapato.
1: Tira, vai, tira. Tira a meia, tira.
0: Agora eu vou tirar a meinha.
1: Isso.
0: É, amor... Você não quer que eu tome um banho antes?
1: Não,
0: o cara,
1: não.
0: O cara todo envergonhado. Ele tava assim, receoso de tirar a cueca na frente da noiva.
1: Tira logo, amor. A gente esperou tanto tempo.
0: Ô, bicho, não precisa exagerar, porque a mulher evangélica, ela... Modere-se. Vamos lá.
1: Tá bom. Amor, pode tomar um banho, eu deixo, dá tempo.
0: Como é que é?
1: Pode tomar um banho.
0: Tá, então eu vou tomar um banho e depois já volto.
1: Amor,
0: aqui,
1: a gente esperou 3 anos por isso. Não é 10 minutos que vai fazer eu morrer.
0: Ah, isso sim. Isso sim, é uma evangélica. Aí o cara foi lá, tomou um banho, rezou 10 Pai Nosso, né, cara? Pedindo a Deus, né, que tudo desse certo naquela lua de mel. Aí ele se enxugou, pegou a toalha, enxugou o sovaco, a bunda e o cacete a quatro. Aí foi para o quarto. Lá estava ela com aquela camisola cor abacate, fluorescente, né, que só se enxergava a camisola naquela escuridão, né? Amor, cadê você?
1: Eu tô aqui.
0: Você tá aí, deixa... Você... Amor, você tá linda.
1: Olha a camisola que eu comprei pro nosso primeiro momento.
0: Nossa, eu tô assim, eu tô ansioso.
1: Ah, eu tô na expectativa.
0: Eu posso deixar a luz apagada?
1: Não.
0: Não?
1: Não, eu quero te ver, amor.
0: Não, deixa a luz apagada, o cara com uma vergonha. O cara tava com vergonha de mostrar o pinto, velho, né? Aquele pintinho pequenininho, 8 centímetros, olha isso. Pega uma reguinha aí, olha aí, você vai ver o tamanho do bicho. Um piu-piuzinho mesmo, né? Então a moça insistiu.
1: Não, eu quero te ver completamente pelado pela primeira vez.
0: Mas pode pode ser no escuro?
1: Não, no claro.
0: Bicho, o cara teve que acender a luz, né? Tira essa musiquinha daí, por favor. O cara teve que acender a luz. Eis que ela disse, ela pediu a última coisa, pra tirar a cueca.
1: Tira a cueca, amor, agora com a luz acesa que eu quero ver tudo.
0: Você tem certeza que você quer me ver assim no claro?
1: Absoluta.
0: O cara tirou a cueca. Quando a mulher viu aquela coisa minúscula que parecia um grãozinho de azeitona... Você gostou, amor?
1: Que isso, amor? Cadê o seu pinto? Eu casei com um homem sem pinto!
0: Você tá rindo, meu pinto?
1: Eu tô, amor!
0: Mas por quê, amor?
1: Porque é muito pequenininho!
0: É pequenininho, mas faz a diferença!
1: Eu acho que não, tá assumido!
0: Amor, você não disse que me amava?
1: Ai, eu te amo muito! Mas como que a gente vai resolver esse problema do pinto?
0: Não é bem assim, eu vou mostrar pra você que tamanho não é documento, viu?
1: Então mostra, eu quero que você me...
0: Eu vou te deixar louca de prazer! Vem cá, minha gatinha! Vem, amor! Tá sentindo alguma coisa, amor?
1: Não!
0: Tá sentindo nada?
1: Nada!
0: Pelo amor da mãe do guarda! Situação difícil, né? Pedro Augusto, a gente ficou muito mal, sabe? Ela não conseguiu transar comigo, o meu pinguelo não ficava ereto, né? O clima ficou pesado demais, ela rindo na minha cara, e eu cheio de vergonha e silêncio. Eu tô me sentindo um merda, né? Estou me sentindo menos homem, exclusivo, não sei mais o que fazer para salvar o meu casamento. Me ajuda, pelo amor de Deus. O que que esse rapaz tem que fazer, na sua opinião? Mande um zap para mim agora, ou você pode mandar até oral, não é isso? Como é que é?
1: Manda áudio.
0: Ah, é áudio. Oral é outra coisa. Aqui, ó. Mande um áudio, ou então você pode mandar um zap. 21 é o DDD, 995-07-0525. Cadê o coralzinho do PP? Cadê o coralzinho do Pedrão? Hein, ó. 995-07-0525.
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0: O Gabriel Machado está chamando. Acho que aconteceu alguma coisa, né, bicho? Né? Jornalismo, cadê você, Gabriel Machado?
4: Alô, Pedro Augusto, dia de tiro, porrada e bomba no Rio de Janeiro. O BOP realiza desde amanhã de hoje, dessa segunda-feira, uma grande operação na Comunidade dos Prazeres em Santa Teresa. Eles estão ainda na região, ainda fazem operam ali na região, tem unidades de saúde fechada, visitas externas também fechada, e nesse momento, Pedro, um homem mantém uma mulher como refém na Pavuna. As informações iniciais são de que isso teria acontecido após uma briga de casal. Primeiro os bombeiros estavam ali na região e o BOP acabou de chegar também na região com a equipe de negociadores para tentar resolver essa situação, viu, Pedro? Eles já isolaram o local, esse é o protocolo, primeiro isolar o local para depois chegarem as equipes e tentarem negociar ali, e as informações dão conta de que seria por conta de uma briga de casal. A gente já tá apurando, ver o que que vai acontecer aí com esse refém, mas é isso, me mantém uma mulher como refém na Pavuna e operação em Santa Teresa desde cedo para combater o tráfico. Volto com você, Pedro.
0: Ok, Gabriel. Os caras, em plena segunda-feira, né? A gente tá começando a semana. Vocês não têm outro dia pra brigar, pelo amor de Deus, cara? Não pode ser na quarta, ou na sexta, ou no sábado, ou no mês que vem. Tem que ser logo hoje. A semana está apenas começando e vocês já estão quebrando pau. Este é o Rio de Janeiro, né, cara? Não é para amadores, né? É como disse o nosso Gabriel Machado, é tiro, pancadaria, porrada E bomba, neném. Ah, vou te contar uma coisa, cara. Assim não dá. Não, não pode. Não pode.
3: A coisa tá feia.
0: E como tá, nego?
3: A

sair, apague a luz, pelo amor de Deus. O que é que está acontecendo com a nossa cidade do Rio de Janeiro? Né? É um esculacho, desde a entrada até a saída. Meu Deus do céu, eu acho que já não tem mais saída para o Rio de Janeiro, né, cara? É só dar autoridade para a polícia, né? Porque o policial não pode fazer porra nenhuma, certo? Já começa por uma câmera que ele tem no peito. Porque, se, claro, até aí tudo bem. Se fizer alguma merda, alguma coisa errada, matar uma pessoa inocente, até aí tudo bem. A câmera vai estar ali filmando que o cara matou uma pessoa inocente. Agora, bicho, o policial que tem uma arma na mão, não poder defender o cidadão, mandar chumbo grosso nesses vagabundos, isso é uma brincadeira. Tem que deixar a polícia agir, não é? Em casa, quando você descobre que tem um ninho de ratos, o que, que você tenta fazer? Acabar com os ratos. Você vai colocar veneno, você, de alguma forma, você vai tentar eliminar aquele ninho de ratos que tem na sua casa. Porque se você deixar, vai aparecendo mais e mais e mais. Né? É no telhado, é no guarda-roupa, é debaixo da cama. Então, é a mesma coisa com a polícia. A polícia está aí

0: vagabundo. Tem que mandar pro inferno, pros quintos dos infernos, e deixar que o carioca respire um pouco mais, né? Ninguém tem mais condições de andar tranquilamente no centro da cidade. Você não pode atender um celular, porque vem um vagabundo e toma o seu celular, leva embora a porra do celular que você nem bem terminou de pagar, né? Você não pode mais usar brinco, a mulher não pode usar brinco, o homem não pode usar um cordão, até o anel, ninguém anda mais com anel, né, cara? É, infelizmente, às vezes você compra o carro, não paga o IP, não é isso. Às vezes o seguro do carro. Aí vem um vagabundo desse, você tá estacionando o teu carro, o cara vem, bota a arma na tua cabeça, perdeu. E se você não entregar a chave, o cara te mata, certo? Resultado, você vai continuar pagando um carro que não é seu, o cara vai fugir com o seu carro, você não tem condições de pagar por o seguro, né, cara? Aí morreu na praia o cara que é trabalhador. Então eu sou a favor de passar régua nesses caras. Mete fogo nesses vagabundos aí. Vai, bicho! Atenção, tem repórter chamando. E quem quiser entrar agora no meu Instagram, pode entrar, @ Pedro Augusto Show. Entre também no YouTube da rádio. Qual é o YouTube da Manchete, hein, ô Rafinha?
1: É Rádio Manchete FM Rio.
0: Rádio Manchete FM Rio, né? É só entrar aí no YouTube ou então aqui no meu Instagram, @ Pedro Augusto Show. É isso aí, bicho. E a pergunta sobre o Pinto, cadê a matéria aqui? Ah, tá aqui. Ok. Atenção, o cara tem 8 centímetros de pinguelo. Ou seja, é um pequeno piu-piu. Né? Você que chegou agora, não ouviu? Então, o que aconteceu? O cara se casou com uma mulher evangélica da igreja presbiteriana, onde ele teve que esperar o casamento. Depois do casamento, na lua de mel, só aí que eles poderiam fazer sexo. E aconteceu. O casal foi para a lua de mel, chegando lá, para surpresa da noiva, ela viu o namorado com aquela coisinha minúscula, não, uma coisinha miúda, e começou a rir da cara do coitado do noivo, que já era o marido dela. Certo? E o cara tá aqui desesperado, sem saber o que fazer, pedindo pelo amor de Deus, o que eu faço? Ele se casou há 2 meses. Rafinha, qual é a tua opinião, Rafinha? O que ele deve fazer?
1: Ah, eu acho que ele deve fazer o serviço completo, né? Porque tamanho não é documento, Pedro. Isso aí já passou. Aliás, tem muita gente que tem aí o pinto grande aí e não sabe fazer. Então ele pode sim dar um jeitinho. Agora ele tem que aprender com a gente, né, Pedro?
0: Como assim? Aprender com a gente?
1: Eu também não tenho grande, né? Mas eu sei fazer. É. Eu sei trabalhar. O brinquedo funciona normalmente.
0: Ô, Paulo Eduardo, qual é a tua opinião, hein, Paulo?
2: Bom, Pedro, se ela ama realmente esse marido, independente se ele tem 8 centímetros ou mais ou menos, isso não importa ali na relação. O sentimento dela tem que prevalecer.
0: O tamanho do pinguelo não vem ao caso.
2: Não vem ao caso. Ele tem que fazer um tratamento, né? Que existe hoje em dia tratamentos para isso.
0: Pra aumentar
2: o pênis. E ela, se realmente ama ele de verdade, vai continuar com o casamento.
0: Ok. Ô, Gugu, qual é a tua opinião, Gugu?
3: Pedro, eu acho que o pinguelo do rapaz aí é espírita também, né? Porque não aparece pra mulher, né? Só pode. Agora, eu acho que ele deve sentar...
0: Você não acha que você é muito engraçadinho pro meu gosto? Você não acha que você tá muito engraçadinho? Você tem que dar opinião pra ajudar o cara. E não pra destruir, acabar de destruir o cara.
3: Mas eu vou ajudar agora.
0: Então vamos lá.
3: Vai lá, procura um urologista. A gente pode indicar o nosso querido amigo também, o doutor urologista.
0: Urologista é pra cuidar de outra coisa, cara.
3: Pra cuidar também do pinguelo.
0: Na.
3: Urologista é assim.
0: Qual é o médico que cuida do pinguelo do cara? Fala.
1: O Gugu tá certo, é urologista.
0: É urologista?
3: É, tá vendo?
0: Ué. Mas não tem a ver com o abisteco, só...
1: Também.
0: Tá, então, também. Continua, fala.
3: Procura o urologista e, de repente, faz um implante peniano, aumenta o pinguelo. Tem cirurgia pra isso.
4: E a sua opinião, Pedro?
0: A minha opinião? Eu acho que amor não se mede pelo tamanho do pinguelo do cara.

0: né? A noiva, ela tem que se contentar com aquilo que o rapaz oferece pra ela. O cara não tem só o pinguelo, ele tem a língua, tem as mãos, né? Tem o corpo dele, o beijo dele, por aí vai, não é, cara?
1: É verdade, ele pode fazer ela por completo, ele pode fazer ela feliz, não só usando pinto, Pedro.
0: Tem alguém aí no... Tem alguém aí no zap, não?
1: Tá, galera participando do confessionário, vamos lá.
0: Vai.
2: Ô, Pedro Augusto, boa tarde, aqui é o Edson Manaia. Poxa, fazer uma cirurgia pra poder esticar o bichinho, né? Aí fica melhor pra poder dar aquela namorada boa e a mulher ficar satisfeita. Abraço, fica com Deus aí, boa tarde.
0: Uai, tá, o cara acabou de falar. Ó, tem de repente fazer uma cirurgia, né? Tem mais alguém aí, não? Bota no ar.
3: Boa tarde, Pedro Augusto. Aqui é Renato Pise Rezende, Rio de Janeiro. O cara tá constrangido, mas isso aí não tem nada a ver, porque se pinto pequeno fosse problema, gato não teria um monte de filho, né? Você acha que existe porteiro viado? Responde aí.
0: Se existe porteiro viado, Rafinha, existe porteiro viado?
1: Muita coisa, Pedro.
0: É mesmo?
1: Muito.
0: Aquele porteiro que a madame passa e fala assim: bom dia, dona Marília.
1: Assim
0: é isso
1: mesmo, é. Bom dia, dona Bárbara.
0: É. E tem porteiro fofoqueiro também, não? Não é isso?
1: Tá, e seu Pedro vai pra onde? Vai fazer o quê?
0: Ah, bicho, tem mais alguém aí? Bota no ar.
4: Pedrão, boa tarde, aqui é o Wallace da Central. Ô Pedro, o tamanho é indiferente, o que importa é o carinho, é o amor, a paciência, a maneira como é feito, o sentimento, isso que vai dar prazer pra ambos. Ô Pedro, manda um abraço aí pra Roberto Cachorro, ele tá lá em Araruama, ligado no seu programa. Ó, dá batendo no cachorro, valeu, um abraço, obrigado, boa semana pra todos.
0: Esse cara aí acho que tem algum problema, né, ó. Qual o nome do cara? Valtinho Cachorro?
1: É.
0: De Araruama.
1: E é o Wallace Central que mandou o áudio.
0: Ô, Valtinho Cachorro. Abraço pra você, viu, animal estúpido? E pra você, Valtinho, né? Você que tá aí na Central. Aquele abraço. Mais alguém aí, bicho?
5: Boa tarde, Pedro Augusto. John Santos aqui do Rio de Janeiro. Eu acho que se o irmão menor dele não funcionou, eu acho que ele tinha que voltar um pouquinho mais pra igreja, entendeu? Pedir direção a Deus, entendeu? E logo, logo Deus vai enviar pra ele uma outra pessoa, entendeu? Essa aí que fica caçoando do irmãozinho menor dele, eu acho que não vale a pena continuar não, viu? Vai pra igreja, se volta pra Jesus, que o negócio vai voltar a ficar firme, duro igual tronco.
0: Eu acho que Jesus não tem nada a ver com isso, cara, na boa, não. Vai pedir pra Jesus aumentar o pinguelo? Você tá de sacanagem, né, ó? Pelo amor de Deus, joga no ar aí.
6: Vamos lá. Olá, Pedro Augusto, boa tarde. Aqui é a Marcelinho de São Gonçalo, Pedro Augusto. Pedro Augusto, o que tá faltando pra esse rapaz aí ser feliz, Pedro Augusto? É a língua e o dedo, Pedro, que ele tem, Pedro. Porque o pinguelo é pequeno, só ele usar isso.
0: É, eu acabei de falar aqui que se o cara tem língua e tem a mão, tem o dedo, enfim, não é só o pinguelo que vai resolver a situação, não é verdade? O negócio é deixar a mulher cheia de prazer, louca, alucinada por você, independente do tamanho do pinguelo. Bota no ar aí, se tiver mais alguém aí, bota aí.
7: Pedro Augusto, boa tarde. Pereira de Botafogo. Eu queria ser uma mulher para poder casar com você, mas eu tenho a certeza que teu pinto é pequeno, Pedro Augusto. Boa tarde.
0: Mas ô estúpido, ô seu indecente, como é que você fala do meu pinguelinho se você nem conhece, ô animal? E outra coisa, eu sou filho de italiano, né, moleque? Sangue quente na veia. Tá bom? Ora, bolas. Tem mais alguém aí, Rafinha?
8: Boa tarde, Pedro. Meu nome é Thiago de Maricá, Rio de Janeiro. Pedro, se o negócio dele é pequeno, ela tinha que botar a boca e fazer a cobra subir, Pedro. Agora...
0: achei graça nenhuma. Tá bom? Achei. Todo mundo vaiando ele. Vai. Você é um babaca, tá bom? Você é uma hiena, tá certo? É um nojento, viu? E outra coisa, se for sem graça, eu vou cortar também. Bota no ar.
1: Agora é mensagem de texto, Pedro.
0: Vai lá.
1: O Alexandre de Madureira tá dizendo: o rapaz tá achando que o mundo acabou por causa de 8 centímetros. Meu conselho é ele focar em ser um bom marido, um bom companheiro presente e parar de se diminuir o tempo todo. É o Alexandre de Madureira. Aqui o Paulo César, que é também de Madureira. Eu ri quando ele falou do pinguelo, mas depois pensei, o cara tá sofrendo de verdade. Então o meu conselho é ele procurar ajuda e não passar por isso sozinho. Procura ajuda e quem sabe fazer aí um aumento peniano. Gente, tem isso?
0: Pode aumentar. O cara tem 8 centímetros de pinguelo. Se aumentar pra 12, né? Ou sei lá, 13, já é alguma coisa, já vai satisfazer a esposa dele, por que não?
1: Procure uma ajuda médica, existe aumento peniano, você vai aumentar inclusive a sua autoestima e vai aumentar o prazer da sua parceira.
0: Eu, por exemplo, vou ter que procurar um médico, né, pra assim, como direi...
1: Pra quê, Pedro?
0: Pra diminuir. Tem que diminuir pelo menos uns 10 centímetros, né?
1: Pedro, qual o tamanho ideal pra você? Assim, a média.
0: O tamanho ideal?
1: Isso.
0: Pra um homem?
1: Do pinguelo.
0: No geral?
1: Isso.
0: Ó, bicho, eu acho que... Vamos lá, 15, 16 centímetros, tá de bom tamanho?
1: Então pra você, 15,
0: não, 16 tá bom? Não, pra mim não. Eu tô falando aqui em relação ao homem.
1: Não, perguntei pra você.
0: Geral.
1: Qual a melhor pra você?
0: Pra mim.
1: É, a média pra você.
0: Pro Pedro, pessoa.
1: Isso. O que você prefere?
0: O meu tamanho.
1: É, qual que você prefere?
0: No meu corpo.
1: Não, qual você prefere? O tamanho ideal.
0: Ó, bicho. Tu é muito maldoso, cara. Que pergunta ridícula. No meu corpo, o meu tamanho, o que eu tenho, já tá de bom tamanho. Tá bom demais.
1: Você não é muito alto, né?
0: Eu sou baixinho, tenho 1,70m.
1: 1,70m. Então qual o tamanho ideal pra você?
0: Ué, bicho, olha, eu sou filho de italiano. É uns 17, 18.
1: Uns 18 centímetros, então, já te satisfaz.
0: Eu consigo satisfazer a minha mulher.
1: Ah, entendi.
0: Entendeu? Sou babaca.
1: Agora sim eu entendi, você explicou direito.
0: E qual o tamanho pra você?
1: Vamos ver.
0: Pra mim?
1: É.
0: Uns... O que é que te satisfaz?
1: Que eu satisfaço a mulher?
0: Vá, bicho, vamos lá.
1: 18 centímetros.
0: Tá bom. Tem mais alguém aí, Gugu? Vamos lá, Gugu.
9: Tem sim, Pedro. Roberto Silva de Madureira botou: Pedro, meu conselho pra esse rapaz é parar de achar que a vida dele acabou por causa do tamanho do pinto. Ele precisa sentar com a esposa, conversar com sinceridade e tentar tirar esse clima de vergonha de dentro do casamento.
0: Você disse que ele precisa sentar
9: com a esposa.
0: Com a esposa dele.
9: É.
0: Dialogar,
9: conversar, desabafar,
0: okay.
9: E acertar.
0: Muito bem.
9: Mônica Alves de Quilômetro botou: Pedro, eu acho que a esposa errou em rir, mas esse ouvinte não pode se fechar pra vida. O melhor conselho é os dois procurarem ajuda, né, e conversarem sem piada, sem humilhação e com respeito.
0: É, hoje em dia tem como resolver essa situação, né? Procura um médico, o médico vai resolver, não é isso? O Gabriel Machado tá chamando. Alô, Gabriel, o que aconteceu, Gabriel, dessa vez?
10: Alô, Pedro, vamos trazer uma atualização aqui. A gente falou do homem que fazia uma mulher de refém na Pavu. Na informação da TV Globo de agora, é que a mulher já está com os policiais, com negociadores, e que o homem teria fugido após ver a aproximação desse grupo do BOPE. Ele estava armado, mas fugiu após ver a aproximação dos policiais, e a mulher está bem, está sem ferimentos, já com os policiais, e a polícia ainda tenta achar esse homem que fugiu, Pedro.
0: Pois é, ele fugiu porque ele sabia que ele ia morrer. Ainda mais com o pessoal do BOPE, né, bicho? Que quando mata um cara desse, é ilegítima defesa da mulher que estava ali. Né? Esse covarde, babaca, ordinário. Né? Vamos lá, Gugu.
9: E segundo informações, Pedro, esse homem já esteve preso e atualmente cumpria liberdade provisória. E a vítima seria funcionária da equipe de limpeza do Piscinão de Ramos.
0: Olha, tem que acabar com essas saidinhas, né? Às vezes tem dia das mães, libera uma galera, né? Ah, mais mais de 1000 presos, todo mundo liberado. Aí volta só metade depois do Dia das Mães, o resto desaparece. Saidinha para qualquer tipo de feriado. Tem que acabar com esta brincadeira. Certo, bicho? Os caras liberam assim aos montes. 500, 1000 presos. Aí não dá, bicho. Aí, né? Aí os caras... Quanto mais a gente reza, mais assombração aparece. Não tem como consertar aquilo que está errado, infelizmente, né? Vamos lá.
9: Mais de 117 presos não voltaram para a cadeia após a saidinha do Dia das Mães, Pedro.
0: Então, mais de 117 presos não voltaram para a cadeia depois do Dia das Mães. Então, por aí, fazendo merda, né? Alguns saem do estado, vão fazer merda lá em outro estado e por aí vai. Paulo Eduardo, alô Paulo Eduardo.
1: Alô Pedro Augusto.
0: A informação com Paulo Eduardo.
1: Pastor faz marido perdoar traição e assumir filho após revelação em igreja. Socorro, Pedro Augusto.
0: Que coisa impressionante, olha aí, ó. Caso de traição, perdão e reconciliação chamou a atenção após um pastor intervir diretamente na relação de um casal. O marido descobriu que a esposa dele havia se envolvido com outro cara, né, e estava grávida. E ele descobriu que era o pastor. O pastor era o pai da criança, bicho.

0: cara chegou a comentar com o irmão que não iria conseguir suportar essa traição, né? O clima era de revolta, choro e uma possível separação. Foi neste momento que o pastor teria pedido calma. Vem aqui, meu filho. Irmão, vamos conversar, irmão. Né? Irmão, eu sou o pai desta criança por uma ordem divina. E você não tem que se separar de sua mulher. Se você é um bom evangélico, não separe de sua mulher, irmão. E outra coisa, você vai cuidar da criança, que é o meu filho. Olha só. Após muita conversa, né, e emoção, o marido decidiu perdoar a traição e assumir a criança, que ele já sabe que é o filho do pastor, né, dizendo que se o pastor é que é o pai da criança, a criança já está abençoada. Foi o que ele disse, olha, olha, se a criança é filho do pastor, né, eu não vou aceitar isso como uma traição. Muito pelo contrário, que a criança que vai nascer, né, já vai nascer abençoada. E por isso eu perdoo a minha esposa, sim. Perdoo o pastor e mais, eu vou cuidar da criança. A decisão surpreendeu amigos e familiares. É, nego velho, é o perdão. Você perdoaria sua esposa? Ô, Rafinha, se ela transasse com o pastor e de repente ela ficou grávida do pastor, você sabendo disso, você perdoaria ela?
1: Eu não perdoaria, porque é uma traição muito grave, ainda mais teve filho de outro homem. Eu não perdoaria.
0: Esse cara perdoou, né? Porque Deus tocou no coração dele. Viu? Tá vendo só? Quanta violência! Meu Deus!
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0: acerte o seu redondo com o nosso. Ô, Rafinha, que horas são aí no seu redondo, hein?
1: 12:52.
0: Ô, Rafinha, teu redondo é bom, né, cara?
1: É muito bom, Pedro, não falha nunca.
0: Quer dar pra mim?
1: Eu quero.
0: É mesmo?
1: Vou te dar agora.
0: Então me dá.
1: Toma.
0: Me dá. Olha, toma. Que redondo lindo. Repete, que horas são no seu redondo?
1: 12:52.
0: Muito bem, deixa eu mandar um abraço aqui pro John, que está aí na paquera do programa. Alô, John. Aquele abraço. Mais conhecido como Jonathan, né? Mas todo mundo conhece como John também. Grande amigo, grande irmão. Quem mais aqui? Tem um monte de gente aqui. Pedro Augusto, adoro o seu programa. Rubens Coelho, puxa saco do cacete. Quem mais? Edna Sampaio, você está lindo hoje, olha. O John está dizendo que você é F Pontinhos, Pedrão. Muito obrigado. Olha aqui, ó. A Edna Sampaio, tua careca é charmosa. Olha, você não viu nada, minha filha. Aparecida, eu amo o seu programa. Muito obrigado. A Raquel está arrasando. Raquel Palarete, um beijo pra você. Palarete rima com manchete, né? Quem mais? Vale, Paulão. Alô, Paulão. Você viu o Paulão entrar, não?
2: Ainda não.
0: Você vai ver o Paulão entrar. Aqui, ó. O Paulão, cadê o Paulão, bicho? Tá aqui. Seu programa está ótimo. O César Paulo, lá de São Paulo, capital. O programa está top. Todo mundo aqui na empresa está curtindo. É muita gente curtindo, né, ô Gugu? Quanta gente, hein, Gugu?
3: Pois é, Pedro Augusto. A Kátia Regina disse que é sua fã, mora em Irajá, mas está de plantão no posto 99, na Barra da Tijuca.
0: Olha, o posto 99 é o quê? Um posto de gasolina?
3: Deve ser.
0: Deve ser, vamos lá.
3: Israel, Pedro, sou aqui de Ipatinga, Minas Gerais. Tô te assistindo, você é show. Bruno Miguel, Pedrão, Neymar vai pra Copa sim. O Everton... Pedrão, sou de São Gonçalo, tô ligado em você. Tiago Maricá. Boa tarde, Pedrão, manda um alô pra mim. Tiago de Maricá.
0: Muito bem, alô, Tiago de Maricá. Um abraço pra você. Tiago é nome de macho, Rafinha?
2: Tiago é.
0: É mesmo?
2: É.
0: Tem certeza?
2: É, tenho certeza.
0: Porque às vezes eu imagino... Ô, Tiago, vai na venda pra mãe, né, cara? É diferente, né?
2: É diferente.
0: Rodrigo, Tiago, Fabrício, Marcelo. O que mais?
1: Aí, Gustavo.
0: Gabriel. Né? Matheus. O que você acha?
2: Paulo.
0: Paulo é nome de macho?
2: É.
0: É nome de macho. O Rodolfo Pereira. Rodolfo é nome de macho?
2: Rodolfo deu.
0: Rodolfo Pereira tá dizendo: Pedro, o que é fácil, Vasco ser campeão ou o Brasil ganhar a Copa?
2: Eu sei.
0: Qual?
2: Esse rapaz aí do pinto aí tem o pinto aumentado.
0: A Edna Sampaio, manda um beijo pra minha mãe, ela está te ouvindo. Fala pra ela, Pedro, se alimentar. É a Dona Maria de Lourdes, a mãe dela, né? Ô, Dona Maria de Lourdes, tem que se alimentar, meu amor. Viu? Não pode ficar sem comer. Tem que se alimentar. Um beijo do Pedrão pra senhora, viu? Tem mais alguém aí, Rafinha? Vamos lá.
4: Olá, Pedro Augusto. Boa tarde. Então, 8 centímetros é muito pequeno. E eu não ficaria com uma pessoa com 8 centímetros. E pra você, Pedro? Qual é o tamanho ideal, hein? Diz pra mim. 8 não dá, hein? 8 é muito pequeno. Diz você, Pedro. Quero sua resposta.
0: Quem é o cidadão aí, bicho?
1: É o Vitor Lima de Mesquita.
0: O Vitor Lima. Olha aqui, já passou da conta esse negócio de perguntar o meu tamanho. Tá certo? Se é problema meu, não é teu. Tá bom? Ora, e se 8 centímetros não te satisfaz, meu amor, é porque você é muito guloso. Tá bom? Seu nojento. Um abraço pra você, Vitor. A Tatiana da Silva. Pedro, um beijo nessa careca brilhante. Tatiana de New Iguaçu City, né? Quem mais aí, ô Rafinha?
5: Pedrão, aqui é o Luiz de Niterói, Luizinho. É, Pedrão, um abraço aí pra todos, primeiramente. E esse rapaz aí, cara, tem que conversar com a esposa, pô, conversar, dialogar e usar as táticas, né? Pra satisfazer a mulher, né, cara? Pô, tomara que ele consiga e seja muito.
0: Bom, tá aí a opinião desse rapaz que mora em Niterói, o Luiz Carlos de Niterói. Cara, o que que a palavra homem se resume em quê? O que que é um homem, na sua opinião, hein, Rafinho? O que que é um homem?
2: Ah, é um homem, é o aquele que chega junto, que satisfaz a mulher, né?
0: É o homem, na minha opinião, é como um leão que cuida da sua fêmea. Né, da sua leoa.
2: Ai, Pedro, você falou tão bem.
0: Mas é verdade.
2: Porque você entende muito mais de homem do que eu.
0: O homem. Liga teu microfone aí, animal.
2: Já falei.
0: Olha aqui, bicho. O detalhe é o seguinte: o que eu quis dizer é o seguinte. Homem, quando é homem, né? Nós somos todos animais, cara. Né, bicho? É só você imaginar, por exemplo, o leão. Eu acho tão lindo ver um leão pegando uma leoa. Né? A leoa vem pra perto dele e fala. Uau, uau, né? E o leão. Né, bicho? E é maravilhoso quando o leão pega uma leoa. Então, a gente tem que se imaginar assim, um leão na cama. E dá todo o tesão possível pra mulher. A minha mulher é a minha leoa, é a minha fêmea, né? E eu tenho que dar pra ela tudo que ela gostaria que um macho pudesse dar pra ela. Mas tem que ser eu. Não pode ser o vizinho, não pode ser outro. Tem que ser eu, né? O marido dela, certo? Ai,
2: Pedro, depois dessa explicação, eu queria muito te ver na cama como um leão.
0: Homem que é homem tem que fazer a mulher subir as paredes. Entre quatro paredes, a coisa mais gostosa, mais maravilhosa é ver uma mulher subindo as paredes por sua causa. Isso daí, bicho, aumenta a, como é que eu posso dizer? A autoestima da gente, né?
2: Tem um último comentário aqui de uma mulher. Vamos ouvir?
0: Vamos ouvir.
2: Valéria de Maricá.
6: Então, Pedro Augusto, socorro, Pedro Augusto. Já que o bingolim do rapaz aí tá pequenininho, vou mandar minha cadela morder. Aí cresce o mais rápido possível. É Valéria de Maricá.
0: É, Valéria, você... Olha o que ela foi pensar. Vai mandar a cadela dela morder o pinguelo do cara. Ah! Pra deixar o bicho inchado pra agradar a mulher dele. É melhor então ele entrar no quarto com uma caixa de abelha pequena. É só levar uma picadura de abelha que o bicho cresce, né? É melhor a gente parar por aqui com esse assunto que já deu no saco, né? E o conselho que eu dou pra esse rapaz, meu filho, faça como um leão na cama. Independente se você tem o pinto pequeno, médio, grande, né? Você tem que ser como se fosse um, assim, um príncipe. Além de leão, tem que ser carinhoso, tem que dar amor para a mulher, tem que fazer ela se sentir realizada como mulher. Tá certo, cara? Você não pode ser um babaca na cama. Se você tem língua, não é só para sentir o sabor das coisas, se é doce. Ai, adorei comer uma gelatina hoje, é docinha. A língua Deus deu pra gente dar prazer pra alguém também, né, governo? Então, se você souber trabalhar com a língua, tem mulher que não deixa a gente nem por um cacete. Tá certo? Agora, a língua, o leão, por exemplo, ele passa a língua na leoa. Você já percebeu isso? O leão, ele passa a língua na leoa. O cachorro passa a língua na cachorra, né? O gato passa a língua no rabo, na gata, né, cara? E assim por diante. É só você se portar como um animal, no bom sentido da palavra, que a mulher vai, assim, entrar em êxtase com você, viu?
2: E você, Pedro?
0: Como assim?
2: Você usa a língua pra quê?
0: Pra quê? A minha mulher sabe muito bem. A minha esposa sabe muito bem. Já são muitos anos. Ela sabe muito bem o que eu faço com essa língua. Quanta violência, quanta

0: Pesquisa mostra que 74% dos brasileiros planejam gastar durante o torneio.
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0: Segunda-feira, 18 de maio de 2026. Neste momento, Rio e Grande Rio com céu parcialmente nublado. Aqui no centro, 23 graus. A Suprema Corte da Espanha absolveu a cantora colombiana Shakira da acusação de fraude fiscal e ordenou que o Tesouro a reembolse em mais de 60 milhões de euros, mais de 352 milhões de reais. O reembolso seria referente a multas já pagas, acrescidas de juros, segundo o documento judicial. No início deste mês, a Justiça Espanhola arquivou uma segunda investigação de uma suposta fraude fiscal contra Shakira. Depois de a promotora e o procurador do estado optarem por não apresentar a acusação contra a cantora. A recém-instalada Comissão Especial da Alerj, criada para analisar gastos da máquina pública estadual e discutir medidas de equilíbrio fiscal, começará a definir suas diretrizes de atuação na próxima semana. O grupo fará sua primeira reunião oficial de trabalho na quarta-feira, quando os deputados deverão apresentar sugestões para a elaboração do cronograma de atividades. A intenção é estruturar um plano de ação voltado ao acompanhamento das contas públicas e à fiscalização da arrecadação estadual. A comissão foi instalada oficialmente na última quinta-feira e terá prazo inicial de 120 dias para concluir os trabalhos. A Copa do Mundo de 2026 promete movimentar não só os torcedores, mas também o bolso dos brasileiros. Uma pesquisa da Acreditas, em parceria com o Opinion Box, revela que 74% dos consumidores pretendem gastar dinheiro durante o Mundial, que será disputado nos Estados Unidos, Canadá e México. Segundo o levantamento, a maioria dos torcedores deve desembolsar acima de R$100. 43% afirmam que vão gastar mais de R$200 ao longo da competição. As maiores despesas devem ser com comidas e bebidas, apontadas por 51% dos entrevistados. Também aparecem na lista produtos esportivos oficiais, festas, streaming e até viagens para acompanhar os jogos. A pesquisa mostra ainda que o desempenho da seleção brasileira pode influenciar diretamente no consumo. Quase metade dos entrevistados disse que pretende aumentar os gastos a cada fase avançada pelo Brasil. O estudo também acende um alerta. 26% dos brasileiros já estão endividados e 14% afirmam que aceitariam fazer novas dívidas para viver a experiência da Copa. Entre os jovens de 18 e 24 anos, 70% pretendem participar de apostas esportivas durante o torneio. 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

0: Gente, I love you tonight, tá bom? A coisa mais gostosa, eu fico contando nos dedos, né? As smack my freak sexy beautiful girl and the night people, né? É porque eu sou my freak sexy, né? Hey, how now? Now? When say que é my bicho, que é my freak sexy now? Eu tô falando com o pessoal da imprensa americana, o pessoal que tá já chegando no Museu do Amanhã. Tô conversando com eles, porque eles estão perguntando se o Neymar, o que que eu acho, se o Neymar deve jogar ou não. Yes, yes, Ney, yes, yeah, sim. Então, eu estou respondendo aqui, eles estão perguntando, eu estou dizendo que o Ancelotti vai convocar o Neymar hoje, até por obrigação, né? Até mesmo por muita pressão de um país inteiro clamando, pedindo, traz o Neymar. Então, eu não tenho dúvida nenhuma de que o Neymar será selecionado hoje pelo Ancelotti. Logo mais às 5 da tarde, hein?
1: É verdade, Pedro Augusto. Não é uma opinião unânime, mas a maioria quer a convocação de Neymar. Eu obtive uma informação exclusiva aqui com fontes ligadas à CBF, Confederação Brasileira de Futebol, que através de uma pressão interna, até mesmo externa, Neymar estará na lista dos 26 convocados de Ancelotti daqui a pouco.
0: Quem você não levaria à Copa dessa turminha toda que tá aí?
1: Olha, eu acho que são os melhores jogadores, né? O Ancelotti, através do trabalho do Rodrigo Caetano, fez esse levantamento, né? O Estevão tá fora da Copa, cortado, Éder Militão, tem algumas baixas aí, mas eu acho que eu não levaria o Alexandro do Flamengo e talvez não levaria o Danilo do Flamengo, mas é um homem de confiança do Ancelotti, ele já disse que o Danilo é o primeiro convocado para a Copa.
0: Por que que você não levaria o Estevão?
1: Não, o Estevão tá cortado. Eu não levaria o Alexandre e o Danilo, os dois do Flamengo.
0: O Alexandre e o Danilo?
1: Sim.
0: Você não levaria?
1: Não levaria porque eles não aguentam jogar em alto nível. E estamos diante da maior competição de seleções do mundo, que acontece de 4 em 4 anos. A gente vê jogos do PSG, do Bayern de Munique, do Real Madrid, do Manchester City. Lá a coisa é completamente diferente, Pedro. Lá é o sarrafo que tá lá em cima. Então acho que essa questão física e a questão também de idade pode atrapalhar.
0: Você acha que este menino aí, o Hugo Souza, sendo o terceiro goleiro da seleção, merece ir à Copa?
1: Acho que não merece, acho que o Hugo Souza é um goleiro comum, né? Um goleiro que começou a carreira no Flamengo, vem falhando muito no Corinthians, inclusive. Eu não levaria o Hugo Souza. Aliás, a gente tá muito mal de goleiro, Pedro.
0: É, eu concordo com você, não levaria o Hugo Souza em hipótese alguma. É o que você falou, é um goleiro comum e às vezes meio frangueiro também, tá bom?
1: Quem ganhou muita chance de ir é o goleiro Everton, ex-Palmeiras, que tá no Grêmio. Assim, pode ser a surpresa da convocação hoje.
0: Pra mim é um goleiraço que tinha que estar na Copa, né? Uma questão até de, sei lá, justiça, vamos dizer assim.
1: É porque se você pegar os goleiros mais conhecidos e experientes da seleção brasileira, o Alisson não está 100%, tá voltando de lesão grave, o Ederson tá esquecido lá na Turquia e o Neto, que tá na Arábia Saudita, tá falhando muito, Pedro.
0: Muito fraco esse Neto aí. E o Bento, também é fraquinho.
1: Bento também.
0: É, a gente tá mal de goleiro, bicho.
1: Se a gente tivesse ali um Tafarel, hein, Pedro?
0: Qual o... Acho que é o Vasco, que tem um goleiro que tá com quase 50 anos.
1: Léo Jardim. Sabe qual o goleiro que eu levaria pra Copa? Qual? O goleiro Fábio do Fluminense.
0: O Fábio do Fluminense. Muito bem, falou tudo. Muito bem. É um goleiraço. O Fábio do Fluminense. Eu levaria até o goleiro do Vasco no lugar do Hugo Souza. Tá bom? O cara tá com quase 50 anos. É um puta goleiro, né? É isso aí.
1: E a surpresa na convocação do Ancelotti hoje pode vir lá de Portugal. Thiago Silva, ele mesmo, o zagueiro que esteve em campo no 7-1, deve ser convocado pelo Ancelotti.
0: Você acha que seria uma boa?
1: É a questão da experiência, mas é aquela questão da competitividade, do físico. Acho que o Thiago Silva, ele não aguenta mais o tranco, Pedro.
0: E o Endrick?
1: O Endrick merece estar na Copa, né? Tá voando lá
0: no
1: Lyon.
0: Na minha opinião, esse Endrick, se o Ancelotti deixar de convocar esse garoto, é um tiro no pé. Tem que levar esse garoto. O Endrick, ele me lembra muito o Romário, bicho. Né? Ele tem ele tem um estilo do Romário. Ele é guerreiro, vencedor, tem uma estrela maravilhosa. Tem que levar esse garoto. E vou falar mais, ele vai brilhar muito mais do que outros jogadores aí, que já são mais velhos, hein?
1: É verdade. O problema é que a posição do Endrick é a posição mais competitiva da seleção brasileira. Então, temos muitos nomes. Por exemplo, se ele levar o Neymar, não vai levar o Endrick. Tem o Pedro, que tem chance. O Pedro, atacante do Flamengo. Tem o João Pedro do Chelsea.
0: Levaria o Pedro?
1: Eu acho que levaria, Pedro.
0: Não, você não levaria.
1: Levaria. O Pedro é um atacante com características diferentes.
0: Por que você disse eu acho que?
1: Porque eu tô pensando no Endrick, né? Entre Endrick e Pedro, eu levaria o Endrick.
0: Eu levo o Endrick.
1: Né? Assim, não dá pra levar todo mundo também.
0: A velocidade do Endrick, né? O Pedro não chega nem aos pés da velocidade, da força deste garoto.
1: É verdade. E ele lembra muito bem o Romário, né? No início de carreira, como você falou bem. Pô, Pedro, se você pudesse, você levaria todo mundo, né?
0: Se eu pudesse, eu levaria os melhores, né, cara? É? Agora, tem muita gente ruim. O futebol brasileiro, infelizmente, está numa decadência desgraçada. Aliás, não é o futebol brasileiro, é o futebol mundial. Né, bicho? Depois de Messi, Neymar e o Cristiano Ronaldo, não vai aparecer outro cara tão cedo. Vocês sabem disso. O Mbappé, por exemplo, o Mbappé, é um cara que só tem nome e não tem sorte. Ele estava no PSG, não conseguiu ganhar nada lá, Champion. Ele saiu, o PSG está quase ganhando a segunda Champion. Né? Foi para o Real Madrid não ganha mais porra nenhuma. Né?
1: É verdade. E as seleções que entram como favoritas na Copa? França em primeiro, Espanha em segundo, Argentina em terceiro e Alemanha em quarto. São as quatro seleções favoritas para ganhar a Copa, Pedro.
0: Eu vou falar aqui as três favoritas para ganhar a Copa. Três seleções favoritas: Espanha, Argentina e Brasil. E o Portugal. Portugal pode ser a grande surpresa neste campeonato mundial. Não é? Portugal é uma seleção que pode surpreender.
1: É verdade, Portugal tem uma base muito boa. Os principais jogadores portugueses jogam nos grandes clubes da Europa. E essa deve ser a última Copa de Cristiano Ronaldo, Pedro.
0: Bom, alguém falou de futebol aqui, não?
1: Não.
0: Então é melhor a gente mudar de assunto, né, cara? Você que gosta deste programa, tá almoçando, tá curtindo, é ou não é? Você que tá de férias, você que tá aí no trabalho, você que é pedreiro, auxiliar de pedreiro, porteiro de prédio, taxista, quem mais? O cara do Uber... Tem mais alguém, não?
2: Secretárias do lar.
0: As secretárias do lar. Dona Francisca, que é minha secretária do lar. Seu Severino. Né? Muito obrigado pela audiência, pelo carinho de vocês, tá bom? Tem tempo aí pra paradinha de hoje, não? Bota a paradinha no ar. A parada das paradas. A Maria da Glória está dizendo que o programa está viciando ela. Ela está viciada em ouvir o programa. Que bom, né, meu amor? Que vício gostoso, né? Ó? Essa é a droga mais gostosa, que é ouvir o programa do Pedro Augusto, né? Não tem os caras que falam assim, isso é uma droga. Mas é uma droga que todo mundo gosta. Chega até a viciar e colocar esse programa em primeiro lugar, que sempre foi o lugar dele. O primeiro lugar. Não, o Thiago, Pedro Augusto, por que você não fala comigo? Por que, bicho? Thiago, você tá carentinho, tá? Vou te dar umas porradas pra você sair dessa carência, neném. Tá bom? Manda um alô pra mim. Eu sou de Maricá. Eu tô ligado em vocês. Ô, Thiago, um abraço. Muito obrigado. Aumenta que tá dando ibope, hein, Thiagão? O Gabriel é operador de máquinas. Existe operador de máquina, viado? Não?
1: Existe, Pedro.
0: Ainda mais com esse nome, né? Gabriel, né, cara? Hein?
1: É verdade. Biel.
0: Tá
1: operando a máquina certinho.
0: Cabeça de pastel. Ricardo Lopes. Pedrão, manda um abraço para o meu amigo Rubão, né? Homem bomba da Modec. Por que será que ele é o homem bomba da Modec? A parada das paradas

Você parou na manchete aí no teu rádio, né? Pedro Augusto, foi sem querer, eu te descobri e jamais vou te deixar. Meu nome é Armênia e moro na freguesia. Olha que legal, é? Que bom que você me descobriu. Conta pra todo mundo que o Pedrão tá aqui na manchete de meio-dia às

0: 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Bastidores do rádio, tá dizendo aqui, Pedrão, não dá pra ouvir no YouTube, porque o rapaz fica tirando do ar toda hora, né? Ah, é? Ô, Gugu.
1: Posso explicar?
0: Pode explicar?
1: Pode explicar. É, porque senão dá copyright no YouTube.
0: E o que é um copyright?
1: Copyright é quando você toca uma música aí, o artista lá da Casa do Chapéu acaba com a live, porque tocou sem a autoria dele, ele não permitiu, a live acaba e aí tem que cortar a música.
0: Ah, sim. Então, é por isso, viu, pessoal aí da Bastidores do rádio, né? É, Bastidores da mídia. É por isso que eles cortam, porque tem o copyright.
1: Isso, na hora da música, que a gente bota a música aqui, fica um silêncio. Mas eles continuam vendo a gente aqui, só não ouvem. Porque senão o YouTube é penalizado. E aí, com três penalidades, tá bom, vai sair do ar.
0: Chega. Então é por isso, viu, gente? Tá bom?

0: mandar um beijo pra dona Lidiane, não é isso?
1: Lady Jane.
0: Alô, dona Lady Jane, um beijo na boca, viu? Assim, ó.
2: Que beijo gostoso!
0: Que delícia!
1: Não faz isso.
0: Como assim?
1: Que você vai ficar mandando beijo na boca da minha mãe, você instiga ela. Você é um romance que ela queria ter no passado.
0: Que é isso, cara?
1: É verdade, você não quis.
0: Dona Lady Jane, eu quero que a senhora se apaixone cada vez mais, viu? Olha o beijo. Te amo. Eu te amo, meu amor. Eliane Bernardino, manda um alô pra Pedro.

0: No WhatsApp.
1: Tem, Luiz Viana, parabéns pelo programa. Eu te ouvia na outra emissora e migrei pra Manchete. É o Luiz Viana de Nova Friburgo, Pedro.
0: Qual o nome?
1: Nova Friburgo. É o Luiz Viana, te ouvia na outra e não sabia que você tava aqui, te achou e migrou pra Manchete.
0: Muito bem, Luiz, é isso mesmo. Continue conosco, hein, ó. O Osvaldo de Roseira. Não acho que o Caicai tem que ser convocado, né? O Ney, no caso, Neymar. Porque ele já foi o melhor jogador da época no PSG, mas atualmente ele é um arroz de festa. É o Osvaldo de Vila da

0: seu. Manda um abraço pra mim. É a galera toda de Petrópolis ligada. É o Alex do Vale.
1: Coroa Produções tá dizendo aqui um alô pra São João de Meriti. Alô, São João de Meriti. Cidio!
2: Alô!
1: Aquele abraço. As mais da parada da...

0: Elaine Cristina Moura de Volta Redonda, a Mônica Helena Soares de Maricá falando: Pedro, para de falar em cima da música, eu tô dançando aqui com meu marido e você falando em cima da música, seu chato!
1: Qual o nome dela?
0: Mônica de Maricá.
1: Ô Mônica, eu quero dizer o seguinte, que você tem razão, viu? Eu sou o chato. Aumenta que tá dando ibope. Lindinha, lindinha. Pedro, manda um beijo pros meus gêmeos Lázaro e Levi. Marli, manda um beijo pra Cabo Sul.

isso aí de Feira de Santana na Bahia. É caminhoneiro. Aquele abraço. O Antônio Pereira, Adriano, manda um alô pra Vassouras. Pedrão, como é que o galinho faz, hein, ó? Tá aí, que saudade maravilhosa, Irene Cara. What a feeling. Ei, que saudade, bicho. Esta é a Parada das Paradas. A Parada das Paradas.

0: eu tô ouvindo o programa. Boa tarde para todos os ouvintes do programa. Pedro Augusto da Manchete, maior comunicador que nós temos, um gênio do rádio. Vocês estão falando de Pinto. Eu me lembrei da pipa do vovô, que não tem nada a ver com Pinto Pequeno. Mas você sabe que teve uma moça que estava fazendo amor com o seu namorado. Eu me lembrei dessa anedota. Ela estava fazendo amor e, de repente, depois do amor, ela começou a rir. Ela ria que ele não parava mais e ficou rindo o tempo todo. E o namorado ficou encabulado. Ele ficou encabulado e perguntou para ela: por que que você está rindo? E ela perguntou para ele de novo: você é anestesista? Ele falou: não sou. Mas por quê? Ela falou: porque eu não senti nada. Ai, ai, ai.
1: Aí o Elias é de onde, cara?
2: Três Rios.
1: De Três Rios. Ô Elias, um abraço pra você, nego velho. O Silvio dele é muito bom, né? Aumenta a música aí, bicho, pelo amor de Deus. Como é que você tira uma música linda dessa do ar pra deixar esse morcego falar, hein?
3: Boa tarde, Pedro Augusto, Anivaldo de Bar do Piraí. Eu te achei também, eu já te acompanhava na outra lá e vi que você tá na Manchete agora. Boa sorte aí, Pedro Augusto. O Neymar tem que ir pra Copa até de muleta. Ele é o melhor jogador do futebol brasileiro, sabe? Vai fazer falta lá pra bater um pênalti, uma falta, sabe? Um lançamento, sabe? Uma coisa diferente, sabe? Ele é craque, você tem que levar assim, Pedro. Bom trabalho aí.
1: Tá aí, qual o nome dele? Dorival, hein? Dorival tá dizendo.

Ballet. É o nome desta música. Aliás, deixa eu mandar um abraço aqui pro Alberto Brizola. Daqui a pouquinho, às 3 da tarde, tem o programa do Alberto Brizola, aquela voz que penetra no ouvido da gente, né, cara? Hein? É de arrepiar.

0: E os nossos I love you pra você que é linda, pra você que é lindo, você mina, você mino, nós te ama, aqui é o seu comunicador maravilhoso, nós é lindo, nós é joinha. E esta é a parada das paradas. A parada das paradas e o primeiríssimo lugar. Que rufem os tambores. Eu sei que isso é mais antigo do que andar pra frente, né? Que rufem os tambores. Né? A campeoníssima de hoje.
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0: Inventaram o sucesso. E olha só o que deu.
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0: Olha, cara, olha essa mulher que foi presa depois de passar 340 trotes para a polícia. Mas é uma imbecil, né? A mulher foi presa em São José do Rio Preto, em São Paulo, depois de passar 340 trotes para a polícia militar. Ela ligou xingando os atendentes, dizendo um monte de coisas, contando mentiras. Os policiais monitoraram as ligações e, quando chegaram até a mulher, descobriram que ela tem problemas mentais. A polícia militar recebe por mês mais de 10 mil ligações de emergência e 1000 telefonemas são trotes. Cerca de 1000 telefonemas são trotes. Vejam vocês que situação, né? Às vezes um policial tem que sair com a viatura para atender uma ocorrência, quando na verdade aquela ocorrência é falsa. Isso acaba, às vezes, por um policial deixar de salvar uma vida, né, por causa de um vagabundo desse, ordinário, que vive fazendo trotes, né? Mais de 1000 trotes por mês é o que a polícia militar recebe, cara. É mole ou vocês querem mais, hein, bicho?
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Telefoninho, seja lá qual for o cocorococó, seja lá qual for o problema, tá faltando água na sua rua, meu amor. Não tem água pra lavar perereca, minha flor. Seja lá qual for o pó, mande um zap pra mim, 21 995 07 0525. Olha o telefoninho. Se você quer gritar socorro, Pedro Augusto, 995 07 0525.

0: meu loló, eu vou raspar o loló hoje. Calma, calma. Papai tá brincando. Papai não vai raspar o loló. Ah, lindo. Dá mamadeira pra ele, dá, Rafinha. Isso, mama, mama. Mama na mamadeira do Rafinha, mama. Ô, gatinho mamador, né, ó.
1: Abelardo Barbosa.
0: Ô, realmente. Alô, Terezinha, como vai a sua buzininha? Alô, seu Juvenal, aperta o nariz que sai mingau. Alô, dona Antonieta, devolva a minha corneta. Alô, foca, foca, foca.
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0: Eu não ouvi o coral direitinho. Foca.
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0: Aê, aprende, viu? Aprende com o papai. Olha, a Marli tá dizendo aqui, Pedrão, vem comigo tomar um banhozinho de piscina, né? Se você viesse, eu ia ficar muito feliz no dia do meu aniversário. Já percebi que você adora bolo de milho, né? E eu vou fazer um pra você tomar um café comigo. Olha que gracinha, né? Eu moro em Cabo Sul, Pedrão. Que calor, né? É verdade. Ela tá dizendo pra eu ir tomar um banho de piscina com ela. Ah, eu vou cair de bunda na tua piscina, viu, meu amor? Marli, eu te I love you tonight. O Manuel Rodrigues, boa tarde, Pedrão. Diretamente de São Bernardo, no Maranhão. Tá lá na paquera do Pedrão. Muito obrigado. Alô, Maranhão. Meu povo querido do Maranhão. Quem mais? Tiago de Maricá, Pedro Augusto, cadê as camisas da rádio? O cara só sabe pedir, né? Só sabe, você não vai sortear, Pedro Augusto. Calma, bicho, seu chato. A Tatiana, boa tarde, Pedrão. Não consegui conectar a rádio só no celular. O que ela tem que fazer, então?
3: O aplicativo do celular, Rádio Manchete.
0: Entra aí no aplicativo do celular, ô, sua nojenta, sua mocreia. É só entrar, como é que ela faz pra entrar no aplicativo?
3: É só ela colocar lá pra baixar o aplicativo Rádio Manchete FM Rio. Aí tem um Mzão assim, igual o do McDonald's.
0: Igual o M da Manchete, né? Igualzinho o M de Manchete. Bom, atenção para as fofocas do rádio e da televisão, né, do mundo artístico. Atenção, os bastidores da TV. E o Dudu Nobre afirmou que já levou mordida no pênis. Olha, o que, que é isso? Olha, o Dudu Nobre afirmou que já levou mordida durante sexo oral. O cantor Dudu Nobre contou uma história inusitada sobre a sua vida sexual durante uma entrevista. Ele disse que estava no maior amasso com uma mulher dentro do carro em movimento. O carro estava em movimento. Olha que perigo, hein, Dudu? De repente, não mais que de repente, ele foi obrigado a frear o carro. Ele freou o carro. Tem freio de carro aí, bicho? Bota um carro freando aí, meu. Não tem um carro freando, nem batendo. Pode bater o carro, não tem problema. Bom, então é isso, cara. O Dudu. É contigo mesmo. Vamos lá. Olha o Dudu Nobre. Olha aí o Dudu Nobre. Ele no carro dele, aí ele teve que frear o carro. Bicho, aqui a gente tem que fazer novelinha, que o povo gosta, tá bom? Pelo amor de Deus, você busca as minhas vinhetinhas, senão eu vou sair no pau com você.
3: Por enquanto só tem o carro saindo.
0: É, então você procura a freada depois. Então, recapitulando... Aí, cadê o recapitulando? Tá de sacanagem. O Dudu Nobre estava dirigindo o seu carro e a moça que estava com ele estava fazendo sexo oral nele. Aí ele freou o carro. Pronto, custava você fazer isso? Sou nojento. Aí ele freou o carro e a mulher... Mas mordeu o pinguelo dele. É, a moça mordeu o pinguelo dele e ele... Entendeu, bicho? Ele foi obrigado a frear, porque ele falou, você tá mordendo meu bichaninho, meu negócio. Assustada a mulher com a freada que ele deu, ela mordeu o pinguelo do cara. Apesar do susto, ele disse, e depois parou em um metel para continuar a brincadeirinha, né? Ô, Dudu Nobre, você também, cara, você não é fácil, hein, ó. Pelo amor de Deus, o que, é isso? Cadê outra aqui? Olha aqui, ó. O Maurício Matar, aquele cara que era o galã das novelas globais. Aliás, o Maurício Matar, nós podemos compará-lo com o Caio Castro, né? Só que o Maurício Matar, ele foi muito mais famoso. E a mulherada, ele foi muito mais desejado pelas mulheres do que o Caio Castro. O Maurício Matar foi um grande galã da televisão brasileira. Depois ele desapareceu, não sei por que, qual motivo. Então, ele está de volta às novelas globais, agora, após 17 anos fora da TV. Então, o ator Maurício Matar está de volta às novelas da TV Globo. O ex-galã foi escalado para integrar o elenco de Por Você, que é a próxima novela das sete prevista para estrear em agosto. A expectativa é que a novela Por Você seja uma das principais apostas da emissora para o segundo semestre. É, legal, eu acho que tem que dar essa oportunidade ao Maurício Matar. O que que aconteceu com o Maurício Matar? Naquela época, 17 anos atrás, ele se meteu numa... Ele fez uma besteira, ele cometeu um erro muito grave de tentar ser cantor, seguir uma carreira como o Fábio Júnior. Fábio Júnior, por exemplo, foi cantor e depois foi ator na Globo, né? Ele fez, o Fábio Júnior fez ao contrário. Ele era cantor e depois foi ator na Globo. E o Maurício Matar era um galã de sucesso na época e resolveu, não, agora eu quero ser cantor. Ele queria ser igualzinho o Fábio Júnior e se ferrou. Se ferrou porque ele não canta igual o Fábio Júnior. Não, aliás, não canta porra nenhuma. Certo? E deu no que deu. 17 anos longe da televisão, né? Luan Santana revela sonho com Rick Martin. Sempre foi uma vontade. Ah, que vontade é essa, hein? O cantor Luan Santana... Olha ele aí, ó. O Luan Santana, pode baixar, por favor, comentou com jornalistas sobre uma possível parceria internacional com Rick Martin. Durante entrevista em meio à agenda de shows da nova turnê, Luan revelou que sempre teve vontade de trabalhar com Rick Martin. Segundo Luan, a admiração por Rick Martin vem desde o início da sua carreira. A gente entende isso, sabe como é que é, né? Luan Santana destacou que o Rick Martin é uma referência mundial da música latina e elogiou a trajetória artística do cantor. Realmente, o Rick Martin é um baita de um cantor. É um grande, grande cantor, né? Aqui, ó. Dá uma olhadinha aqui, por favor. A matéria é essa. Então, me parece que ele teve a oportunidade de cantar ontem no show do Luan Santana, é verdade?
4: Isso,
0: o Rick Martin. O Rick Martin cantou ontem no show do Luan Santana, certo?
4: Isso, no Parque Olímpico da Barra, né? O nosso repórter Gabriel Machado estava lá e me disse que Luan Santana, quando viu o Rick Martin no palco, ficou mais solto do que franga.
0: É verdade, os olhos brilharam, né? Pois é. O Luan Santana é firme, ô Rafinha?
5: Não.
0: Como assim?
5: Eu conheço o Luan pessoalmente, né?
0: Você conhece ele pessoalmente?
5: Já te contei a história que a gente teve, né?
0: Então conta outra vez, que você tava na outra rádio.
5: Tá, isso. Eu tava na outra rádio, aí eu era operador, aí ia gravar. O Luan Santana chegou com as produtoras, aí falou assim, gente, Vamos logo gravar, que eu tenho horário. Eu tô todo estourado por trás, com aquela música Meteoro da Paixão. Então vambora. Saiu do armário assim, sem medo e sem pudor, Pedro. É. E a gente descobriu ali naquela época que ele era afeminado.
0: Não, mas isso não significa que ele seja, né? Que ele goste de outra fruta. Não, não significa isso.
5: Mas você bota a mão no fogo pelo Luan Santana?
0: Eu não boto a mão no fogo por ninguém. Certo? Eu não boto minha mão no fogo por ninguém, tá? É isso aí, bicho. Tem mais tempo, não? Daqui a pouquinho, né? Daqui a pouquinho a maior corrente de fé do rádio brasileiro, a oração de Nossa Senhora Aparecida, a padroeira do Brasil. Coloque um copinho com água sobre a mesa e já já vamos rezar juntos.

0: Pesquisa mostra que 74% dos brasileiros planejam gastar durante o torneio.
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0: Segunda-feira, 18 de maio de 2026. Neste momento, Rio e Grande Rio com céu parcialmente nublado. Aqui no centro, 23 graus. A Suprema Corte da Espanha absolveu a cantora colombiana Shakira da acusação de fraude fiscal e ordenou que o Tesouro a reembolse em mais de 60 milhões de euros, mais de 352 milhões de reais. O reembolso seria referente a multas já pagas, acrescidas de juros, segundo o documento judicial. No início deste mês, a justiça espanhola arquivou uma segunda investigação de uma suposta fraude fiscal contra Shakira. Depois de a promotora e o procurador do estado optarem por não apresentar a acusação contra a cantora. A recém-instalada Comissão Especial da Alerge, criada para analisar gastos da máquina pública estadual e discutir medidas de equilíbrio fiscal, começará a definir suas diretrizes de atuação na próxima semana. O grupo fará sua primeira reunião oficial de trabalho na quarta-feira, quando os deputados deverão apresentar sugestões para a elaboração do cronograma de atividades. A intenção é estruturar um plano de ação voltado ao acompanhamento das contas públicas e à fiscalização da arrecadação estadual. A comissão foi instalada oficialmente na última quinta-feira e terá prazo inicial de 120 dias para concluir os trabalhos. A Copa do Mundo de 2026 promete movimentar não só os torcedores, mas também o bolso dos brasileiros. Uma pesquisa da Acreditas, em parceria com Opinion Box, revela que 74% dos consumidores pretendem gastar dinheiro durante o Mundial, que será disputado nos Estados Unidos, Canadá e México. Segundo o levantamento, a maioria dos torcedores deve desembolsar acima de R$ 100. 43% afirmam que vão gastar mais de R$ 200 ao longo da competição. As maiores despesas devem ser com comidas e bebidas, apontadas por 51% dos entrevistados. Também aparecem na lista produtos esportivos oficiais, festas, streaming e até viagens para acompanhar os jogos. A pesquisa mostra ainda que o desempenho da seleção brasileira pode influenciar diretamente no consumo. Quase metade dos entrevistados disse que pretende aumentar os gastos a cada fase avançada pelo Brasil. O estudo também acende um alerta. 26% dos brasileiros já estão endividados e 14% afirmam que aceitariam fazer novas dívidas para viver a experiência da Copa. Entre os jovens de 18 e 24 anos, 70% pretendem participar de apostas esportivas durante o torneio. 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

20 ou 20, preste atenção. Aumenta o volume do rádio. Vamos ouvir os sinos da maior basílica do mundo. Os sinos estão anunciando que chegou a hora da graça. Chegou a hora do milagre. Pela intercessão de Nossa Senhora Aparecida, a padroeira do Brasil.

Viva a Santa Milagrosa, a Santa Mãe de Deus e de todos os brasileiros. Viva Nossa Senhora da Conceição Aparecida. Viva!

Maria, cheia de graça, o Senhor é convosco. Bendita sois vós entre as mulheres. Bendito é o fruto do vosso ventre, Jesus. Santa Maria, Mãe de Deus, rogai por nós, pecadores, agora e na hora de nossa morte. Amém. Colocar um copo com água sobre a mesa, gente, e nesta água será depositada uma gotinha de luz, uma gotinha do amor de Nossa Senhora. Muita paz, saúde e prosperidade para você e para toda a sua família. E disse o Senhor Jesus: aquele que beber da água que eu lhe der, nunca mais terá sede. Porém, a água que eu lhe der se fará nele uma fonte que vai jorrar para a vida eterna. E viva Jesus Cristo! Viva Nossa Senhora Aparecida! E vamos dar um viva à nossa Rádio Manchete. É a nova rádio do Pedro Augusto. 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Viva a Rádio Manchete! Jesus! Ele é o príncipe da paz. Ele é o Senhor do universo. Ele veio para salvar todas as criaturas da terra. Ele veio para perdoar os nossos pecados. Ele é o médico dos médicos, Jesus de Nazaré. Ele veio para curar todas as doenças, todos os males. Ele está no meio de nós. E logo após esta oração, todos deverão beber desta água. Não quebre esta corrente. Somente no finalzinho da oração que você deverá beber desta água e o milagre vai acontecer. Em nome de Jesus, em nome da Virgem Maria.

E agora, num gesto de amor, num gesto de muita fé e devoção à nossa mãezinha do céu, vamos colocar a mão sobre o rádio, como se todos nós estivéssemos de mãos dadas com Nossa Senhora Aparecida, com Jesus de Nazaré. Vamos, vamos.

todos aqueles que acompanham esta corrente de fé. Nesta segunda-feira, início da semana, né? Mais uma semana em nossas vidas, que seja uma semana leve, né, gente? Que seja uma semana de muita paz, de muitas novidades, de coisas boas, né? De muito sucesso na sua vida, muita saúde para aquele que está dodói, está em casa ou no leito de um hospital, não é verdade? Então, eu quero pedir a todos vocês a paz de Cristo e o amor de Maria. Inclusive aqueles que estão desempregados, desesperados, tenham fé.

você que está aí no seu carro, não é? 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Pessoal do Uber, os porteiros de prédios, você que trabalha na empresa, está aí ouvindo o Pedro Augusto, não é? Repita comigo, tu és Senhor, o meu pastor e nada me faltará. Repita, tu és Senhor, o meu pastor e por isso nada...

0: linda, maravilhosa, né? E quanta gente me acompanhando no Instagram, no YouTube da rádio. Ô, Gugu, tem muita gente aí, Gugu?
1: Tem sim, Pedro Augusto. Rogério Henrique Lima, de São Gonçalo. Mônica Ferreira Alves, de Itaguaí. Adriana Souza, de Campo Grande, pedindo oração pela saúde da mãezinha dela, Dona Selma. Daniela Barros, de Maricá, pedindo pela saúde do filho, Leonardo, que sofreu um acidente de moto nesse final de semana. Está em estado grave no Souza Guiar. A Luana Gomes, de Realengo, dizendo que sempre espera a oração e pediu pra você mandar um beijo pra mãe dela, Dona Sônia, que ela tava na Expo Noivas, te viu, mas ficou com vergonha de falar com você. E a Dona Sônia trabalha na Lu Rodrigues e ela tava lá no stand.
0: Ô, Dona Sônia, um beijo pra senhora. Não tinha que ter ficado com vergonha, né? Podia ter me dado um abraço, mas olha, um beijo pra senhora, muita paz, muita luz no seu caminho, viu?
1: Tem também a Nice Maria pedindo oração pela saúde da filha dela, Camila, e eles são lá do Encantado. A Angel pedindo pra você mandar um beijo pra avó dela, a Dona Cleia, que tem 96 anos e não perde nenhum programa. Eles são lá do Campinho.
0: Olha que bacana. A Claudinha Costa pede orações para os seus pais, né? Jair e Selma, do bairro do Rocha, no Rio de Janeiro. O Davi Magic pede bênçãos para sua perna. Ele sofreu um acidente, está com um probleminha na perna, está sentindo a perna pesada. Então, ô Davi, Jesus é o médico dos médicos, viu? Pode ter certeza que você vai ficar curado, vai ficar bom, em nome de Jesus.
1: Tem o Denilson pedindo orações pela esposa Viviane, eles são lá de Engenheiro Passos. A Márcia pedindo oração pela vida da pequena Micaela Prado, de 4 aninhos, que está com câncer. O Adelson também está na nossa oração. Maria da Glória pedindo oração para ela. Edinalva Santos, de Mauá, Magé. Temos também no YouTube aqui da Rádio Manchete o Denilson, de Jacarepaguá, também pedindo orações. Carlos Henrique pedindo orações para os filhos da Lia e para o Juninho também.
0: A Márcia pede orações pela alma do seu filho Adresson, dos Santos Dantas Leandro Melo. Ô Rafael Melo, tem muita gente aí, né, Rafael?
2: Muita gente, Pedro Augusto. Tem o Roberto aqui do Grajaú pedindo oração para sua mamãe que está internada ali no Hospital de Bom Sucesso. O Rodolfo de Caxias está pedindo oração para toda a sua família. O Vanderlânio, lá de Barueri, São Paulo, sempre ouvindo o nosso programa todos os dias, pedindo oração aí para que Papai do Céu continue abençoando ele e toda a sua família. Tá aqui o Rodrigo de Nova Iguaçu, Miguel Couto. Pedro Augusto, gostaria de pedir oração para minha família e pedir também oração para a alma da minha mãe, Eliane Marques. Beijo no seu coração, Pedro.
0: Muito bem, muito bem. Que Deus abençoe a todos vocês, em nome do Pai, do Filho e do Espírito Santo. Amém, amém, amém. E eu quero pedir por todas as santas almas benditas, pela alma de Maria Auxiliadora dos Santos, Alberto Oliveira da Silva, Nazaré Pereira Viana, que todas as santas almas benditas descansem em paz.
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Vamos abrir a porta para Nossa Senhora, vamos. Abra a porta para Nossa Mãezinha do Céu. E repita comigo estas palavras. Vem Nossa Senhora. Vem Santa Milagrosa. Pode entrar, esta casa é sua, Nossa Senhora. A minha casa é tão simples, tão modesta. Minha casa é pequenina, de madeira. Mas este é o meu castelo, Nossa Senhora. Cubra o meu lar com seu manto azul sagrado. Abençoe a minha família. Vem cuidar de mim, Nossa Senhora.

0: olha, gente, eu quero pedir por Jorge Luiz, que pede oração por Dona Luzia Andrade Martins. Ela tem 77 anos, está muito doente e acredita no milagre de Nossa Senhora Aparecida. E a senhora pode acreditar, viu, Dona Luzia? Pode acreditar, porque o Senhor Jesus é o médico dos médicos e ele pode tudo, viu? Inclusive curar a senhora. Tenha muita fé. Dona Luzia também pede orações pelos filhos e toda a família, principalmente pela Ana Paula Martins, que é a sua filha, que está no mundo das drogas. E ela pede com muita devoção a Nossa Senhora e este milagre vai acontecer. Eles são de Ribeirão Preto, no interior de São Paulo, e acompanham esta corrente de fé. Deus abençoe em nome do Pai, do Filho e do Espírito Santo. Amém, amém, amém. Reze com o Pedro Augusto da Manchete, na oração e consagração, a Nossa Senhora Aparecida, a padroeira do Brasil. Ó Maria Santíssima, que em vossa imagem milagrosa de Aparecida, espalhais inúmeros benefícios sobre todo o Brasil. Eu, embora indigno de pertencer ao número dos vossos servos, mas cheio do desejo de participar dos benefícios de vossa misericórdia, prostrado a vossos pés, consagro-vos o meu entendimento, para que sempre pense no amor que mereceis. Consagro-vos minha língua, para que sempre vos louve e propague a vossa devoção. Consagro-vos o meu coração, para que depois de Deus vos ame sobre todas as coisas. Recebei-nos, ó Rainha incomparável, padroeira do Brasil, o ditoso número de vossos servos. Acolhei-nos debaixo de vossa proteção. Socorrei-nos em todas as nossas necessidades espirituais, temporais, sobretudo, minha mãezinha querida, na hora da nossa morte. Amém. Abençoai-nos, ó Mãe Celestial, ó Santa Milagrosa, Mãe de Deus e de todos os brasileiros. Com vossa poderosa intercessão, fortalecei-nos em nossa fraqueza, a fim de que, servindo-vos fielmente nesta vida, possamos louvar-vos, amar-vos e dar-vos graças no céu por toda a eternidade. Assim seja, assim aconteça, Nossa Senhora. Com a bênção do Deus Todo-Poderoso, o Pai, o Filho e o Espírito Santo.
1: Amém.
0: Todos.
1: Amém.

estarei vestido e armado com as armas de São Jorge, para que meus inimigos, tendo pés, não me alcancem, tendo mãos, não me peguem, tendo olhos, não me vejam, e nem em pensamentos eles possam me fazer mal. Armas de fogo o meu corpo não alcançarão, facas e lanças se quebrem sem o meu corpo tocar, cordas e correntes se arrebentem sem o meu corpo amarrar. Ó glorioso São Jorge, em nome de Deus, estenda-me o seu escudo e as suas poderosas armas, defendendo-me com a sua força, com a sua grandeza, e que debaixo das patas do seu fiel cavalo, meus inimigos fiquem mansos, humildes e submissos a vós. Com o poder de Deus, de Jesus e do Espírito.

0: ação. O que que acontece se a gente colocar a nossa fé em ação, hein?
1: Vai dar tudo certo. Vai dar tudo certo.
0: 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Inclusive tem uma oração muito forte que nós vamos rezar agora, que é a oração de São Bento. É impressionante como as pessoas vão até a loja procurar por escapulários, né? De São Bento. Eu vou trazer um escapulário para você, viu, Rafael? O escapulário de São Bento. E é uma oração muito forte. Tem também o terço de São Bento, muito lindo, viu? E nós vamos rezar agora esta oração. Reze comigo. A cruz sagrada seja minha luz, não seja o dragão meu guia. Retira-te, Satanás, nunca me aconselhes coisas vãs, pois é mal o que tu me ofereces. Bebe tu mesmo dos teus venenos. São Bento, rogai por nós. E outra coisa muito importante que eu vou dizer a você: cuidado, às vezes, com aquela pessoa que chega, vai chegando, dando tapinha nas costas. O inimigo pode estar por perto, hein? E ele vive na escuridão.
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0: Ele pode até tentar.
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0: Quem tem Maria como mãe?

Querida mãe amada, ao acender esta vela azul perfumada, eu creio firmemente no milagre que já aconteceu. Obrigado, minha mãezinha do céu. Com a minha fé inabalável, eu tenho certeza que o fogo que vai queimar esta vela estará queimando todo o mal que quiserem lhe fazer. Repita comigo: todo e qualquer tipo de doença queimará. O pecado, a inveja, o olho grande, o mal olhado, a preguiça, a mentira, a falsidade, a violência desta cidade, a ingratidão, a traição, a perseguição, o desemprego queimará. Todos os problemas que me afligem terão solução urgente pela intercessão do vosso Filho Jesus Cristo. No prazo de 7 dias, esta vela azul com o perfume das flores queimará e o milagre urgente

vai acontecer. Vamos todos juntos beber desta água. Água da fonte, água milagrosa, que o Senhor Jesus abençoou. E ao beber desta água, agradeça, meu Pai, meu amigo, meu bom Jesus dos perdões. Tu és o médico dos médicos. Opera em meu corpo este grande milagre. Senhor, perdoa as minhas falhas. Me ensina a amar de verdade o meu próximo. Abençoe os quatro cantos da minha casa. Abençoe a minha família. Eu bebo desta água, pois eu creio ser este o remédio que vai me curar agora. Em teu nome, Jesus, em nome da Virgem Maria Santíssima, amém. Amém. Amém. Divino Pai Eterno, muito obrigado, pois todos os dias, sob todos os pontos de vista, bebendo desta água, vou

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0: você que ficou comigo até aqui na oração, né, gente? Que oração maravilhosa. E a notícia chegando. A Joyce Santos está chamando do jornalismo. Aliás, hoje a Joyce está completando mais uma primavera. Acabei de provar aqui um bolo muito gostoso. Aquele bolo de festa de aniversário mesmo, né? É diferente, aquele gostinho de festa de aniversário. Acho que foi a mamãe dela quem preparou esse bolo. Esse bolo tem gostinho de mãe, né? Foi a mãe dela quem preparou, tá certo? Aí, viu? Viu? Então, feliz aniversário para você, Joyce. Um beijo grande, que Deus te abençoe. Muita luz no teu caminho, que a sua estrela brilhe cada vez mais, viu? Direto do jornalismo aniversariante de hoje, Joyce Santos. Alô, Joyce!
1: Alô, Pedro Augusto. Olha, os motoristas e nossos ouvintes da Rádio Manchete precisam ter atenção, pois um caminhão explodiu na Avenida Brasil e causou um incêndio que está interditando as pistas central e lateral da Avenida Brasil, na altura da Avenida Pastor Martin Luther King Jr., em Coelho Neto, no sentido Campo Grande, próximo ali ao CEASA. Equipes da Sete Rio do Corpo de Bombeiros foram acionados para essa ocorrência. Segundo os bombeiros, o quartel de Irajá recebeu chamado por volta de 1h36 da tarde para combater essas chamas. Até o momento não há informações sobre feridos. O trânsito apresenta congestionamento nos dois sentidos da Avenida Brasil. Em direção a Campo Grande, apresenta lentidão desde a altura de Vigário Geral. Já no sentido centro, há retenções desde Guadalupe. Os motoristas precisam seguir por rotas alternativas. O acesso ao Trevo das Margaridas no sentido Irajá, na Avenida Meriti, e seguir pelas vias internas. Também por causa da sua ocorrência, Pedro Augusto, a MOB-RI informou que a operação da linha 60 do BRT, que faz o trajeto Deodoro Gentileza, no serviço parador, está temporariamente suspensa também nos dois sentidos. Então, ao longo da programação, a gente vai voltando com mais informações sobre esse incêndio na Avenida Brasil. Pedro Augusto.
0: Ok, nenhuma informação sobre feridos, com a graça de Deus, acho que não, né, Joyce?
1: Isso, por enquanto o Corpo de Bombeiros falou que não há feridos.
0: Olha, é muito complicado, às vezes eu me afasto um pouquinho, quando eu estou na estrada, né, quando eu viajo, vou daqui a São Paulo, até Ribeirão Preto, no interior de São Paulo, eu me afasto bastante desses caminhões que carregam produtos inflamáveis, às vezes como gasolina, óleo, enfim, álcool. Eu fico muito preocupado, porque às vezes a gente vê na internet alguns acidentes, explosões de caminhões, como esse que aconteceu na Avenida Brasil. Então, todo cuidado é pouco, né? A gente não sabe de nada. Às vezes você está tranquilo numa rodovia, pode cair um avião na sua cabeça, né? Então, a gente tem que rezar muito. É para isso que existe a oração, que é a nossa armadura, né? Ela quem nos protege. A oração é tudo na vida da gente. A gente pede a Jesus para ele nos proteger, nos cobrir com o seu manto, porque a gente sai, vai para a rua, para as rodovias, ou vai trabalhar e não sabe o que pode acontecer. Então é importante pedir a Deus, a Virgem Maria, a Jesus de Nazaré, que sejam o nosso escudo, né? Que nos protejam, né? Principalmente numa cidade como esta, a cidade do Rio de Janeiro, que nós como jornalistas, radialistas, aqui no rádio, na televisão, enfim, a gente costuma todo santo dia levar uma tragédia diferente, infelizmente, né? A cidade do Rio de Janeiro é assim. Hoje nós já tivemos, o departamento de jornalismo já entrou mais cedo aqui falando sobre um rapaz que estava fazendo de refém uma mulher lá na Pavuna. Graças a Deus o BOP chegou lá e conseguiu fazer com que este rapaz deixasse esta mulher em paz. Mas imagine o trauma na cabecinha dela. Graças a Deus não aconteceu o pior, né? Mas é isso, o Rio de Janeiro é exatamente isso, coisas de uma cidade grande. Agora, uma metrópole como São Paulo, que é a maior cidade da América Latina, guardadas as devidas proporções, acho que o Rio de Janeiro, as coisas acontecem a todo momento, é uma coisa impressionante. São Paulo é bem maior, né? Que o Rio de Janeiro. É evidente que às vezes a gente não fica sabendo das tragédias que acontecem em São Paulo, porque as grandes televisões, né, como a Rede Globo de televisão, que é a maior TV da América Latina, uma das maiores do mundo, é a segunda maior TV do planeta, Rede Globo de Televisão, ela está exatamente aqui no Rio de Janeiro. Então, tudo que acontece de ruim, a primeira a noticiar é a Globo. E as outras televisões, o que a Globo transmite, as outras também, né, acabam noticiando e por aí vai. Não menosprezando os outros canais, claro, evidente que não, né? Mas a gente pede a Deus, nosso Senhor Jesus Cristo, que cubra com seu manto a nossa cidade maravilhosa, essa terra de São Sebastião, que é uma terra muito amada por todos nós. Eu sou paulista do interior de São Paulo, mas eu me sinto um carioca. Eu estou aqui há 34 anos, né? Eu rezo todo santo dia para que a paz volte a reinar nesta cidade. Ninguém aguenta mais essa situação. A todo momento, ou é no ônibus, ou é no metrô, ou é na cidade, no centro da cidade, né? Todo dia tem uma notícia, uma tragédia. E vamos espantar isso. Vamos mandar as tragédias embora com as orações. A nossa maior arma, e essa arma não machuca ninguém, é a oração. Jesus, esta arma que é Jesus, não machuca ninguém, muito pelo contrário, só protege a gente, né? Então que Deus abençoe esta cidade do Rio de Janeiro, essa terra de São Sebastião.
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0: Vamos para o trânsito, Deise de Assis. Alô, Deise. Alô, Deise. Muito bem, estamos aguardando aqui. Bom, o nosso programa é ao vivo, né? Então, tudo acontece. Está chamando. Alô, Deise.
3: Alô, Pedro Augusto, uma ótima tarde para você. Eu começo o panorama do trânsito desta segunda-feira, já destacando a Avenida Brasil, trazendo atualizações. Nesse momento, ainda tem bloqueios, tanto no sentido centro, quanto no sentido zona oeste da cidade. Você que está sendo da Zona Oeste, alternativa Estrada da Água Branca ou ainda Albérico Diniz, Marechal Fontenelle. Você que vai em direção à Baixada pode optar nesse momento pela linha vermelha, inclusive linha vermelha agora com lentidão a partir do Hospital Universitário até a chegada ao Galeão. Já você que vai em direção à Zona Norte, opção nesse momento Leopoldo Bulhões e Rua Uranos, que tem melhores condições. 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Daqui a pouco eu volto aqui na Manchete FM.

0: Vou preparar aqui o cafezinho para a senhora e pro vô também. Ei, vó! Mais um dia, mais uma semana chegando, né, vó? Mais uma semana começando, vó. Prepara o cafezinho, bota o cafezinho pra vó aí, ó, Rafinha. Ei, que maravilha. Que cafezinho cheiroso. E o pro vô também. Bota cafezinho pro vô aí. Isso, e algumas gotinhas de adoçante pra vó. Uma, duas, três. Pronto. E pro vô também. Uma, duas, três. Não pode ser muito, não, né, vó? Agora, prova desse cafezinho. Ó, ó. Que delícia esse café, hein? Ei, vó, que saudade da senhora e do vô também. Olha o beijo, ó.
1: Que beijo gostoso!
0: Ai, que delícia, vó! Você sabe, vó, hoje é um dia muito importante. É o Dia Nacional do Combate ao Abuso e à Exploração Sexual de Crianças e Adolescentes. É, vó, é um dia muito importante, uma data que precisa ser lembrada com responsabilidade e às vezes até com muita revolta, né? Porque enquanto muita gente segue a rotina normal, milhares e milhares de crianças brasileiras continuam sofrendo caladas dentro de suas casas. E o pior, na maioria das vezes, o agressor não é um desconhecido, não. O estuprador não é um desconhecido, não. É alguém muito próximo, às vezes até mesmo dentro da sua família. Dados dos direitos humanos mostram uma realidade assustadora. Só nos primeiros 4 meses deste ano, o Brasil registrou mais de 32 mil violações sexuais contra crianças e adolescentes. Um aumento de quase 50% em relação ao mesmo período do ano passado. E tem mais: as denúncias de abuso e exploração sexual infantil cresceram 195% nos últimos 4 anos aqui no Brasil. O Brasil registra em média mais de 150 casos de violência sexual contra crianças e adolescentes por dia. Acontece, vó, que especialistas alertam que esses números podem ser muito maiores, porque muitas crianças não conseguem denunciar por medo, porque são ameaçadas. Se você contar, eu te mato. Se você contar pra mamãe ou pra alguém, eu te mato. E a pergunta é: onde é que nós estamos falhando? Como uma criança pede ajuda num país onde muitas vezes o silêncio é tratado como normal? E o poder público, será que realmente está preparado para proteger as nossas crianças? Porque não basta fazer campanha em maio, por exemplo, e esquecer o assunto em outros meses, né? Já que nós estamos no mês de maio, não adianta fazer campanha agora e esquecer os meses seguintes. Até quando a infância vai continuar sendo destruída pelo medo, pela omissão e pela falta de ação? E essa luta não é só da polícia, não é só da justiça, é de todos nós.

0: que ter infância, tem que ter um futuro bom. E é isso aí. Então eu peço a você, se você tem alguma informação de alguém que abusa de criança, até mesmo dentro da sua família, denuncie o mais rápido possível. Esse é o recado que eu queria dar para a senhora hoje, ó. E pro vô também, né? No mais, a sua bênção, vovó.
1: Deus te abençoe, meu neto.
0: A bênção, meu vovô querido.
2: Deus te abençoe, meu neto.
0: E eu vou tocar uma música agora, que é um grande sucesso. Você se lembra do Fernando Mendes? Lembra, vó? Eu vou tocar pra você. Aumenta, aumenta que tá dando ibope, maestro. Até amanhã, vó. Até amanhã, vó. Boa semana, hein? Ó que sucesso, ó.

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parabéns, Gabriela Oliveira da Tijuca, Alice Mesquita do Caju, Sandra da Silva Matos do Grajaú e a nossa querida repórter Joyce Santos.

0: Eu te I love you tonight. E um beijo pra mamãe que está aí também. A mamãe da Joyce, né? A mamãe da Joyce. Qual o nome da mamãe da Joyce? Dona Demilde, um beijo pra senhora. A senhora é muito linda, gatosa, gostosa. Por isso que é uma filha linda, né, Rafinha?
1: É verdade, eu concordo com você em tudo, Pedro.
0: É, bicho.
1: Tal mãe, tal filha.
0: Tal mãe, tal filha, né? Ai, papai.
1: Ai, vovó.
0: Ai, meu capacetezinho. E para todos os aniversariantes, paz, saúde, amor e as nossas homenagens. Inventaram o sucesso e olha só o que deu. Sucesso! E que saudade!

0: Está chegando mais um campeoníssimo de audiência. Ele já está aqui, Alberto Brizola. Amores do rádio.
1: Líder de audiência.
0: Amores.

0: maioria dos brasileiros apoiam o fim da escala 6x1, diz pesquisa Genial Quest.
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0: Segunda-feira, 18 de maio de 2026. Neste momento, Rio e Grande Rio com céu parcialmente nublado. Aqui no centro, 24 graus. A cinebiografia Michael, baseada na vida de Michael Jackson, já ultrapassou a marca de US$ 700 milhões em bilheteria mundial e ocupa até o momento o segundo lugar entre as maiores arrecadações de 2026. O levantamento é do Box Office Mojo. Em cartaz, o filme ainda tem potencial para aumentar sua receita. O longa só fica atrás do Super Mario Galaxy. Na lista das maiores bilheterias do ano também aparecem produções como Devoradores de Estrelas, O Diabo Veste Prada 2 e Cara de Um Focinho de Outro. A Força Municipal de Segurança realizou 11 prisões e conduziu 3 adolescentes infratores durante operação de policiamento realizadas ao longo do fim de semana. Entre os dias 16 e 17 de maio, em diferentes regiões da capital fluminense. As ações ocorreram em áreas consideradas estratégicas para o patrulhamento da corporação, incluindo o entorno da Rodoviária do Rio, Terminal Gentileza, Central do Brasil, Campo Grande, Tijuca, Botafogo e centro da cidade. Além das prisões, as equipes recuperaram um cordão de ouro, uma bicicleta e 3 aparelhos celulares. Também foram apreendidas 6 motocicletas e 4 bicicletas durante as abordagens. Uma pesquisa Genial Quest divulgada nesta segunda-feira aponta que a maioria dos brasileiros é favorável ao fim da escala de trabalho 6x1. O levantamento indica que 68% dos entrevistados apoiam a mudança, uma queda de 4 pontos percentuais em relação a dezembro de 2025, quando o índice era de 72%. No sentido oposto, 22% se dizem contrários à alteração da jornada. No levantamento anterior, esse potencial era de 24%. Apesar do apoio expressivo à proposta, o cenário muda quando entra em discussão a redução salarial. Nesse caso, 56% são contra qualquer mudança que implique corte na remuneração, enquanto 39% aceitariam a redução da jornada mesmo com salários menores. A pesquisa ouviu 2.004 pessoas entre os dias 8 e 11 de maio, com margem de erro de 2 pontos percentuais. 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Vem aí, Recordações Manchete, com Alberto Brizola.
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1: São 3 horas e 6 minutos no Rio de Janeiro. Boa tarde.

0: ontem já era, hoje é o dia e o amanhã poderá não mais chegar. Uma tarde de segunda-feira para você. Para todo mundo que tá ligado aqui em 96,1, o nosso boa tarde muito especial nessa segunda-feira nublada, dia 18 de maio de 2026. Hoje é o Dia Nacional de Combate ao Abuso e à Exploração Sexual de Crianças e Adolescentes. Hoje também é o Dia Internacional dos Museus. Onde quer que você esteja, receba aqui o nosso abraço muito especial, um abraço bem apertado, muito obrigado pela sua audiência. Que bom saber que nesse momento você está ligado aqui na Manchete. Você pode ouvir através do seu rádio em 96,1, você pode também ouvir através dos nossos aplicativos, através do site radiomanchete.com.br, pode baixar o nosso aplicativo e ouvir a rádio em qualquer lugar do planeta. Está começando o seu programa musical Recordações Manchete. Tivemos até agora por aqui o show do Pedro Augusto, que volta logo mais às 18h na Grande Corrente de Fé. Vamos juntos com você até às 17h, hoje, aliás, até às 17h05, mais ou menos, e vamos saber a escalação da seleção brasileira. Você vai ouvir com exclusividade aqui na Manchete. Aqui, na sua tarde, nós temos informações sobre o trânsito, duas edições de hora em hora, ou a qualquer momento em edição extraordinária. Nós teremos também notícia, linha do tempo, informações com a nossa querida Joyce Santos, que hoje aniversaria. Então, Joyce, receba aqui os nossos parabéns, felicidades, muitos e muitos anos de vida, com paz, alegria, saúde, dinheiro no bolso e Deus no coração. Um beijo carinhoso também para dona Ademildes, que é a mãe da Joyce e que é minha fã, fiquei muito honrada em saber disso. Parabéns pela filha maravilhosa que você tem, viu, dona Ademildes? E muito obrigado também pelo bolo. Você sabe, Thiago, que o bolo dela é rosinha, o bolo da Joyce?
1: Eu vi o bolo, rapaz, e tá uma delícia, Brizola.
0: Já experimentou?
1: Já experimentei, a mãe da Joyce arrasa, hein?
0: Você sabe o significado do bolo e da vela? É uma coisa muito interessante que eu vou contar hoje aqui ao longo do programa, tá bom? É muito importante, porque todo mundo bate uma velinha, bate um bolo, bate parabéns, come uma fatia de bolo, acende a vela, mas pouca gente sabe o significado da vela e do bolo. A gente vai saber hoje aqui ao longo do programa. Daqui a pouquinho nós teremos uma belíssima mensagem para você. Já já teremos também aqui no Recordações Manchete, nós teremos para você mandando a letra, uma poesia abrindo o coração. Teremos uma belíssima tradução também para você e a sua participação pelo nosso telefone. O telefone da Manchete, o zap da Manchete é 21 99 507 0525. Você já pode ir mandando as suas mensagens, que serão sempre bem-vindas aqui no nosso programa. Aqui você faz comigo o programa Recordações Manchete. E a gente começa hoje com uma belíssima canção para animar a sua tarde de segunda-feira. A gente recorda uma dos anos 80, aliás, 70, 80. É o Creedence cantando Have You Ever Seen the Rain?

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1: O ódio tem sido a causa de vários problemas no mundo, mas até hoje não resolveu nenhum. E essa é para você pensar.

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1: Esse foi o Dino Vanelli cantando I Just Wanna Stop. Antes, abrimos o programa de hoje, Recordações Manchete, com Creedence, Have You Ever Seen the Rain? E Tim Maia cantou Azul da Cor do Mar. São 3 horas e 20 minutos agora. 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E agora, vamos direto à Central Manchete de Trânsito com Deise de Assis. Boa tarde, Deise.
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2: Brizola, uma ótima tarde para você. Tô de volta atualizando nesse momento a situação da Avenida Brasil. Sentido centro, à altura de Coelho Neto, foi totalmente liberado, mas ainda tem interdições para você que segue em direção à zona oeste da cidade por conta daquele caminhão que pegou fogo mais cedo na via. Caminhão ainda não foi retirado. Nesse momento, você que segue para a Baixada, a alternativa segue sendo a linha vermelha. Nesse momento, pela linha vermelha, observo retenções a partir da Ilha do Fundão até a chegada à cabeceira do Galeão. Já você que está saindo da Zona Oeste, vai em direção ao centro, Estrada da Água Branca ou ainda Albérico Diniz, com melhores condições, apesar da liberação da Avenida Brasil. 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Daqui a pouco eu volto.
1: Ok, Deise, muito obrigado. São 3 horas e 21 minutos agora. Lembrando que o nosso zap já está à sua disposição, 21 99 507 0525. Você pede, oferece a sua música. Você pode dizer qual a recordação que marcou a sua vida. Todo mundo tem uma música que marcou a sua vida, não é? Você pode também contar a sua história de amor. Fique ligado, são 3 horas e 21 minutos. Daqui a pouquinho nós teremos uma mensagem especialmente para tocar o seu coração.

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1: Hoje vamos falar sobre a relação humana. Uma relação só será forte quanto mais espaço damos para ela crescer. Leveza e liberdade para o que apreciamos sempre. O segredo do amor verdadeiro é doar-se a ele como as mães fazem com os filhos e os animais com seus filhotes. É instinto querer o bem, proteger, doar. Quem ama esperando algo em troca, na mesma moeda, vai se sentir infeliz, vazio e prejudicado. A vida ensina pelo amor ou pela dor. Segue o teu caminho hoje, fiel aos teus valores. E não te justifiques para ninguém. As almas afins se sentem sempre bem. As outras nunca se entenderão. Pense a respeito.

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1: 3:36, você ouviu Guilherme Arantes cantando Pedacinhos, antes Joe Cocker e o Are So Beautiful, e a gente tocou para você também a Vanessa da Mata e o Ben Harper cantando Boa Sorte. E boa sorte é o que a gente deseja para você do fundo do coração. Não é preciso bater para machucar. A palavra dói, o silêncio dói, um desprezo dói, a indiferença dói. E essa é para você pensar. Enquanto você pensa, são 3:36 no Rio. Que bom saber que nesse momento você está aqui ligado na Manchete FM 96,1. KC and Sunshine.

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1: Agora são 3:40, faltam 20 minutos para as 4. Depois da gente ter ouvido Please Don't Go com KC and Sunshine Band, vamos agora direto à Central Manchete de Trânsito com a Deise de Assis. É com você, Deise.
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2: Oi, Alberto Brizola, estou de volta aqui na Manchete FM, trazendo atualizações nesse momento de São Conrado, Ponte da Joatinga, com trânsito lento desde a Avenida Ministro Ivan Lins, no centro do Lagoa. Já você que segue em direção à Barra da Tijuca, vai encontrando boa movimentação nesse momento. Ainda falando da zona sudoeste da cidade, a Avenida Ayrton Senna, no sentido linha amarela, com lentidão agora entre a Cidade das Artes e a Ponte Santos Dumont. Dê preferência pela Salvador Allende, para você que segue em direção à Taquara. 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Daqui a pouco eu volto aqui na Manchete FM.
1: Muito bem, são 3:41 e agora é hora de ficar muito bem informado com a nossa aniversariante do dia, a Joyce Santos. Boa tarde, Joyce.
3: Boa tarde, Brizola, para você e para os nossos ouvintes da Rádio Manchete. Obrigada pelos parabéns.
1: Você merece.
3: Já fui muito bem recepcionada aqui hoje pelos meus colegas. Estou muito feliz. Mamãe trouxe bolo.
1: É verdade.
3: Então, estamos parabéns. Estou muito feliz de estar comemorando mais um ano de vida aqui na Manchete com vocês.
1: Você merece. Merece mesmo, de coração. Tá?
3: Obrigada.
1: Tudo que falei para sua mãe, falei fora do ar, é verdade. Você é uma pessoa extraordinária, uma simpatia, uma grande profissional. E nesse dia especial do seu aniversário, ele é todo seu.
3: Muito obrigada, Brizola. Olha, você sabe que eu sempre tento trazer boas notícias, manter a energia lá em cima, né? Pra deixar o seu programa sempre com um ar, com um bom astral,
1: bom,
3: né?
1: Bom astral, de alto astral, é verdade.
3: Exatamente. Mas às vezes faz parte do nosso trabalho, né? Às vezes a gente precisa falar de coisas não tão legais,
1: é,
3: né?
1: É verdade.
3: Infelizmente.
1: E tem luto no ar, não é?
3: Pois é, infelizmente, no final de semana, o mundo do samba aí perdeu um grande nome aí, né? O Noca da Portela.
1: Verdade.
3: Morreu ontem aos 93 anos. E o velório do sambista vai ser realizado amanhã na quadra da Portela, em Madureira, na zona norte do Rio. A cerimônia será aberta ao público das 8 da manhã até as 2 da tarde. Até o momento, a família não divulgou informações sobre o sepultamento, né? O cantor e compositor e instrumentista estava internado desde o fim de abril em um hospital de São Cristóvão, tratando uma infecção pulmonar. Batizado Oswaldo Alves Pereira, Noca chegou à Portela na década de 1960, levado por Paulinho da Viola. Ao longo da sua trajetória, ele conquistou 7 títulos de samba enredo pela escola e se tornou um dos grandes nomes da história da Azul e Branco de Madureira. Então, fica aí os nossos sentimentos para a família portelense, para a família do Noca, né? E que as próximas gerações aí sempre lembrem do legado que ele deixou aí pro mundo do samba, pra história da cultura do Rio de Janeiro, né, Brizola?
1: Verdade, verdade mesmo, Joyce. Inclusive, é bom só pra gente reforçar aqui a importância do Noca, não só pra Portela, como pro samba. Ele foi pra Portela na década de 60, a convite de Paulinho da Viola.
3: Uhum.
1: Compôs os sambas, o samba virado para a redemocratização do país, também conhecido na voz de Bete Carvalho. Mais alguns dados aqui. Ele nasceu em Minas Gerais, compôs mais de 100 sambas, venceu 7 vezes, conforme você falou, o samba enredo, e morreu em decorrência dessa infecção. Agora fica a saudade no ar, não é? E, sem dúvida alguma, um espaço que não será preenchido, mas a história dele, a música dele, vai ficar para outras gerações.
3: Com certeza, Brizola.
1: Me conta uma coisa, tem alguma música que tenha marcado a sua vida, Joyce?
3: Ah, várias, né, Brizola? Não é porque eu trabalho hoje em rádio, porque até alguns anos atrás eu jamais imaginaria esse cenário, mas eu sempre gostei muito de música. Lá em casa a gente sempre ouviu rádio. Eu acho que eu vou pedir Roberto Carlos. Minha mãe sempre foi muito fã do Roberto Carlos. A gente sempre ouviu muito lá em casa. Então pode ser alguma do Roberto, Como É Grande Meu Amor por Você. Não sei, qualquer uma. Então, tá. Eu gosto de todas dele. O que você escolher aí,
1: essa é
3: tá
1: perfeita.
3: Ótimo,
1: então,
3: pra mim.
1: Assim, depois do nosso intervalo, a gente vai tocar especialmente pra você essa,
3: muito
1: tá bom?
3: Muito obrigada, Brizola.
1: Obrigado a você, que você merece. São 3:45 agora no Rio de Janeiro. A vida é um grande intervalo entre a morte e o nascimento. Entre o nascimento e a morte. Então vamos aproveitar o intervalo.

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4: São 3h48. Hoje vou mandar a letra aqui ao vivo para homenagear a nossa aniversariante do dia, a nossa querida Joyce Santos, que pediu o Roberto Carlos. Como é grande o meu amor por você. A letra é assim. Eu tenho tanto para lhe falar, mas com palavras não sei dizer. Como é grande o meu amor por você. E não há nada para comparar, para poder lhe explicar. Como é grande o meu amor por você. Nem mesmo o céu, nem as estrelas, nem mesmo o mar e o infinito não é maior que o meu amor, nem mais bonito. Me desespero a procurar alguma forma de lhe falar. Como é grande o meu amor por você. Nunca se esqueça, nenhum segundo, que eu tenho o amor maior do mundo. 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

0: romântico.
1: Essa é uma versão bem clássica do Caetano Veloso cantando Românticos. Antes você ouviu o Elton John cantando Your Song e a gente mandou a letra do Roberto Carlos, Como é Grande o Meu Amor por Você. Aproveito também, não só para parabenizar a Joyce, mas a todos os aniversariantes do dia. Se você aniversaria hoje, receba aqui os nossos parabéns. Lembrando também que você está aqui na Rádio Manchete em 96,1. 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Vamos agora direto à linha do tempo com Érico Barreto. Boa tarde, Érico.
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3: Procon Carioca alerta consumidores sobre golpes usando o nome do Desenrola Brasil.
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3: Segunda-feira, 18 de maio de 2028. A passagem de uma frente fria está influenciando o tempo na cidade do Rio e há previsão de chuva fraca a moderada a qualquer momento. Os ventos estão moderados. Nesta terça-feira, a entrada de ventos úmidos do oceano manterá o céu nublado, a encoberto, com chuva fraca moderada a qualquer momento. Os ventos estarão moderados nesta terça-feira. Os ventos estarão moderados nesta terça-feira. Neste momento, Rio e Grande Rio, com céu parcialmente nublado. Aqui no centro, 27 graus. A campanha do senador Flávio Bolsonaro enfrenta um momento de desgaste após o vazamento de mensagens e áudios trocados com o banqueiro Daniel Vorcaro. Segundo aliados do parlamentar, a repercussão negativa do caso já começou a impactar os chamados trackings, pesquisas internas usadas para monitorar o desempenho eleitoral. Flávio registrou queda entre 3 e 5 pontos percentuais nos levantamentos realizados após a divulgação da reportagem do The Intercept Brasil sobre a relação do senador com o dono do Banco Master. Apesar do impacto, integrantes da campanha avaliam que a oscilação ainda está próxima da margem de erro e defendem que o senador mantenha uma base de apoio consolidada. A CBF pediu que Neymar realizasse exames médicos às vésperas da convocação da seleção brasileira para a Copa do Mundo. O atacante do Santos sentiu dores na panturrilha direita durante a derrota para o Coritiba ontem. O clube confirmou que o exame foi feito nesta segunda-feira no CT Rei Pelé. A avaliação faz parte do monitoramento físico dos jogadores pré-convocados pela comissão técnica de Carlo Ancelotti. A lista oficial dos 26 convocados será divulgada daqui a pouco e a Rádio Manchete irá transmitir a convocação com Sidney Marinho e o timaço da Litoral News a partir das 16 horas e 50 minutos. Neymar não atua pela seleção desde outubro de 2023, quando sofreu uma grave lesão contra o Uruguai. O Procon Carioca fez um alerta para golpes aplicados por sites falsos que usam indevidamente o nome do programa Desenrola Brasil. Segundo o órgão, criminosos estão criando páginas que imitam canais oficiais do Ministério da Fazenda e prometem limpar o nome dos consumidores em poucos dias. Para enganar as vítimas, os golpistas oferecem consultas de CPF e utilizam chats para coletar dados pessoais e financeiros. Em seguida, cobram pagamentos via Pix, alegando taxas administrativas ou custos de processamento. O Procon reforça que o Ministério da Fazenda não cobra qualquer taxa para renegociação de dívidas pelo programa oficial. A orientação é que os consumidores procurem diretamente os bancos e instituições financeiras para negociar seus débitos. O órgão também recomenda desconfiar de promessas de solução imediata e evitar clicar em links recebidos por mensagens ou redes sociais. 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E segue o Recordações Manchete com Alberto Brizola.
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5 horas e 5 minutos no Rio de Janeiro. 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
1: Bom, é hora de abrir o coração, porque às vezes a gente se dobra tanto para caber que quase esquece o formato da própria alma. Vai diminuindo partes bonitas de si, falando mais baixo, sentindo menos, aceitando espaços apertados, só para não ficar de fora. Mas nem todo lugar foi feito para nos receber. Isso não significa que exista algo errado conosco. Talvez o cansaço venha justamente disso, de tentar pertencer a lugares que exigem que você desapareça aos poucos. Você não precisa se reduzir para ser amado. Não precisa mudar sua essência para merecer permanência. O lugar certo não vai pedir que você seja menor. Ele vai permitir que você exista por inteiro. E isso nos faz refletir e se perguntar: o que é que a pessoa que mais te ama também é aquela que mais desperta os seus gatilhos? Por que o amor não é sobre felicidade? É sobre despertar. Seu parceiro não está aqui para te completar. Ele está aqui para te revelar. Cada briga, cada frustração, cada ferida que ele toca, não é por acaso. Ele está mostrando as partes de você que você ignorou por tempo demais. Eles não estão te quebrando. Eles estão expondo as rachaduras que já existiam. O amor não foi feito para ser fácil. Ele foi feito para ser verdadeiro. E o amor verdadeiro te obriga a se encarar de frente e por inteiro. E saiba de uma coisa: no amor verdadeiro, você cabe por inteiro.

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1: Essa foi a Ana Carolina, Encostar na Tua. Antes você ouviu o Righteous Brothers e a gente tocou para você também o Roberto Carlos, não é isso? Roberto Carlos, como é grande o meu amor por você. 3:20, que bom saber que você está aqui na Rádio Manchete 96,1. Já já tem uma belíssima tradução para você. Fique ligado.

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0: 4:22. 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E agora vamos direto à Central Manchete de Trânsito com Deise de Assis.
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2: Oi, Alberto Brizola, tô de volta. Atualizando agora a questão da Avenida Brasil. Ainda tem dificuldades para você que segue em direção à zona oeste da cidade. Tem interdições no trecho de Coelho Neto por conta daquele caminhão que pegou fogo mais cedo. Os bombeiros ainda estão no local fazendo o trabalho de rescaldo. Nesse momento, você que segue para a Baixada, a alternativa é a linha vermelha. Pela linha vermelha, observa retenções na altura da Ilha do Fundão, do Galeão e também no acesso à BR-040. Você que segue no centro do centro também vai encontrando dificuldades no trecho de Coelho Neto, de Bom Sucesso e também na chegada à rodoviária. Tá saindo da Zona Oeste, vai em direção ao centro, de preferência pela Estrada da Água Branca. 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Daqui a pouco eu volto.
0: Ok, Deise, agora são 4:23. Aqui na Manchete você fica muito bem informado o tempo inteiro. Joyce Santos é contigo.
3: Brizola, o Museu do Jardim Botânico vai inaugurar no próximo sábado, dia 23 de maio, a exposição Sertão, Imersão no Cerrado. A mostra propõe uma experiência sensorial sobre a beleza e os desafios enfrentados pelo Cerrado, um dos biomas mais ricos e ameaçados do nosso país. E a entrada é gratuita. A exposição reúne fotocolagens, instalações artísticas e sons inspirados nas paisagens, nas águas e nas espécies do bioma brasileiro. Entre os destaques estão esculturas inspiradas em cupinzeiros, uma árvore gigante com raízes bordadas e um espaço imersivo dedicado às aves do Cerrado. Essa mostra ocupa diferentes áreas do Museu do Jardim Botânico e busca aproximar arte, ciência e preservação ambiental. Essa visitação acontece de quinta a terça-feira, sempre das 10 da manhã até as 6 da tarde, com a última entrada sendo às 5 da tarde. Então, se você quer conhecer essa exposição super bacana que está rolando lá no Museu do Jardim Botânico, garanta lá o seu ingresso, que é gratuito, mas lembrando que ali funciona de terça até quinta-feira e de 10 da manhã até as 6 da tarde, precisando entrar com uma hora de antecedência, Brizola.
0: Ok. Muito obrigado, Joyce, que volta daqui a pouco trazendo mais informações no Panorama Manchete.
3: Hoje não temos panorama por causa da escalada do pessoal aí da seleção, né? Que vai ser escalada aí do Ancelotti.
0: Vai ser a escalação daqui a pouco, então
3: hoje. Rodrigo fez toda a propaganda do meu aniversário e justo hoje não vai ter panorama. É. Mas amanhã a gente volta e a gente continua comemorando o aniversário amanhã.
0: Então quer dizer que vai ter comemoração hoje e amanhã.
3: Vamos comemorar a semana inteira, tá tudo certo. A gente tem que agradecer, né? A vida, né? Tem que ser grato.
0: É verdade. E a gratidão é uma coisa muito importante. Muito bem, mais uma vez, parabéns pelo seu aniversário.
3: Obrigada.
0: Já sabemos que vai ter comemoração quando acabar o programa.
3: Rodrigo, traz meu presente amanhã, Rodrigo.
0: Isso, não pode esquecer, hein? 4:25 agora.
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5: Ok, chegou o momento especial da tradução de hoje. Stevie Wonder canta I Just Called You Say I Love You.
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5: Não é dia de ano novo.
6: To celebrate.
5: Pra celebrar.

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1: Essa foi a Marisa Monte cantando Amor, I Love You. Deixa eu ver se eu lembro de tudo aqui, tá? Antes eu toquei Crowded House, nós tocamos e você ouviu Don't Dream It's Over. A gente tocou também o Raul Seixas cantando Ouro de Tolo. E a tradução de hoje foi com o... Agora deu um branco. A gente traduziu para você, I just called to say I love you. Exatamente, foi a música que a gente traduziu para você hoje com Stevie Wonder. Agora faltam 20 para 5. Vamos até a Central de Trânsito. Central Manchete de Trânsito com a Deise de Assis.
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2: Oi, Alberto Brizola, tô de volta. Atualizando agora a movimentação pela ponte Rio-Niterói, que tá intensa nesse momento para você que segue em direção a Niterói. Quase 20 minutos é o tempo de travessia no sentido Rio. Tudo normal, 13 minutos o tempo de travessia no momento. O mesmo panorama pela chegada ao Rio. Observo boa movimentação no viaduto do gasômetro e também pela Francisco Bicalho. Você que tá pela linha vermelha vai encontrando dificuldades agora, a partir da linha do Fundão até a chegada à cabeceira do aeroporto e também no acesso à rodovia BR-040. Você que tá na BR-040 vai encontrando retenções no acesso pela Avenida Brasil. No sentido Rio, observo retenções nesse momento no acesso à Avenida Brasil. 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Daqui a pouco eu volto aqui na Manchete FM.
1: 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É só você mandar um zap para 2199-507-0525. 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

8:44 agora. Calma, calma que vai dar tudo certo. Tá demorando um pouco? É que a gente não trapaceia, nem usa ninguém de escada. As coisas são um pouco mais devagar para quem joga limpo.

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1: São 4h47. Hoje vamos encerrar o programa mais cedo. Quero agradecer a todos pela audiência. Voltaremos amanhã às 15h, logo após o show do Pedro Augusto. E vem aí a Manchete transmitindo ao vivo a convocação da seleção brasileira para a Copa do Mundo. Quem é que vai ficar dentro? Quem vai ficar de fora? É a Manchete rumo ao Hexa. A partir de agora, Sidney Marinho comanda o nosso timaço. Não esqueça que ontem já era, hoje é o dia e o amanhã poderá não mais chegar.
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0: jornalista o menor número de erros possível nessa chegada. Ele já tinha dito, né, que um erro pode haver ali ou acolá. Pra galera ligada com a gente, nós já estamos também no ar no Sonzão da Manchete, nos 93.1, o torcedor que vai se ligando já com imagens ao vivo aqui no Rio de Janeiro, direto do Museu do Amanhã, na expectativa para a convocação da seleção brasileira para a Copa do Mundo do ano de 2026. É possível, Pieroni, fazer uma convocação, seja 100% justa, que não tenha, de fato, injustiças? Será que isso pesou até para o próprio Carlo Ancelotti na hora de definir essa lista, Pieroni?
1: A gente espera que ele faça a mais justa possível, que seja 100% para todo brasileiro, para todo mundo, Marcelo. É quase impossível, né? E a gente entra naquela frase religiosa. Nem Deus agradou todo mundo, não vai ser a lista do Ancelotti que vai agradar. Mas ele, como treinador que é, com a experiência que tem, ele deve ter trabalhado muito bem nessa lista, ele deve ter tentado fazer o que ele acha melhor, e lembrando, levando que a gente tem que levar sempre isso em consideração. Ele, a gente aqui é jornalista, tem o torcedor da seleção brasileira, mas ele é o treinador, ele estuda para isso, ele trabalha para isso, ele tá no dia a dia, ele conversa com os jogadores, então ninguém melhor do que ele nesse momento para poder fazer uma lista. Mas a gente sabe, né, Marcelo, aqui no Brasil nós temos 200 milhões de treinadores, né, espalhados pelo nosso país, então pode ter certeza que um ou outro vai gerar burburinho, mas eu concordo com o Mister, o objetivo tem que ser fazer uma lista coesa e que você abra pouquíssimas margens para reclamações e para questionamentos, Marcelo.
0: Tá chegando, Carlo Ancelotti já tá aqui, presente junto dos convidados. Olha a multidão lá fora, hein? Cara, eu nunca imaginei isso num dia de convocação da seleção brasileira. Olha a quantidade de gente que tem lá fora, Gabriel Pieroni, é impressionante.
1: A seleção brasileira é um colosso, então isso só já chama muitas pessoas para poderem estar aqui. É uma seleção muito forte, conhecida, que o torcedor está voltando a ter esse carinho. E essa é outra questão, né, Marcelo? O Ancelotti, ele tem esse poder. Não é menosprezando, não é sendo vira-lata, mas talvez se hoje fosse um treinador brasileiro, não estaria com essa emoção toda, não estaria com esse povo todo lá fora, porque também tem essa gracinha de ver um treinador tão importante para a história do futebol. E vamos ser sinceros também, Marcelo, isso também tem um dedinho de Neymar. A galera tá se amontoando lá fora, a galera está na expectativa, porque boa parte da população brasileira quer ver o nosso último craque dessa geração presente na Copa do Mundo. Então, essa novela Neymar vai ou não vai, também faz o torcedor vir aqui lá de fora para poder ver de primeira mão a convocação ou não do nosso craque Neymar.
0: Tá chegando a hora, prepare o seu coração. Em 6 minutos, começa o evento e aí depois é esperar a lista do Carlo Ancelotti. Eu nunca fiquei tão ansioso para uma lista de seleção brasileira. Confesso que eu nunca fiquei tão ansioso para uma convocação da seleção brasileira. O show vai começar em instantes, Dalmarinho. O show vai começar em instantes. O protocolo vai começar em instantes. A gente já começa a ouvir o som sendo passado. São muitas pessoas esperando por esse momento. Está acompanhando a gente e o Carlo Ancelotti já está. O auditório está completamente tomado. As margens da Baía de Guanabara, esse símbolo do Rio de Janeiro, esse símbolo do Brasil, e a gente podendo acompanhar tudo isso aqui em loco, testemunhando a história para quem segue com a gente aqui na nossa transmissão. É um momento que mexe com o coração dos brasileiros, é um momento que mexe sobretudo com quem é apaixonado pelo futebol, com quem gosta do futebol, com quem sonha em ver a seleção brasileira hexacampeã, Pieroni.
1: Eu acho que todo garoto e toda garota que gosta de futebol, Marcelo, que tem o sonho de viver do futebol, sonha com um momento desse, né? O momento de você, por exemplo, ser um jogador de alto rendimento, você ser convocado para uma seleção brasileira para poder disputar uma Copa do Mundo, acredito que seja um sonho que todo garoto e garota que gosta desse esporte já passou. Infelizmente, para a gente, né, Marcelo, a gente não conseguiu, a gente foi para outro caminho, um caminho esse que leva a gente também ao futebol, que é o jornalismo, mas de qualquer forma é isso, é emocionante, a gente sabe que os jogadores daqui a pouco saberão se vão para a Copa do Mundo ou não. Vai ter alguma parte ficando muito feliz, aquela parte, obviamente, ficando um pouco chateada e frustrada, principalmente como a gente vem especulando. Talvez aconteça isso hoje com o Andrei Santos, porque participou de todo o ciclo e hoje está nessa dúvida se ele vai ser convocado ou não. Até mesmo o atacante João Pedro, que também pode ser outro a ficar fora. Enfim, é uma situação complicada, mas você falando é verdade, Marcelo. Eu acho que Todo apaixonado pelo futebol, seja ele menino ou menina, já sonhou com um momento desse de ser convocado para uma seleção brasileira. Então, poder ver isso de perto, poder sentir essa emoção, é muito grande, né, Marcelo? Porque o nosso país é apaixonado por esse esporte. E que bom, pelo menos pra gente, né, Marcelo? Que a gente não foi jogador, mas hoje a gente tem a sorte de trabalhar com esse esporte que é tão apaixonante e importante pra cultura brasileira.
0: Bom, tá chegando a hora, faltam 3 minutos pro início do evento dentro daquilo que tá programado. Vamos lá, Peroni. É, até pra gente poder ter essa oportunidade, que vão começar os pronunciamentos, enfim, uma série de questões. Seu palpite para goleiros na lista da seleção brasileira. Eu vou falar o que eu acredito que o Carlos vai levar e depois você também diga. Eu acredito que ele vai no básico, Alisson, Ederson e Bento, Gabriel Peroni.
1: Eu não concordo muito, mas eu acompanho o relator. Alisson, Ederson e Bento.
0: Para lateral direito, para lateral esquerdo. Wesley, Ibanez, Alexandre Douglas ou teremos surpresas, Peroni?
1: Também acredito que vão esses quatro, lembrando também que o Danilo pode fazer a função. Então, também acompanho você nessa posição.
0: É, eu confesso que para a zaga, eu vejo 6 zagueiros para 5. Gabriel Magalhães, Marquinhos vão, o Danilo vai. E a minha dúvida, Bremer, Thiago Silva e Léo Pereira. Acho que o Thiago Silva pode ganhar a vaga do Léo Pereira, é minha única dúvida na zaga. Eu gostaria de ver o Alexandre Ribeiro na Copa, mas ele caiu muito fisicamente. Hoje não dá para saber em que nível ele está, porque praticamente não está jogando com a equipe do Lille. Peroni.
1: É, a minha vai por aí também. Danilo, que eu não convocaria, mas eu entendo a convocação. Marquinhos, Gabriel Magalhães, Brenner. E minha última vaga seria para o monstro Thiago Silva.
0: Agora, o meio de campo, Peroni, são aqueles 6 nomes que a gente tem. Casimiro, Fabinho, Bruno, Paquetá, Danilo e Andrei. E aí a dúvida é se vão esses 6 ou se vão esses 5. Gabriel Sara poderia ser uma surpresa, Peroni?
1: Acredito que não. Gabriel Sara, ele poderia brigar por uma posição talvez com Paquetá, mas até mesmo por ser um jogador mais testado na seleção, eu acho que ele vai de Paquetá. E na minha seleção, né, Marcelo, mas no que eu acredito que o Carleto vai fazer, eu enxergo que vão ser 5 volantes, 5 meio-campistas. E com isso o André acaba dando adeus. E na minha visão, Marcelo, o André, inclusive, não será convocado para que o Neymar seja convocado. Então, eu acho que ele vai levar Fabinho, Bruno Guimarães, Casemiro, Lucas Paquetá e Danilo do Botafogo.
0: Bom, tá começando o evento da convocação. Uma expectativa muito grande aqui na sede no Museu da Manhã. E o evento vai começando, a gente acompanhando tudo isso com 4 horas e 59 minutos no horário de Brasília. A gente podendo registrar esse momento histórico para você que nos acompanha. Vamos acompanhar.
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0: de arrepiar, hein? Eu confesso que...
1: Sensacional, Marcelo.
0: Aquela emoção, Cidão.
1: Sensacional. Isso é Brasil, cara. Isso é Brasil. Vamos continuar acompanhando todo o protocolo. Conto com a sua inscrição, hein? Você ligado aqui no canal da Litoral News. Botãozinho inscrever-se tá bem aqui embaixo. Você clica nele e se torna inscrito. Vem com a gente daqui a pouco. A lista vai ser confirmada e saberemos os 26 jogadores convocados. Vamos continuar acompanhando.
2: Povo brasileiro, eu me chamo José e venho aqui para lhes dizer que de 1958 até agora são 68 anos de uma grande história.

0: dentro de uma itália rotunda em Palma.
1: Mãe, a Suécia fica tão longe daqui, né?
2: Hoje não.
1: Eu vou esquecer o Pelé, o Garrincha, o Didi, o Vavá e o Zagallo.
2: O mundo nunca mais vai esquecer nenhum deles, João. Aqui, vou te dar esse colar com essa estrela para você sempre se lembrar desse dia.

0: será que dá sem o Pelé?
1: Fica tranquilo, a gente tem o Garrincha, Amarildo, o Possesso e o Zito. Esse time nasceu pra vencer.
2: Conta a violência,
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4: É gol do Brasil!

0: Apita o árbitro. Abre-se as cortinas e começa a etapa final. Estão entrando a bola para Pelé, Pelé retarda para Clodoaldo.
1: Ô, João, meu bem, desse jeito você tá mais agitado que o neném que tá aqui na minha barriga.
2: Se eu tivesse no seu lugar, eu ia ter esse menino agora.
1: Ai, meu Deus.
2: Olha, o Carlos Alberto entrando aqui. Bate, bate.

0: gente.
1: Meu Deus, 24 anos sem título, ó. Deixaram minha cabeça todinha branca.
0: Eu então, ó. Sai que é chuva, Rafael. Bater no meio do globo, pra que se mexer?
1: Ai, meu Deus, que aflição. Será que isso não vai acabar nunca?
0: Ai, meu Deus, como será que isso vai acabar?
1: Ai, meu
0: bateu,
1: Deus.
0: Bateu, bateu.

0: Vem, vem!
1: Ai, meu Deus, já começou esse jogo?
2: Estamos começando!
1: Ai, meu Deus!
2: Brasileira.
1: Será que dessa vez ele vai trazer essa taça pra gente?
2: Brasil. Ele insiste, briga pela bola. Insiste no
1: agora, hein?
2: Pro Rivaldo. Abre o espaço, bateu pro gol.
1: Olha, é gol!

0: Sensacional. Sensacional um passeio pelas Copas 2026. Vamos continuar acompanhando você ligado com a equipe líder de audiência. Direto do Museu da Manhã e daqui a pouco. O Ancelotti já está com a lista nas mãos, hein? Daqui a pouco a convocação da seleção brasileira. E você acompanha tudo com a gente.
1: Eu estou muito curioso com essa convocação.
2: Avô, relaxa. O Brasil só tem craque.
3: Ah, e agora é o Hexa.
1: E todo mundo vai ter que engolir. Você acredita que seu avô acompanhou todas as listas desde 1958?
2: Sério?
1: São 5 estrelas. 5! A sexta tá aqui, ó.
2: Didi, é hoje. O grande lance é a convocação. Vô, você acredita mesmo que o Hexa vem?
1: É claro que eu acredito, meu neto.

0: Sensacional! Passeamos pelos anos dos títulos mundiais da seleção brasileira e chegamos a 2026. Vamos continuar acompanhando daqui a pouco a convocação da seleção.
1: Esse é um chamado. 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Daqui de dentro, ele já viu isso acontecer. 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Nós somos herdeiros do maior reinado que o futebol já deu. E torcer é o nosso legado. 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E a gente segue. 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Mas não é. 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E eu já vi a gente dar a volta por cima. 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

0: Isso aqui é o Brasil! Vamos agora acompanhar a apresentação
1: de Lombardi, gente!
0: Querida Érica, gente, muito boa tarde a todos, bem-vindo ao Museu do Amanhã, bem-vindo a essa cerimônia, que eu nunca vi nada igual em termos de convocação.
1: Incrível.
0: Vamos viver essa expectativa, vamos nos deixar arrepiar, se emocionar, não é, Érica? Porque esse é um dia histórico e ninguém sabe fazer como nós, brasileiros, uma cerimônia como essa, Érica.
1: A maior vencedora do mundo, né, Tino?
0: Vamos que vamos!
1: Tudo muda, gente, menos o nosso amor pela seleção. Bem-vindo!
0: Então, muito boa tarde a todos. Olá, hello, tchau, ni hao, olá. Temos aqui jornalistas de 14 países, porque hoje é um dia muito especial. A gente vai dar nome, ou melhor, nomes, para esse amor. Chegou a hora de conhecer os 26 convocados da seleção brasileira para a Copa do Mundo.
1: Tino, só de você falar em convocação, meu coração já está aqui, ó, batendo mais forte. Vocês estão sentindo? Sentiu aí, Tino? Confere.
0: Senti, Cassi, como senti. Atenção, está no ar, a expectativa, tudo ao vivo aqui, ansiedade. Olha, se você está assim, imagina os jogadores nessa hora.
1: Tino, só um minutinho. Gente, desculpa, só um minutinho.
0: Que foi?
1: Parece que eu vou ter uma prévia aqui da lista, vou poder falar alguns nomes. Só um minuto.
0: Ah? Érica? Érica?
1: Diga lá, Tino. Só um minuto. Tô brincando, Tino, não posso falar nada. Antelote não deixa.
0: Vai queimar a largada, pelo amor de Deus, né, Érica?
1: Tô brincando.
0: Ah, meu coração até disparou aqui.
1: Queria, mas não tenho.
0: Valeu, gente. Então vamos baixar um pouquinho a frequência. Essa frequência cardíaca, essa ansiedade. Porque antes de qualquer coisa, nós gostaríamos de convidar aqui ao palco um dos responsáveis por esse encontro de hoje e também pela nossa seleção. Recebam Samir Chaud, presidente da CBF.
2: Samir Chaud, presidente da CBF, vem ao palco neste momento. Você acompanha direto do Museu da Manhã. Aqui na Litoral News, também na Manchete. Vamos acompanhar a fala de Samir Chaud.
3: Boa tarde a todos. Nossa, coração aqui batendo a mil.
0: Já começou bom.
3: Boa tarde a todos que assistem pelo Brasil, pelo mundo todo. Acho que nesse momento tão importante para toda a nação brasileira, muita coisa mudou na CBF. E a grande prova disso é esse evento, o maior evento de convocação de todos os tempos. Nesses últimos meses, né, à frente da CBF, essa nova gestão, fizemos mudanças estruturais no futebol brasileiro. Modernizamos e profissionalizamos a arbitragem, trabalhamos nosso fair play financeiro, trabalhamos agora, estamos trabalhando a nossa base, com a criação do GT da base. Então, tudo isso para profissionalizar ainda mais o futebol brasileiro. Então, é com muito orgulho que estou aqui hoje, ansioso, muito esperançoso, mas que é um novo momento do futebol brasileiro.
0: Muito bem, muito obrigado então, presidente. A gente realmente está vivendo toda essa expectativa e eu diria o seguinte, a gente tem praticamente um ano desde que Carlo Ancelotti passou a ser o nosso comandante e você também, Samir, assumiu a seleção, ou assumiu a CBF, também há um ano, né? Então, assim, basicamente, assim, o que você acha que marcou esse último ano da CBF?
3: Bem, um ano marcado por muitas mudanças, por muito trabalho. Nós estamos trabalhando diariamente, profundamente, para mudar o futebol brasileiro, para colocar o nosso futebol brasileiro onde nunca deveria ter saído. E nesses um ano de gestão, falo para você, te confesso agora, que é o momento mais emocionante.
0: Tô vendo aqui de perto, hein, gente?
3: Nem na minha posse eu fiquei tão ansioso e tão emocionado como estou hoje. Então, estamos trabalhando dioturnamente para cada vez mais nós conseguimos colocar o futebol brasileiro de volta no lugar de onde não deveria ter saído.
4: Que bom, que bom.
1: Parabéns por todo o trabalho, presidente. Quero saber se o senhor tem algum recado para a torcida, para os brasileiros que estão aqui nessa expectativa.
3: Bem, o recado que eu tenho para todos é um recado de confiança. Confiem e acreditem no nosso trabalho. É um trabalho muito técnico que foi feito nesses um ano, com toda a gestão do nosso professor Carlos Ancelotti, Rodrigo Caetano, toda a equipe da comissão técnica. E a comissão técnica está viajando agora para os Estados Unidos com toda a estrutura necessária para representarmos o Brasil de uma forma ímpar. Então, toda a estrutura foi fornecida. E quero aqui também, de antemão, agradecer ao governo e prefeitura, à Marinha, que nos ajudaram a fazer esse grande evento dessa noite. Agradecer todos os colaboradores, todos os parceiros, todos os patrocinadores. E quero principalmente agradecer a toda a torcida brasileira que nesse um ano de gestão, que estamos completando dia 25, que mandaram muitos recados de incentivo, de motivação. E isso é o combustível para nós trabalharmos todos os dias pensando no futebol brasileiro. Então, eu estou muito confiante. Eu acredito que eu e o Mister somos mais confiantes nesse Hexa, nesse trabalho que vem sendo realizado. E podem acreditar, o Hexa vem. E no ano que vem tem mais. E a festa vai ser aqui na nossa casa.
2: Boa! Thaís Michaldi, presidente da CBF, falando também em relação à Copa do Mundo Feminina, que acontece ano que vem no Brasil.
5: Feminina! Vamos ver.

0: De arrepiar, obrigado.
1: Nossa,
0: presidente.
1: Tô presidente, muito obrigado. Toda sorte para o Brasil, para o Brasil, para todos nós. Valeu.
2: Rumo ao Hexa e ao nosso primeiro título feminino.
1: Boa.
3: Tá, então, Sabichaud, vamos continuar acompanhando a cerimônia de convocação da seleção.
4: Agora vocês imaginem conquistar a primeira estrela dessa camisa em casa, diante da torcida. Vai ser incrível.
1: Olha, Eric, isso aí é um sonho com grandes chances, eu diria, de se tornar realidade. Viu?
4: Eu acredito, Tino. Dois títulos em duas campanhas invictas nas duas últimas competições que disputou Copa América em 2025 e também a FIFA Series neste ano. E o melhor, com a torcida abraçando e apoiando a seleção feminina como nunca. Outro patamar, minha gente.
3: E para falar dessa nova realidade, a gente chama ao palco três dos maiores responsáveis por ela. Aline Pellegrino, ex-capitã da seleção, gerente de competições femininas da CBF. E diretora executiva de legado e relações institucionais da Copa do Mundo FIFA 2027. Também Cris Gambaré, coordenadora técnica de seleções femininas da CBF. E também o grande Arthur Elias, o vencedor, o técnico vencedor dessa seleção brasileira. Sejam muito bem-vindos. Oi, Aline. Bem-vinda.
5: Obrigada. Obrigado.
3: Nesse momento, o protocolo ali também já de anúncio da Copa do Mundo Feminina, que acontece no ano que vem. Aqui no Brasil, 2027, ano de Copa também, Copa Feminina, acontecendo no território brasileiro.
4: Futebol feminino no Brasil, e hoje tem uma posição de destaque, né, no futebol feminino, como dirigente. E o futebol feminino mudou muito, né, desde que você começou. Qual pode ser feita a comparação, a expectativa dessa Copa, para a Copa do Mundo que está vindo aí daqui um ano no Brasil, em casa, é mais emocionante, né?
6: Com certeza. Boa tarde, Érica. Boa tarde, Tino. Boa tarde a todas e todos aqui presentes nesse evento grandioso e importante. Aproveitar a oportunidade para falar também da Copa do Mundo Feminina. Eu acho que é um momento incrível, é uma oportunidade única. Eu comecei a jogar futebol com 6 anos, não tinha muitas meninas, eu não via mulheres jogando na televisão. E tive a oportunidade com a seleção brasileira em 2007 de disputar um Pan-Americano aqui no Rio de Janeiro, 72 mil pessoas no Maracanã. Na sequência a gente foi para a Copa do Mundo, teve o vice-campeonato naquele ano, muito importante, que é a gente vai mudar esse resultado e vai subir um degrau dessa primeira estrela o ano que vem. E naquele momento ainda não tinham as competições nacionais estruturadas. E hoje a CBF, através da gestão do presidente Samir, através da diretoria de competições, tem 9 competições femininas nacionais acontecendo, 5 competições adultas, 5 competições da categoria de base. E num crescimento único e importante, que quando a gente pensa numa Copa do Mundo, é o maior evento esportivo feminino do mundo. E é o evento que a gente vai receber o ano que vem, a Copa do Mundo Feminina 7. E o esporte, o futebol feminino, em 2030, deve estar entre os 5 principais esportes do mundo. Uma oportunidade única de alavancar investimento, mais meninas praticarem, fortalecer clube, fortalecer competições. E, principalmente, dar essa oportunidade que, por muito tempo, muitas não tiveram. E agora a gente tem tudo isso acontecendo ano que vem aqui no nosso Brasil. Vai ser épico.
1: Demais. Valeu. Obrigado, Aline. Vamos chegar aqui para conversar rapidinho com a Cris. Cris, você hoje é a responsável, né, pela organização das seleções femininas desde as categorias de base, né? Então você poderia falar assim um pouco do que a gente vai ter pela frente nesses próximos e emocionantes 12 meses na preparação da seleção feminina para a Copa do Mundo?
7: Um prazer, né? Falar sobre esse assunto. Aqui, lógico, também com toda a plateia envolvendo o futebol. Mas esses 12 próximos meses, a gente já está trabalhando muito incansavelmente, seriamente, para realmente desenvolver o melhor da Copa do Mundo aqui no Brasil. Faltam mais de 400 dias para estar acontecendo esse evento aqui. Então, a preparação já está intensa, muita observação técnica de atletas e de todas as categorias. Integração entre os clubes, que eu acho que os clubes, nesse momento, são fundamentais para esse nosso processo de crescimento e de evolução. E contando todo com a torcida, porque a torcida faz toda a diferença para nós. Quando fala-se da torcida, a torcida hoje abraça muito a seleção. Haja visto nesse vídeo que foi passado, que realmente a torcida está bem engajada com a seleção feminina. Então existe todo um processo, não só de organização fora de campo, como dentro de campo. E esse planejamento já começou, né? A CBF realmente já abraçou todo o nosso planejamento, processo, e nós já começamos a estender isso para a Copa do Mundo. Mas, sim, realmente o nosso, esse trabalho sendo feito e sendo visto aqui dentro, nós não vamos conseguir chegar aonde nós queremos chegar. Então, um sonho e o projeto nosso, incansavelmente, de muito trabalho, é estar buscando o melhor sonho, a melhor história. Mas o mais importante é escrever uma linda história dentro do futebol brasileiro feminino e em busca da primeira estrela na nossa camisa. Então, deixamos aqui um recadinho para que realmente a gente vá em busca e vai trabalhar muito para isso.
3: Vamos em busca dela.
0: Ah, incrível. Arthur, e daqui a pouco, né, menos de um ano, vai ser a vez da sua convocação. O que ainda está faltando observar? E como ainda mesclar a experiência dos jogadores tão importantes com a energia das jogadoras recém-chegadas nas últimas competições?
5: Bom, boa tarde a todas, boa tarde a todos. Bastante coisa ainda, um ano é muito tempo no futebol, né? Um pouco mais até do que tivemos para os Jogos Olímpicos. Desde lá a gente vem preparando a seleção para esse momento, para a Copa do Mundo aqui no nosso país. A gente tem um grupo que, como é normal em uma seleção, com jovens e com jogadoras experientes, essa mescla ela é importante, natural, porque numa seleção você escolhe as melhores, as que vivem os melhores momentos, e as avaliações são feitas constantemente. Então a gente tem mais esse tempo para escolher as jogadoras certas, para nos representar nesse momento tão importante para o futebol feminino. E o nosso ambiente é o melhor possível, um ambiente de muita união, de muita alegria, de muito orgulho de vestir a camisa da seleção brasileira, e também na expectativa da Copa do Mundo masculina. Ao Mister, ao Rodrigo, ao presidente, toda a comissão, toda a diretoria, desejo aí uma excelente preparação e uma excelente Copa do Mundo para nós.
3: Muito bem, isso aí.
0: Obrigada.
3: Que eles tragam inspiração para na volta dessa Copa para vocês, né? É isso aí, gente. Muito obrigado pela participação de vocês. Parabéns pelo trabalho, Aline, Cris, grande Arthur. Valeu.
0: Boa sorte
3: demais
0: já
3: a todos para vocês. Pois é, gente, é isso aí. Olhar para o futuro, né? Saber o próximo passo. Tudo isso é muito importante, né?
0: Mas uma coisa importante é não esquecer do caminho que nos trouxe até aqui. Isso vale para tudo. Inclusive, porque eu aposto que todas, absolutamente todas as outras seleções desse planeta e arredores gostariam de ter essas 5 estrelas aí na camisa, né?
3: Não resta a menor dúvida. E para falar da missão de construir um futuro que valoriza o passado, a gente convida ao palco Gustavo Dias Henrique, vice-presidente da CBF. Por favor, Gustavo.
8: Bem-vindo. Obrigado. Tudo bem?
9: Tá aí o Gustavo Dias Henrique, vice-presidente da CBF. Vai utilizar a palavra também neste momento, direto do Museu do Amanhã.
10: Boa tarde, boa noite. É uma honra para todos os senhores que conduzem o futebol brasileiro, os presidentes das federações, e eu quero cumprimentar na pessoa do meu querido Zé Vanildo, nosso decano, e essa renovação que a CBF passa. Nós, como o Samir disse muito bem, estamos revolucionando o futebol em um ano. Estamos enfrentando não só, como o Samir disse, o fair play financeiro, como o calendário também do futebol brasileiro. Um calendário tão criticado, um calendário tão achincalhado por todos. E nós estamos enfrentando para que a gente possa mudar o futebol brasileiro. Mas hoje, nesse dia tão especial, Tino e Érica, a gente quer fazer uma homenagem aos nossos, todos os nossos campeões do mundo. A CBF, ela pensou em novamente criar o time das lendas. E esse time das lendas, através de uma conversa que nós tivemos com o presidente Infantino, ele falou: a CBF precisa trazer os campeões do mundo de volta. A CBF precisa fazer os jovens sonhar novamente com esses campeões. E eu queria que todos os campeões do mundo ficassem de pé aqui nessa tarde.
3: Opa.
10: Todos os campeões que estão presentes.
3: Cadê os campeões do mundo?
10: Eu vi o Bebeto, o Mário, o Zinho.
3: Olha,
10: queria que todos ficassem de pé e aplaudissem Taffarel, o Branco. Uma salva de palma e homenagem ao Romário, nosso senador Romário, ao Edilson. A CBF faz uma transição. Uma transição de geração. Mas sabe que temos que valorizar os campeões do mundo. Muito obrigado a cada um dos senhores. E que hoje, mister, a sua responsabilidade é muito grande.

0: essa glória. Isso dá um suporte muito importante para quem vai carregar essa camisa. Eu sempre digo que a Copa de 94 deu muita leveza ao futebol brasileiro, porque tirou das costas aquele peso de 24 anos e o Brasil jogou com mais naturalidade. Então, mais uma vez, obrigado ao Gustavo. E falando em lendas, né, a gente está falando de lendas, a gente se despediu hoje, é uma notícia que a gente não gostaria de dar, de um grandíssimo jogador, o Giovani, o pequeno príncipe, ídolo do Vasco, símbolo do futebol, do Espírito Santo e um craque que brilhou na seleção brasileira. Foi um grande jogador, em determinado momento era o grande meio campista da seleção brasileira lá nos anos 80, quando Carlos Alberto Silva era o técnico da seleção. Então, minhas condolências à família, o futebol brasileiro lamenta a perda de mais um craque, mas faz parte. Então fica aqui o nosso registro. Uma salva de palmas, por favor, por Giovani.
1: Bom, gente, depois deste momento emocionante, Gustavo, obrigada.
0: Ó, tem mais aí, tem mais, muito mais.
1: Pois é, vem aí mais um momento emocionante. Vamos ilustrar nesse telão agora a importância e a beleza quase mágica do passado na nossa seleção, com duas pedras fundamentais dessa história, que foi estrelada e que fazem uma falta danada. Então, nesse evento hoje... Vamos
0: pois é, gente, uma delas, uma dessas pessoas que a Erika está se referindo, é a pessoa que tem o maior número de conquistas de Copa do Mundo da história. Duas como jogador em 58 e 62, uma como técnico em 70 e a quarta em 1994 como coordenador técnico. Claro que eu estou falando do velho Lobo, essa figura tão amada, tão idolatrada, com justiça por nós brasileiros. E a outra pedra fundamental, bom, é uma palavra de três letras que já resume. Rei, acabou. Pelé, claro.

Brasil é meu país. Significa tudo pra mim. Realmente você perde o controle, não tem como explicar. É o país que te deu a vida, né? Eu acho que essa é a grande diferença do Brasil para o resto do mundo.

0: amarelinho e transforma. Porque vem uma chama lá de dentro. Não adianta só um gostar da amarelinha. Eu acho que todo mundo tem que gostar. Mas isso tem que ser um todo. Porque a distância, mas o coração, a minha mente, tá pertinho. Ninguém tá me vendo. Mas eu tô entrando dentro de campo.
1: Homenagem a Pelé e Zagallo, feita pela CBF, emocionante, emocionando a todos no Museu da Manhã.
2: Parabéns a quem editou esse vídeo, hein? Os profissionais de alto nível realmente passaram uma sensibilidade, realmente. Que é o Zagallo, né, gente? E as palavras do Pelé, que coisa linda.
3: Exatamente.
2: Coisa maravilhosa.
3: Estão presentes, né? A nossa memória e o nosso coração.
2: E agora, vamos dar uma levantada agora, uma
3: esparecida depois de tanta emoção.
2: Pois tá na hora de quê?
3: Bom, gente, se o amarelo da amarelinha revisita a seleção de 70, agora a gente vai fazer uma outra visita, revisitar um outro clássico. Agora, para o futebol brasileiro, em parceria com a CBF, especialmente para a Copa do Mundo de 2026, o

0: Dilcinho, cantor Dilcinho, regravou a música do Skank, que virou um hino de várias gerações.
1: Sim.
0: Então, com vocês agora, Dilcinho cantando uma partida de futebol.
1: Boa!
2: Vamos acompanhar, Dilcinho! 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

0: Uhul! Aê! Muito obrigado.
1: Essa música valeu, realmente...
0: Obrigado, é uma honra estar aqui podendo viver esse momento. O pagode, que é um ritmo tão tradicional do Brasil, está representando a seleção brasileira. Agradecer a galera do Skank também, Samuel Rosa, Nando Reis, compositores da música. Depois de 30 anos a gente está podendo reviver isso agora e dividir com a nova geração também. Então,
2: só para quem não sabe, gente, o Dilcinho, que hoje é estouradão, famosão, mas eu conheci essa figura dentro da concentração da seleção. Quando ele ainda não era um cantor famoso, mas sim, vários jogadores o conheciam, o apoiavam e adoravam a música. E o Dilcinho fazia um som que eu também pude desfrutar ali um pouquinho.
0: Verdade.
2: Aí virou esse super astro aí.
0: Amém.
2: Quer dizer, é um cara muito identificado realmente com esse nosso universo do futebol. Isso é muito legal.
0: Obrigado. Agradeço ao CBF pelo convite também. Uma honra estar aqui junto com vocês. Agora estou esperando o homem. Obrigado, gente.
2: Peraí, cara, a Erika tem uma perguntinha pra você.
0: Ah, desculpa,
1: Erika. Pois é, a gente sabe o seu envolvimento com o futebol, mas eu quero saber a ansiedade. Cantou e tudo mais, mas conta pra mim, você é super envolvido? Alguém te deu um spoiler, algum jogador falou o quanto tá ansioso?
0: Na verdade, eu tenho alguns amigos, porque eu acho que a galera do futebol é um pouco um pagodeiro frustrado, né? Como a gente é pagodeiro, é um boleiro frustrado junto. Mas acaba que tá todo mundo ansioso, né? Quem decide tá ali, ó, a gente tá bem de olho dele. E acho que é um momento...
2: E o Mister com a pastinha dele segurando.
0: É, tá ali. Acho que o Brasil inteiro tá esperando esse momento.
2: Sim.
0: É um momento muito especial para todos nós poder viver essa Copa de 2026. Tenho certeza que vai ser muita emoção e estou confiante para o Brasil poder trazer essa para a gente. Esse Hexa tem que ser agora ou nunca, meu irmão? É agora.
2: Tá certo, então.
0: Obrigado.
2: Então a gente vai te encaminhando aqui para esse lado do palco. Muito obrigado, Dilcinho. Pois é, gente, esse ano, né, Erika, a gente tem uma novidade. Eu achei muito legal essa novidade. Cada seleção vai ter uma música, vai apresentar uma música na Copa do Mundo que vai ser executada ali nos jogos de cada seleção. Eu achei isso muito interessante. E nada melhor do que a gente ter uma olhada e essa apresentação, a gente conhecer a música que vai nos embalar durante a Copa do Mundo. Então vamos ver um trechinho?
1: Vamos? Um trechinho. Eu queria mesmo todo mundo cantando aqui no palco, né, Tinha?

0: arrepiou, hein?
1: Nossa.
0: Gente, essa música Bate no Peito já está em todas as plataformas de streaming. Imagina só, Tino, a seleção entrando em campo, Copa do Mundo, essa música tocando.
1: Olha, Érica, toda Copa tem as suas novidades, não é verdade? Mas essa...
2: Vamos continuar acompanhando a convocação da seleção brasileira.
1: Uma Copa do Mundo vai ser realizada em 3 países. Serão 16...
2: Para a gente acompanhar toda a movimentação.
1: Em 12 grupos. O Brasil está no grupo C, com Marrocos, Haiti e Escócia. Haverá 4 seleções estreantes nessa Copa do Mundo: Jordânia, Uzbequistão, Cabo Verde e Curaçao.
0: Até agora, 175 emissoras de TV do mundo, todos garantiram os direitos de mostrar a Copa do Mundo. Somando TV aberta, streaming e redes sociais, mais de 5 bilhões de pessoas devem ser impactadas em todo o planeta com a maior festa do futebol.
1: Olha, Érica, eu cobri 8 Copas do Mundo, né? E vi de perto o crescimento desse evento. A minha primeira Copa do Mundo foi na Itália, em 1990. Eram 24 países. Agora é exatamente o dobro. Acho que esse é um belo número para ilustrar como esse evento cresceu e realmente tomou conta do mundo.
0: É verdade, é uma paixão, né? Então vamos revisar. Serão 48 seleções, 16 cidades-sedes e as seleções que forem para a grande final vão viajar quase 10 mil quilômetros. Mais do que nunca, o planejamento estratégico terá um papel fundamental. Então, para falar sobre isso, nós convidamos ao palco agora o coordenador executivo geral das seleções masculinas da CBF, Rodrigo Caetano, por favor.
2: Vamos ouvir o que fala Rodrigo Caetano.
0: E as seleções que forem para a grande final vão viajar quase 10 mil quilômetros. Mais do que nunca, o planejamento estratégico terá um papel fundamental. Então, para falar sobre isso, nós convidamos ao palco agora o coordenador executivo geral das seleções masculinas da CBF, Rodrigo Caetano, por favor.
1: E enquanto sobe aqui o Rodrigo, a gente já viu, vocês já viram que o negócio já está montado aqui, né, gente?
0: O coração está como?
1: 14 para as 6, o palco já está montado aqui para vocês, viu, Rodrigo? Para o Mister. Bem-vindo.
3: Obrigado.
4: Bom, primeiro, boa noite agora a todos, a todas. Saudar aí todos os presentes. Dizer que é um orgulho enorme hoje fazer parte da CBF, fazer parte desse grupo de trabalho. Agradecer a todos os campeões mundiais, demais atletas aqui presentes, os vice-presidentes de federações, os vice-presidentes da CBF, presidentes das federações, os nossos colaboradores, os jornalistas e comunicadores aqui presentes também, e principalmente todo o povo brasileiro que nos acompanha nessa missão. Como dito pelo Tino e pela Érica, realmente a gente trata como a maior Copa da história, consequentemente, talvez um dos maiores desafios. Por que que a gente trata disso também? Teremos na nossa jornada, na nossa caminhada, se Deus quiser, 8 jogos que nos levarão até a grande e tão sonhada final. Um dado importante para que todos tenham a noção da grandiosidade do evento e nos jogos da seleção brasileira: mais de 29 milhões de pessoas se inscrevendo para assistir os jogos da seleção. Nessa Copa, e pela primeira vez, algumas mudanças em relação a regulamento e questões, principalmente, na regra e também relacionada ao jogo em si, né? Teremos aí o scanner dos jogadores, as novas regras para diminuir a perda de tempo e acelerar o jogo como um todo. Teremos a tão famosa pausa de hidratação. Sensor, principalmente, o que traz de novo a tecnologia para dentro do esporte, para dentro do futebol. E a questão dos cartões, que serão zerados tanto após a fase de grupos, como também antes da semifinal. A estrutura preparada para a seleção brasileira, e aqui em nome do presidente Samir Chaudhry, eu agradeço a todos, tá, da diretoria, não mediu esforços para realmente oferecer o que tem de melhor para a seleção brasileira. Teve um investimento muito grande para que nós pudéssemos, nós, quando eu falo, é comissão técnica, na figura do Mr. Carlo Ancelotti, a escolha do centro de treinamento do Red Bull New York, Columbia Park, onde a seleção brasileira terá a honra de inaugurar esse centro de treinamento. Seremos os primeiros a iniciarem os treinamentos. Somado a isso, estamos indo também para um hotel totalmente exclusivo, ou seja, hotel fechado para toda a delegação da seleção brasileira. Diferentemente de outras épocas em que se buscava aí resorts ou hotéis realmente luxuosos, esse é um hotel muito operacional que visa única e exclusivamente o nosso bem-estar e foco na competição. Nossa delegação, realmente aí estão todos os nomes, né, menos obviamente os 26 eleitos para nos representar dentro de campo. Teremos então 91 integrantes distribuídos nas mais diversas tarefas, funções e cargos, para sem dúvida alguma, para aqueles 26 ali terem o melhor suporte, o melhor staff para desempenharem a sua função durante toda a Copa do Mundo. Nossa jornada. Bom, também em comum acordo com toda a diretoria da CBF, nós vimos como fundamental a nossa despedida num dos maiores palcos do futebol mundial, que é o Maracanã, agora no dia 31 de maio. Nossa apresentação oficial, ela vai se dar no dia 27 de maio. E o que que nos levou até aqui? Foi realmente decisões técnicas, que eu também volto a agradecer por terem o entendimento de que a comissão técnica tinha como objetivo enfrentar diferentes escolas, diferentes seleções pelo mundo. E por isso, a nossa caminhada foi essa aí. Jogamos contra Senegal e Tunísia, Coreia e Japão, e finalizamos, por último, contra a França e Croácia, que nos aproxima muito dos prováveis adversários na Copa do Mundo. Os nomes dos eleitos não são escolhidos de forma empírica ou por preferência. Existe um processo, existe um trabalho. E aí que são alguns dos números daquilo que em um ano, que o Mister agora comemora, o qual essa grande equipe de trabalho que nos acompanha, de profissionais altamente qualificados, desempenhou ao longo do período para que tivéssemos os nossos processos consolidados. E hoje, finalizando e comunicando a todos vocês, os 26 escolhidos. São números representativos que traduzem um trabalho intenso e de muita responsabilidade. E com uma preparação completa como essa, de cuidado, de ciência, e com um dos melhores técnicos do futebol mundial, é que nós vamos em busca desse Hexa, com talvez o nosso maior reforço, né? O melhor de todos os nossos jogadores, que é a nossa população, os nossos mais de 200 milhões de brasileiros, que estarão mandando vibrações, emanando pensamento positivo para todos nós que lá estaremos representando o país. Como eu disse, nossa apresentação dia 27, dia 31, o último amistoso em solo brasileiro, porque a intenção nossa é de nos despedirmos aqui no Brasil e no maior palco mundial da nossa torcida e do nosso povo. No dia 1º estaremos viajando já para os Estados Unidos, iniciaremos a nossa preparação, como eu disse, lá no Columbia Park. Faremos o último amistoso antes da estreia no dia 6 contra o Egito, em Cleveland. E depois, no dia 13, a nossa jornada contra Marrocos, em New Jersey, contra o Haiti na Filadélfia e depois em Miami contra a Escócia. Teremos mais 4 etapas ali, que são os nossos outros desafios que nos levarão, se Deus Nosso Senhor quiser e a competência fizer por merecer, a estarmos presentes aí nessa grande final, lá novamente em New Jersey, e por isso que a gente espera iniciar e terminar no mesmo local, representando a seleção brasileira na grande final, no dia 19 de julho. Bom, agora o tão esperado momento, né, de todos.
2: Chegou a hora, hein? Vamos acompanhar a lista da seleção brasileira, hein?
4: Que não teve a oportunidade de conviver, assim como eu, nesse um ano, com o nosso técnico Carlo Ancelotti, que além de ser essa figura reconhecida mundialmente, nós temos o privilégio de saber que ele é uma figura humana ímpar também e muito brasileiro. Mas que nós vejamos como nosso grande líder. E eu tenho absoluta certeza que as escolhas serão aquelas que nós julgamos, né, serem as escolhas ideais para nos representar. Tá bom?
2: Chegou a hora.
0: Acreditamos.
2: Chegou a hora. Para o Brasil e o mundo inteiro conhecerem os 26 representantes do Brasil, e só o Brasil pode ser hexa. Então é o momento, né, Érica, de a gente chamar Mr. Carlo Ancelotti.
0: Ancelotti, por favor.
2: E você aumente o volume, porque com 5 horas e 54 minutos, Carlo Ancelotti, do Museu da Manhã, teremos a convocação da seleção brasileira. Um momento aguardado, um operado. Vamos ouvir, vamos acompanhar a convocação da seleção.
0: Chegou a nossa hora.
2: Ancelotti, nesse momento, dirigindo a cadeira onde vai anunciar a seleção brasileira. Momento muito esperado. Eis a hora. Vamos acompanhar a convocação e a seleção para a Copa do Mundo de 2026.
3: Todos bem-vindo a este evento, que é um evento importante, muito importante, muita curiosidade, muita expectativa. Antes de todo, quiero agradecer a CBF porque para a renovação do meu contrato, agradecer a presidente Samir, a toda a diretoria, a todos os funcionários da CBF, a minha comissão técnica para dar-me a oportunidade de seguir trabalhando aqui nesse país, maravilhoso país. Maravilhoso país, outro 4 anos. Então, muito obrigado por isto. Eu acho que morar aqui, viver a experiência, a paixão do futebol brasileiro, do torcedor brasileiro, e obviamente agradecer a todos os torcedores que me receberam muito bem até o primeiro dia. Agradecer a todo, porque morar aqui, viver aqui é muito, muito bonito. Foi muito difícil escolher esses 26 jogadores. Por quê? Porque a concorrência neste país é muito, muito alta. Falei na primeira coletiva de prensa que havia muita concorrência e é a verdade. E sei perfeitamente que alguns jogadores que estiveram com nós neste ano não estarão contentes de esta lista. Sinto muito isto, quero agradecer todos os que estiveram com nós neste ano, também os que não estiveram e que fizeram um trabalho fantástico, um esforço fantástico para estar nesta lista. Creemos que é uma lista que pode desenvolver um futebol de qualidade para a seleção, feito com lo que siempre creemos, con un espíritu colectivo extraordinario, con buena actitud, con concentración y con disciplina. Es la lista perfecta, no es la lista perfecta, estoy cierto de esto, pero tengo que decir que no va a ganar la Copa del Mundo o equipo perfecto. O equipo perfecto no existe. Acho que pode ganhar a Copa del Mundo o equipo mais resiliente. Queremos ser o equipo mais resiliente del mundo para tentar de ganhar a Copa do Mundo. Eu não tenho medo de dizer que podemos ganhar a Copa do Mundo, porque sei perfeitamente que é uma expectativa muito alta, mas uma expectativa alta te mete mais motivação. E a motivação... Ah, recebi muitos conselhos. Muito. Sim. Periodistas, opinionistas, influencers, cantantes, jogadores, ex-jogadores, em todas as partes do mundo, porque iba a Europa com o avião e o piloto me dizia: quem vai convocar? Então, agradeço a todos, mas tenho sinceramente que dizer que o trabalho feito para a comissão técnica durante um ano foi um trabalho muito, muito bom. Feito com competência, primeiro, com seriedade, com profissionalidade e com paixão também. E eu acho que eu tenho todas as informações possíveis para fazer uma lista com menos erros. E não quero ser arrogante e dizer que sou a pessoa mais indicada para tomar essa decisão, mas, como disse, agradeço a todo o mundo por os conselhos. Outra? Nada mais, empezamos com a lista porque... É um povo muito curioso. Goleiros.
4: Vai.
3: Passamos. Alisson, Liverpool. Ederson, Fenerbahçe. Everton, Grêmio. Defensores, Alexandro, Flamengo. Bremer, Juventus. Danilo, Flamengo. Douglas Santos, Zenit. Gabriel Magalhães, Arsenal. Ibáñez, Al-Ahly. Leo Pereira, Flamengo. Marquinhos, PSG. Wesley, Roma. Meio-campista, Bruno Guimarães, Newcastle. Casemiro, Manchester United. Danilo, Botafogo. Fabinho, Al Ittihad. Lucas Paquetá, Flamengo. Agora vem o bonito. Atacantes. Hendrik Lyon. Gabriel Martinelli, Arsenal. Igor Thiago, Brentford. Luis Enrique, Zenit. Mateus Cunha, Manchester United. Neymar Junior Santos.

0: Olha a festa. Olha a festa. Neymar está convocado. Neymar está convocado. Festa no Museu da Manhã. Neymar Júnior. Bateria. Neymar está de volta. Neymar volta de seleção. Neymar Júnior está na Copa. Vamos seguir com a lista.
1: Rafinha, Barcelona. Ryan, Bournemouth. Vinícius Júnior, Real Madrid.
2: Vamos lá. Está convocada a seleção brasileira. Eu relembro, Neymar está na Copa. Rapaz, que momento.
3: Agora sim.
2: Alisson, Ederson, Everton, Alexandro, Bremer, Danilo, Douglas Santos, Gabriel Magalhães e Banhas, Léo Pereira, Marquinhos, Wesley, Bruno Guimarães, Casimiro, Danilo, Fabinho, Lucas Paquetá, Endrick, Gabriel Martinelli, Igor Thiago, Luiz Henrique, Matheus Cunha, Neymar Júnior, Rafinha e Rayan. São os 26 jogadores. Destaques para Andrei Santos e João Pedro, que estão de fora da lista de convocados. Havia uma expectativa do Bento também, o Bento está fora. Pedro do Flamengo também não vai. Então é uma lista de 26 convocados, inclusive muito parecida com a lista da FIFA de março. Fique conosco, vai falar o Ancelotti. O Ancelotti vai conversar com a imprensa, é só o tempo dele sair lá da onde é do outro espaço e vir aqui para o auditório onde nós já estamos. Então a seleção brasileira, ela está convocada. Alisson, Ederson, Everton é a grande surpresa. A linha de zaga da seleção tem Alexandro do Flamengo, Bremer, Danilo, Douglas Santos, Gabriel Magalhães e Banhas, Léo Pereira, Marquinhos e Wesley. Meio de campo com Danilo, Fabinho, Lucas Paquetá e o ataque com Endrick, Gabriel Martinelli, Igor Thiago, Luiz Henrique, Matheus Cunha, Neymar Júnior, Rafinha e Rayan. São esses 26 jogadores que embarcarão rumo aos Estados Unidos para lutar pelo tão sonhado hexacampeonato mundial. Em instantes, vai falar o técnico Carlo Ancelotti. Surpresas, Bento de fora, Andrei Santos de fora, que já se imaginava que poderia acontecer, e João Pedro também de fora da lista de convocados da seleção brasileira. Havia uma expectativa também pela convocação do Thiago Silva, ele está de fora, e do Pedro Guilherme do Flamengo, que também não vai para a Copa do Mundo. Está inclusive confirmada a presença do Léo Pereira no Mundial desse ano de 2026. É um momento especial para o futebol brasileiro, uma convocação que aconteceu até de maneira inédita, com reação de convidados. Foi uma festa impressionante na hora que o Carlo Ancelotti leu o nome do Neymar Júnior. Impressionante a festa que fez o torcedor. Já temos imagens aqui da sala de entrevista coletiva. Em instante, está chegando o Carlo Ancelotti. Ele já deu algumas impressões sobre justamente a dificuldade que é formar uma lista de 26 atletas, sem ter injustiças, mas ele buscou fazer uma lista que seja o mais próximo da perfeição, né? Uma lista que seja o mais perto daquilo que ele entende que vai ser suficiente para ganhar a Copa do Mundo. E eu destaco os nomes que ganharam a confiança do Ancelotti na data FIFA de março. O Léo Pereira, convocado. O Ibanhas, convocado. O Danilo, do Botafogo, convocado. O Endrick, convocado. O Igor Thiago, convocado. E o Rayan, convocado. É daquelas novidades da data FIFA de março, só o Gabriel Sara ficou de fora. Daquelas novidades que poderiam pintar, apenas o Gabriel Sara ficou de fora em relação aos jogadores que foram pela primeira vez lá em março. Diga, Sidão, já chegou antes. O homem, o Ancelotti, está vindo aqui, Sidão.
0: A grande surpresa, a gente vai acompanhar a entrevista coletiva com o Carlo Ancelotti a partir de agora, a grande surpresa está na convocação do Everton, né? Informação no início da transmissão, o Everton teria pegar à frente, ele que foi o terceiro goleiro da Copa de 2022, poderia se colocar como goleiro da seleção brasileira. E o Everton está convocado, o Everton do Grêmio, na seleção, Marcelo.
2: É, o Everton é a grande surpresa, é a grande novidade, talvez, eu diria, foi o último homem a entrar na lista de convocados da seleção brasileira. Eu diria que foi o último homem a entrar na lista de convocados da seleção. Acho que pesou muito o momento do Bento. O Taffarel tinha dito que não ia pesar o erro dele lá contra a equipe do Al Hilal na reta decisiva do Campeonato Saudita. Estava sendo campeão o time do Al Nassr. Mas acabou que teve aquele problema da falha do Bento, certamente pesou, né? Um homem que vem de última hora, mostrando que seleção tem uma série de aspectos. Lá fora, então, enquanto o Ancelotti está para vir para cá, está tendo um show de drones. Se a gente consegue colocar aí na tela, para o torcedor acompanhar com a gente, pelo menos um trechinho lá, ó. O canarinho lá fora. É só o tempo a gente esperar o carro Ancelotti, é um trajeto muito curto, mas está lotado. Então deve estar todo mundo, né, tentando chegar ali para acompanhar o Carlo Ancelotti, daqui a pouquinho ele chegando também para conceder a entrevista coletiva aqui no auditório da Confederação Brasileira de Futebol. Os jornalistas que estavam lá no outro ambiente estão se deslocando para cá. Então é coisa de 3 minutinhos para a gente começar essa convocação. Eu lembro os convocados da seleção brasileira para a Copa. Vamos lá, os goleiros: Alisson, Ederson e o Everton, do Grêmio. O Bento, o Hugo e o John ficando de fora da pré-lista. Os laterais: Alexandro, Ibanez, o Marquinhos e o Douglas Santos. Os zagueiros: Danilo, Bremer, Gabriel Magalhães, Léo Pereira e Marquinhos. Os meio-campistas: Bruno Guimarães, Casimiro, Danilo e Lucas Paquetá. E os atacantes: Endrick, Gabriel Martinelli, Igor Thiago, Luiz Henrique, Matheus Cunha, Neymar Júnior, Rafinha e Rayan. Já estou vendo aqui, já chegou o Fábio Seixas, já chegou o Juan, já chegaram os membros da comissão técnica, se colocando aqui na primeira fileira. A informação que a gente tem é que o Ancelotti já está ali atrás do palco, Cidão. Então é só a imagem, na hora que o link for disponibilizado para cá, ó, 3, 4 minutos. A gente vai poder ouvir as primeiras palavras do Carlo Ancelotti após essa convocação da seleção brasileira. Um momento especial, né, para a pentacampeã do mundo. A confirmação de Neymar Júnior entre os convocados. Então, que legal a gente ver como foi feita essa convocação, a maneira que foi feito o evento e toda a expectativa que se gerou em relação a essa convocação, né? A presença do Neymar Júnior, a presença de alguns jogadores importantes para a seleção brasileira, confirmado, muito experiente, né? Danilo, Alexandro, Casimiro, Fabinho, Neymar, Alisson, Ederson, jogadores extremamente experientes que vão estar provavelmente na última Copa do Mundo deles, querendo, é claro, deixar uma marca e um legado para o futebol brasileiro, deixar um legado importante aí para o nosso futebol. Então é questão de instantes para o técnico Carlo Ancelotti chegar e a gente poder, Marcelo, acompanhar essa entrevista após a convocação. Vamos também ouvir o Rodrigo Caetano, entender como é que se deu a formatação dessa lista para que a gente possa trazer tudo para o torcedor que está nos acompanhando nessa expectativa, para ouvirmos o técnico Carlo Ancelotti falando após essa divulgação dos 26 nomes que representarão o futebol brasileiro na caminhada rumo à sexta estrela, né? Já conquistamos em 58, em 62, em 70, em 94, em 2002, e agora, quem sabe, conquistando o hexacampeonato mundial de novo nos Estados Unidos. Então, a informação é que o Ancelotti já está atrás desse palco que a gente está acompanhando. E é coisa de agora um minutinho para ele vir aqui para frente e conceder a entrevista coletiva. A gente vai acompanhar tudo. Daqui a pouco a nossa produção vai colocar também os nomes já confirmados na tela para a gente ir confirmando os jogadores convocados da seleção brasileira. Já estão aí os goleiros: Alisson, Ederson e o Everton, convocado já pelo técnico italiano Carlo Ancelotti para assumir essa responsabilidade de defender a maior seleção do planeta. Não dá para dizer que houve uma outra grande surpresa além do Everton, porque a questão envolvendo o atleta da equipe do Santos, o Neymar, ela já era esperada, né? Já se imaginava que o Neymar estaria nessa lista de convocados, já se imaginava que o Neymar estaria nessa lista. Já tem, então, né, a foto dos jogadores, ó, em ordem, Alex, em ordem quase alfabética, né? Alexandro, Douglas Santos, Wesley e Danilo são os laterais. No meio de campo, o Andrei Santos fica de fora. E ele leva Marquinhos, Gabriel Magalhães, Ibanhas, Léo Pereira e Bremer. Só a informação, 2 minutos se dão para a entrevista coletiva, só para a gente ficar atento aí. Então, zagueiros Marquinhos, Gabriel Magalhães, Ibanhas, Léo Pereira e Bremer. Quando a gente vai para o meio de campo, ele vai levar 5 meio-campistas. É que ele joga com 2 meias apenas na Copa: Casimiro, Bruno Guimarães, Fabinho, Danilo e Lucas Paquetá. E o ataque da seleção brasileira com 9 homens, né? Um ataque extremamente forte, ali com a presença do Neymar Júnior, do Vini, do Gafu, do Luiz Henrique, do Igor Thiago, do Endrick, do Martinelli, do Gaian. Essa galera que chegou de última hora, ganhou a confiança do técnico Carlo Ancelotti e vai disputar a Copa do Mundo ano de 2026. Na parte externa, um momento muito bonito que a gente está acompanhando, show de drones. Agora é só esperar o Carlo Ancelotti vir aqui para a sala de entrevista coletiva e conceder, responder as primeiras perguntas após essa lista, até pela maneira que foi, pela expectativa que se criou. Certamente vai entrar para a história, certamente. É uma lista da seleção brasileira que a gente espere, né? E entre para a história com a seleção brasileira que custou o hexacampeonato. Eu lembro, a equipe se apresenta dia 27 desse mês de maio na Granja Comari, vai treinar 27, 28, 29 e 30 na Granja. Dia 31 joga contra o Panamá no Maracanã e no dia 1º viaja para os Estados Unidos para seguir a preparação lá. Já no QG da pentacampeã do mundo, que o Rodrigo Caetano detalhou para a gente, para você que estava nos acompanhando ali bem antes da entrevista coletiva do Ancelotti divulgar os nomes. E aí joga contra o Egito, em Cleveland. E aí depois é foco total na Copa do Mundo, se preparando para enfrentar a equipe do Marrocos na grande estreia. Em caso de lesões, podem ser feitas trocas até o dia 12, véspera do jogo contra a equipe marroquina. Não sei se você está com a gente, Sidão. Já temos a confirmação dessa lista do Carlo Ancelotti, gerou muita expectativa, enfim. Por volta das 18 horas, o Ancelotti confirmou a seleção que vai buscar o Hexa, Sidão.
0: É isso, já com você, com a galera que se liga aqui no canal da Litoral News no YouTube, com o torcedor da Manchete, na condição para trazermos daqui a pouco a entrevista coletiva com o técnico italiano Carlo Ancelotti. Carlo que até falou, né, que não é uma lista perfeita. Nós vamos debater muito sobre essa lista, mas antes nós vamos acompanhar a fala do treinador italiano. Vamos ouvir o Carlo Ancelotti, que vai ser perguntado pela imprensa. Nossa equipe já está posicionada no auditório, até para explicar para o torcedor que está ligado conosco, para o apaixonado da seleção brasileira e para o torcedor brasileiro que se liga com a gente. O Carlo, ele muda de ambiente. A convocação foi feita num ambiente onde mais de 1000 pessoas estavam presentes. Nesse ambiente, neste momento, está sendo realizada uma festa com tambores, com bandeiras da seleção brasileira, e lá o Carlo anunciou a lista de convocados. Quando tivemos toda aquela linda festa, passeando pelas Copas, né, passeando pelos títulos da seleção brasileira, e aí o Carlo convocou a seleção. Por isso, até diferente do que normalmente acontece, tivemos muita reação. Na hora que ele convoca o Neymar, ele levanta a galera, né, o torcedor fica feliz da vida. A gente até imaginava que ele deixaria o Neymar por último, mas não, ele convocou o Neymar no meio ali, né, trouxe o Neymar no meio da ocasião, e a galera ficou muito feliz, né, o torcedor presente ficou muito feliz, e patrocinadores que estão presentes neste momento no Museu do Amanhã. Bem, daqui a pouco já teremos a entrevista com o técnico Carlo Ancelotti. Já tudo preparado, vamos lá então para a gente trazer a entrevista coletiva com o Carlo Ancelotti, com o nosso Patrick Alegre. Edição, trazendo o áudio perfeito para a gente. Vamos lá então para a gente acompanhar a entrevista coletiva com o Carlo Ancelotti.
2: após este momento. Vamos acompanhar neste momento.
3: Boa tarde, Fábio. Boa tarde, Rodrigo. Boa tarde, Mister.
4: Boa tarde.
3: Boa noite. Vou fazer uma pergunta que se repetiu muito ao longo do ciclo, mas agora com a presença do Neymar. Tantas vezes foi perguntado por que ele não está. Então, pergunta ao senhor, quando foi que o senhor resolveu, vou levar o Neymar? Já faz algum tempo? Foi durante a semana? Foi de ontem para hoje? Foi hoje de manhã? E se me permite estender um pouquinho, como vê o Neymar se encaixando nesse modelo de jogo que o senhor estabeleceu para a equipe durante um ano em que ele não participou, do qual ele não participou? Obrigado.
1: Nós seguimos a evolução, fizemos a evaluação de Neymar todo o ano e vimos que nesse último período ele jogou com continuidade, que melhorou sua condição física e pensamos que ele é um jogador importante, ele vai ser um jogador importante nessa Copa do Mundo. Ele tem o mesmo papel, a mesma obrigação que todos os outros 25. Tem a possibilidade de jogar, de não jogar, de estar no banco, de entrar. Então, ele tem a mesma responsabilidade que tem os outros. É um jogador experiente e a verdade é que em algumas posições, como a posição do goleiro, temos privilegiado um pouco mais a experiência a este nível e por isso também chamamos o Everton do Grêmio, porque é jogador experiente que não precisamos testar, não hemos testado, mas sabemos seu valor neste tipo de competição, porque eles estão acostumados neste. Sinto muito, muito, que outros não estão aqui, como esteve Bento, por exemplo, como esteve Hugo Sousa, mas isto sinto muito, me dá um pouco de, como pode dizer, tristeza é isso, mas eles tendrão, como outros jovens que não estão nesta lista, como Andrei Santos, como João Pedro, são jovens e tendrão a oportunidade de estar no projeto da próxima Copa do Mundo.
5: Lá no fundo, Vinique, por favor.
6: Flávio Vinique, SBT, N Sports. Aqui em cima, boa noite, Angelotti, boa noite, Rodrigo,
3: boa noite
6: a todos. Como é um grande assunto dessa convocação, tudo que cercava a presença ou não do Neymar, todo um suspense, eu queria me aprofundar um pouco mais, se me permite, Mister. O que foi decisivo, o que te convenceu a chamar o Neymar? A condição física, você se convenceu que ele está bem fisicamente? Sempre deixou claro que o futebol, a parte técnica, o talento, você já conheceu, o Neymar não precisava ser testado. Ele te convenceu pela parte física, a mobilização e todas essas pessoas lá fora também acabou influenciando, de certa forma, o apelo popular também pela presença do Neymar? Muito obrigado.
1: Bom, o que... La evaluación de todo el año ha sido solo la parte física, hemos siempre hablado de eso, era solo para animar, solo un tema físico. Los últimos juegos jugó con continuidad, puede ser que él tenga posibilidad de mejorar su condición física en este periodo hasta el primer juego de la Copa. Él tiene esa oportunidad, pero pensamos que, aparte de eso, la experiencia, este tipo de competición, el cariño que tiene no grupo, puede crear también un ambiente mejor no grupo y ayudar o equipo a sacarlo mejor.
5: Pedro. Angelotti, aqui um pouquinho à sua direita, Pedro Ivo, da ESPN, tudo bem? Passado o debate se o Neymar iria ou não para a Copa e ele vai, vai se colocar também o debate se ele vai jogar. Me chama a atenção que na primeira resposta que se dá ao Carlos Gil, você fala que tem que estar preparado para jogar, para não jogar, para estar em campo, para não estar em campo. Você comentou com a gente lá em março que já tinha um time ideal na cabeça, se não tivesse problema. Ele está nesse time ideal hoje para você?
1: Eu quero ser claro, limpo e honesto. Ele vai jogar, se merece jogar. Aí temos treino e o gramado do treino vai decidir que vai jogar. Eu tenho uma ideia que pode ser o equipo titular neste momento, mas depois tenho que ver como a gente se entrena, como o jogador está preparado, se tem boa condição física e mental para poder ser na equipe titular. Repito, Neymar tem o mesmo papel que têm os outros jogadores, de aportar, porque eu acho que é importante não fixar toda a expectativa sobre um jogador. Eu acho que temos uma responsabilidade comum como equipe e cada um tem que aportar e meter as próprias qualidades só para uma coisa: ajudar a seleção a ganhar a Copa do Mundo. Eu não pido outra coisa, não quero estrelas, não quero, quero só jogadores disponíveis para ajudar a equipe a ganhar os jogos.
4: Mister, aqui na frente, Monique Danello, TNT Esportes. Vou sair um pouquinho do tema Neymar, porque além da expectativa em cima da convocação dele, acho que tem uma outra surpresa na lista que você já citou, que é a presença do Everton. Talvez na cabeça das pessoas e num raciocínio lógico, você teria uma escala ali de preferência dos nomes que você vinha testando e se saísse alguém, talvez o Hugo fosse o quarto nessa escala pelos nomes que você testou. Eu queria que você se aprofundasse um pouquinho mais na explicação de por que o Everton e como foi esse racional, olhando, né, para um momento em que o Alisson ainda está voltando de lesão e que acho que tem algumas outras questões envolvidas.
1: Eu não entendi o final. Ah, sim. Alisson está volviendo da lesão, però sta treinando, até as 2 semanas que ele entrena normalmente, está bem, eu acho que vai jogar o próximo jogo, também se ele não vai jogar, ele tem o tempo para estar 100% quando, até o primeiro jogo. E nesse ano, hemos testado 3 goleiros, Bento, Hugo Sousa e John. Hemos pensado que para esta competição precisamos mais um jogador experiente como pode ser Everton.
7: Professor, é Paulo Vinícius Coelho, PVC, UOL, Paramount Plus. Essa é a Copa do Mundo que o Brasil convoca o maior número de jogadores aqui do Brasil desde o título de 2002. E na sua opção, o Neymar é um jogador de 15 partidas aqui no Brasil nesse ano e o João Pedro é um jogador de 15 gols na Premier League. Nesses 24 anos, a gente ouviu muitas vezes que o jogador que atua aqui não tem um nível tão alto para competições internacionais. Por que um jogador de 15 jogos no Brasil supera nessa concorrência um que estava no grupo e que tem 15 gols na Premier League?
1: Bom, sim, entendo que se dice que o futebol europeu é diferente, mais intensidade, però tu tem que considerar muitas coisas. Lo hemos falado también anteriormente. Aquí, o fútbol, jugar a fútbol aquí es muy complicado, hay un calendario que aprieta mucho, viajes, calor, entonces es difícil comparar. Y después hay las características individuales de los jugadores. Obviamente, ficamos tristes por João Pedro. ¿Por qué? Por la temporada que él fez en Europa, probablemente merecía estar en esa lista, pero infelizmente, con toda la conciencia posible, con todo el respeto posible, con toda la competencia posible, hemos escogido otros jugadores. Lo sentimos mucho para João Pedro, como todos los otros.
8: Eduardo Gabarta, da Rádio Gaúcha, à sua esquerda. Ancelotti, em que função, em que posição ou em quais posições que o senhor vê o Neymar no seu time? Como a gente não tem uma base, né, porque ele não jogou com o senhor na seleção brasileira, o senhor vê ele mais um jogador mais centralizado? Como é que o senhor imagina como deve aproveitar o Neymar?
1: Um atacante mais centralizado. Você?
8: Perfeito. E o senhor já tem uma ideia para o dia 31?
1: Estamos de acordo.
8: Perfeito.
1: Acordo.
8: E para o dia 31, o senhor já tem uma ideia do que deve acontecer? Se ele, né, deve começar no banco?
1: O dia 31, temos o jogo contra Panamá. Eu acho que É um jogo amistoso de despedida do povo brasileiro. Creio que vou meter mais jogadores possível. Não? É um teste amistoso que nos serve para prepararmos bem.
9: Xelote, boa noite.
1: Boa noite.
9: Canal Vamos. Eu queria sair um pouquinho do tema da lista e falar um pouquinho sobre essas últimas semanas, que foram semanas de muita expectativa do povo brasileiro, quem ia estar, quem não ia estar, se tal jogador ia estar na lista, se não iria. E eu queria saber como que o senhor passou por esse momento, se foi um momento que também te deixou tenso com toda essa comoção, e obviamente como que foi aqui, ler a lista e ver, acho que ao vivo ali já, a reação das pessoas.
1: Esta expectativa que mostra um país que tem uma paixão extraordinária para o futebol, primeiro e segundo para a seleção. Eu creio que isto é muito, muito bonito para nós que temos a oportunidade para preparar esta Copa do Mundo e para ter a possibilidade.

0: es una característica para estar aquí. Entonces, presión no, difícil sí, pensar mucho, intentar de tomar la decisión correcta.
1: Wellington.
2: Angelotti, aqui na sua frente, Wellington Campos, da Rádio Itatiaia, aqui na terceira fila, sua frente aqui.
0: Ok.
2: Tudo bem?
0: Bom.
2: Eu gosto muito das suas coletivas, que você sempre manda uma mensagem para jogador, para a imprensa, para a torcida. Nesse exato momento, faltando 24 dias para a Copa do Mundo, o que você mandaria de mensagem para o grupo de jogadores e para a torcida brasileira nesta Copa?
0: Ter confiança neste grupo. E como eu disse, não pode ser que não é o grupo perfeito, mas é um grupo que vai ser focalizado, concentrado, motivado, resiliente, porque isto é o que eu quero do jogador, que seja focalizado, concentrado, humilde, altruista. La mia idea è tutta focalizzata nel collettivo e non nel individuale, e poi voglio a escolher i giocatori che mi garantizzano questo.
3: Aqui, Mister, Isabelle Costa, Canal Gold. O Gil até mencionou sobre a decisão do Neymar. Queria saber desse bastidor, assim, quando você tomou essa decisão, se foram nos últimos dias, recente, ou você já tinha tomado, até porque você já tinha falado que o Neymar não precisa de testes, e também especificamente sobre o Endrick. Na última data FIFA a gente viu o Endrick no jogo contra a Croácia, e na coletiva também você tinha falado que o Endrick era um jogador muito também pro futuro, que fez mudar também esse pensamento para entender que o Endrick pode ser o presente da seleção. Obrigada.
0: Quando falamos de Endrick por o futuro, era referido a essa Copa do Mundo, evidentemente. La decisión final de esta lista, nos hemos reunido esa mañana, nos hemos reunido en la sexta-feira, y a poco hemos desolvido las dudas que tuvimos y sacado la lista final propio hoy, antes del almuerzo.
4: Mister, aquí de su lado derecho. Boa noite.
0: Boa noite.
4: Aline Fanelli, Rádio Band News FM. A gente sabe como foi a ansiedade para o torcedor brasileiro, para esse dia de hoje, durante as últimas horas, mas eu queria saber um pouco da sua ansiedade para chegar a esse momento, para a divulgação dessa lista, prestes a entrar na maior competição de futebol com a seleção brasileira.
0: Ansiedade não. Tranquilidade, porque como disse, fue un año de información, evaluación constante, todos los juegos, todos los días, no sé cuántos, a comisión técnica, cuántos juegos hemos mirado en este año. Tengo todas las informaciones posibles. Entonces, ¿estoy ansioso? No. Ansioso è quando un studente va a scuola che non sta preparato, è ansioso. Io sto tranquillo perché sto molto ben preparato.
5: Grazie. Ancelotti, Alexandre Prezzo do Grupo Bandeirantes. 2 anos atrás, o técnico anterior ao senhor, Dorival Júnior, usou a seguinte declaração antes da Copa América. Podem me cobrar daqui a 2 anos... e o Brasil estará na final da Copa. A declaração na ocasião foi considerada uma piada pela opinião pública brasileira e por grande parte da imprensa. Aí o senhor chegou, aclamado, aplaudido, reverenciado, e acredito até que um evento desse tamanho também é muito por causa do senhor. Então eu queria saber do senhor, com essa convocação e com essa aclamação, as pessoas podem cobrar do senhor que o Brasil estará na final da Copa?
0: Não sou um mago, não sou um mago, pero sou um trabalhador que trabalha neste mundo até, não sei, 40 anos, penso. E tenho o conhecimento e também a confiança que esse equipe

0: puede competir con los mejores equipos del mundo. Yo creo que tenemos que ser exigentes, porque la exigencia trae más motivación. Entonces, decir, ¿podemos ganar la Copa del Mundo, llegar a la final? Yo digo, sí, podemos llegar a la Copa. Podemos llegar a jugar la final. Pero es suficiente, no sé. O mejor llegar y ganar la final.
1: Ancelotti.
0: Sim.
1: Boa noite.
0: Boa noite,
1: Rodrigo.
2: Boa noite, boa noite.
1: Eu vejo muita gente da imprensa que não joga futebol, nunca jogou futebol profissional, questionando a convocação do Neymar. Mas aí eu vejo Cafu, Ronaldinho Gaúcho, Vampeta, Kaká, todos os jogadores da seleção atual, né? Vinícius Júnior, Rafinha, Rodrigo, sendo a favor da convocação do Neymar. Porque você é do futebol, até mais do que esses caras, o seu peso de estudo. Por que que quem esteve no meio da bola e que está no meio do futebol defende tanto o Neymar na seleção, na sua opinião? E por que você também acha que ele pode ser tão importante a ponto de convocar para a Copa do Mundo?
0: Ah, porque io acho che il futebol non è una scienza esatta. 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Perché se io falo di medicina e dico questo è il remedio che tu tieni che tomare, un dottore mi può dire no, questo non è corretto perché la medicina tem una università. O futebol, por sorte, não tem uma universidade. Isto por sorte, porque o bonito do futebol é que todo mundo pode opinar, todo mundo pode tomar, pode pensar de diferente maneira, mas ao final neste caso, sou eu que tenho que tomar a decisão. E, afortunadamente, ninguém hoje pode dizer o treinador se equivocou. Não pode dizer nada. Pero é suficiente esperar ao final de julho, que alguém, por certo, me dirá acertou ou se equivocou.
3: Professor, Paraná lhe abraça, falo em nome da Gama Esportiva.
0: Boa noite.
3: Do portal Paraná e da Rádio CBN. O senhor teve quarta-feira, aliás, perdão, o senhor teve no domingo em Curitiba, nossa cidade, teve a honra de recebê-lo. Até que ponto o jogo que o senhor acompanhou de Atlético 1, Flamengo 1, foi decisivo para a confirmação de dois nomes, Paquetá e Léo Pereira?
0: Não, bom, o último jogo não foram decisivos. A verdade é que Paquetá salía de una lesión y ontem era una evaluación importante para él. Jugó bien, con tranquilidad el juego, en buena condición. Era solo para esto, pero la decisión también de Leo Pereira ya estaba tomada, porque Leo Pereira mostró una muy, muy buena actitud en la última data FIFA.
4: Hola. Pode falar, tá ligado. Tá.
5: Boa tarde, mister. Patrícia Lopes, BIM Esportes. Bem, eu vou insistir um pouquinho no tema, não vou falar de Neymar não, porque todo mundo já falou bastante, já chega. Vou falar sobre os goleiros, né? Porque o Alisson não joga há dois meses, ele voltou a treinar, mas não foi relacionado na última partida. Ainda existe essa expectativa que ele seja, né, na partida do Liverpool. E temos os outros dois goleiros, né, que foram convocados. Mas hoje, o Alisson, né, teoricamente, ele era visto como nosso goleiro titular, né? Mas ele não está jogando.
0: Sim.
5: Muito se fala do ataque, né, da preocupação no ataque. Mas o gol não é uma questão que preocupa o senhor?
0: Não, na matéria, isso é importante, um tema importante que hemos tratado. Falamos com o departamento médico, falamos com o jogador se encontra bem, ha tomado mais tempo do necessário para recuperar bem, então con él estamos muy tranquilos en este sentido porque hizo una muy buena recuperación. Ahora va a giocare, ovviamente tem 15 dias mais de tempo para preparar-se a um melhor.
4: Última pergunta, por favor.
2: Poxa, tá desligado.
4: Acho que o microfone não tá ligado aqui, por favor. Então. Então alguém traz um outro microfone aqui para o Cosme, por favor. Aqui, Cosme, por favor. Vai lá.
6: Oi. Boa noite. Bem, Ancelotti, você foi um jogador de muita personalidade, jogou no Milan, Parma e sempre foi titular. O Neymar também nunca foi reserva. Você fala em altruísmo, ele sempre foi um jogador de muita personalidade, sempre pensou também, dá para ver que ele sempre pensou nele. Como é que você tem a certeza que ele vai ser um bom reserva, se o gramado mostrar para você que ele tem que ser reserva?
0: Estamos certo. Escolhemos Neymar não porque pensamos que vai ser um boa reserva. Escolhemos Neymar porque pensamos que pode aportar e meter suas qualidades para a equipe. Que jogue um minuto, que jogue cinco minutos, que não jogue, ou que jogue 90 minutos, ou que tire o penalti. Escolhemos esses jogadores porque estou certo que vão aportar algo para a equipe. Quanto tempo? Não sei. Cantidad de minutos, no sé, calidad de minuto, ojalá. Yo creo que tenemos que focalizarse en la calidad de dos minutos. Como o equipo actúa de manera colectiva en el campo. Por esto que la última pregunta, quiero agradecer a vosotros todo para el tiempo pasado juntos. Mostrando siempre respeto para mi trabajo y mis decisiones. Obrigado.
4: Muito obrigado. Obrigado a todos.
7: Bom, tá então. A gente acompanhou a entrevista coletiva do Carlo Ancelotti, depois dele divulgar a lista de jogadores convocados para a Copa do Mundo de 2026. Vamos repassar a lista? Para você que está chegando agora aqui no canal da Litoral News no YouTube, também na manchete dos 96.1, para a galera do YouTube, olha o show de drones, cara, que espetáculo, hein? Como é linda a cidade maravilhosa, como é lindo o Rio de Janeiro e o sonho da sexta estrela. Rapaz, chega a emocionar. A sexta estrela surgindo. E é o que a gente quer buscar, é o que a gente quer o hexacampeonato dentro dessa temporada de 2026. E o Museu do Amanhã, o palco desta convocação, palco magnífico, foi um grande evento. E a partir de agora, com 18 horas e 43 minutos, nós vamos começar a debater sobre essa convocação do técnico italiano. Vamos trazer todas as análises, a lista e tudo aquilo que podemos já observar da seleção brasileira visando esta sequência da Copa do Mundo. Importante lembrar que no próximo dia 31 de maio, a seleção brasileira jogará contra o Panamá no estádio do Maracanã. Vai ser o último jogo no território brasileiro antes da ida para os Estados Unidos. O Brasil ainda joga no dia 6 de janeiro em Cleveland contra a equipe do Egito. E vai ser essa a programação da seleção brasileira. Jogadores convocados vão começar a se apresentar no dia 27 de maio. Ou seja, exatamente daqui a 9 dias, os jogadores da seleção já estarão se apresentando na Granja Comari, na CBF, né? No centro de treinamento da CBF, em Teresópolis, também no estado do Rio de Janeiro. Vamos relembrar a lista para o torcedor ligado com a gente, aqui com a equipe da Litoral News, também com a equipe da Manchete, nos 96.1 da cidade maravilhosa. No gol temos Alisson, goleiro do Liverpool, Ederson, goleiro da equipe do Fenerbahçe, e a grande surpresa desta convocação. O nosso Marcelo Marinho já falava, já trazia informação hoje, no início da nossa transmissão, ali por volta das 11 horas da manhã para o pessoal do YouTube, que o Ederson ganhou grande moral com o Taffarel, foi o goleiro da última Copa de 2022, terceiro goleiro junto ao Alisson e junto ao Ederson, e o trio se repete para este ano de 2026. Então, o Everton do Grêmio também está convocado, também está listado dentro dessa lista. Vamos à linha defensiva, começando pelas laterais. Alexandro, jogador do Flamengo, Douglas Santos, jogador do Zenit, Danilo do Flamengo e Wesley, jogador do Roma da Itália. Na linha de zaga temos o Marquinhos do Paris Saint-Germain, Gabriel Magalhães, jogador do Arsenal. Aliás, Marquinhos e Gabriel Magalhães vão se enfrentar na final da UEFA Champions League, jogo no dia 30 de maio, na véspera do duelo da seleção brasileira contra a seleção do Panamá no estádio do Maracanã. Então serão desfalques, né? Para esse compromisso do dia 31, provavelmente tanto Marquinhos quanto Gabriel Magalhães só devem se apresentar já nos Estados Unidos. A mesma coisa em relação ao Gabriel Martinelli, né? Jogador do Arsenal, que também vai jogar a final da UEFA Champions League. Mas seguindo a lista, Ibanez, jogador do Al-Ahly, Léo Pereira, jogador da equipe do Flamengo, e Bremer, atleta da equipe da Juventus. No meio de campo, ele coloca 5 jogadores, aquilo que a gente já projetava. O Andrei Santos fica de fora dessa lista. Temos Casemiro do Manchester United, Bruno Guimarães do Newcastle United, Fabinho, jogador do Al-Ittihad, Danilo Santos, jogador do Botafogo, e Lucas Paquetá do Flamengo. No ataque, o Ancelotti leva 9 atletas, e entre eles, Neymar Júnior, está de volta à seleção brasileira e pode realizar o sonho do hexacampeonato. Neymar do Santos, depois Vinícius Júnior do Real Madrid, Rafinha do Barcelona, Matheus Cunha do Manchester United, Luiz Henrique do Zenit, Igor Thiago, jogador da equipe do Brentford, Endrick do Lyon, Gabriel Martinelli do Arsenal e Rayan, jogador da equipe do Bournemouth da Inglaterra. Essa é a lista do técnico italiano, o Carlo Ancelotti. Tem muita coisa pra gente debater, muita coisa pra gente conversar com o torcedor que se liga com a gente, mas a realidade é que a lista é muito boa. O Ancelotti, ele cita, antes de anunciar a lista do Museu do Amanhã, que não é uma lista perfeita, e tenho para mim que nenhum treinador vai conseguir fazer a lista perfeita, porque o que seria também a perfeição? A perfeição, ao meu ver, pode ser uma perfeição, no seu visual pode ser outra. Então, a coisa poderia ser modificada, a coisa poderia ser mudada. Então, quando a gente traça um olhar em relação a uma lista perfeita, obviamente que essa lista perfeita nunca vai acontecer. Mas vejo uma lista boa, com a grande surpresa que é a presença do goleiro Everton, e lá na frente, já não é uma surpresa, né? Mas o Neymar está de volta à seleção brasileira. Chamou atenção na entrevista coletiva do Carlo, que ele falou sobre o Léo Pereira e disse que a decisão do Léo Pereira já estava tomada. Ou seja, mesmo com a atuação ruim que o Léo Pereira teve ontem com a equipe do Flamengo, a decisão já estava tomada por conta da última data FIFA. E lembro que ontem mesmo, durante o nosso pós-jogo, a gente citava em Curitiba que, né, talvez o jogo não tivesse um impacto assim tão grande, porque era uma partida. O Ancelotti quis observar o Lucas Paquetá, né? Ele deixou a entender isso na declaração dada ao nosso companheiro seu Osiris Nadal, lá do Paraná. E ele falou, né, que queria visualizar o Paquetá, estava voltando, e queria ver como o Lucas Paquetá desempenhava um bom futebol dentro do campo. Bom, nós já temos o Marcelo Marinho, já temos o Explosão da Galera, estão conosco para, direto do Museu do Amanhã, analisarmos essa convocação da seleção brasileira, analisarmos tudo aquilo que o Carlo Ancelotti trouxe dos 26 nomes convocados. Mas, como eu lembro, a programação da nossa seleção tem pela frente a apresentação na Granja Comari no próximo dia 27 de maio, e aí os jogadores vão treinar 27, 28, 29 e 30 de maio. Serão 4 dias de preparação para o jogo contra o Panamá, que acontece no dia 31. Tem um adendo em relação a isso. Jogadores que jogam a final da Champions League não vão participar desse início. Marquinhos, do Paris Saint-Germain, Gabriel Martinelli, do Arsenal, e também o Gabriel Magalhães, também do Arsenal, além dos atletas que estão no futebol brasileiro. E dos atletas que estão no futebol brasileiro, Isso vai ser muito numa conversa que os clubes vão ter. Por exemplo, o Flamengo tem Danilo, Alexandro, Léo Pereira e Lucas Paquetá convocados. O Botafogo tem o Danilo Santos. O Grêmio tem o Everton, também jogador citado dentro dessa lista do técnico Carlo Ancelotti. Então vai depender muito da conversa que essas equipes brasileiras terão junto à CBF. O Neymar também no Santos, mas o Neymar é um caso específico, né? Muito provavelmente o Neymar nem volta a campo com a equipe do Santos. Ele deve focar agora única e exclusivamente na Copa do Mundo, para ter uma parte física ideal visando a disputa do hexacampeonato para a nossa seleção brasileira. Então, em relação a Alexandro, Danilo, Gabriel Magalhães, o Everton goleiro, Léo Pereira, Marquinhos, Danilo Santos, Lucas Paquetá, Gabriel Martinelli, Neymar e os atletas que estão no futebol brasileiro são esses? Esses talvez só se apresentem para o jogo do dia 31, no caso de quem joga no dia 30 ou até mesmo depois, né? O Brasil encara o Panamá dia 31 de maio no estádio do Maracanã e na sequência dia 1º vai ser um dia de folga para os jogadores aqui no Rio de Janeiro e no dia 2 de junho todos os jogadores convocados vão se apresentar na sede da CBF na Barra da Tijuca. Eles se apresentam, saem no ônibus em direção ao aeroporto do Galeão e aí pegam o voo interpretado em destino a Cleveland, onde a seleção brasileira encara o Egito, lá no dia 6 de junho, no último amistoso preparatório para a Copa do Mundo de 2026. A nossa estreia na Copa do Mundo está marcada exatamente para o dia 13 de junho. É um sábado, às 19 horas, no horário de Brasília, o Brasil enfrenta a seleção do Marrocos. Marcelo, já tenho você comigo, inclusive com imagens para o torcedor que se liga no canal da Litoral News no YouTube. Também para a galera que se liga na manchete, que era a sua análise. Você é o homem que mais conhece de seleção brasileira, está com a seleção brasileira onde quer que ela esteja durante esse ciclo. Esteve na Ásia, esteve na Europa, esteve na América do Norte, esteve em toda a América do Sul durante as eliminatórias. Sua avaliação, Marcelo, dessa lista do técnico Carlo Ancelotti, depois dessa convocação, sabemos os 26 jogadores citados pelo italiano. Marcelo.
8: É, Cidão, boa noite mais uma vez para você, para todo mundo que está acompanhando a gente. Estou aqui na cadeira do homem, tá? Não, pedi autorização pro nosso querido Cássio Henrique aqui.
7: Quero ver se você vai ter a coragem daqui a uns 25, 30 anos de assumir essa cadeira para convocar a seleção brasileira, Marcelo.
8: Vou dar de Apolinho, né? Virando treinador de futebol. Mas, cara, eu achei uma convocação totalmente dentro, primeiro, daquilo que a gente esperava, né? A gente tinha colocado uma dúvida na zaga, que era a questão se ele levaria o Thiago Silva ou não, ele não levou. E a gente tinha colocado duas vagas para cinco no ataque ou no meio, ele abre mão do João Pedro, do Pedro e do André Santos para levar os favoritos, de fato, o Igor, o Thiago e o Rayan para a Copa do Mundo. A grande surpresa que a gente antecipou há pouco foi a presença do Everton nessa lista de convocados, mas o Ancelotti quis deixar muito claro que Bento, André Santos, João Pedro estão no planejamento para a Copa do Mundo de 2030. Deu para sentir que pesou esse lado humano para eles. Então, deu para sentir que ele não quis tomar uma decisão, assim, claro que o mais racional possível, isso é evidente. Mas o Carlo Ancelotti que sentiu não poder levar o Pedro, não levar o João Pedro, não levar o André Santos, não levar o Bento, não levar o Souza, porque quando você convoca uma seleção brasileira, você querendo ou não, você vai se aproximando dos jogadores. E a gente ainda tem que levar em consideração que a gente teve lesões. Então, eu gostei da lista do Carlo Ancelotti, eu acho que não tem muito para mudar. Não vai mudar, é óbvio, acho que é mais da opinião pessoal de cada um, mas eu confesso que se eu fosse convocar a seleção brasileira, senão seria muito parecida com essa lista que o Carlo Ancelotti divulgou ainda há pouco aqui pra gente. É uma seleção brasileira. E aí o destaque, era até a pergunta que eu ia fazer pro Carlo Ancelotti, o coletivo foi bem curtinha, né? Mas ele vai pro jornal daqui a pouco, às 8h30, vai de helicóptero para lá, enfim, tá cheio de compromisso. Carlo Ancelotti, acho que a data FIFA de março selou a lista, Sidão. A data FIFA de março, com o André embaixo, o Danilo crescendo, com o crescimento do Igor, com o crescimento do Hendrick, com o crescimento do Léo Pereira, o crescimento do Ibanho, somado a algumas lesões, essa data FIFA, ela consolidou essa lista da seleção brasileira. Se a gente for parar para pensar, dos jogadores que foram como novidades para a data FIFA de março, só o Gabriel Sara não está convocado. Todos os outros estão convocados. Está convocado o Ibanez, está convocado o Léo Pereira, está convocado o Danilo, está convocado o Hendrick, está convocado o Igor Thiago, está convocado o Raí. Então, seis dos sete jogadores que foram novidades, caras novas, na convocação de março, eles voltam nessa data FIFA. Menos o Gabriel Sara, o meio de campo ele já estava muito consolidado há algum tempo, né? O Fabinho voltou para não ir embora mais, o Paquetá é um jogador da confiança do Carlo Ancelotti. É que o Danilo entrou como furacão. Se o Danilo talvez não tivesse aquela atuação tão boa como ele teve contra a Croácia, ele não estaria na Copa do Mundo. Para mim, pesou, Sidão. Para mim, o Igor, o Rayan, o Hendrick e o Danilo garantiram a ida para a Copa do Mundo no jogo contra a Croácia. Para mim, ali, aquela, mesmo com pouco tempo, e mesmo que o Rayan não tenha feito gol, mesmo que o Rayan não tenha balançado as redes naquele momento, ali eles garantiram a convocação para a Copa do Mundo do ano de 2026. Então, acredito que é uma boa lista, acredito que é uma lista capaz de ser campeã, e eu gostei muito da a postura do Ancelotti de não ser um pescador, um vendedor de ilusões, né? Ele foi muito coerente ao falar: eu não sou um mago para saber se eu estarei na final da Copa do Mundo ou não. Ele quer trabalhar para isso. Ele de novo falou que é uma seleção totalmente competitiva. Confiante eu tô, Sidão, mas Copa do Mundo tem uma série de variáveis. Acho que a partir de agora a discussão vai passar a ser como vai ser a utilização do Neymar nessa escalação da seleção brasileira. Daqui a pouco a nossa produção está preparando a reação dos jogadores para a gente trazer para o torcedor, daqui a pouco também no short, no nosso canal, enfim, para a gente poder trazer todo esse aspecto, né? O Rayan foi o primeiro a mostrar a reação dele e todo mundo vivendo essa expectativa enorme para... Agora chegou a Copa, né? Agora chegou a Copa, mas o meu grande destaque vai para esse jogo contra a Croácia. Para mim foi um jogo que praticamente consolidou a lista da seleção brasileira para a Copa do Mundo. E eu volto a falar algo que a gente já tinha impressão lá no final da data FIFA do mês de março, que o Ancelotti saía daquela data FIFA com pouquíssimas dúvidas e sabendo que talvez precisaria cortar alguns nomes importantes do ciclo, como o Andrei e o João Pedro, que ficam de fora no último momento, Sidão.
7: Bem, a seleção brasileira definida foi um super evento no Museu do Amanhã. Estamos falando ao vivo, direto da cidade maravilhosa, na região portuária, no Museu do Amanhã. Você que está no nosso canal do YouTube, o canal da Litoral News, acompanha inclusive os melhores momentos, né, desta linda festa. Até viralizou, porque a todo momento que o Ancelotti era mostrado aqui no nosso canal, né, e em todos os outros lugares, ele estava agarrado de uma forma com aquela lista, não soltava a lista.
8: Estava na pasta, né, Sidão?
7: Sim, acabou que estava impressa, né? Estava impressa ali.
8: Ele estava assim, ó, com a lista, como
7: quem guarda um tesouro, né? Como quem guarda algo de muito valor, de fato, né? Era a lista de convocação, Sidão, da seleção.
8: Você lembra que a gente perguntava como ia ser o anúncio? Pela primeira vez foi uma convocação com reações, né? O Ancelotti, ele: Alisson, reações. Depois a gente pode até mostrar de novo. Ederson, reações. E eu tava puxando pela letra, né? Porque ele divulgou na ordem alfabética. Quando ele começou o meio de campo, eu já falei: o Andrei tá fora. Porque ele foi pela ordem alfabética. Aí ele vai o Everton, a galera: ih! Então foi legal que teve as reações. Cada treinador convocou de uma maneira. E o Ancelotti deu uma pausa dramática para as reações, Sidão.
7: Teve essa pausa dramática. Ele até levou o Neymar, né? Falou o nome do Neymar antes do que a gente esperava, né? A gente projetava que ele ia fazer aquele suspense, deixaria o Neymar pro final. Mas ele trouxe o nome do Neymar no meio dos jogadores da parte ofensiva. E foi até curioso. A gente vai trazer o momento da convocação de novo no decorrer dessa hora que temos pela frente. Mas agora, a convocação do Neymar agitou o Museu do Amanhã, Marcelo.
8: Era a grande expectativa, né, Sidão? Seria um anticlímax danado aqui no Museu do Amanhã se o Neymar não fosse convocado para a Copa do Mundo. Seria um anticlímax, não sei como seriam as reações. Não acho que o evento foi preparado por conta da convocação do Neymar. Teve até a pergunta do nosso companheiro Pretzel, né, que falou que é por conta do Ancelotti, para mim sim, e por conta dessa série de patrocinadores aqui que a seleção brasileira tem. Aliás, parabéns para o marketing da CBF, que acho que conseguiu incluir de uma maneira bem sutil, né, os patrocinadores durante ali o evento, pré-convocação, até a fala do Rodrigo Caetano e depois a convocação da seleção brasileira. Mas foi um parecer arquibancada na hora que o Neymar Jr. chegou, que o nome dele foi anunciado, e o Ancelotti até parou nessa reação. Rodrigo, vamos seguir, porque ainda tinham nomes para serem lidos, mas são muitas influências aqui presentes, são muitos convidados, patrocinadores, são muitas pessoas. O evento segue acontecendo aqui fora do auditório, a gente está naquele auditório do Museu do Amanhã, então segue acontecendo muita coisa por aqui, então tem muita gente que não necessariamente trabalha com futebol, né, que é torcedor apenas da seleção brasileira. Então as reações elas foram bem naturais, eu diria, ao nome do Neymar na lista de convocados da seleção brasileira, e o Ancelotti de novo puxando o Neymar para ele dar o melhor dele. Lembra que a gente falou, a impressão que fica é que o Carlo Ancelotti fez isso tudo para ter o melhor Neymar Júnior na Copa. Ele vai continuar fazendo. Ele disse, o Neymar vai se titular se ele mostrar que merece. Ele vai jogar se ele mostrar que merece. Qual o recado que ele passa pro Neymar? Neymar, te dei um voto de confiança, cara. Confio em você. Agora vem aqui, come a bola, come grama no treino, que você vai ajudar a seleção brasileira a levantar o hexacampeonato mundial, senão.
7: Nós vamos lançar uma enquete para o torcedor participar com a gente. Você que está no canal do YouTube pode participar através da nossa enquete que será disponibilizada no chat. E a galera que está no dial pode participar com a gente através do WhatsApp. Manda aí o seu comentário, manda o que você achou dessa convocação. Anote o número da equipe líder de audiência no futebol em todo o Brasil, a equipe da Litoral News. O DDD é 22, número 99606-0011. DDD 22, número 99606-0011 para a galera da Manchete nos 96.1. Vem com a gente através do WhatsApp, deixando também a sua participação. Já já, Renata Marinho, a voz do chat, vai dar voz para o torcedor que se liga com a gente. É claro, a galera continua participando, continua deixando a sua opinião aqui no chat do YouTube. Galera ligada com a gente, torcedor deixando a sua participação. Muita gente feliz demais, né, com a volta do Neymar à seleção brasileira. Muita gente gostando dessa convocação do Neymar, outros nem tanto, mas a realidade é que tivemos essa convocação. Agora, o José Carlos está dizendo aqui o seguinte, Marcelo: não convocar o Pedro e levar o Everton é um absurdo. Tem muita gente, né, falando que o Pedro não deveria ficar de fora dessa seleção. Acho que o Pedro, ele até vive um grande momento, e o jogo de ontem não entrou nessa análise, mas pro Pedro, acho que faltou exatamente aquela questão de vingar um pouco antes. Se o Pedro tem um grande momento antes, talvez ele pudesse ser testado pelo Carlo. É que o Pedro não deu muita sorte no ciclo, né? Quando ele é convocado pelo Dorival, se lesionou. E depois convocado pelo Ancelotti, estava lesionado também. Não deu muita sorte o Pedro, Marcelo.
8: Os jogos com a camisa da seleção, então, para mim, eles fazem muita diferença. Eu acho que o que pesa mais para um jogador vir ou não para a seleção brasileira é o fator treino e jogo com a seleção. E o treino, às vezes, pesa até mais, e o convívio do dia a dia pesa muito mais. Então, o Pedro, para mim, não está na seleção porque ele não foi a data FIFA de novembro. E aí ele não estava bem em março, para ir em março, porque ele poderia, por exemplo, ter ido na vaga do Ryan em março e ganhar a oportunidade e entrar bem, como os outros três entraram. Então o futebol tem um pouco de uma série de questões. Acho que a convocação é justíssima, porque eu entendo a bronca do torcedor. O Everton foi convocado, eu entendi os motivos do Ancelotti para isso. Eu não convocaria o Everton, mas eu entendo os motivos que o levaram a convocar o Everton nessa noite hoje aqui na sede da Confederação Brasileira de Futebol. Eu compreendo absolutamente. Mas
7: Tafarel teve... Tafarel teve importância nessa convocação do Everton, Marcelo?
8: Sim,
7: não.
8: Acho que sim. Eu até falava aqui, antes do evento começar, que a gente tem, na seleção brasileira, o nome dos goleiros, o Cláudio Taffarel. Ele que escolhe quem são os goleiros da pentacampeã do mundo, ele que decide quem são os goleiros da seleção. O Carlo Ancelotti dá essa confiança a ele, foi assim com praticamente todos os goleiros. E aí tem um ponto a se ressaltar, que justamente aquele que a gente debatia. O Bento Malo não jogou Copa do Mundo. O Hugo Souza não tem experiência de Copa. O John veio de lesão. O nome do Everton pintou na pré-lista, imagino que já com a ideia dele ser convocado. Porque o Bento não está numa boa fase, é uma preocupação muito grande de como está a questão física do Alisson. Como é que o Alisson vai estar na Copa? O Alisson é o titular da seleção brasileira. Mas numa temporada que nem Ederson, nem Bento estão conseguindo atuar bem, se o Alisson não tiver condição, é importante você ter um terceiro goleiro de confiança. E aí pesa a confiança do Taffarel. Então, eu até acredito, então, que caso o Alisson tenha algum problema físico, a disputa está em aberta. Tá? Eu acho que isso reacende uma disputa para saber quem será o reserva do Alisson na Copa do Mundo, senão.
7: E talvez o Bento seja o Matheus Cunha de 2026, né? Tem o Bento, tem o Andrei Santos. O Bento estava praticamente certo. E aí, se não fosse o Bento, seria o Hugo Souza. E a gente lembra que lá em 2022, o Matheus Cunha, que está convocado para essa Copa, né? Um dos nomes que ganhou muito moral com o técnico Carlo Ancelotti nesses últimos momentos, ele acabou postando até um vídeo chorando bastante, né? Muito chateado com tudo aquilo que aconteceu, de não ter sido escolhido. Mas o momento dele chegou, né? E agora ele está junto da seleção para a Copa de 2026. Dá para dizer que Bento e Andrei são os dois que se assemelham à situação do Matheus Cunha da temporada lá de 2022, Marcelo?
8: O João também, né, Sidão? O Andrei talvez ainda mais.
7: Eu vou até pegar
8: na base de dados, porque o Andrei estava indo em todas as convocações, né? O Andrei era nome certo em praticamente todas as convocações. Ele joga contra a Croácia, contra a França, vai na data FIFA de novembro, e aí quando a gente passa em eliminatórias, ele vai junho e setembro. Ele só fica de fora em outubro por lesão, Sidão. Então ele só não foi numa data FIFA por conta de lesão. Então, é uma ausência que deve estar doando muito, certamente, no jogador do Chelsea, o Andrei Santos. Se a gente for olhar para outros nomes que ficaram de fora, o João Pedro, ele ficou de fora dessa última data FIFA, mas ele era um cara de confiança. Ele foi até contra... Eu confesso que essa memória tinha me falhado. O João Pedro, ele estava nos jogos contra a Croácia, contra a França, contra a Tunísia e contra a Senegal. Não foi na data FIFA de outubro. E foi na data FIFA de setembro. Então foram 3 de 5 datas com o técnico italiano Carlo Ancelotti. O Bento, talvez, seja a questão ainda mais forte, né? Para ele deve estar pesando muito essa ausência na Copa do Mundo, porque ele vai contra a Croácia e a França em março. Ele vai contra a Tunísia e Senegal no mês de novembro. Vai contra o Japão e contra a Coreia do Sul em outubro. E vai tanto em setembro quanto em junho. Então o Bento é o único atleta que foi em todas as datas FIFA com o Carlo Ancelotti que está fora da Copa do Mundo, Sidão.
7: Bem, a gente encerrou a enquete que perguntava em relação ao Neymar. Um espetáculo, hein? Mais de 325 mil pessoas votaram na enquete do nosso canal do YouTube, o canal da Litoral News. E com mais de 325 mil pessoas votantes, 82% disseram que sim, levariam o Neymar para a Copa, estão junto do técnico Carlo, né? Convocariam o Neymar para a Copa do Mundo. E outras 18% disseram que não. Aquele equilíbrio que a gente viu acontecer em certos momentos, né, há mais ou menos um mês atrás, ele não acontece mais, quando você tinha praticamente uma divisão do Brasil entre torcedores que queriam a convocação do Neymar e torcedores que não queriam a convocação do Neymar para a seleção brasileira. Agora a gente lançou uma outra enquete. A enquete pergunta o seguinte: após a lista do Ancelotti, você acredita no Hexa na Copa de 2026? São duas opções para você votar. A galera já está chegando, já vai votando. Enquanto isso, sim, seremos Hexa. Vai ganhando com 74% dos votos. E não gostei da convocação. Vai tendo 26% dos votos já já. A gente traz um panorama. Trazer um convite pro torcedor que tá ligado no canal da Litoral News no YouTube, que a gente tá muito perto de bater mais uma marca histórica aqui no nosso canal. 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E aí, Marcelo? Torcedor, a grande maioria aprova a ida de Neymar para a Copa do Mundo. Jogador que sonhava, voltou ao Brasil com esse sonho e foi o grande tema, né? A grande pauta da coletiva de imprensa do técnico Carlo Ancelotti. Eu falava até com o nosso Guilherme Presuntinho, com Gabriel Pieroni, antes da lista ser divulgada, em relação ao que o Neymar poderia representar para os adversários. Porque tem alguns ex-jogadores que até falam que o Neymar ele atrai a marcação. Então, a zaga da França, por exemplo, vai ter que marcar dobrado para cima do Neymar e pode deixar o Vinícius Júnior sozinho, pode deixar um Rafinha sozinho, um Paquetá, um Danilo, um Igor Thiago, enfim, qualquer jogador dessa parte ofensiva. Me parece que essa ida para o Neymar para a Copa é uma ida muito benéfica. A gente até citava durante o nosso pré-transmissão da convocação, eu falava que há 2 semanas atrás eu não era a favor da ida do Neymar para a Copa do Mundo, mas a sequência que ele vem tendo no Santos, o bom futebol que ele apresentou em últimos compromissos deram para ele esse maior apelo, né, da população pela convocação do Neymar, que para mim é uma convocação acertada do Ancelotti. Aí o torcedor que tá chegando agora, ué, Sidão, há 2 semanas tava falando que não levaria o Neymar para a Copa. Acabei de explicar. Ele teve sequência, era o que estava faltando e conseguiu melhorar a sua produção. Agora ele tem um caminho para fazer uma boa Copa, mas, na minha visão, sendo banco de reservas. Não vejo o Neymar como titular da seleção brasileira, Marcelo.
9: O Neymar vai ser um cara que vai entrar para ajudar a desequilibrar os jogos. Ele vai entrar em campo para tentar desequilibrar, para ajudar a seleção brasileira nesse sentido, para gerar jogo. E justamente o que você falou, pode ser titular ocasionalmente? Pode ser titular ocasionalmente. O Ancelotti está deixando muito claro, e quando perguntado time titular, falou, os treinos vão mostrar quem merece ser titular. Antes de falar propriamente sobre o assunto Neymar, então, para mim é muito claro que a base da seleção brasileira a nível de espinha dorsal vai ser o 4-2-4. O fato do Ancelotti levar só 5 meio-campistas mostra que ele deve atuar com 2 meio-campistas e aí 4 atacantes, porque ele leva 2 reservas, 1 extra para o meio e leva 4 reservas e 1 extra para o ataque. Em tese, esse extra é o Neymar Júnior, né, que pode ajudar a desequilibrar. Até se a gente for desenhar o time titular da seleção com essa convocação, é basicamente o time que saiu da data FIFA do mês de março consolidado. Alisson goleiro, a lateral direita depende do time adversário, Wesley ou o Ibanez, a zaga com o Marquinhos e Gabriel Magalhães, do lado esquerdo o Alexandro, mas há uma briga boa com o Douglas. O meio de campo com o Casimiro, Bruno Guimarães, o ataque com o quarteto, né, que seria primeiro o Estevão, com a lesão do Estevão passa a ser o Luiz Henrique. E aí você tem Matheus Cunha, Luiz Henrique, Vinícius Júnior e o Rafinha, sendo que o Vinícius e o Matheus Cunha se alternam muito nesse comando ofensivo. O Ancelotti até falou sobre essa possibilidade de usar o Neymar um pouco mais avançado. Tem um aspecto importante, então, que eu acho interessante da gente analisar a nível da utilização dos jogadores da seleção brasileira, de como vai funcionar essa seleção brasileira do Carlo Ancelotti, que é justamente o aspecto competitivo que a equipe vai tentar ter no gramado, e um outro aspecto é a capacidade que ele quer ter de jogadores do banco de reservas para mudarem a história do jogo. A Croácia, o jogo contra a Croácia deixou isso muito claro. O jogo estava indo para o espaço, a boiada estava toda passando. Ele bota 3 jogadores que mudam a história do jogo. E eles vão para a Copa. Então, Eu acho que vale a pena analisar até sobre a questão do Luiz Henrique. O Luiz Henrique, ele tem tido melhores atuações quando sai do banco, mas ele está jogando para ser titular com a camisa da seleção brasileira. Será que vale trazer mais um meia? Ou então, escalar o próprio Neymar no time titular e o Luiz Henrique entrar como esse fator mudança para o segundo tempo? Ou o fator mudança será justamente Endrick, Igor Thiago, Raí e Neymar? Gente, considerável um bom banco de reservas no ataque ou não? Tô falando besteira. É considerável um time capaz de mudar a história do jogo. Raí é muito forte fisicamente. A galera até compara com o Adriano Imperador. O Igor Thiago, ótima presença de área. A galera fala que ele faz gols fáceis. Ele se posiciona muito bem dentro da grande área. O Endrick, que eu não preciso falar, ele é um canhão, ele é um tanque dentro de campo. E o Neymar é o talento que a gente conhece. Você ainda tem o Gabriel Martinelli. Eu tô aqui, ô Cidão, com o Peroni e o Explosão também, até pra gente já fazer essa dinâmica da análise da convocação. E aí, Peroni, eu queria te ouvir justamente sobre essas questões que a gente estava conversando e o que você achou dessa convocação do Carlo Ancelotti.
10: Eu acho que boa parte da convocação era o que a gente já esperava. Eu confesso que o que mais me chamou a atenção foi o goleiro Everton, né? O Everton na convocação. Se bem, ô Marcelo, que outros lugares da nossa mídia já estavam dizendo isso, já estavam dizendo que o Everton estaria. Mas confesso que até o último momento fiquei nessa dúvida. Achei interessante o Tafarel ter tomado esse posicionamento, até mesmo porque depois da falha do Brenner clássica lá na partida do Al-Nassr, ele deu uma declaração dizendo que confiava muito no Bento, mas eu acho que até mesmo pela pressão que se criou, ele preferiu tirar o Bento e mesmo assim não levar o Hugo Souza, que a gente acreditava que era o quarto goleiro, para poder levar um goleiro mais experiente. O Everton, para quem não sabe, é um goleiro que já jogou Copa do Mundo e pode mais uma vez, vai mais uma vez disputar uma Copa. Eu acho que quando você olha o ciclo inteiro, o Everton não merecia essa convocação. Ele tem uma passagem muito ruim pelo Palmeiras no último semestre e esse ano também não faz nada que enche os olhos com a camisa do Grêmio, mas é isso, é um goleiro experiente e eu particularmente, o Marcelo Cidão, eu não vou criar briga aqui pelo terceiro goleiro. É óbvio que tem alguns pontos da convocação que eu acabo discordando, mas isso é basicamente da murro em ponta de faca, porque a gente já sabia, por exemplo, que o Danilo estaria, a gente já sabia que o Alexandre estaria, o Léo Pereira poderia ter uma dúvida se ele sairia hoje para entrar o Léo Pereira, para entrar o Thiago Silva, mas também já tinha essa expectativa do Léo Pereira. Enfim, eu acho que os jogadores hoje, antes da gente falar dos que foram, vale a pena a gente também falar sobre o João Pedro e sobre o Andrei, que foram dois atletas que tinham uma expectativa muito grande de participar da Copa do Mundo, jogaram todo o ciclo e acabaram ficando de fora nessa reta final, seja para a convocação do Neymar, seja para a convocação do Endrick e até mesmo a do Rayan. E eu também queria dizer aqui agora, o Marcelo, até um pouco me achando, né? Porque tem bastante tempo, bastante meses, que eu venho alertando que o senhor Rayan Vitor Simplício, era jogador de seleção. Lá no início, quando eu comecei com essa luta sozinho, alguns me taxavam de maluco, alguns me chamavam de clubista, nossos ouvintes, mas eu falei, o Rayan joga muita bola, é jogador de Copa do Mundo, e acredito que, mesmo que o torcedor vascaíno fique chateado, essa saída dele para a Inglaterra fez muito bem para ele mesmo, essa saída na Inglaterra, transformou ele num jogador mais completo, capaz de mostrar que consegue competir num nível puxado como o da Premier League, e eu acho que foi muito justo essa convocação dele, e eu concordo com você, Marcelo. Eu acho que ele, estando na seleção brasileira, ele agrega muito, e vou te falar, tá? Se em 7 minutos em campo e com uma semana de treinamentos ele mostrou pro Ancelotti que ele merecia estar na Copa, eu fico numa dúvida, Marcelo, que quando começar aquela preparação, que tiver mais treinamentos, não sei se você concorda, Marcelo, mas eu acho que o Rayan é um jogador que pode acabar atropelando, quem sabe até começar a Copa do Mundo como titular.
9: Vamos ver, então, não sei se você conseguiu ouvi bem aí, mas eu, o Peroni, o Thiago, o Explosão, estamos aqui no palco da convocação para seguir debatendo, né? Eu estava aqui na mesa do Mister, agora a gente está por aqui para seguir debatendo essas questões envolvendo a convocação da seleção brasileira, Cidão.
7: Vamos lá então, quero ouvir do nosso Explosão da galera análise dessa convocação. Após todo esse compromisso, foi um evento, né, fantástico, foi um evento gigante e a cena está liberada, Marcelo, para você conversar aí com o nosso Explosão, conversar com o Pieroni, conversar com o nosso Thiago Brandão, a equipe da Litoral News da Manchete reunida, direto no Museu da Manhã, trazendo uma super cobertura de toda essa convocação da seleção brasileira. Quero ver se o Explosão gostou, né? O Explosão tá aí acompanhando a seleção brasileira há muito tempo. Quero ver se ele curtiu a convocação do italiano Carlo Ancelotti, Marcelo.
9: E aí, Explosão, gostou da convocação do Ancelotti? Não sei quantas, mas eu já tenho acompanhado algumas convocações. Essa foi a segunda que eu acompanhei de Copa do Mundo, assim, no auditório. Eu não imaginava, eu já imaginava que o evento ia ser grandioso, né? Mas não imaginava que um dia a gente teria uma convocação de seleção brasileira desse nível. Tente falar, foi por conta do Neymar, o Papateca. Eu acho que faz muito por conta da valorização da marca CBF e por conta do Ancelotti. Aí eu te pergunto, como é que foi? Você estava lá na outra mega estrutura que foi preparada lá para a Baía de Guanabara. E se você gostou da lista do Carpeto, como é que foi acompanhar a reação da galera ao nome do Neymar Júnior e os outros nomes, né? Porque dava para ouvir uma reação da galera no fundo, né?
11: Marcelo, um abraço carinhoso, Cidão, um abraço, né? E a gente estava lá fora, eu, Renata, a gente estava acompanhando. É uma verdadeira arquibancada. Eu acompanho convocação de seleção para a Copa. Eu fiz a minha primeira Copa em 90 na Itália. Eu não acompanhei em loco a convocação do Lazzaroni, eu estava no estúdio. A convocação foi feita na sede da CBF. 94, eu não lembro onde foi, 98 foi no Hotel Intercontinental, ali em São Conrado. É, até Renata estava comigo já nessa convocação. E foi, claro, um evento maior do que era na sede da CBF, mas um evento restrito à imprensa. A primeira vez que eu vejo uma festa desse nível. Eu acho que se justifica pela necessidade da reaproximação da seleção brasileira com o seu torcedor.
9: Se fosse na CBF, não teria gente lá na porta, né?
11: Marcelo, era um evento, né? Mulheres finamente trajadas, vestidos de gala, né? Era um evento assim de um padrão high society, um negócio impressionante. Todos os patrocinadores fazendo ações, fazendo, né, distribuição de brindes, fazendo ativações, até o pessoal do iFood no final fez um show de drones, ficou lindíssimo, né, mostrando as taças da seleção brasileira de 58, 62, 70, 94 e 2002, né, e deixando uma sexta estrela, cinco amarelas, uma sexta estrela branca, e elas se derretiam numa cascata bonita de fogos, né? Foi um espetáculo muito legal, e todos os patrocinadores com ativações. Foi uma festa, foi um evento. Tem esse lado da reaproximação da seleção com o seu público, eu acho que isso é muito importante, mas tem o outro lado da moeda, toda moeda tem dois lados. Né? Eu nunca vi uma convocação do jeito que foi essa. Eu imagino que se o Neymar não estivesse na lista, eu estava preocupado com isso, eu vendo a ordem alfabética dos atacantes passar, aí quando pintou o Matheus, que eu falei, Renato, é agora, ou vem ou não vem mais. E quando ele veio, foi uma explosão de gol do Flamengo na arquibancada, de gol da seleção brasileira na arquibancada. A gente até registrou isso no Instagram, o momento que a torcida gritava, olê, olê, olê, olá, Neymar, Neymar. Então, esse é o lado bacana, o lado da reaproximação. Agora, o outro lado da moeda é o risco do oba-oba. Eu vi a seleção em Vegas, em 2006, na Suíça, onde a seleção fez a sua primeira parte da preparação na Europa para a Copa do Mundo da Alemanha. O time era um time dos sonhos. Adriano, Ronaldinho Gaúcho, Ronaldo, Kaká, era um timaço. Mas aquela festa de Vegas, com todos os treinos abertos, invasão de campo, torcedor invadiu o campo, torcedora para dar beijo do Kaká. Aquilo depois gerou quase que uma mudança de comportamento e um fechamento daquela seleção, que era do Parreira naquela época, né? Era o Parreira que era o treinador da seleção naquela época. Era o Parreira, meu Deus, 2006? Era, ele voltou com o Zagallo, não foi isso? A memória depois de um dia intenso de cobertura já não é a mesma. Mas a seleção teve que se fechar, teve que meio que se fechar em copas para poder retomar alguma tranquilidade, né? Então esse é um temor. Tomara que na preparação lá em Teresópolis haja as ações dos patrocinadores, isso é normal. Tomara que lá no Columbia Park haja as ações do patrocinador, isso é normal.
9: As estratégias estão sendo adotadas. Eu até gostei do que o Rodrigo Caetano falou sobre a questão do hotel. A seleção não buscou maior luxo, buscou o que pode ser funcionar melhor para a seleção brasileira. Desde quando o Ancelotti assumiu, a postura tem sido a seguinte: todos os treinos fechados, às vezes tem um ou dois treinos abertos para a imprensa na data FIFA, e o dia do regenerativo aberto para a família e para os patrocinadores, que é um dia que você trabalha menos tático. Às vezes com a imprensa, às vezes sem imprensa, já aconteceu de ser sem, já aconteceu de ser com, mas tem sido uma estratégia interessante. Com a Copa, eu imagino que vai ser assim, né? Pontualmente, às vezes o jogo de véspera era aberto, o jogo de reconhecimento, os treinos de reconhecimento foram abertos, né? Porque é no estádio, você tem capacidade de acomodar melhor. Então, sempre é um treino, geralmente, aberto para patrocinadores, empresários, amigos, não mais
8: do que isso.
11: É, eu espero que a seleção tenha na Copa tranquilidade para trabalhar. A Copa não é fácil. O time está bem montado. O Ancelotti falou bem aqui na coletiva. A gente estava acompanhando na transmissão da Litoral News e da Manchete. Né? O Ancelotti ele foi muito assertivo ao dizer, olha, eu não tenho a lista perfeita e ninguém terá a lista perfeita, né? Por mais que a lista se aproxime da perfeição, ela nunca será perfeita, porque cada um tem uma opinião. Por exemplo, eu acho que o Pedro merecia um lugar na Copa, mas e o Rayan não merecia? E o Igor Thiago, brilhando lá na Premier League, não merecia? Então essas questões ficam. O Neymar, ele vai pelo que está jogando, por esses 12 jogos que ele fez de sequência agora, ou ele vai pela história, pela experiência? A gente tem jogadores do posto Marquinhos, do porte do Casimiro, do porte do Neymar Júnior, do porte do próprio Vinícius Júnior, né, que já tem uma bagagem maior. Então, é uma seleção experiente. Ele não foi lá resgatar o Thiago Silva, ele mantém o Léo Pereira, o Bremer, né, o Magalhães, a defesa bem estruturada, Wesley, Douglas.
9: Só um ponto, ninguém ficou, acho que tirando o Bento, ninguém ficou de fora porque faliu. Todo mundo foi porque jogou bem.
11: O Everton ressurgiu, né?
9: Ressurgiu assim, na hora da frente, foi de última hora.
11: O Bento teve uma falha gritante, quer dizer, não foi só dele, ele foi atrapalhado, mas é uma falha de entendimento, de comunicação. Eu não sei se compromete. Ontem eu até estava falando para
9: ele
11: em Curitiba.
9: Ele está machucando muito, eu falei, ele foi o único jogador que foi a todas as datas que está de fora. O João Pedro perdeu, o André perdeu uma por lesão. E tá fora, isso do ciclo do Ancelotti. João Pedro perdeu duas também. Foi nas últimas três. João Pedro foi nas últimas três.
11: Ontem lá em Curitiba, a gente estava avaliando da transmissão e até no pós-jogo com você, a questão do Léo Pereira, né? A questão do Léo Pereira. Ele ontem teve uma atuação tenebrosa, mas eu até dizia, eu não acredito que um treinador da seleção coloque ou tire o jogador da Copa do Mundo por uma atuação, é por um somatório, por potencialidade, por expectativas que são criadas. Eu acho que a lista que está aí é uma boa lista. A gente tem, né, o clamor popular pelo Neymar atendido, a gente viu isso muito claramente ali fora. Eu até achei engraçado, porque não sei se vocês perceberam aqui na transmissão, mas antes da lista ser anunciada, uma pessoa que eu não vi onde estava, estava à minha direita, mas estava lotado ali, eram mais mil pessoas, né? Falou assim, Neymar, Neymar, né? Só essa pessoa, falou umas duas ou três vezes, antes da lista ser anunciada, quando a Celeste estava dando aquela enrolada, né? E depois falou perto do Neymar ser anunciado.
9: Aconteceu alguma coisa antes da lista? Porque ele ficou olhando assim, travou, não foi só ali da expectativa.
11: Eu acho que ele quis fazer aquela coisa da expectativa gerada, né? Aquela coisa do vamos agora, não vamos agora, mas eu achei o clima muito solto, o clima muito leve. Né, o Samir falando muito bem, a valorização do futebol feminino muito importante, né, a clara execução de um planejamento. A CBF anuncia cada passo que dará na preparação final para a Copa do Mundo, já a partir do dia 27 em Teresópolis, com cada passo já sendo detalhado. O Columbia Park é um espetáculo onde o Brasil vai treinar e vai treinar a Copa inteira. Né? Isso não ficou claro, claramente estabelecido, mas, por exemplo, o Brasil sai de Miami e, se for primeiro colocado, tem um jogo em Houston, que é no Texas. Se for segundo colocado, tem um jogo em Monterrey, que é na mesma região central ali do continente norte-americano. Monterrey fica na direção de Houston. Então, será que o Brasil volta de Miami para Nova Jersey? Vai voltar, pelo que eu entendi, vai voltar. A concentração da seleção é o Columbia Park, o hotel é o The Ridge, né? O hotel da seleção brasileira, esse hotel funcional mais simples, não é um resort de luxo, é um hotel funcional, segundo o Rodrigo Caetano dizia. Então o Brasil sai de Miami depois do jogo, volta para Nova Jersey e aí vai na véspera do jogo para Houston. A viagem aérea entre Nova Jersey ali no aeroporto de Newark, que é do lado do hotel, do lado do campo de treino, até Houston vai dar um voo de 2 horas e 40, 3 horas no máximo. Então não tem nenhum problema. A seleção vai ter facilidade na Copa do Mundo, não vai enfrentar embarque comum no aeroporto, vai ter todas essas facilidades. Então treinar num lugar só é muito importante, é melhor do que ficar rodando. Você, por exemplo, fez a Copa de Doha no Catar. Tava tudo ali, né? Tava tudo ali pertinho. Eu acho que é bom, claro que você não vai ter todos os jogos ali pertinho, mas vai ter, dos 8 jogos, vai ter 3 ou 4, né? Em verdade, 3 em Nova York, né? O de estreia, um jogo de mata-mata de oitavas de final, se for primeiro colocado. E a decisão, a semifinal do Brasil seria Atlanta, se for primeiro colocado. Sendo o primeiro, a ordem é Houston, Nova York de novo, nas oitavas, aí desce pra onde, meu pai do céu? Eu confesso que não tô recordado, mas faz a semifinal em Atlanta e aí sobe para fazer a decisão em Nova York de novo. Acho que a logística está bem montada e nomes Sempre vai haver quem concorde e quem discorde. Eu volto a dizer, eu sinto falta do Pedro. Eu acho que o Pedro tem uma característica, que é uma característica que a seleção não tem. Mas como desvalorizar o Igor Thiago, né? Pela brilhante participação na Premier League? Como desvalorizar o garoto Ryan, que brilhou no Vasco no passado e está brilhando lá no futebol da Inglaterra e foi bem quando foi chamado para a seleção? O Wesley, cara, tá voando, né? Saiu bem do Flamengo. Tem uma safra jovem interessante, você fazia essa análise, né? Tem alguns jovens chegando e alguns caras cascudos, experientes, né? Como Marquinho, como Alexandro, como Danilo, Casimiro e tantos outros que têm uma experiência larga e podem ajudar. Eu tô otimista, eu saio otimista daqui, né? Parabéns ao Sami Schaud pela festa, pela organização, né? Parabéns pelo cuidado com a imprensa. Eu acho que essa relação que o Samir tem desenvolvido com a imprensa, através do Fábio, através do Glauber, através de toda a equipe de comunicação, foi legal ver. Vão ser 9 homens e mulheres, né, da equipe de comunicação da seleção brasileira nos Estados Unidos. É um time grande, é um time forte para fazer tudo que a CBF precisa fazer. Mas eu achei muito bacana, né, essa acolhida, essa recepção e essa parceria. Isso já houve há algum tempo atrás, depois se perdeu. Então eu acho que a gente está no caminho certo. Me preocupa, uma pontinhazinha de preocupação, uma história do Aoba, uma convocação com torcida. Foi a primeira vez, eu acho que isso é inédito na história do futebol mundial. Eu acho que nenhuma seleção no mundo teve, quando o Danilo foi anunciado, a torcida parecia do Flamengo aplaudindo, Paquetá muito mais. Né? E na hora do Neymar virou carnaval.
8: Eu senti uma vibração forte no Léo Pereira. Madura sim ou não, né?
11: O Paquetá também, né? Tava todo mundo meio assim, será que vai, será que não vai? Né? E o Ryan também, o Pieroni tá lembrando, né? O pessoal que torce pro Vasco da Gama, e a galera do Botafogo também deu moral pro Danilo. Do Palmeiras, foi alguém do Palmeiras?
8: Não, né?
11: O Everton era ex-Palmeiras, né?
12: Do Brasil. Um gaúcho, tinha alguns gaúchos aqui na convocação, então o Everton era uma grande surpresa, né? Existia um rumor, mas quando o Everton é confirmado, na escalação, assim, existe alguns gaúchos que

0: mobilização da população. Hoje todo mundo lá fora falava do Neymar, Neymar, Neymar, Neymar, Neymar, Neymar, Neymar, Neymar, Neymar, Neymar. Era o discurso lá fora. Então eu acho que essa mobilização instaura definitivamente um clima de Copa. A Copa começou. E eu acho que isso é legal. Eu estou gostando, eu estou achando bacana. Eu acho que vai ser muito legal lá nos Estados Unidos acompanhar contigo, com a nossa equipe, a seleção brasileira, 24 horas por dia aqui na Manchete, aqui na Litoral News, na Ondas, na Nova Friburgo, nos nossos canais. Enfim, eu gostei, Marcelo. Eu saio daqui feliz, saio daqui animado. Tomara, né? O futebol é imprevisível. O futebol, já diriam os mais antigos, é uma caixinha de surpresas. Mas eu, sinceramente, estou confiante que o Brasil possa fazer um bom caminho até a estreia. Dia 13 de junho é logo ali. O adversário da estreia é o adversário mais forte do nosso grupo. Mas a Argentina começou perdendo na última Copa e no final a gente viu o que aconteceu, né? O caminho talvez tenha mudado, os planos talvez tenham mudado, mas a escaloneta, no final das contas, foi campeã, começou perdendo para a Arábia Saudita. Né? Então, não é nada demais.
1: A Espanha também começou perdendo em 10, então Copa tem, ainda mais com 8 jogos agora, né?
0: A Itália, que já foi campeão do mundo em 82, a primeira fase foi de 3 empates, né?
1: Tem um perigo aí que é o Japão. Na segunda fase, a Holanda, lá no primeiro mata-mata, é que vai ser uma Copa bem diferente.
0: E eu não gostaria de ficar em segundo lugar, porque pode vir logo a Holanda de cara, né? Se você for segundo colocado. Enfim, né? Tá lançada a sorte, as fichas estão na mesa, os 26 são esses. E é bom lembrar que agora só há algum tipo de mudança em caso de contusão. A FIFA tem que atestar a contusão do atleta a ser substituído por um desses 29. Só essa mudança pode acontecer.
1: Tinha algumas questões para fazer para o Rodrigo, acho que uma era essa. Se vai ter aquela ligação para avisar, por exemplo, o primeiro de fora, ó, fica aí, eu imagino quem é o primeiro do gol. Hoje é difícil saber, em tese é o Bento. Na lateral direita, em tese é o Vitinho. Na zaga, é o Thiago, talvez, ou o Alex. Na lateral esquerda, o Kaique. No meio de campo, o Andrei. No ataque, talvez, o Pedro, o Igor Jesus, o João Pedro. Podem ser esses para ficarem atentos. A gente espera que ninguém se machuque, todo mundo esteja saudável, mas até a véspera da convocação podem ser feitas mudanças. Posão.
0: Elas dependem dessa referência, tem que ser referendadas pelo Departamento Médico da FIFA. Mas eu já vi, na véspera, 2002, eu estava em Ulsan, estava fazendo meu material, não era esse tempo de internet, era um outro tempo, a gente mandava material por telefone, para você ter uma ideia. Eu estava lá na tribuna do estádio de Ulsan, depois do treino apronto, a gente viu o treino todo. E o Emerson foi pro Rachão, né? O Rachão era feito do gramado do estádio ali mesmo, depois daquele último treino que era no estádio de Ulsan. O jogo do dia seguinte era contra a Turquia. E no Rachão, o Emerson no gol teve um problema na clavícula, fraturou a clavícula e foi cortado. Aí foi chamado às pressas o Ricardinho, né, para integrar a seleção. O Romário já foi cortado em 98 e, por coincidência, o Emerson, né, que foi cortado 4 anos depois, em 98 foi o Emerson que foi convocado. Então, 94 teve problema na zaga demais, a zaga titular do Brasil com o Aldair e o Márcio Santos era a quinta zaga, tinha Ricardo Gomes, tinha Moser, né, tinha o Aldair foi titular, né, o Aldair, o Ricardo Rocha também. Eu estava naquela expectativa de pré-copa. Enfim, problemas acontecem, ninguém está livre deles, Marcelo. Mas tem uma lista de 29. Né? Eu acho que nessa lista larga de 55, o Ancelotti não cometeu nenhuma injustiça. Eu acho, quem é que ficou de fora da lista de 55? Você lembra alguém?
1: E tenha ficado fora? Os que ficaram de fora, que foram convocados, foram ou por lesão, Wanderson, Militão, o Rodrigo Estevão e o Vitor Roque. E aí tiveram outros três,
2: o Caio Henrique
1: ficou de fora, tem mais dois que ficaram de fora da pré-lista, é por opção do técnico Carlo Ancelotti, e que estiveram em convocações e que acabaram ficando de fora da pré-lista, mas o que mais, o Jean Lucas do Bahia e o Joelinton. Então Caio Henrique, Joelinton e o Jean Lucas foram os que ficaram de fora por opção na pré-lista, o Gabriel Peroni.
3: Ele chamou para lateral esquerdo na pré-lista, Marcelo, o Kaique, que é o lateral do Cruzeiro, e o não foi nem Juba, foi o Carlos Augusto da Inter de Milão, que foram os nomes que ele chamou para pré-lista, ou seja, o Caio Henrique, que foi um jogador que foi testado durante o ciclo, acabou não sendo chamado. E só para poder também trazer a minha opinião, um pouco de polêmica também, eu entendo ele levar o Everton, mas a gente já tinha conversado sobre isso, né, Marcelo? Ao meu ver, ele era o que menos merecia, tá, digamos assim, nessa pré-lista. Eu, na frente do Everton, obviamente não sou Ancelotti, não tenho a capacidade dele, mas eu vejo os jogadores como Fábio na frente do Everton, vejo o Léo Jardim na frente do Everton, Gabriel Brazão na frente do Everton.

0: Washington. Então me surpreendeu ver o goleiro do Grêmio na pré-lista. E hoje, durante o dia, a gente foi se conformando, porque alguns zunzuns começaram a acontecer. Mas eu confesso que eu não esperava que o Everton fosse sair dessa primeira, assim, de aparecer do nada na pré-lista para ir para uma Copa do Mundo. E eu sinto um pouquinho da ausência, principalmente do goleiro Fábio, pelo momento que vive.
1: É curioso essa questão do terceiro goleiro, porque raramente a gente ia imaginar que terceiro goleiro ia ser uma questão de discussão. Geralmente a confiança... Acho que hoje pesou. A confiança não é nem do Ancelotti. Porque o Ancelotti falou que precisava convocar os caras para conhecer o caráter. Tanto é que ele foi coerente em relação a isso e só convocou jogadores com os quais ele já... trabalhou na seleção, exceto o Everton e Neymar. Só que parece que aí pesa a confiança do Taffarel. Eu quero perguntar para você, Thiago, sobre essa convocação dos goleiros da seleção brasileira. E a outra questão é se essa segunda posição está em aberto. Se o Alisson tiver qualquer problema físico, não consiga voltar, você acredita que é o Ederson, mesmo o Everton pode acabar brigando por essa posição, Thiago?
2: Eu acho que o substituto natural do Alisson, como foi nos últimos quase 10 anos, é o Ederson. Então, assim, se o Alisson se machucar, até para ser um goleiro de experiência no futebol europeu, ser um goleiro que já tem uma bagagem muito grande, tem final de Copa América no Maracanã contra a Argentina. Então, assim, é muito pesado. É um cara que tem esse costume, que tem essa bagagem com ele, e eu acho que é o substituto natural. O Everton, para mim, foi a maior surpresa da lista. É claro que hoje começou a se pipocar notícias de alguns portais que o Everton estaria, e aí você começa a se conformar com essa convocação. Mas a maior surpresa, no modo geral, até ontem, podemos dizer assim, é o Everton. Não tem Neymar, não tem Endrick, Rayan, Paquetá, Andrei, nada disso é comparável ao Everton estar entre os 26. Eu acho que já foi uma surpresa ele estar entre os 55. Eu esperava Fábio, esperava Léo Jardim, esperava Brazão, goleiros que têm um apelo maior popular e que vivem uma fase melhor. Eu acho que o Everton vai para a Copa do Mundo pela confiança do Taffarel. Eu acho que é uma escolha a dedo do Taffarel. Acho que o Taffarel vê a pressão popular também contra o Bento. Ontem eu participei da coletiva do Diniz e participei da zona mista do Hugo. A expectativa era Bento ou Hugo. Era esses dois, um dos dois vai para a Copa. E o Bento à frente. Eu vim conversando com o Marcelo, inclusive, para cá. E falei, para mim os goleiros estão muito bem definidos. É o Alisson, o Ederson e Bento, e com hierarquia bem definida entre os três. E assim, eu tinha quase certeza que o Bento iria, para mim era algo muito perto do certo ali, e foi uma grande surpresa. O Everton, para mim, é a grande surpresa e a notícia que pode aparecer como grande surpresa dessa lista final.
3: Eu não lembro se houve, mas é curioso o fato de que em duas Copas seguidas, os goleiros são exatamente os mesmos. Né? Alisson, Ederson e o Everton. Eles foram os goleiros de 2022 com o Tite. 18 quem eram os goleiros, Marcelo? Você tem a memória melhor que a minha nisso.
1: O Alisson, Ederson e Cássio.
3: Então, quer dizer, o Alisson e o Ederson partem para a terceira Copa consecutiva e o Everton parte para ser o terceiro goleiro de uma segunda Copa consecutiva. Ele jogou na Copa do Mundo, né? Ele jogou naquele último jogo da primeira fase, ele chegou a ser lançado, o Tite queria colocar todo mundo para jogar. Né? Então, é interessante você observar a característica desse grupo. É um grupo que tem a marca da experiência. Geralmente se tem uma ojeriza com os times que não conseguem chegar ao título, né? Você rasga, e o Brasil mesmo fez isso nesse ciclo agora, né? Quando o Ramon assumiu, depois o Diniz assumiu, havia um clamor por uma renovação da seleção, uma mudança da seleção. Não sei se vocês já fizeram esse exercício de quantos jogadores estiveram no Catar e estarão agora nos Estados Unidos.
1: A minha conta rápida é que a CBF não imprimiu lista, né? Para não vazar. A minha conta rápida é de 14. Alisson, Ederson, Danilo, Marquinhos, Bremer, Alexandro, Casimiro, Fabinho, Bruno Guimarães, Paquetá, Neymar, Vinícius Júnior, Rafinha e Martinelli. São esses, né? São 14 jogadores que tiveram no Catar e vão voltar, é quase metade. Gabriel Magalhães fez parte do ciclo, Matheus Cunha fez parte do ciclo. Acho que foram esses, né, que fizeram parte do último ciclo e voltam agora para a seleção brasileira também, Peruano.
0: Só uma informação, como disse o nosso Explosão, que geralmente os goleiros não repetem, né? Outra informação que pode acabar batendo nessa Copa do Mundo é que apenas o Taffarel, que foi em 90, 94, 98, ele foi o único goleiro brasileiro aí em três Copas do Mundo como titular. E nessa Copa do Mundo, o Explosão, se não acontecer nenhuma lesão, algum corte, a gente deve ter o Alisson, outro jogador gaúcho, pupilo do Taffarel, batendo esse recorde. O Alisson foi titular em 2018, titular em 2022. Parado, o melhor goleiro que essa.
3: Bom,
4: gente vai voltar à nossa equipe direto do Museu da Manhã, no Rio de Janeiro. Já já vamos querer tomar um contato com o Marcelo, com o Pieroni, com o Explosão e também com o Thiago. Já já eles estarão de volta com a gente. Mas, de fato, né, os três goleiros repetidos em relação à última Copa do Mundo. Naquela ocasião, dentro da Copa, Cássio, Alisson, Ederson e o Everton foram os goleiros da seleção. O Everton, inclusive, ele joga os 10 minutos finais do jogo contra a Coreia do Sul. Oitavas de final naquela ocasião, e a seleção brasileira, né, já estava classificada, teve muita facilidade dentro daquele jogo, e por isso a seleção brasileira conseguiu, naquele momento, dar espaço também para o Everton tentar fazer o seu jogo, tentar buscar a sua articulação com a seleção. O Ederson jogou o terceiro jogo da fase de grupos contra a seleção de Camarões, e o Everton jogou 10 minutos finais do jogo contra a seleção da Coreia do Sul. E aí eles voltam, né? Os mesmos goleiros voltam para essa Copa do Mundo da temporada de 2026. Como Marcelo falou, dentro da ocasião, dentro da convocação, alguns jogadores que voltam na seleção brasileira em relação à temporada de 2026. Né? A gente citava os próprios goleiros, os três, Alisson, Ederson e o Everton. Depois, Alexandro, Bremer, Danilo. Também o Marquinhos, Bruno Guimarães, Casemiro, Lucas Paquetá, Fabinho, Gabriel Martinelli, Neymar, Rafinha e Vini Júnior. São 14 atletas, né, de volta à seleção brasileira, que estiveram no último Mundial, jogaram a última Copa no comando do técnico Tite, e que agora vão jogar também a Copa do Mundo no comando do técnico italiano, o Carlo Ancelotti. Muitas presenças repetidas, mas jogadores também que estão debutando, né, estreando em Copa do Mundo, Marcelo.
1: E aí eu queria levantar essa bola para vocês, Thiago Pieroni, justamente dessa questão, sobre essa projeção de 30, um Ancelotti muito consciente sobre projetar a final ou não de Copa do Mundo, e a maneira como o Ancelotti equilibrou, acho que de uma boa forma. São 14 jogadores que já disputaram Copa, mais dois que já participaram de dois ciclos de Copa do Mundo, então você vai pouco, para poucos jogadores surgiram nesse ciclo, né? Surgiram nesse ciclo. Você tem o Everton, são 15, né? Eu pulei o Everton, são 15, então. Surgiram nesse ciclo Wesley, o Ibanha já participou de ciclo também, Wesley, Léo Pereira, Douglas Santos, no ataque Rayan, Endrick, Igor, Thiago e Danilo. São os caras que pintaram nesse ciclo. Além, é claro, o Gabriel, do Matheus. Acho que o Matheus Cunha é um dos nomes que talvez não seja tão falado, mas ele está vivendo nessa Copa. Talvez que o Andrei vá viver em 2030, né? A frustração de ficar de fora dessa Copa do Mundo, quem sabe pensando em ir para uma outra. Mas é uma convocação justíssima do Matheus Cunha, pelo menos do meu ponto de vista, Pieroni.
0: Concordo, Marcelo. E a gente também tem que lembrar que outro jogador muito jovem que ficou fora dessa Copa foi o Estevão. O Estevão, na minha opinião, foi o melhor jogador da era Ancelotti até aqui. O garoto vinha desempenhando muito bem, vinha chamando a atenção. Infelizmente, teve uma lesão gravíssima antes da Copa do Mundo. É a primeira vez que eu vejo uma lesão 4 numa lesão muscular. Enfim, talvez ele tenha que fazer cirurgia, ele está tentando ainda o procedimento conservador, mas também tem isso, é outro jogador que na teoria, em 2030, ainda vai ter uma idade muito interessante para quem sabe mais três Copas no Mundo. Então, para jogadores que estão fora, é um alento poder voltar. A gente também tem que entender o ciclo, né, Marcelo? Porque, por exemplo, analisando a seleção brasileira, no gol, essa deve ser a última Copa do goleiro Everton, né? Que ele está sendo convocado, já tem mais de 39 anos, 38 anos, não deve aparecer numa próxima. O Ederson e o Alisson depende muito de acontecer, talvez uma volta ao Brasil, o Alisson conseguindo ficar longe das lesões, lembrando que agora o arqueiro do Liverpool tem 33 anos, então numa próxima Copa ele estaria ali batendo os seus 37, 38 anos, ainda é uma idade boa, mas talvez não para se titular, mas para estar no ciclo. O próprio Ederson também vive uma fase muito ruim. Na zaga a gente tem jogadores que talvez se despeçam, como o Marquinhos, não sei se ele vai querer continuar estando no próximo ciclo, se não me engano ele já vai estar com seus 35, 36 anos, também tem que ver se ele vai ter esse interesse. E no meio campo eu acho que é onde fica aberta mais para a revolução. O Casemiro provavelmente jogando a sua última Copa do Mundo, o Fabinho jogando muito provavelmente sua última Copa do Mundo, jogadores como o Neymar também se despedindo da seleção brasileira, acho que após essa Copa, que a gente espera que seja com a conquista do Hexa. Então esses jogadores que estão fora podem tentar brigar por esse espaço. Até conversava aqui no off com o Thiago Brandão, eu acho que se a gente fosse para pensar já em 2030, Marcelo, apesar dele estar na Copa agora, o Igor Thiago, eu aposto muito mais num próximo ciclo com o João Pedro aparecendo, se destacando, conseguindo um espaço, do que o Igor Vitor Thiago repetir esse momento mágico que ele vive, porque ele vai para a Copa do Mundo com merecimento, não tem como a gente tirar isso dele, mas ele conseguiu fazer 6, 7 meses muito bom. Mas será que depois dessa Copa, tendo que fazer um novo ciclo, ele consegue repetir a dose? Eu particularmente acho que em questão de talento, é muito mais fácil o João Pedro repetir um bom ciclo para estar na próxima Copa do que o Igor Thiago repetir. É óbvio que a gente espera que consiga, a gente torce pelo jogador, ainda mais que ele faça uma boa Copa do Mundo, e até porque o João Pedro, ainda mais agora com essa ausência na Copa do Mundo, deve se intensificar, Marcelo, e ele é um jogador que está na mira do Barcelona. Então, quem sabe indo para o Barcelona, para um futebol mais chamativo, um futebol mais charmoso, onde ele possa ser ele mesmo, tentando fazer gols, dar assistências, isso também pode fazer muito bem ao João Pedro, e aquela famosa grife que o brasileiro gosta, né? Porque a gente sabe, Thiago, que o torcedor brasileiro não basta ser bom jogador, tem que ter a grife do time grande, e isso o João Pedro já tem um pouco no Chelsea, mas nem se compara com o Barcelona, né?
2: É, e assim, teve muito preconceito com o próprio Igor Thiago, né? De jogar no Brentford. Então, assim, o torcedor brasileiro tem certo receio, porque não conhece, de fato, não tem obrigação nenhuma de conhecer o Brentford, o Bournemouth. Tem dois jogadores dessas equipes no ataque da seleção brasileira. Mas eu comentava com o Marcelo até, em off, mais cedo, que, assim, eu acho que... É claro que o Ancelotti acredita que dá para ganhar a Copa desse ano. E ele aceitou o projeto por isso, porque ele queria já ganhar essa Copa. Mas a partir do momento que ele renova antes e ele dá alguns sinais em algumas convocações de jogadores que, ao meu ver, que são claramente para o próximo ciclo, e acho que o Rayan e o Endrick, quando convocados, foram pensados em ganhar cancha para o próximo ciclo, quando o Ancelotti convoca os dois em março, eu acho que na cabeça do Ancelotti os dois não iriam para a Copa. Era para ele ver, conhecer e deixar preparado para... Em agosto, setembro, levar eles na primeira convocação. E aí os dois acabam engolindo e conseguindo a vaga. Mas a gente vê exemplos de Vitor Reis, de Kaique, do próprio Andrei, que eu acho que é um projeto individual do Ancelotti para a próxima Copa, que vai ser o titular junto com o Bruno Guimarães na posição de volante. Eu acho que o Andrei vai ser o próximo pilar do meio de campo da seleção brasileira. E eu acho que o Ancelotti enxerga que a Copa para ser vencida é de 2030. Um projeto longevo, de 5 anos, bem trabalhado, com promessas surgindo, o Endrick muito mais experiente, Rayan muito mais experiente, Estevão pronto, Vinícius ainda no auge. Eu acho que o projeto talvez seja para a próxima Copa do Mundo. É claro que se ele não acreditasse que desse para ganhar essa, ele não aceitava agora, né? Aceitava só em julho, quando acaba a Copa do Mundo. Mas eu acho que o projeto na cabeça do Ancelotti vai chegar muito mais pronto e é natural na Copa de 2030. Então eu acho que essa experiência é justamente pela Copa ser um tiro curto, ele não ter um trabalho e ele precisa de nomes acostumados, que não sintam a pressão, que ele sabe que não vai sentir a pressão. Isso me surpreende, inclusive, a não convocação do Thiago Silva. Acho que era um nome certo nesse sentido, um nome muito mais certo, por exemplo, do que Alexandre, do que Danilo. Eu acho que um cara que ainda está no auge, ainda tem capacidade de entregar dentro de campo e faria diferença com a sua experiência é o Thiago Silva e não Danilo e Alexandre. Mas foi a escolha do Carlo Ancelotti e assim que eu entendo. Eu acho que ele quis mesclar esses poucos jovens que ele vai levar para a convocação com nomes de peso que não vão sentir a Copa. E o Neymar acho que entra nisso também.
0: E só um ponto, Marcelo, antes de devolver para você, também falar que foi nossa explosão, é que a informação que vem da imprensa de Manchester é que o Pep Guardiola está de saída do Manchester City. E por que eu estou falando isso aqui no meio da seleção brasileira? É porque durante a sua carreira, o Guardiola falou várias vezes que ele gostaria de treinar numa seleção. Não estou ensinando na seleção brasileira, porque hoje a gente tem um treinador muito bem equiparado e renovado. Mas já pensou, Marcelo, se a gente não ganhar a Copa do Mundo agora, lá em 2030 pode ficar mais difícil, tendo talvez o Pep Guardiola comandando alguma seleção, né?
1: Já imaginou a Fran em 2030 no Bernabéu, entre Ancelotti e Pep Guardiola? Seria um negócio assim espetacular, ainda mais se for contra a Espanha, né? Na Copa da casa deles. Bom, vamos lá, já está com 7,50 a lista. Acho que já deu até para internalizar aqui na memória. O Everton, o Ederson e o Alisson. Algo a acrescentar? Esta lista de goleiros da seleção brasileira. Acho que a maioria não levaria o Everton. Algo a acrescentar, uma explosão em relação a essa lista?
3: Uma surpresa pela ausência do Bento e talvez o Hugo Souza fosse uma alternativa mais viável. O Everton é uma surpresa, mas é um goleiro que tem história. Ele teve bem no jogo contra o Flamengo. Eu transmiti outro dia Flamengo e Grêmio lá na arena. Ele foi bem no jogo. Foi bem, foi firme, está numa boa fase. É uma surpresa, concordo com o Thiago, mas é uma decisão do Taffarel, né, que o Ancelotti atendeu, que o Ancelotti acolheu.
1: Aliás, o Everton foi o único nome. Olha, galera que foi. Hoje a gente falou sobre isso, mas ontem, que foi uma informação que surgiu hoje. Ontem a gente fez um vídeo aqui para não falar que a gente estava mentindo. A gente tem trazido várias informações de Copa desde sempre, né? Aqui na seleção. Mas essa lista consolidada aqui na Litoral hoje em dia já está falando há algum tempo. Do vídeo que a gente fez ontem para projetar a convocação da seleção brasileira, A única mudança não prevista foi essa. O Everton, a gente tinha aberto o leque para o ataque, justamente como a gente bateu para 5 jogadores para 2 vagas, com o Igor e Rayan, entrando como os favoritos, acabou que eles pintaram justamente na lista da seleção brasileira. Vamos lá para os lados. Aliás, não só os lados, mas a defesa, Peroni. Como é que você vê essa lista do Ancelotti? Você vê que a posição para titularidade está aberta, a lateral direita na lateral esquerda, a zaga titular está muito claro, que é Marquinhos e Gabriel Magalhães, apesar de que tem que ver quem vai jogar contra o Panamá. Será que o Léo Pereira vai ser liberado? Porque se não, é Bremer e Ibanez jogando na zaga com Wesley na lateral direita.
2: Seria muito inédito, mas ele pode convocar o Vitor Reis, como ele já fez, para ficar no banco de reservas, né? Só para testar mais uma vez contra o Panamá. Isso não acho que seja algo muito fora do tom, convocar um jogador para esse amistoso, porque ele não vai ter 2 zagueiros, isso já é certo, né? Então, assim, pode vir um jovem como o Vitor Reis ficar no banco de reservas.
1: Ou então chamar um garoto de base, né, aqui do futebol do Rio de Janeiro, que também pode acontecer. Mas essa formatação da linha defensiva da seleção brasileira, Peroni?
0: Confesso para você que me preocupa, Marcelo. Eu acho que tem 2 titulares muito bem definidos, que é o Gabriel Magalhães, que na minha visão é um dos melhores zagueiros do futebol mundial. O brasileiro vive uma fase espetacular há muito tempo, é uma arma na jogada ofensiva, é um pilar no sistema defensivo também da equipe do Arsenal. E o Marquinhos, apesar de ser um zagueiro que de vez em quando falha, que é normal no futebol, não tem como ser perfeito, eu também acho que ele é titular absoluto e uma das lideranças do elenco. E no banco de reserva, sendo muito sincero, Marcelo, o único zagueiro que me passa 100% de confiança é o Bremer. Eu adoro o Léo Pereira, acho ele um zagueiraço, mas eu confesso que não seria uma opção para mim para seleção brasileira. Inclusive, apesar de estar numa fase pior, acho que jogando futebol, o Léo Ortiz, inclusive, é mais interessante que o Léo Pereira. E eu tava naquele grupo que debatia que já tá levando o Danilo também como um backup que pode fazer tanto azar como lateral, eu abriria a mão do Léo Pereira nesse momento e teria convocado o Thiago Silva. Então, a seleção brasileira, ao meu ver, tem 3 zagueiros de altíssimo nível e depois, se precisar tanto de Danilo e Léo Pereira, eu acho que não é que são ruins, mas cai um pouco o nível dos jogadores.
1: A gente vai debater o meio e o ataque, mas vamos colocar a reação dos jogadores, que já apareceu. Essa é uma das melhores coisas da convocação, né? A reação dos jogadores da seleção brasileira. Vamos ver quem a gente já tem aqui. Vamos ver quem é esse que tá aí na reação. Esse é Rayan. Não, esse é Ederson. Legal demais, né? Momento de celebração.
0: Marcelo, também só fica aqui o apelo para nossa galera que está aí no chat com a gente, é que é óbvio que o futebol masculino é uma paixão nacional, mas para a galera ano que vem também ter esse mesmo espírito com a Copa do Mundo Feminina. Vai ser uma festa muito grande aqui no Brasil, as nossas meninas comandadas pelo treinador Arthur Elias têm tudo para fazer uma grande competição, sou muito fã do futebol feminino também, adoro acompanhar a seleção brasileira e ano que vem espero poder estar trabalhando nos estádios porque gosto da seleção brasileira, gosto da seleção feminina e é no Brasil, né? Então tem tudo para a gente fazer uma grande festa, né, Marcelo?
1: Olha o Rayan, olha o Rayan. O Rayan não fez festa, né? Só ele e a esposa ali, né? É só ele. Tá na Inglaterra, né? O Ederson já terminou lá na Turquia, gente? Já terminou, né? Tinha a galera reunida. Esse aí é o... Depois o pessoal da produção me ajuda. Luiz Henrique. Cara, sou fã demais desse garoto. Eu fiz uma entrevista com ele na Delta FIFA de março. Ele, acho que ele tá num caminho pés no chão, sabe? Com uma humildade legal, bacana, entendendo o papel dele. Tá aí, ó. Vai sair um nome, vamos ver a reação. Nem Luiz Henrique, nem o Rayan tiveram muita gente, né? Só ele, só e a esposa.
0: E só fica a torcida, Marcelo, porque ele pode até ser titular na Copa, que depois dessa Copa do Mundo o Luiz Henrique sai da Rússia, né? Um talento dele deveria ser mostrado pro resto do mundo, não num país que hoje, por causa de várias situações, acaba sendo muito trancado. Então fica a torcida para que algum clube leve o Luiz Henrique e ele consiga brilhar muito no futebol europeu ou, por que não, no futebol brasileiro.
1: O Luiz postou, é isso mesmo, Cidão? Ele postou esperando a lista toda? Tô até agora esperando os gritos aqui, o Cidão, depois...
5: Ele postou que ele tá no avião. Não sei por onde ele tá viajando, mas ele tá no avião. Tá no avião. E aí ele não quis incomodar o vizinho que tava dormindo, né? Tá ali na classe business, tá na classe boa. E aí não quis incomodar, mas dá pra ver até que ele tá chorando, né? Sai lágrima do Luiz Henrique.
1: Deve ser uma... pra gente já é emocionante acompanhar, eu confesso que fiquei emocionado aqui durante o evento, enfim, uma série de coisas que passa na cabeça, imagina na cabeça do jogador de futebol. 7h56, daqui a pouco a gente traz mais reações, vamos lá, meio de campo, o Andrei fica de fora. E aí é difícil equilibrar, né, justiça, e os cinco jogadores que foram. Eu não consigo dizer assim, ninguém dos jogadores não merece estar na Copa. Talvez outros merecessem, mas infelizmente ou felizmente, você só pode levar 26, o Thiago Brandão.
2: A minha lista de meia e atacante bateu praticamente em tudo. A minha única questão, e acho que essa foi a minha surpresa, eu achei que o Ancelotti ia levar 6 meio-campistas e 8 atacantes. E aí nessa o Rayan ficaria de fora e o Andrei entraria no meio de campo. Por quê? Eu acho, a minha sensação é que no 16 avos o Brasil vai entrar com 3 meio-campistas. Eu acho que naquele momento, a partir do primeiro mata-mata, o Danilo ou o Paquetá, um dos dois, vai engolir esse meio de campo e vai entrar, né? E aí a minha sensação é que entrariam 3 meio-campistas, precisaria ter 3 reservas. Fabinho e mais um é muito pouco. E essa foi a minha surpresa, podemos dizer assim, nesse sentido. Na minha lista, que eu achei que o Ancelotti ia levar, o Rayan estaria fora, o Andrei estaria no meio e iriam 6 meio-campistas, porque eu acho que o Danilo deixou uma impressão muito positiva em março e eu acho que o Ancelotti, italiano que é, e a gente já viu isso em outras equipes, vai jogar de forma mais reativa. E aí você tendo 3 meio-campistas, você consegue sair com mais velocidade, preencher esse meio, e acho que é natural que em algum momento da Copa a gente veja o Danilo ou o Paquetá pegando essa vaga, pode ser do Luiz Henrique pela ponta direita, né? E aí você joga o Rafinha para a direita, Vini na esquerda e Matheus Cunha centralizado. Eu acho que em algum momento a gente vai ter 3 volantes. E aí essa foi a minha surpresa, porque eu achei que o André iria. De resto, não tinha muito o que falar, eram 6 nomes para 5 vagas, ou 6, caso fossem os 6, só o André ficou fora.
1: Bom, a gente vai seguir debatendo, mas para a galera da manchete, no ataque, vamos lá, os titulares, Vini, Rafinha, Luiz Henrique e Matheus Cunha, além do Neymar, do Endrick, do Igor Thiago, do Rayan e do Gabriel Martinelli. A gente vai seguir debatendo no YouTube da Litoral News, galera do Dial. A gente tem encontro marcado para amanhã, decisão no Maracanã, Fluminense e Bolívar, com a narração do Explosão da galera. Então, após acompanhar esse dia histórico aqui no Museu do Amanhã, a gente vai se despedindo para a galera da Manchete, marcando encontro amanhã para Fluminense e Bolívar, no Maracanã. E você cola com a gente no YouTube para seguir a repercussão da convocação da Litoral News. Para a galera da Manchete, valeu! E aqui no...

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1: Boa noite para você que nos acompanha em todo o país. Segunda-feira, 18 de maio de 2026. Vamos ao destaque do dia, ciência e tecnologia. Em São Paulo, o presidente Lula anuncia novos investimentos no Cirus, que funciona como um super microscópio de alta precisão. Será ampliada a capacidade brasileira de pesquisa em áreas estratégicas como saúde, energia e novos materiais.
2: Qualquer quantidade de milhões que nós colocarmos é muito pequeno diante da quantidade de milhões que isso aqui vai render para o futuro da sociedade brasileira.
1: E ainda, a Petrobras anuncia 37 bilhões para São Paulo até 2030. O investimento vai gerar cerca de 38 mil postos de trabalho diretos e indiretos. Além do refino, os recursos serão aplicados também em gás natural, energia renovável.